Quando você está pensando, quando você não está pensando, está tentando não pensar, o tempo todo você está convivendo com essa existência de si mesmo. E aí eu vou negar isso? Por isso que eu falo no meu livro que é o erro de Damásio, não o erro de Descartes, né? E aí ele esteve em São Paulo para lançar um outro livro em 2004 e ele deu uma reportagem, deu uma entrevista para a Folha de São Paulo e eu peguei essa pérola aqui dele. Do ponto de vista da minha intuição, sempre me pareceu que sentir uma emoção, antes de mais nada, era sentir o que se passa com o corpo. A minha pergunta nem é com relação ao conceito dele, porque eu já discuti com vocês como eu considero errado, mas eu quero perguntar para o Dr. Damásio o que é intuição? O que é isso? Da onde veio? De qual parte do corpo dele veio a intuição? Não é? Sistema nervoso, endócrino, músculo esquelético, circulatório, da onde é que veio essa intuição dele? Então vocês percebam como não dá para a gente não admitir o imaterial. Por que que não dá para não admitir? Porque a gente experimenta isso, nós somos isso. A nossa essência, a nossa identidade não é a matéria. Nós utilizamos a matéria para nos identificarmos. Mas a gente sabe, por uma questão intrínseca mesmo, natural, de que nós não somos aquilo. Nós nos manifestamos daquela maneira, né? Não é possível conceber emoção sem alteração do corpo, Dr. Antônio Damásio. Eu concordo com ele. Só que ele inverte a causa pelo efeito. Não é? Não existe emoção sem alteração do corpo, porque a emoção precede. Não é o contrário. Então, o efeito é admitido como caso, como causa. Esse é o erro de Damásio, não de Descartes. Descartes fez a ordem certa. Penso, logo existo. Não existo, logo penso. Quem será que está certo? Bom, durante toda a minha exposição ficou claro que eu estou do time do dualismo, não do monismo, né? Mas a pergunta que eu faço é: já existem evidências para comprovar que a mente é extrafísica? A ciência já chegou lá? Dr. Mário Borregar, um neurocientista canadense, escreveu um livro que eu acho que quem gosta do assunto precisa ler, chama O Cérebro Espiritual. Ele diz assim, que os processos mentais, muito bem estudados pela neurofisiologia, não são a mente. Os processos mentais são os processos que a mente gera no cérebro. Se você quiser chamar isso de mecanismo, você pode. O cérebro é material. E ele se utiliza, nós nos utilizamos desse cérebro material para nos manifestarmos. E a confusão é você usar isso como sendo a causa e não perceber como o efeito, né? Os argumentos com relação ao dualismo. O materialismo empacou, não é? Não apresenta hipóteses úteis para a mente humana ou para experiências espirituais, nem se aproxima de criar uma. O Dr. Dennett, que é um materialista convicto, ele diz assim, que é tudo uma questão de tempo, que o materialismo não consegue explicar isso, mas um dia vai conseguir. Isso é chamado de materialismo promissor. Quer dizer, você não consegue responder, mas calma, um dia a gente chega lá. Mas se a gente não procurar, não vai chegar. E onde é que a gente vai procurar? Até hoje a neurociência não conseguiu estabelecer uma única teoria para explicar a criatividade, a mente. Eles sabem quais são os circuitos que são ligados para você expressar isso, mas eles não sabem de onde vem. Não tem explicação, né? Por isso que eu digo que eles é que estão fazendo a transição, pelo menos dentro da biologia, com relação à existência do espírito. Nick Herbert, um físico, diz o seguinte: não se trata de termos teorias ruins ou imperfeitas para explicar a consciência. Simplesmente não temos essas teorias. Isso para a ciência é inadmissível. Se você não tem nenhuma teoria, nenhuma hipótese, você vai experimentar o quê? Então, se a gente precisar mudar de paradigma para gerar pelo menos uma hipótese, vamos mudar o paradigma. O paradigma é uma ferramenta. A ferramenta ficou obsoleta? Muda. Alguém aqui ainda escreve cartas? Alguém aqui ainda datilografa na sua Olivetti? Alguém aqui faz tese de mestrado, doutorado sem ter um computador? Eu ainda sou da época, não quando eu fiz minha tese já tinha computador. Mas quando eu era residente,
Tinha um professor meu que estava defendendo o mestrado, ele datilografava a tese dele de 200 páginas. E aí ele dava para o orientador dele corrigia uma vírgula, ele tinha que datilografar a página inteira. Ele quase ficava louco, cada revisão era uma loucura. Não é? Alguém ainda vai querer datilografar sua tese com o Olivetti? De jeito nenhum. Não é? Eu recebi uma carta outro dia de uma pessoa dizendo que ela gostava das coisas do método antigo, por isso ela escreveu a carta, com uma letra maravilhosa, lindíssima, uma carta muito legal. Até hoje eu estou para responder. Não respondi a carta, não é porque eu não gostei da carta, não, porque eu vou ter que pegar um papel, vou ter que escrever, comprar um envelope, comprar o selo, botar no correio. Gente, ela podia pelo menos ter mandado o e-mail dela, que eu mandava no dia seguinte para mim. Isso é uma questão da ferramenta adequada. Está na hora de mudar, gente. Não dá mais. A gente não acompanha o que está acontecendo se a gente não se utilizar das ferramentas e aprender a utilizá-las de maneira adequada, né? Isso é fundamental. Então, a consciência, ela tem sido tratada como uma anomalia. Eu sempre conto essa história. Eu tive num congresso em Bonn, em que se estava discutindo a consciência e a mente lá. E antes de mim, falou uma professora da Universidade de Berlim, uma neurocientista que estudava os circuitos neuronais. E o tema da palestra dela era Onde Está a Mente? Eu estava doido para assistir. E aí ela foi falando dos circuitos e da neurofisiologia, e eu prestando atenção, falando onde ela vai chegar, onde ela vai chegar, onde ela vai chegar. E ela se fechando nos circuitos, nas sinapses, na neurofisiologia, e eu angustiado, meu Deus, essa mulher vai descobrir o universo, ela vai falar... Quando terminou, ela concluiu assim: concluímos que a consciência não existe. Gente, depois, na hora da discussão, a doutora Ivênia estava lá também, e ela foi, eu achei, né? Ela era alemã. Às vezes a gente acha que ela... Eu achei que ela foi grosseira com a doutora Ivênia. E na hora que eu achei que ela foi grosseira, porque ela falou assim, aquela mulher de vermelho, e eu já fiquei bravo. Ele falou, não concordo com o que ela falou, isso. Eu fiquei mais bravo ainda. Quando ela terminar de falar, eu pedi a palavra. E aí eu perguntei para ela assim, doutora, qual é a consciência que concluiu que consciência não existe? Ela ficou olhando para a minha cara e falou, professora, concluiu que consciência não existe. Qual é a consciência que concluiu isso? Vocês manjam aquela frase, a verdade não existe? Essa frase é um natimorto. Porque se a verdade existe, a frase está errada. E se a verdade não existe, a frase está certa. Então a verdade existe. Acabou. Não adianta a gente correr atrás do rabo. Consciência é que nós somos. Nós precisamos explicá-la. Não driblá-la. Não tentar escondê-la. E é isso que o materialismo está fazendo nesse momento. Pode a mente apenas evoluir de uma não mente sem nenhuma ajuda? Essa é outra pergunta interessante. Tudo que nós somos, que nós criamos, nossa criatividade, nossa inteligência, isso vem da onde? Do nada? O nada gera alguma coisa? O caos gera ordem? Doutora Lynn Margulis, no seu livro Que é Vida, ela define vida como ilha de ordem em um oceano de caos. Se existe uma definição filosófica, na minha opinião, que é mais consistente para a vida, é ordem. Porque a matéria, sozinha, ela vai ao caos. Se existe ordem, existe inteligência. Aí é o princípio inteligente agindo sobre o fluido cósmico universal. Trazendo regras, ordem, porquês, lógica, racionalidade, estrutura, função, tudo isso... são manifestados pela matéria, mas são constituídos pela inteligência. A inteligência é que faz isso acontecer. E aí falar, ah, mas a matéria evolui. Evolui na sua relação com a inteligência. Quem aprende, quem aplica o seu aprendizado é a inteligência. O turnover de matéria, isso é interessantíssimo, né? Eu tinha lido no livro da doutora Lynn Margulis e o doutor Mário Borregar repete, né? A gente sabe que os seres vivos, eles vivem reconstituindo-se. A matéria que forma o corpo biológico, ela é trocada o tempo inteiro. Você troca o sangue, a pele, os ossos, tudo no seu organismo vai sendo renovado. Quando a gente diminui essa capacidade de renovação, a gente envelhece.
Não é? Então, envelhecer significa a capacidade diminuída de fazer esse turnover de matéria. E olha só, no livro da doutora Lynn Margulis, ela fala que em 2 anos, ao final de 1 ano, a gente já trocou 80% dos átomos do nosso organismo. 80 em 1 ano. Então, você está casado ou casada há 10 anos, você acorda de manhã, olha para o seu marido e fala, ele não é mais o homem com quem eu me casei. Você está absolutamente certa. Absolutamente certa. Ele não é mais mesmo o mesmo homem. Não é. Né? Então, onde é que está a nossa individualidade? Se não é, se ela é produto da matéria, e a gente troca a matéria, a gente tinha que ser cada dia uma pessoa diferente. E a gente não é. Né? E o Dr. Mário Borregar traz essa informação, que um neurônio substitui suas moléculas cerca de 10 mil vezes durante a vida. 10 mil vezes. Você acha que aquele neurônio é o mesmo? Também não é, igual ao seu marido. Mudou 10 mil vezes em uma única existência. Né? E se os neurônios expressam a nossa individualidade, se é o sistema nervoso que expressa que nós somos, então quem nós somos? Qual desses 10 mil nós somos? Não é? Como somos capazes de manter nossa identidade, se toda a matéria que compõe nosso corpo físico é trocada periodicamente, como não perdemos nossa memória, nossas características físicas e psicológicas? Explica isso. Isso é um fato. Precisa de uma explicação. As experiências de quase-morte, né? Os trabalhos científicos com relação ao capacete de Deus, são todas evidências. A experiência de quase-morte, só para a gente citar rapidamente, o Dr. Pim van Lommel, que na minha opinião é o maior dos pesquisadores de EQM, produziu um trabalho que eu acho que fechou a questão. A gente teve em contato com ele em Paris, e ele vai estar aqui o ano que vem em Goiânia, no MedNesp. Aliás, eu aproveito para fazer o convite, já estão abertas as inscrições, vai ser em Goiânia, o maior congresso de saúde e espiritualidade, de ciência e espiritualidade do planeta. Vai ser em Goiânia o ano que vem. Né? Dr. Pim van Lommel vai estar lá, Dr. Mário Borregar vai estar lá, né? E tantos outros pesquisadores. E o Dr. Pim van Lommel, quando eu conversei com ele, falei para ele como é que estavam as pesquisas dele com relação ao EQM, ele falou, Décio, não estudo mais EQM. Não tem mais o que estudar de EQM. A EQM nos mostrou que a mente não é produto do cérebro. Agora eu quero saber onde é que está a mente. Eu estou estudando a mente extrafísica. Vejam, um cientista de verdade é aquele que não se inibe por preconceitos. Ele está atrás da verdade. Né? E o capacete de Deus? Colocar um capacete que gera campos eletromagnéticos e estimula áreas específicas do cérebro. E com esse capacete a pessoa tem a sensação de que está flutuando, tem a sensação de que outras pessoas estão próximas dela. E aí eles explicam assim, está vendo? Esse negócio de mediunidade, não é que a pessoa está vendo o mesmo espírito. É que o cérebro dela está enganando ela. Né? É outra vez trocando a causa pelo efeito. O cérebro é o veículo de manifestação. Então, quando você está em transe mediúnico, você utiliza áreas cerebrais para trazer para você, conscientemente, as sensações que você está experimentando. Né? Mas isso não significa... E como é que eu sei que a diferença é essa? Porque se você coloca o capacete de Deus, você pode pensar que tem gente perto de você, mas nenhuma delas conversa com você. Nenhuma delas traz um discurso coerente. Nenhuma delas te traz informações que podem ser comprovadas mais tarde. Né? Como aconteceu, por exemplo, com as cartas de Chico Xavier. Né? Tem um trabalho científico mostrando isso. A Vida Triunfa é um livro que mostra isso. Nem a família sabia de certos dados que foram psicografados na carta. O capacete de Deus tem essa capacidade? Não. A mesma coisa o uso de algumas drogas, né? Como o DMT, que produzem alucinação. Porque eles estimulam áreas do cérebro que provocam essa desconexão da realidade. Isso acontece durante o transe mediúnico? Sim, mas de uma maneira fisiológica e não induzida por droga ou por algum aparelho. Né? Então, esses trabalhos mostram apenas que existem estados neurais próprios para experimentarmos a expansão da consciência. E a mesma coisa os trabalhos com o uso de drogas, o DMT é uma delas. Mostram a mesma coisa, ou seja, estados neuroquímicos necessários para a experimentação de uma conexão espiritual por expansão da consciência. Então, se você tomar uma droga dessas e você estiver perturbado, se sua consciência estiver transtornada, o que vai acontecer é que você vai ter uma experiência ruim e não transcendental.
E os efeitos placebo e nocebo, né? Que é tão conhecido da medicina e até hoje ninguém explica, né? Eu dou água com açúcar para você, falo que é um remédio poderoso, e a água com açúcar faz o seu organismo modificar o seu funcionamento, né? Da onde vem isso? Pede para o Dr. Damasio explicar, né? E o nocebo é o contrário. Você se convence que você tem um problema e o problema aparece. Eu sempre conto o caso de uma paciente minha que ficou 5 anos indo no meu consultório falando assim: eu vou ter câncer de estômago, doutor. Eu vou ter câncer de estômago, doutor. Mas a senhora sente alguma coisa? Não, eu não sinto, mas eu tenho certeza. Depois de 5 anos fazendo endoscopia, apareceu. Ela falou: eu disse? E eu pensei: parabéns. Doutor Dean Radan, psicólogo, pesquisador americano, no seu livro de Conscientious Universe, ele fala: as clássicas suposições científicas simplesmente não explicam como funcionam as interações mente-corpo e o efeito placebo. Não tem essa explicação. Se você não usar o dualismo, você não explica. E aí a gente traz o absurdo gerado pelo materialismo. A mente como produto não pode livre-arbitrar, você concorda? Se a mente é um produto do cérebro, como é que ela vai determinar o que o cérebro vai fazer? Fica difícil, não tem essa... É um absurdo. O livre-arbítrio é característica primária da consciência. Quem tem consciência escolhe, não é? Não escolhe porque tem consciência, a minha consciência faz eu perceber a opção e fazer a opção por uma delas. Isso é o livre-arbítrio. Negar a mais óbvia experiência humana apenas por não poder explicá-la, segundo o seu paradigma, é dogmatismo. O dogma, por definição, é isso. Uma informação que eu te dou e que você tem que aceitar sem discutir. Você não pode argumentar nem discutir. Você aceita. Se não aceita, você não é da nossa turma, pode ir embora. Vai embora. Né? E uma vez falaram assim para mim: isso faz parte do dogma espírita? Depois que eu... passou a minha raiva, a minha vontade de agredir. Eu falei assim: espiritismo não tem dogma. Toda religião tem. Pois é, mas o espiritismo não tem. Por isso tem gente que duvida que é religião. Né? E é religião? Nós fizemos um café filosófico recentemente, um monte de informações. É, mas também é ciência e também é filosofia. É tudo junto agora, ao mesmo tempo. Por isso que ninguém consegue definir. É novo. Lançamento. Tem 150 anos, mas ainda é novo. Ninguém entende isso. Dogma não é ciência. Ciência admite todas as hipóteses, até negá-la ou confirmá-la. Isso é ciência. Uma vez que a consciência e o pensamento sejam inteiramente produtos dos físicos do cérebro, o que nos faz pensar que temos livre-arbítrio? Essa pergunta do Dr. Mário Borregar é mais ou menos a pergunta que eu fiz para a doutora lá na Alemanha. Qual consciência que determinou que a consciência não existe? Não é? Que fantasma, que mente, que eu, que alma, que qualquer outra coisa fará borbulhar no seu tronco encefálico para dar o livre-arbítrio? Pergunta que o Dr. Mário Borregar fala. Da onde é que vem essa ideia que você teve de que a mente não existe? Da onde é que veio o pensamento que estrutura todos os seus argumentos para defender a sua hipótese, a sua teoria? Da onde vem? Tem que vir de algum lugar. Se você não tem livre-arbítrio, da onde vem? Não é? Você está negando você mesmo. Agora, olha aqui que coisa maravilhosa. Consciência e mente, como conceitos, serão eliminados pelo progresso da ciência, junto de ideias como livre-arbítrio e eu. Maravilhoso, não é? Dr. Dunnett, esse é o materialismo promissor. Ele vai aniquilar a espécie humana. Tudo que você é e que você experimenta como indivíduo não existem. Por quê? Porque ele acha que não existe. E ele acha que um dia você vai chegar a essa conclusão. Né? Qual consciência concluirá que a consciência não existe? Repito a minha pergunta para o Dr. Dunnett e para a Paula, para o Paul e a Patrícia Churchland, que trouxeram essa... Aí, depois dessa frase, a única coisa que eu posso dizer para vocês é o que eu li no livro do Dr. Mário Borregar, que é o seguinte: é preciso ter muita fé para ser ateu. Você acreditar
que o nada existe, diante de tantas evidências de que ele existe, tem que ter muita fé. Fé cega, não é a fé raciocinada. Né? O número de ateus na Europa diminuiu ao ponto de não serem numerosos o bastante para que possam ser usados em pesquisas estatísticas. Na Europa, hein? E o pessoal pensa duro lá. É difícil. O problema é que eles não acreditam nas instituições religiosas e tem bons motivos para isso. Mas isso significa que não acreditam em Deus. Né? Nossas conclusões. Com o avanço do conhecimento da fisiologia do cérebro, vamos constatar que todos os processos mentais têm origem espiritual e que encontram na estrutura física cerebral um instrumento de manifestação. Nada novo. Estou apenas repetindo o que os pensadores colocaram. Existe um metassistema não físico e independente da estrutura física, mas que organiza e através do qual se manifesta. Então, aqui em cima é a minha conclusão para os espiritualistas e aqui embaixo a minha conclusão para os cientistas. Se eu usar a palavra espírito, muita gente pode torcer o nariz na academia. Então, aí a gente usa a palavra metassistema. É mais bonitinha, chique, parece muito difícil, então eles gostam. Se ainda não podemos evidenciar, sem sombra de dúvidas, a existência do espírito por falta de evidências, evidência é aquilo que eu mostro. Prova é quando eu considero aquelas evidências suficientes. Então, isso é relativo. O que para mim pode estar provado, para o meu vizinho pode não estar. Então, nós podemos dizer, né, a gente não pode dizer que está provado isso, porque ainda existem muitas pessoas que não acreditam na prova, mas que devem avaliar as evidências. Então, se não existem ainda evidências suficientes, é certo e discutível que não se pode mais aceitar o materialismo reducionista como base científica válida e suficiente para análise dessas questões, já que o conhecimento gerado pelo próprio paradigma tratou de esgotá-la. Então, o que eu tenho percebido nos trabalhos publicados, nos congressos, é exatamente isso. Os cientistas, que são cientistas mesmo, e que são desvinculados de paixões e de fé cega, eles estão nesse momento, nesse exato ponto. Eles percebem que o materialismo não explica. E eles estão buscando uma fonte de explicação. Eles ainda não provam, né? Mas eles estão nesse caminho. Recentemente saiu uma declaração bombástica do Dr. Robert Lanza, que é considerado o terceiro cientista mais importante vivo do planeta, em que ele fala que a partir do pensamento da física quântica e das evidências neurocientíficas, devemos considerar seriamente a reencarnação como um processo biológico. Né? Eu fiquei coçando a mão para arrumar o endereço dele e mandar uma cópia do Reencarnação como Lei Biológica para ele, né? Que é o livro que eu escrevi. Porque o Dr. Hernani Guimarães me inspirou para escrever esse livro já faz tempo, hein? Mas que bom que eles estão chegando lá. E quando o Dr. Lanza fala, todo mundo tem que baixar a orelha, porque ele é o terceiro mais importante do planeta. Isso mostra claramente como o pensamento está mudando. Negar o paradigma espiritualista e virar as costas para todas as evidências científicas que se impõem nesse momento é apenas uma questão de preconceito e vaidade, comuns em todos os períodos de grandes mudanças e transformações da humanidade. Como disse o Dr. Ian Stevenson, a ciência evolui na medida dos funerais. Né? As pessoas têm que ir morrendo para as novas ideias irem se instalando. Já sabemos o suficiente para que não seja mais necessário abrir nossos corações para aceitar a realidade espiritual do ser. Foram os nossos corações que nos trouxeram aqui, na verdade. Mas hoje não é mais preciso. Agora a gente precisa abrir nossas mentes. E para isso não dependemos de sensibilidade ou inspiração. A gente depende apenas da atenção e da razão, que torna a tarefa muito mais acessível a todos. Por isso, quando me perguntam como eu acho que o Espiritismo vai mudar o planeta, eu digo, não acho que vai mudar. Quem vai mudar o planeta é quem sempre mudou, a ciência. O Espiritismo, como filosofia, gera hipóteses para serem experimentadas pela ciência, e esta sim, através da evidenciação, da revelação da verdade, vai tornar todos os outros argumentos falsos. E assim nós aceitamos como verdade, porque assim as evidenciamos. Né? O filósofo Arthur Schopenhauer, que eu gosto muito,
Ele falou que toda a verdade passa por três etapas. Primeiro é ridicularizada, depois é violentamente antagonizada, para por último ser aceita universalmente como auto-evidente. Penso eu que daqui 20, 30 anos, muita gente vai estar falando assim, mas que absurdo, o pessoal ainda achava que a mente era uma secreção do cérebro. Isso é ridículo. Como antes se pensava que não existiam bactérias, que tinha que fazer sangria para tirar o fluido mal do corpo, que era a doença, e hoje a gente acha isso ridículo. Não é? Era ridículo. O Samuel Weiss, ele foi internado no hospital psiquiátrico, foi hostilizado na faculdade de medicina, porque ele pedia para os médicos lavarem as mãos antes de fazer um parto. Porque ele tinha descoberto que os médicos vinham da sala de biópsia, de autópsia, para fazer parto sem lavar a mão, e as infecções das mulheres que eles faziam o parto eram muito mais frequentes que das parteiras que não lavavam as mãos. E ele foi ridicularizado. Ele foi hostilizado. Então, Schopenhauer está certíssimo. Primeiro eles tiram um sarro, acho ridículo. Depois eles ficam bravos com você. E aí depois, quando fica claro que aquilo é verdade, fala assim, mas eu sempre achei isso. Não é? Quem dera, né? Nós estarmos ainda encarnados para a gente poder ver esse dia chegar. Falta pouco, né? Muito obrigado.

0: como esperávamos, né, o Dr. Décio já botou minhoca na nossa cabeça. Precisamos estudar. E muito. A gente queria mais uma vez agradecer a presença de todos, nossos irmãos que estão à distância nos acompanhando também. Já deixar para todos que no próximo sábado nós estudaremos o capítulo 15, itens 4, 5 e 6 do Evangelho segundo o Espiritismo. Queremos agradecer ao Dr. Décio e volte mais vezes. Nós precisamos muito desse tipo de provocação. E convidar a nossa irmã Francisca para fazer a prece de encerramento. A todos, muito obrigado. Vão com Deus.
1: Bom dia a todos, que a paz do Mestre Jesus possa nos envolver. Deus nosso Pai, Jesus de infinito amor e bondade, espiritualidade amiga, os nossos corações felizes por participarmos deste evento tão maravilhoso para a nossa vida. Nós queremos agradecer a Deus, a Jesus, aos espíritos amigos que aqui se encontram reunidos conosco, por este grande banquete espiritual a qual nos foi trazido por esse nosso irmão, o esclarecimento através da ciência, da religião, da filosofia. Pedir a Jesus que as nossas mentes possam se abrir a cada dia para envolver a todos aqueles que ainda não conseguem visualizar as bênçãos do horizonte de luz que Jesus nos envia. Mestre Jesus, muito obrigada. Obrigada, espíritos amigos. Obrigada, Deus, porque podemos estar aqui. E envolva-nos com o teu manto de luz, hoje, agora e sempre, que assim seja. Graças a Deus.
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5: Vinte e uma horas e 31 minutos.
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6: Imagina o universo. Imagine então você dentro de uma casa e de repente começa a flutuar uma cadeira, uma mesa, a surgir umas batidas na parede, portas e janelas se fechando misteriosamente. Eu não sei se eu continuaria vivo, mas caso esteja acontecendo com você, vamos conversar sobre isso?
7: Música.
6: então, é possível que isso aconteça? Sim. E mais, você pode começar a ver pessoas que já se foram, ouvir quem já não está mais vivo e até mesmo conversar com essas pessoas. Ou sentir a presença delas, mesmo não as vendo. É tão possível que talvez já esteja até acontecendo. Você que passa ou que já passou por uma situação como essa, sabe do que eu tô falando, não é mesmo? O fato é que isso não deve ser algo que nos deixe com medo. Sim, é possível observar essas coisas estranhas e compreendê-las como o fenômeno natural que são. Essa, meus amigos, é a mediunidade. Inclusive, aconteceu exatamente essa situação com as irmãs Fox, Kate, Margaret e Lia, em Hidesville.
5: Em Hidesville.
7: Em Hidesville.
5: Em Hidesville.
7: Aconteceu em Hidesville.
6: Os bagulhos sinistros com as irmãs Fox ocorreram em Hidesville, um vilarejo lá nos Estados Unidos, no século XIX. Nesse caso, misteriosas pancadas começaram a agitar a casa onde a família morava. E logo, um sistema de comunicação foi estabelecido, com uma batida correspondendo ao sim e duas ao não. Nem tem graça, tudo bem. A notícia correu toda a América e foi um dos fenômenos precursores da própria doutrina espírita. Se você tá passando por isso, vendo coisas, sentindo arrepios, ouvindo vozes ou qualquer coisa do tipo, e se perguntando, será que eu sou um X-Men? Será que eu sou um herói da Marvel? E se eu quiser ser um herói da DC? E agora o que que eu faço? Saiba que o nome disso é mediunidade. Todos nós que sentimos, nem que seja minimamente, a influência dos espíritos produzindo esses e tantos outros fenômenos, somos, por isso mesmo, médiums. Essa é uma habilidade comum à humanidade, como nos diz Kardec. Não é nada de especial, nem de misterioso, nem de assustador. Busque compreendê-la por meio do estudo, especialmente em Livro dos Médiuns. Busque conhecer outras pessoas que passaram por isso e que conseguiram compreender esse potencial à luz do Evangelho de Jesus, como Ivone Pereira, o próprio Chico Xavier. E claro, busque um centro espírita que tenha um estudo sério sobre a mediunidade. Ser um cidadão do universo é compreender-se e aceitar-se como médium e sentir-se convidado ao aprendizado com Jesus, colaborando num verdadeiro projeto iluminativo, nossa autotransformação. Você acha que isso é possível? Se sente motivado a compreender essa sensibilidade tão magnífica à luz da doutrina espírita? Como tem lidado com isso? Conta pra mim aqui nos comentários. Sabe aquela ideia genial que você acha que você teve por inspiração? Então, inspiração é um tipo de mediunidade. Eu tava essa semana pensando, meu Deus, essa ideia que vai ser genial pro vlog. Ó, resolvi o problema. É o roteiro mais maravilhoso que existe no universo. Aí eu falei, gente, isso aqui me sopraram, não foi nem eu que... Mediunidade, mediunidade, em Hidesville, aconteceu em Hidesville, em Hidesville.
8: 21 horas e 35 minutos.
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6: Olá, pessoal! Vamos juntos para mais um programa Cantos e Contos com Jesus. Hoje vamos conversar sobre as virtudes.
7: Boa, tia Gleice. Ter bons valores e não praticá-los é como ganhar a semente da sua fruta favorita, mas nunca plantá-la. De que adianta ter a semente na mão se você não se esforça para fazer ela crescer e virar algo que você possa se deliciar?
8: Quem entende o que é certo, mas não age assim, comete um erro bem maior. Quando elas dão conselhos bonitos para os outros, mas fazem tudo ao contrário, na própria vida, elas acabam perdendo a chance de colher os resultados bons que aquela atitude traria.
9: Para ficar mais fácil, vamos iniciar a nossa história. Começa, tio Estevão, por favor.
5: O sol de fevereiro brilhava intensamente sobre a cidade de Esperança. Léo, um menino de 10 anos apaixonado por tecnologia, estava sentado na varanda com seu avô, o Sr. Gabriel, observando o movimento da rua pelo seu tablet.
7: De repente, um carro elétrico silencioso e luxuoso estacionou na casa ao lado. Era o Sr. Gastão, que saía com várias caixas de compras tecnológicas. Do outro lado, o senhor Avancini, um homem que usava as mesmas roupas há 10 anos, fechava o portão com 3 cadeados.
9: Vovô, olha a diferença, comentou Léo. O senhor Avancini é tão pão duro que nem acende a luz da varanda à noite. Ele diz que é para deixar uma fortuna para os netos. Isso não é pensar no futuro?
5: O senhor Gabriel fechou seu livro e olhou para o neto. Léo, o que ele faz é um pacto com a consciência desequilibrada. Ele usa os netos como desculpa para esconder a avareza. E o senhor Gastão, o que você acha dele?
7: Ah, ele é legal. Vive postando fotos de viagens e drones novos.
5: Pois saiba, disse o avô, que na balança invisível do mundo espiritual, o senhor Gastão está em uma situação bem mais difícil. O senhor Avancini já sofre por se negar o necessário, mas o senhor Gastão é o ápice do egoísmo. Ele gasta fortunas com uma fantasia pessoal, mas se você pedir um favor ou uma ajuda para o hospital, ele diz que está em dificuldade. Ele é pródigo consigo mesmo e miserável com os outros.
6: No dia seguinte, na escola, a atmosfera estava pesada. Claro, uma menina que se achava a xerifa da verdade estava com um grupo de amigos no pátio.
7: Vocês viram o tênis do Lucas? Dizia Clara apontando. Está todo rasgado. E a Júlia? Ela finge que é simples, mas é pura falsidade. Eu falo a verdade mesmo. Alguém tem que mostrar os defeitos desse povo.
8: Léo lembrou da conversa com o avô e se aproximou. Dona Glória, a professora, também chegou para ouvir.
7: Clara, disse a professora calmamente, por que você gasta tanto tempo estudando os defeitos alheios?
9: Para que ninguém seja enganado, professora, respondeu Clara, orgulhosa.
7: Escute bem, explicou Dona Glória. Sondar as dificuldades da sociedade ou os defeitos dos colegas só faz sentido se for para você aprender a não ser assim. Se você critica o orgulho, seja humilde. Se critica a avareza, seja generosa. Falar mal só para causar

0: causar escândalo, é um prazer que o espírito paga caro depois. Antes de apontar um cisquinho no olho do seu amigo, dê uma olhada para ver se não tem um galho inteiro tampando a sua visão.
1: Na aula de literatura, a turma estudava um autor famoso atual, um homem que escrevia mensagens de paz que viralizavam no mundo todo. Léo, que tinha visto uma notícia sobre como este autor era rude com seus funcionários, levantou a mão.
2: Professora, as obras dele ajudam muita gente. Isso conta pontos para ele, não conta?
0: Léo, a moral sem as ações é como a semente sem o trabalho. De que serve a semente no saquinho se você não a faz dar frutos? Esse autor tem uma responsabilidade enorme. Ele tem a inteligência para entender o bem, mas se ele não pratica o que escreve, ele renuncia aos frutos da própria semente. É como saber a receita do pão, mas deixar os outros com fome enquanto ele mesmo não come.
1: Ao final da aula, Léo viu que Tiago estava triste porque não conseguia terminar um projeto de robótica. Léo, que queria correr para casa para jogar, parou, respirou fundo e decidiu ajudar. Eles ficaram uma hora a mais na escola até o robô de Tiago funcionar.
0: Ao sair, Léo sentiu uma satisfação imensa, mas logo depois ficou preocupado. Ele voltou à sala.
3: Dona Glória, eu estou me sentindo muito bem por ter ajudado o Tiago. Isso é errado? Eu estou sendo orgulhoso por saber que fiz o bem?
0: A professora sorriu com ternura e guardou seus materiais. De forma alguma, Léo. Assim como a gente deve ter consciência quando faz algo errado para corrigir, devemos ter consciência quando vencemos nossas más tendências. Se você pesou o seu ato na balança da lei de amor e viu que foi bom, sinta-se satisfeito. O perigo é apenas se envaidecer, achando-se o melhor aluno do mundo. Fora isso, a alegria de ser útil é o combustível da alma.
1: Naquela tarde, Léo encontrou o senhor Gabriel na praça. Eles viram o senhor Gastão reclamando do preço de um picolé para uma criança, enquanto entrava em seu carro de luxo. Léo sorriu para o avô e disse:
2: Sabe, vovô, eu entendi. A riqueza e a inteligência são depósitos. Se a gente guarda só para si ou usa só para o próprio prazer, a conta não fecha no final.
3: O avô abraçou o neto. Exato, Léo. No mundo atual, com toda essa tecnologia, o que o mundo mais precisa não é de novos aplicativos, mas de pessoas que saibam transformar o desinteresse em ação.
0: Léo olhou para o próprio celular e, em vez de abrir um jogo, mandou uma mensagem para o grupo da sala. Pessoal, quem precisar de ajuda com o projeto de robótica, estarei na biblioteca amanhã cedo, sem cobrar nada. Ele tinha acabado de plantar sua primeira semente. É isso aí, galerinha. Vamos plantar também nós as sementes que recebemos, não é? E nós encerramos o programa de hoje com um recadinho para todo mundo aí. Um beijão, fiquem com Jesus.

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2: 21 horas e 48 minutos.
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5: Olá, amigos da Web Rádio Fraternidade. Aqui é Tati Brito, direto da 70ª Semana Espírita de Vitória da Conquista. Conosco a amiga Ivana Heisken, de Goiás, diretora de gestão editorial da FEEGO, Federação Espírita de Goiás. Ivana, seja muito bem-vinda a esse nosso bate-papo.
6: Boa tarde, Tati. Boa tarde a todos os amigos ouvintes da Web Rádio Fraternidade, a rádio do bem na internet.
5: Querida Ivana, você é atuante no Movimento Espírita de Goiás e também do Brasil. Ivana participou da 70ª Semana Espírita de Vitória da Conquista. Ivana, você que participou da construção de vários eventos espíritas, em especial o Congresso de Goiás, uma atividade como essa, chegar a 70 edições é um marco, não é mesmo?
6: Nossa, é um marco admirável. Não somente por ser, né, a 70ª edição, ou seja, como diz Peixinho, bem frisado, 69 anos realizando essa Semana Espírita, mas também pela característica do evento, porque é um evento de 10 dias, um evento aberto ao público de forma gratuita. E imagina, gente, organizar um evento com 10 dias, com essa quantidade de convidados, com essa programação, né, maravilhosa como está, num centro de eventos, que é um centro de eventos espírita, construído pelo Movimento Espírita. Então é fantástico, o trabalho dos amigos aqui de Vitória da Conquista é admirável e a gente precisa divulgar isso para o mundo.
5: Ivana, você participou de algumas rodas de conversa muito interessantes. Uma delas sobre a gente não ser indiferente quando podemos ser úteis. De modo prático, como seria isso?
6: Seria nós aproveitarmos todas as oportunidades que tivermos para ajudarmos alguém, para sermos úteis de alguma forma. E ser útil é algo, é um conceito muito amplo, porque nós normalmente ligamos a utilidade a fazer algo palpável para as pessoas, né? Mas nós podemos ser úteis fazendo uma prece em benefício de alguém. Nós podemos ser úteis oferecendo um sorriso, um abraço, uma escuta solidária, acolhendo uma pessoa que está precisando de alguém que possa ouvi-la. Então, nós temos várias formas, né? Várias oportunidades para sermos úteis. E não dependemos de termos recursos financeiros, porque normalmente ligamos a caridade apenas à prática assistencial da caridade material, mas nos lembremos da caridade moral, da caridade espiritual que nós podemos fazer. Esse evento é uma espécie de caridade, porque ele está levando a mensagem de Jesus à luz do Espiritismo, que certamente vai ajudar, vai consolar muitos corações, não só dos que estão aqui presencialmente, mas também daqueles que nos acompanham ao vivo pela internet ou que acessarão esse conteúdo em algum momento nas suas vidas.
5: E é um ambiente agradável, acolhedor, né? A gente se sente tão acolhido aqui.
6: Nossa, olha a amorosidade dos espíritas de Vitória da Conquista e da Bahia como um todo é encantador. Não é? Eu estou me sentindo muito bem, é a minha primeira vez no evento presencial. Participei em outras edições virtualmente durante a pandemia e estou encantada com o encontro, e certamente é um encontro que está na agenda do Movimento Espírita Nacional e dirá mundial, porque vale a pena muito vir.
5: A temática central da 70ª Semana Espírita de Vitória da Conquista é Evangelho e Vida. Estamos precisando trazer os ensinamentos da mensagem do Evangelho para um modo prático de viver a vida. Seria isso? Como fazer?
6: Praticar o Evangelho é fazer o melhor que nós pudermos em benefício das pessoas e de nós mesmos. Existem inúmeras formas de nós praticarmos isso. Jesus foi o nosso guia, o nosso modelo, né, o nosso governador espiritual, mas que veio aqui para nos dizer que nós podemos fazer tudo o que ele fez e muito mais. Se nós vamos imitar Jesus, é claro que nós, ainda pequeninos que somos, não conseguiremos realizar tudo que ele realizou, da forma que ele realizou, nesse nosso atual estágio evolutivo. Mas nós temos o modelo. Então nós vamos lutar para que nós sejamos melhores a cada dia, trazendo o ensinamento do Evangelho para a prática. Esse é o nosso desafio. Quando os espíritos, né, foram questionados por Allan Kardec como se reconhece o verdadeiro espírita, eles disseram que o verdadeiro espírita também é o mesmo que o verdadeiro cristão e é aquele que, primeiro, busca a sua transformação moral, mas que empreende todos os esforços no sentido de domar as suas más inclinações. Então é esforço. Nós vamos errar, nós vamos buscar acertar. É importantíssimo o processo do autoconhecimento para nós percebermos quando nós estamos errando. E é assim, é caindo, levantando, que a gente vai se firmando de pé e vai caminhando para o nosso destino, que é a evolução.
5: Ivana, vamos aproveitar a sua presença aqui na Web Rádio Fraternidade para pedir que você fale sobre a próxima edição do Congresso Espírita de Goiás, que vai acontecer no período do Carnaval de 2024. Como estão os preparativos? Como podemos fazer a inscrição?
6: Poxa, que legal. Eu quero antes dizer o seguinte. Nós temos muita gratidão à Rádio Fraternidade, porque está conosco desde o começo do trabalho da rádio, transmitindo o nosso Congresso Espírita de Goiás. Sempre temos a alegria e a honra de termos conosco lá o Rubens, a Divina, com a família, a equipe toda. E ficamos imensamente felizes quando a rádio resolveu também criar para nós, em janeiro, um céu. Porque o Congresso Espírita de Uberlândia, que a rádio realiza, hoje nós até fizemos uma brincadeira, né, na mesa que participamos, que quem ainda não sabe, o céu existe e ele acontece todos os anos em Uberlândia, no Congresso Espírita de Uberlândia. O Congresso de Goiás, ele acontece tradicionalmente todos os anos no período do Carnaval, que em 2024 será de 10 a 13 de fevereiro, no Centro de Convenções de Goiânia. É um congresso que acolhe toda a família. Os adultos, os jovens, as crianças, os bebês, uma programação bem diversificada. São 4 dias de evento, começando no sábado de carnaval, finalizando na terça. As inscrições estão abertas. É só buscar o site da Federação Espírita de Goiás. O link é correto, congresso.feego.org.br. congresso.feego.org.br. E nós temos a programação principal acontecendo no Teatro Rio Vermelho, cujas poltronas são numeradas, então a pessoa seleciona a sua poltrona no momento que ela vai fazer a inscrição, aquela poltrona permanece com ela durante todo o evento. Então quem fizer a inscrição primeiro pega os melhores lugares. Por isso que a gente diz, não perde tempo, vai lá, faz a sua inscrição e a gente se encontra no carnaval lá em Goiânia.
5: Nos encontraremos, espero estar lá com vocês. Muito obrigada por sua simpática participação nesse instante de interação com o ouvinte de Fraternidade.
6: É uma alegria, um abraço bem grande para todos.
5: Ouvimos a querida amiga Ivana Raiskin, Tati Brito, direto da 70ª Semana Espírita de Vitória da Conquista, em especial para a Web Rádio Fraternidade, a emissora do bem na internet.
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7: 22 horas e 6 minutos.
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0: A saudade do Messias inunda os corações de seus amigos mais sinceros. Depois do Calvário, os que são agraciados com as visões de Jesus vivenciam as mais puras alegrias. Os discípulos voltam a se reunir para recordar os ensinamentos do Mestre. Entre eles, o mais empolgado é Pedro.
1: Tenho certeza, meus amigos, de que Jesus gostaria muito que voltássemos a Cafarnaum, ao nosso trabalho tão digno e necessário.
0: Em poucos dias, as velhas redes mergulham de novo no Tiberíades. E a cada onda, a cada detalhe do serviço, as recordações transbordam vivas no tempo. As refeições ao ar livre lembram a alegria de Jesus ao partir o pão. O trabalho, quando mais intenso, reaviva sua recomendação de bom ânimo. A noite silenciosa solicita sua bênção amiga.
1: Vamos, queridos amigos, o futuro do Evangelho está sob nossa responsabilidade. Hoje a reunião vai ser na casa de Cefas.
2: Estaremos lá, Pedro. Amanhã à tarde, ao pé do monte, irão todos os seguidores do Mestre.
3: Ouvi dizer que Jesus vai voltar ao monte para se despedir, será mesmo?
2: Na visão que tive, João, o Senhor prometeu fazer a sua palavra ser ouvida de novo, e em breve.
0: E nesta tarde de azul profundo, onde os ventos exalam um suave perfume, a reduzida comunidade de amigos do Messias, ao lado de uma pequena multidão, se reúne no sítio isolado. Aqui vemos centenas de rostos encantados e ansiosos. São romanos de mistura com judeus desconhecidos, velhos respeitosos e mulheres humildes, conduzindo os filhos pobres e descalços. Neste instante, de suprema grandiosidade, a figura do Cristo surge no topo do monte iluminado pelos últimos raios do sol.
4: É ele!
0: De seu vulto emana uma luz tão intensa que todos, em profundo encantamento, ficam de joelhos. As mãos do Mestre tomam a atitude de quem abençoa, enquanto seus seguidores, no mais íntimo da alma, ouvem as inesquecíveis palavras.
5: Amados, eis que retorno à vida em meu Pai para regressar à luz do meu reino. Envie meus discípulos como ovelhas ao meio de lobos e recomendo que sigam seus passos no tortuoso caminho. Eles serão os semeadores, vocês o fermento divino. Séculos de luta os esperam na estrada do universo. É preciso imunizar o coração contra todos os enganos da vida transitória para a soberana grandeza da vida imortal. Serão humilhados e se sentirão desamparados. Mas quando todos os horizontes estiverem abafados pelas sombras da crueldade, lhes darei a minha paz. Na existência ou na morte do corpo, estarão unidos ao meu reino. Serão a união onde houver rupturas, claridade onde houver trevas, porto amigo onde pairarem as sombras da dúvida. Sejam fiéis ao meu coração, como sou fiel aos seus.

0: E sob os olhares comovidos e felizes, o mestre, rodeado de luz, se eleva ao céu, envolto em uma gloriosa e infinita esfera. As primeiras estrelas brilham sobre o Monte Galileu. 500 corações palpitam, arrebatados por uma felicidade indefinível.
1: Vejam, meus irmãos, velhos encarquilhados, anciãs de passo vacilante abraçadas às filhas e netas, romanos e judeus, ricos e pobres.
2: Todos unidos, confraternizando, felizes.
3: Quanta esperança, Pedro, quanta esperança.
0: Os antigos discípulos, cercando a figura de Simão Pedro, choram de alegria. Mal sabem eles agora, na sua limitada condição humana, que a palavra do Mestre alcançará os séculos futuros. E é assim que reencarnarão em todos os tempos, nos mais diversos climas religiosos e políticos do planeta, ensinando a verdade e abrindo novos caminhos de luz através dos bastidores eternos do tempo.

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1: 22 horas e 25 minutos.
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3: Boa noite. Uma ótima semana para todos. Segunda-feira. Está começando essa semana. E, se Deus quiser, nós vamos ter uma semana abençoada. Nós vamos conseguir aquilo que não conseguimos nos dias anteriores. Eu vou falar agora, depois eu vou falar depois. Eu quero que você abra. Quem tem Bíblia aí, levanta a mão para mim. Ah, mas eu não posso te ver, né? Tudo bem. Você vai abrir depois, não é agora, em Mateus capítulo 10, versículo 34 a 36. Mateus capítulo 10, versículo 34 a 36. No Evangelho segundo o Espiritismo, no capítulo 23 e o item 9. Capítulo 23 do Evangelho segundo o Espiritismo, item 9. A semana que vem nós vamos estudar, você vai abrir seu Evangelho a semana inteira, nesse aonde que eu te disse, você vai estudar isso aí, vai ler, porque será o tema da palestra nossa da semana que vem, se a gente for gravar, eu espero que sim, tá bom? Então tudo bem. Muita gente fala para mim que eu não passo a mão na cabeça. Mas como é que eu faço? A gente não aprende, você não aprende, eu não aprendo, nós não aprendemos. Então tem que pegar pesado. Sabe por quê? Porque o tempo está passando. A gente continua persistindo nos mesmos erros, com o mesmo comodismo. Como nós somos comodismo? Como você é comodista? Vamos mudar esse jeito nosso de nos prepararmos para a morte física, que ela é inevitável. É inevitável, um dia ou outro ela vai chegar. Nós não sabemos o dia, não sabemos a hora. Muitas das vezes ela pega a pessoa de surpresa e o espírito sofre muito. Nós falamos morte súbita, de repente, um acidente, um problema cardíaco, um infarto fulminante. E a gente chega do outro lado da vida perdido, não sabe o que está acontecendo. Por quê? Porque nós não preparamos. E aí nós acabamos, sabe aonde? No umbral. E o umbral tem até cidades, tipo cidade, mas essa cidade é construída pela nossa mente, pela sua, pela minha. E os espíritos do umbral são organizados, muito organizados. Se a gente for humilde, mas não preparou, não achou a porta para o mundo espiritual, para as cidades espirituais, nós vamos cair lá. E aqueles que são organizados, eles são maus, eles aproveitam da humildade, da simplicidade da gente e nos castiga, castiga muito. A gente sofre muito, e esse sofrimento, ele vem pela falta de esclarecimento, pela falta de ação. Por que que a gente fica aí, cruzados os braços, eu preciso de ir, mas não vai, eu preciso, mas não vai. Gente, vamos acordar. Eu repito, a morte física é inevitável. Um dia ela vai, um dia a gente, ela vai chegar, um dia a gente tem que ir. E como que nós estamos para enfrentar a morte física? Você está preparado? Você já está preenchendo um currículo para apresentar no outro lado da vida? A nossa consciência, como se fosse alguém, vai nos perguntar o que você fez na Terra? Nos seus 50, 60, 70, 80, ou não sei, o que você fez? E que nós temos esse currículo. Nós recebemos, quando chegamos, o prefácio, o introito do livro da nossa própria vida. Mas Deus não nos deixou só. Ele deixou para nos acompanhar o nosso anjo de guarda, que ninguém lembra de rezar para o anjo de guarda, né? Não lembra de rezar nem para Deus, às vezes, nem de agradecer. A gente deita como animal, levanta como animal. Mas nós temos o anjo de guarda. E ele nos inspira. É, eu preciso de fazer alguma coisa. É ele que está falando com você. Eu preciso um milhão de vezes, eu preciso, mas os nossos braços continuam cruzados. Vamos agir. Vamos reconciliar. Vamos escrever esse livro. Porque o prefácio já veio. O que que eu tenho que fazer, se você perguntar? Amar a Deus sobre tudo e ao próximo como a nós mesmos. E esse próximo é o próximo mais próximo. Quando você lê em Mateus capítulo 10, versículo 34 e 36, ou no Evangelho segundo o Espiritismo, né, no capítulo 23, item 9, nós vamos falar disso. Gente, a gente precisa acordar. Porque a vida é curta demais. Por mais que vivamos na Terra, não passa de 100 anos. Só que depois de uma certa idade, a resistência vai acabando, a gente não dá mais conta de enfrentar a vida, de enfrentar os nossos próprios problemas. A gente começa a ficar dependente dos outros, na mão dos outros, de repente não tem mais ânimo. Eu já estou entrando nessa. Não tem aquela garra, aquela vontade. Mas você tem. Faz alguma coisa por você. Não é por mim, não. Não é por Deus, não. Não é por Jesus, não. É por você. Por que que a gente... É, eu preciso. Mas não vai. E o currículo? Como é que ele fica? O que, que nós vamos chegar do lado de lá e fazer eu falar o quê? Quantas vezes eu já disse, principalmente o espírita, morre de medo do umbral. Então, se tem medo do umbral, faz a coisa certa. E a coisa certa é trabalho. É amar a Deus, é amar o próximo. É cooperar uns com os outros da melhor maneira que nos for possível. E os braços cruzados. Até quando? Por isso é que o povo fala, nossa, mas você é duro demais. Mas eu estou preocupado com a humanidade, com você, os nossos amigos que estão nos acompanhando. Vamos agir. O que, que eu estou vendo ali agora? Nilva Chagas, Ketley Arantes, Ângela Maria Rezende, Nilva Chagas de novo, Gilda de Paula, Sueli Vincenzi, tem muito, só que está na tela agora, é só isso. Vamos agir, eu preciso ir, então vai, meu Deus. É por você. Eu fico preocupado, sim. Eu temo o sofrimento nosso quando a morte bater na nossa porta. E o dia que ela chegar, ela leva, não tem desculpa. Estejamos preparados, ainda é tempo de começar. Por isso eu quero que você lê esses lugares. O que, que eu pedi quem está chegando agora? Eu vou repetir várias vezes, porque vai chegando gente. Mateus capítulo 10, versículo 34 a 36. No Evangelho, isso é na Bíblia, no Evangelho segundo o Espiritismo, no capítulo 23, o item 9. Hoje eu não vou comentar sobre isso. Porque ele vai nos dizer aonde começa a verdadeira caridade. Ele vai te dizer. Leia. O Evangelho segundo o Espiritismo, ele dá mais detalhe. A Bíblia só ali fala aquilo que pronto, acabou. A interpretação é por nossa conta. Mas do Evangelho segundo o Espiritismo, ele nos ajuda a interpretar. Nós somos filhos de Deus e Ele não quer a nossa dor. Ele não quer que decepcionemos quando chegar do outro lado da vida. Mas é preciso ação. Ação, ação e ação. Ah, ninguém está cansado o suficiente que não possa fazer alguma coisa. Ninguém é tão impaciente que não possa silenciar nas horas difíceis. Ninguém é tão surdo que não possa ouvir uma palavra amiga. Nós somos capazes. Nós somos filhos de Deus. E o objetivo dele, para todos nós, é que sejamos felizes. Mas para sermos felizes, é preciso experimentar todas as vicissitudes da vida. Todas as dificuldades. Temos que testar a nossa paciência. Experimentar a nossa força.

miséria. Deus não quis isso para ninguém. Não foi Ele que escolheu. Os miseráveis escolheram, porque não valorizaram na vida anterior. E se você não valorizar a vida hoje, na outra você vai vir paupérrimo. Ou às vezes com defeito físico. Por quê? Para a gente sentir na própria pele, para a gente pagar na mesma moeda, na mesma, não com a mesma, aquilo que nós fizemos aos outros. Essas pessoas que são apavoradas, que trabalham num serviço, trabalham no outro, cuida de casa, geralmente mulher é assim. Trabalha às vezes em dois serviços, chega em casa, tem que fazer, preparar a casa, fazer tudo. É o sufoco. Mas por que o sufoco? Porque na outra vida ficou de braços cruzados. Então a gente tem que fazer tudo nessa vida porque não fizemos na outra. Então faça agora a caridade. Tem gente que pensa que caridade é dar esmola, ajuda. A caridade de amar. Quantas vezes eu já falei isso? E quantas vezes eu vou falar e eu vou repetir? Eu vou bater na mesma tecla. Não é por mim, também é. Mas é por nós. Somos irmãos. Você que está ouvindo é minha irmã em Deus, é meu irmão em Deus. E vamos à luta. Vamos escrever o nosso livro para que um dia vai ter a noite de autógrafo. Aquele livro bonito, com sofrimento, com dor, mas com um final feliz. Todo livro quase não é assim? Quase todo livro é assim. É muita dor, é muita injustiça, é muita coisa difícil, mas no fim tudo dá certo. Ah, por que que eu não ajo mais? Não é tão difícil assim, não. Não é. Repito, a caridade começa dentro de casa. Dentro de casa. Gente, por que que Jesus falou, o meu fardo é leve, o meu jugo é suave? A minha lei é suave. É do amor. Se amar quem te ama, disse Jesus, que recompensa você vai ter? Os outros fazem assim. Eu vos recomendo, ele continua dizendo, amai os vossos inimigos e orai por aquele que vos persegue. Todos nós temos, de grau pequeno a médio a grande, inimigos. Todos nós temos perseguidores. E às vezes eles estão dentro da nossa casa, no nosso trabalho. Como nós temos perseguidores no nosso trabalho? É difícil de tolerar certas pessoas no trabalho, não é? A gente dá vontade de chutar o balde, mandar tudo sumir. Mas não adianta. Nós não estamos passando no teste, o teste da paciência, do amor ao próximo. Não adianta. Entrega a prova para a gente pega a prova e devolve sem preencher nenhum item, nenhuma questão. Nós vamos ter que fazer de novo. Isso até na escola comum é assim. Não passou? Não, vamos fazer de novo, e de novo, e de novo, mas o tempo está passando, o fim dos tempos estão aí. É só olhar. Em volta do mundo, a reviravolta que tudo está acontecendo, isso é fim do tempo, não é fim do mundo. É fim do tempo. Fim dos tempos, do tempo de prova e expiação. Quer dizer que se a gente não passar nas provas e na expiação, nós vamos para outro colégio, outra escola, não a escola chamada planeta Terra. Nós vamos ter que ir para outro lugar, repetir tudo de novo. E nós já estamos repetindo isso há séculos. Eu disse séculos, não, eu não disse séculos, eu disse há milênios. Milênios.
Quantos de nós já mudamos?

0: Estamos de escola. Fomos expulsos da escola, de um mundo melhor. E somos os exilados. Eu tenho um livro que chama Os Exilados da Terra. Sai da terra, vai para outro lugar. Mas tenho Exilados de Capela. Um livro famosíssimo. Vieram de lá para cá. Mas não é só de Capela. De onde nós viemos? Eu não sei. E vamos persistir no comodismo. Conhecereis a verdade vos libertará. Eu estou te dando a dica. Vou repetir que deve ter chegado mais pessoas até agora. Lá no finzinho eu torno a falar. Você vai abrir sua Bíblia e vai ler Mateus capítulo 10, versículo 34 a 36. Na Bíblia. No Evangelho segundo o Espiritismo, capítulo 23, item 9. Semana que vem nós vamos discutir. Você anotou aí? Anota. Ou grava na tua cabeça. Sabe para quê? Para a gente fazer a prova direito. Não precisamos tirar 10 ou 100. Não. Mas nós não podemos tirar menos da metade. Vamos escrever também esse livro. Esse romance. É um romance. Com final feliz. Talvez estejamos escrevendo aqui aqueles capítulos que dói, que provoca lágrima, que a gente chora, que pensa que não vai dar conta, que a gente é castigado, tem injustiça conosco, com pessoas más do nosso lado, com pessoas difíceis do nosso lado. Esse é aquele capítulo doloroso que nós estamos escrevendo no nosso livro hoje. Mas vai ter o final. Qual que vai ser o final? Você não gosta de quando lê? De um final feliz? Que seja uma novela? O final é sempre bom, não é? Mas lá no meio, como foi difícil. Como está difícil para mim, para você e para nós. Como está difícil. Mas nós temos Jesus do nosso lado. E Ele nos deu a cola da prova. A cola dessa prova, como nós devemos fazer a prova, chama-se Bíblia, chama-se Evangelho. Isso é o que nós devemos fazer. É só olhar. Bom, está ensinando isso, eu vou fazer isso. É difícil? É. Mas não é impossível. Não é impossível. Não vamos voltar para trás, não. Vamos começar de novo. Vamos estudar mais. Vamos sacrificar um pouquinho mais do nosso tempo dentro de casa, no sofá. E vamos fazer alguma coisa para escrever o nosso livro com êxito. Com um final feliz. Eu sei que os capítulos atuais são difíceis. Mas tem gente que reclama demais. Não está tão difícil assim, não. Não para você que está me ouvindo, que você pode ouvir, você pode ver, você pode compreender, você pode digitar. Você sabe ligar uma televisão ou um computador ou o seu celular. Você pode, então você tem tudo. Meu Deus, que maravilha, o meu corpo é perfeito, o seu corpo é perfeito. Nós podemos caminhar, pensar, agir, falar, trabalhar. Enquanto muitos por aí não têm esse privilégio, essa bênção que nós recebemos. É uma bênção. O nosso corpo perfeito. Uns são mais bonitos, outros não. Mas sabia que a beleza é uma provação difícil? Beleza, aquela mulher linda, alta, etc. É uma provação pesada demais, né? É uma provação. Porque entra a vaidade, E a vaidade nos leva para o fundo do poço. A gente acaba fazendo besteira. Mas essa beleza está na nossa cabeça. É só você admirar o seu corpo. É só você admirar a tua inteligência, a tua boa vontade. E tem gente que olha no espelho e fala, nossa, mas que corpo horrível, olha aqui, eu tô gordo, eu tô gorda. Não, não. Que esteja. Mas você pode andar, caminhar, pensar. Você pode alimentar. Seu corpo funciona bem. Sejamos gratos ao Criador pela vida que Ele nos concedeu. Mas não fiquemos de braços cruzados. Façamos alguma coisa. Sejamos servos de Jesus. O último dos servos dele. Mas que sejamos. Que sejamos. Às vezes eu penso assim, pelo menos eu já atravessei o portão. Vamos lembrar do portão do Olimpo, né? Do nosso lar tem também aquele portão que a gente abre. Se a gente entrar lá dentro, nós já que teremos conquistado muito. Eu já entrei. Eu não estou lá junto com o Senhor. Eu estou cá embaixo. Eu ainda estou catando estrume para jogar nas flores. Mas um dia ele vai falar, não, agora você vai cuidar das flores. Depois ele vai dizer, agora você vai cuidar do jardim. Das escadas. Imagina aquele lugar florido, bonito. Com aquelas escadas bonitas, com flores de um lado e do outro, você subindo. Aí você abre aquela porta. Lá tem um trono. Isso é imaginário. Aí ele fala, agora você vai ficar aqui do meu lado. Você vai me servir. Você vai me ajudar. Eu entrei. Mas eu ainda estou catando estrumes. Mas eu entrei o portão, eu já estou lá dentro. Entra nessa porta. Mas é preciso caminhar. Nós vamos enfrentar muita coisa para que essa porta se abra para nós. É necessário esforço. Cada vez que nós damos um passo, o peso do nosso corpo fica numa perna só, não é? Aí na outra. Nós estamos cansados, com sede, com fome. Mas vamos à luta. Vamos entrar neste portão. Porque um dia ele vai se fechar e não vai abrir mais. Não vai. Ele ainda está. Abre e fecha. Abre e fecha. Um dia ele não vai abrir. Aí nós vamos ficar perecendo por séculos e mais séculos. Por quê? Porque os braços ficaram cruzados. Porque é muita gente. Eu tenho que dar um jeito. Eu preciso de ir na igreja. Eu preciso de ir ao centro. Eu preciso de fazer alguma coisa. Então faça. Faça. Eu não estou sendo duro. Eu estou preocupado com o ser humano, com você que está nos ouvindo nesse instante. Façamos isso. Nós vamos pedir para o Arner Siqueiro, para o Arne Carneiro, para o Hermógenes Santana, para a dona Gasparina, teve lá no nosso centro, achei tão bom ver ela lá, né, dona Gasparina? O Uripinho, coitado, o Zé Carlos, que está doente, a família da Nilva e da Neiva, a do Augusto, lá em Patos de Minas, aqui em Uberlândia, do Edmo Siqueira, Dorilda, né? A Marilda, o Reinaldo, a Alice e o Ciliano, lá em Curitiba. Né? O Sua Taídes, a Dona Joana, lá no município de Itumbiara, Goiás. Né? A Célio, o Celso, a Dalva Siqueira, Soruedes, a Zeli Portela. Vamos pedir por essa gente e por muitos que depois, quando eu sair daqui, eu já te disse, eu vou lá no computador para ler. Aqui não tem jeito de ler tudo. Agora é o aniversário. Parabéns pra você. No dia 17 é da Michele, filha da Lana. no dia 19, da Camila Rezende. Camila Rezende possivelmente deve estar em Tuiutaba. Um abração para você, Camila, tá? E também do Francisco, filho do Victor Von Glen. E nesse mesmo dia, da Gabriela Von Glen. No dia 20, o dia 20 vai ser bom demais, vai ter uma festa lá no Palácio de Cristal. Vai, e é daquelas, viu? É do Alexandre, da doutora Marielle. O Alexandre é o que está aqui, do meu lado aqui, nos acompanhando. Ele é que está ajudando a gente, sai lá da casa dele e vem aqui toda quarta-feira para que o nosso programa chegue até você. Obrigado, Alexandre, um parabéns para você. E no dia 21 é do Edirley, do Kiko, que é o meu filho, dia 21 agora. E no dia 22, do Eduardo Pires. Então, se você quiser que fale, é só você escrever. A gente vai anotar, eu tenho escrito lá os aniversariantes do mês inteiro que eu tenho. Certo? Escreve. Tá bom? Dia 31, do Abrão, doutor Abrão. Dia 31? É a da Rô, Abrão? Ou é o seu?
1: Da Rô.
0: Da Rô. Então, mas isso aí a gente vai falar no próximo, né? Porque eu olhei lá e não vi. Vi depois. Na semana que vem a gente vai falar, tá bom? Abrão Abdala, dia 31, da Rô, tá certo, né? Gabi Matheus, o que, que você tá, gata? Já tá ouvindo a gente? Que bom. Parabéns. Você vai fazer uma festinha pra nós? Vai. Porque o Alexandre aqui, ó, é pão duro, não vai fazer nada. Nem um picolé não vai dar pra gente. Povo, ó, muxiba, não é? Não é isso? Vamos ver se tem mais alguém falando de aniversário e tal. É o Eurípides, o Zé Eurípides que eu falo ele, né? É pela paz mundial, gente. A coisa lá tá pegando fogo. Sabe por quê? Pela ganância, pelo poder e pela ignorância. Então, eu disse o último aqui no dia 22 do Eduardo Pires. Agora que a gente já está chegando, falta só um minuto, vai atrasar um pouquinho, mas eu quero que você, durante a semana, abre a tua Bíblia no Novo Testamento e vá em Mateus capítulo 10, versículo 34 a 36. Se você for no Evangelho segundo o Espiritismo, é no capítulo 23, o item 9. Ah, Gabi, pode ir? Se você não dá o endereço, como é que você quer que eu vou? Então, gente, é isso. Leia. Aí na semana que vem, se tiver problema, a gente nunca sabe o que vai acontecer, não é? A gente vai falar um pouquinho sobre isso. Leia. Não é eu que escrevi, foi Jesus que falou, porque ele também não escreveu, você sabe disso, né? Vamos fazer a prece agora? Que é o momento mais importante da nossa live. É o momento em que Jesus ordena os teus servos para captar o seu pensamento aonde você estiver, porque não há distância para os espíritos bons, os espíritos servos de Jesus. E nós estamos te pedindo, Senhor, Mestre dos mestres, Senhor dos senhores, permita que os teus servos vão até a cada um dos nossos irmãos que estão em colóquio conosco nesse instante, ou depois. Leve bênçãos. Dê um passe, levando magnetismo espiritual a cada um daqueles que necessitam, que tem dor, uma enfermidade talvez que não sara. Que através das águas que vão receber os fluidos, Senhor, que eles recebam o alívio da tua dor. Leve também, Senhor, paz nos lares, união nas famílias, paz no nosso planeta. Que estas águas recebam os fluidos curadores nesse instante, em nome de Deus e de Jesus. E que você receba as bênçãos do nosso Mestre. Que essa semana seja melhor, que você desperte um pouco mais para a realidade. Lembrando que a morte do corpo é inevitável. Que Jesus te abençoe. Ilumine os teus caminhos. Abra os teus caminhos. Te dê cura se estiver enfermo. Te encaminhe um trabalho se estiver desocupado, não tem trabalho. Seja lá o que for, que Deus te abençoe. E até a próxima semana, em nome de Deus, em nome de Jesus. Obrigado, muito obrigado por tudo, por nos acompanhar. E eu posso pedir, divulga o nosso trabalho, tá? Então tá bom, gente, ó, que Deus nos abençoe.
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1: Olá, amigos. Muito bom dia, boa tarde, boa noite para você que está com a gente aqui nesse nosso grupo de vibração em prol do céu 2027, dos trabalhos da Web Rádio Fraternidade. Para você, ouvinte, internauta, que está ouvindo esse momento aí na programação da nossa emissora do bem, é uma alegria a gente poder somar com a tarefa e vibrar juntos, não só para esses a quem nós mencionamos, mas por cada um de nós também, por toda a humanidade. Eu sou Rumiz de Castro, voluntário da Web Rádio Fraternidade, e eu queria hoje, juntamente com vocês aí do outro lado, fazer essa prece. E para a gente nos preparar, eu queria trazer um trecho da última página do livro escrito pelo De Luca, José Carlos De Luca e o César Said, cujo título é Aprendendo a se Amar. Você é o próximo mais próximo de vocês, de você. É um livro simples, uma leitura rápida, mas aí o finalzinho do livro, eu queria compartilhar esse recado dos nossos amigos, que dizem assim, ó: esperamos que ao concluir a leitura deste singelo livro escrito por duas almas que estão trabalhando em si mesma ou em si mesmas as ideias aqui apresentadas, você possa iniciar ou retomar o percurso de tratar a si mesmo como o seu melhor amigo. Jesus afirmou que deveríamos nos reconciliar com os nossos adversários. Mas eles não estão apenas ao redor de nós. Talvez o mais perigoso deles sejamos nós mesmos. Precisamos nos reconciliar conosco mesmo. Fazer as pazes com o nosso passado para retomar por inteiro a vida que hoje está em nossas mãos. Não fique contra si mesmo, pois assim já estará vencido antes de lutar. Jesus também disse que o verdadeiro amigo é aquele que dá a sua vida pelo outro, sobretudo quando o outro está caído, ferido e sem esperança. Desejamos, portanto, que você esteja firme, disposto a dar a sua vida por você. Se este livro te ajudar no percurso do alto amor, nós já nos daremos por inteiramente realizados. É interessante porque o livro faz com que a gente possa fazer essa viagem interior. E eu, muitas vezes, refletindo, a gente vai observar que o grande adversário nesta caminhada evolutiva que nós temos não é o outro, mas sim a nós mesmos. Afinal de contas, nós somos aquele espírito milenar, hoje, na situação, por exemplo, de Rubens, você na sua situação aí, vivenciando essa experiência e trazendo a bagagem de várias outras existências, né? De várias outras experiências reencarnatórias, e essas experiências trazem as suas imperfeições, as suas dificuldades. E dia a dia, a encarnação, a gente vai trabalhando para melhorá-las. Que a gente possa, então, nesse objetivo que a gente tem de trabalhar para a construção de um mundo melhor, pensar que o mundo melhor começa no nosso pequeno mundo, no nosso mundo interior. Costumo dizer que nós podemos fazer a nossa parte, colocar aquele grãozinho de areia nessa construção. Ah, mas é um grão de areia, Rubens. Sim, claro, mas é um grão de areia que faz falta para a realização de tudo. E o nosso foco não é no grão de areia do outro ou no aperfeiçoamento do outro, mas é sim no nosso próprio aperfeiçoamento, no nosso próprio melhoramento. Vamos fazer a nossa parte, aquilo que nos cabe fazer diante de um mundo que se encontra em ebulição, diante de um mundo que se encontra nesse processo de transição planetária, de um mundo em que as pessoas às vezes estão distantes umas das outras, ou as pessoas não compreendem ou não têm paciência umas com as outras, enfim. É urgente não mais falar do Evangelho, é urgente viver esse Evangelho. Vamos fazer a nossa prece? Senhor Jesus, fonte inesgotável de amor e bondade, aqui nos encontramos, Senhor, nessa tarefa, nessa oportunidade reencarnatória, em que cada um de nós abraça esses momentos de experiência para a promoção do nosso próprio crescimento espiritual. Ao mesmo tempo, o nosso desenvolvimento interior também colabora, Senhor, com o desenvolvimento de toda a humanidade. Eu queria, nesse instante, somar junto com os nossos amigos que aqui se encontram conosco, vibrar em favor dos trabalhos da Web Rádio Fraternidade. Que não nos falte, Senhor, discernimento, que não nos falte, Senhor, a boa intuição, a boa vontade de querer servir. Da mesma forma, pedimos pelo Congresso Espírita de Uberlândia para que as dificuldades, Senhor, antes de aparecerem, possam ter o teu encaminhamento de luz, de paz, para que tudo possa transcorrer, não conforme nós queremos, mas conforme aquilo que é planejado pela espiritualidade. Assim, nós rendemos graças por todo o amparo que nós recebemos, por todo o fortalecimento, também te pedindo por cada um dos amigos que estão nos escutando agora, em especial esses companheiros que de tão boa vontade vibram aqui pelo nosso evento, pela nossa emissora do bem, que a sua presença envolva esses corações, cada um deles, bem como os nossos ouvintes, os nossos voluntários do céu, os demais voluntários da rádio. Muito obrigado, Senhor, por tudo, e que a tua presença continue inspirando cada vez mais todos nós, para que a gente possa somar nessa tarefa de construção de um mundo de mais paz, de um mundo de mais esperança. Que assim seja.
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0: 23:08.
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0: 23:12.
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0: Bom dia a todos. Que a paz do Divino Mestre e amigo Jesus possa nos envolver a todos, também no seu infinito amor, na sua grandiosa misericórdia, para que, embalados nessa sensação, nessa harmonia grandiosa que aqui todos estamos vivenciando, possamos sair daqui mais dispostos, mais animados a fazer o trabalho que nos compete na Seara Cristã. Nada melhor do que um espaço, um local como este, para falarmos de Francisco. Cercados que estamos pelo majestoso templo da natureza, alimentados que estamos todos pela divina beleza da criação de Deus. Que nós possamos sentir essa sintonia desse Espírito que, como um facho de luz, marcou, também como Jesus, os tempos, a ponto de ser quase que comparado a Ele próprio, tamanha propriedade da sua vivência cristã. Que a nossa manhã, portanto, seja rica de reflexões, pensando na vida dEle e fazendo um paralelo com a nossa. Pensando na tarefa dEle e fazendo um paralelo com a nossa. Para que possamos enriquecer mais a nossa ação e estarmos mais conscientes e orientados sobre o quanto compete a cada um de nós o trabalho cristão. Mas não poderia iniciar a fala sem antes parabenizar, ou seja, pelos seus 10 anos, aqui na pessoa da Sara, que tão bem os acolheu. Agradeço a todas as pessoas da Suíça e da Europa como um todo, que nos acolheram com tanto carinho. E aproveito também o ensejo para parabenizá-los pelo esforço que fazem na manutenção da candeia viva do Espiritismo em terras europeias. Como outrora Francisco foi convidado a fazer, que ele lhes dê a força e inspiração para que mantenham essa chama acesa em tempos de transição. Que ele possa inspirar o coração de cada um de vocês a serem, onde estiverem, uma luz para cada coração. Então, que Deus abençoe vocês, que muitos anos venham mais ao seja, a todos os outros grupos aqui representados, como aqueles que nos acompanham também online, pelo Web Rádio Fraternidade, que tem feito esse trabalho grandioso de divulgação, pelo Facebook. Obrigado a Jesus pela oportunidade que aqui estamos tendo de partilhar esse pão da fraternidade do Evangelho, envolvidos pela beleza da criação. E é isso, ou sobre isso, que hoje aqui iremos falar. Pensando na vida desse Francisco, no contexto em que se deu a sua tarefa, a sua missão, vamos buscar alguns pontos de reflexão para a gente trazer hoje aquilo que fazemos, a nossa tarefa no Espiritismo. Lembrando o contexto em que ele nasce, o contexto em que ele é chamado por Jesus a descer à Terra e fazer uma revivescência da sua mensagem, nós vamos encontrar um contexto de muitas dificuldades, tempos de cruzadas, de Inquisição, as sombras que envolviam o mundo, as sombras que envolviam as consciências então encarnadas, a sombra da corrupção, a sombra das paixões, a sombra das guerras. É esse o contexto que veremos envolver ou embalar a missão de Francisco. E, de certo modo, poderíamos desde já fazer um paralelo com a tarefa que nos compete hoje. Porque, embora todos os progressos científicos e intelectuais já conquistados pela humanidade, esses problemas essenciais aí estão. A corrupção, a indiferença, as paixões, os desequilíbrios, que envolviam não só o mundo de então, mas que haviam entrado no próprio seio do cristianismo. É então que, dirá Emmanuel no livro A Caminho da Luz, capítulo 18, Jesus convida um dos seus maiores apóstolos, o próprio João, sabemos, João Evangelista, que volta e veremos um traço, um paralelo, uma conexão profunda entre a vida desse espírito outrora e então na tarefa como Francisco. Vem ele como um raio de luz, um facho de luz, naquele contexto difícil, a trazer um sopro de renovação para a mensagem cristã. Um sopro renovador, uma luz poderosa, aquele mundo envolvido em sombras. É resumidamente essa a tarefa de Francisco.
1: fazer uma proposta ou apresentar uma proposta de contraste, apresentar novos caminhos à humanidade que se achava perdida naquele contexto de sombra, de escuridão. Então a gente já pode ir fazendo ou traçando esses paralelos para percebermos que ainda hoje, embora algumas mudanças exteriores, essas mesmas dificuldades aí estão. De modo que o convite permanece a essa renovação da mensagem cristã para o mundo, a revivescência daquele cristianismo com o Cristo, aquele cristianismo simples, puro, aquele cristianismo do coração. É isso que Francisco virá fazer. É essa essencialmente a sua tarefa, mas não foi desde o início que ele esteve consciente disso. Como todos os espíritos em evolução na Terra, claro, estando ele muito à frente de nós outros, ele também passou por suas dificuldades. Ele também passou pelas dúvidas. Ele também passou pela indecisão. Assim como acontece conosco muitas vezes, quando voltamos do mundo espiritual à encarnação, esquecemos-nos dos compromissos que lá assumimos, esquecemos das tarefas com as quais nos comprometemos e muitas vezes, abafados pela matéria, iludidos pela materialidade, acabamos desviando-nos dos propósitos que assumimos com Jesus. É assim que vamos ver um Francisco na juventude, muito distanciado daquilo que era a sua tarefa. Estava ele ainda com outras buscas. Queria ser cavaleiro, queria ser conhecido. Chegou, inclusive, a participar das lutas entre a sua cidade e as cidades ao entorno. Estava ele ainda buscando saciar uma sede de propósito, saciar aquela vontade de algo fazer, de algo para preencher o seu coração de outras maneiras, mas acabava por não encontrar. Conta-nos os seus biógrafos, era Francisco, rei da juventude de então, boêmio, estava buscando ali as paixões, mas aquilo, por mais que buscasse, não saciava o seu coração. Nem mesmo os recursos que seu pai tinha em abundância, nem mesmo a condição de cavaleiro pôde trazer ao seu coração aquilo que ele ansiava, que no mais íntimo sabia ele tinha de fazer. E muitas vezes, em escala reduzida, é assim conosco também. Porque, como Francisco, cada um de nós, minimamente conscientes que já estamos das nossas tarefas, voltamos ao mundo com algo a fazer. Voltamos ao mundo com um compromisso com Jesus. Mas muitas vezes acabamos por nos esquecer e buscamos saciar essa sede desse algo por fazer com as coisas do mundo. Mas ele não encontrava. Vamos encontrar então em 1205 um Francisco inquieto, no auge da sua juventude, buscando o que pudesse saciar a sua alma, começando a se perguntar o que queria Deus dele, o que esperava a vida dele. E é nesse momento de inquietude que Jesus vai encontrar espaço para falar. É nesse momento de recenseamento interior que Jesus vai encontrar espaço para nos conquistar. Assim também em nossa vida. É quando percebemos que o que aí está, o que o mundo nos propõe, não é capaz de saciar essa sede que temos, é nesse momento que uma gota da água viva do amor de Jesus faz toda a diferença. Para aqueles que caminham no deserto da indecisão, no deserto da incompreensão, da dúvida, a água do amor de Jesus tem muito a falar. Foi assim com Francisco, foi assim com o apóstolo Paulo, que também outrora no deserto pôde encontrar a proposta de Jesus, que vinha enfim apresentar a ele um caminho que o poderia saciar. É assim conosco. Quando a gente começa a se perguntar se todas as nossas buscas do mundo têm sido capazes de nos saciar, eis então que a gente está abrindo a janela da nossa alma a fim de que Jesus possa entrar. E uma vez provado o sabor, o frescor da água divina do Mestre, não há mais como voltar. Era o que se processava com Francisco. Não sabia muito bem ele ainda tudo o que haveria de ocorrer, mas começava ele a sentir, a ouvir o chamado de Jesus. É nesse contexto de inquietude que Jesus tem muito a falar nos corações. Ainda hoje, quando muitos perdem o sentido, o sabor pela vida, quando muitos não conseguem encontrar isso que os possa preencher, porque essencialmente essa é uma fome de eternidade, de infinito, que não pode ser satisfeita por nada que seja transitório, é nesses momentos que Jesus tem muito a falar à humanidade. Naquele contexto de sombras, de corrupção, tanto no mundo como no seio da própria comunidade de Jesus, que Francisco vai então ouvir aquele que foi um dos marcos na sua vida, o chamado, o convite. Jesus vai lhe dizer: Francisco, vai e reconstrói a minha igreja que está em ruínas. Dirão seus biógrafos, dois foram os momentos que mais marcaram a sua vida. E o primeiro deles foi justamente esse. Quando, saindo um pouco de si, abrindo a sua alma e a sua intuição para um pouco mais além, buscando expandir-se, ele ouve Jesus, que lhe convida ao seu trabalho essencial. Francisco, vai e reconstrói a minha igreja. Mas não entendamos por igreja a instituição. Entendamos por igreja a mensagem, a comunidade de Jesus. Mensagem esta que havia sido esquecida em sua pureza, em sua simplicidade. Comunidade esta que se perdia porque a mensagem da mais pura fraternidade era usada para perseguir irmãos, para torturar consciências e fazer imposições. É então esse o convite: reconstrói a minha igreja. Em outras palavras, recupera, Francisco, o cristianismo naquilo que de fato ele é. Recupera, Francisco, a própria alma dessa palavra, igreja, que do grego nada mais significa do que comunidade, assembleia. Recupera e mostra aos corações, Francisco, que o trabalho do cristianismo é um trabalho de amor, é um trabalho de luz, é um trabalho de vivência. Recorda a eles, Francisco, que muito mais do que cargos, do que números, do que vestes, do que exterioridades, é o trabalho com Jesus, vida, comunidade, fraternidade, acolhimento. Recorda a eles, Francisco, que mais do que exterioridades, mais do que vestes, mais do que números, mais do que cargos, é o meu cristianismo, a minha mensagem, um convite à comunidade, à unidade, à fraternidade, aos laços entre irmãos, ao acolhimento, à união. Recorde, fala para eles, Francisco, dessa igreja, desse cristianismo há muito esquecido. É esse convite essencial que será também o convite do Espiritismo cristão. Como dirá o próprio Kardec no Livro dos Médiuns, capítulo 29, a bandeira que desfraldamos bem alto é a do Espiritismo cristão e humanitário. Espiritismo que seja a revivescência desse cristianismo, convidado a acolher, convidado a servir, menos exigir, mais servir. Menos preocupação com cargos, mais preocupação com os encargos. Menos reclamações, mais entrega. Fala para eles, Francisco, desse cristianismo. E não é diferente com a proposta de Kardec, que soube muito bem revivecer essa alma, essa proposta, esse convite, que não foi feito somente a Francisco, mas a todos nós, à posteridade cristã. Falemos para o mundo de um cristianismo que seja, de fato, cristão. De um cristianismo que tenha em sua alma o próprio Cristo. Mais Cristo, menos eu. Menos eu, mais nós. Essa é a proposta. E aí a gente entende o segundo momento que mais marca a sua trajetória, a sua vida. Não sabem os biógrafos qual se deu primeiro: o chamado de Jesus, o convite que ele ouve em São Damião, ou o abraço, o acolhimento que ele terá para com um leproso que enxerga nas planícies de Assis. Ele que estava ainda indeciso, ensobrado, sem saber para onde ir, vê então aquele que era naquele tempo altamente marginalizado, Estava ele a caminhar por aquelas planícies, vê aquele homem, então, movido por uma força, sabe-se lá de onde veio essa força, é impelido a ir em direção a ele, abraçá-lo, acolhê-lo e beijá-lo. Ele, que até então nutria uma certa repugnância por aquele tipo, por aquele indivíduo, por aquela enfermidade, e ali, dirá ele depois, naquele gesto de acolhimento, naquele abraço, o que antes parecia amargo se tornou doce. O gesto do acolhimento cristão, algo essencial aos nossos tempos modernos também, em que, dirá Lázaro, o grande vício da nossa civilização ou da nossa geração é ainda a indiferença. Como fala alto essa bênção do acolhimento, essa capacidade de acolher o outro e suas chagas, que é também a capacidade de acolher as nossas próprias, essa capacidade de envolver a todos naquilo que são, trabalhando pelo seu soerguimento, pela sua elevação. É isso que representa aquele gesto simbólico de Francisco, um bom samaritano que teve também o seu coração movido de íntima compaixão e foi em direção ao caído, ao marginalizado. É o convite que Jesus fazia a ele e a todos nós para esse cristianismo que acolhe o outro com todas as suas chagas. Esse cristianismo que aprende a olhar no outro, para além das aparências, aquilo que é essência, aquilo que é eterno, aquilo que é divino. É então que ele entra nesse mecanismo, ele entra nessa onda agora da inspiração, conduzido por Jesus, e o que antes lhe parecia amargo se torna doce, com o mel que nasce do Evangelho do Cristo. O que antes parecia doce se torna agora amargo, porque é isso que vai se processando conosco na medida que provamos do mel do Evangelho de Jesus. Aquilo que antes nos parecia extremamente sacrificial, extremamente difícil, se converte agora nas bênçãos da alegria de poder servir, de poder amar, de poder se dedicar mais, de poder amar ainda mais, ainda que sejamos menos compreendidos. Aquilo que nos parecia um desafio enorme, perdoar, servir, trabalhar, nos disciplinar, agora, com o Evangelho de Jesus, se faz doce, se faz alimento, que enriquece, que enobrece a nossa alma. Foi isso que ele foi percebendo, e é isso o que nós hoje também, espíritas cristãos que somos convidados a perceber. A importância de sairmos do mundo a acolher cada um como é, com suas chagas, percebendo que não fazendo isso, estaremos ainda também incapazes de nos acolher como somos. É no exercício do amor que tenho também, eu desenvolvo também para comigo o próprio amor. E é no exercício do auto-amor que amplio e me capacito também para o exercício do amor. Acolhendo, sou acolhido, me acolho. Acolhendo, me enriqueço, me conquisto, me liberto. É isso que ele foi percebendo, essa coragem de amar, de sair da indiferença para servir, para ajudar a Jesus a construir esses novos tempos. Então, essencialmente, é essa proposta da vida de Francisco que segue repercutindo para nós. Esse convite a sairmos de nós em direção ao outro, mais dispostos a acolher sem julgar, mais dispostos a servir e a amar. Mas, naquele contexto difícil, de tamanha corrupção, de tamanhas sombras, ele era convidado agora a trazer esse cristianismo não tanto pelo falar, porque num contexto tão difícil como aquele, as palavras são quase vãs. Era preciso usar ali da mais eloquente e da mais eficiente de todas as linguagens, a linguagem da exemplificação. É assim que Francisco é convidado por Jesus a pregar, não pelas diferenças ou não pelas diatribes de palavras, mas, sobretudo, pela exemplificação, apresentando uma vivência coerente com tudo aquilo que conhecia do Evangelho de Jesus. E não é diferente em nossos tempos, também difíceis no contexto em que o cristianismo, pelos tantos equívocos que inserimos em seu seio, acaba por estar tão desmoralizado. É preciso, como nunca, que falemos essa linguagem, a linguagem da coerência, a linguagem da exemplificação, a única capaz de vencer as resistências e alcançar o coração. Como dirá Emmanuel no livro Vinha de Luz, no capítulo 89, o mal, para ceder terreno, só reconhece a linguagem do verdadeiro bem.

essa mensagem que se fazia presente através das mãos, dos lábios, do coração que acolhe, do olhar que inspira, do ouvido que ouve, do ouvido que respeita, dos pés que caminham, semeando luzes e bênçãos nos corações. É preciso, em tempos de sombra, fazer contraste, acender uma luz, porque essa é a linguagem positiva que os corações entenderão. Não é tempo mais das vãs pregações ou do brilhantismo das palavras destituídas de coerência, de comprometimento. É preciso apresentar um caminho novo. É preciso fazer diferente para termos resultados distintos. É preciso, nas palavras do próprio Jesus, fazer brilhar a luz. É preciso ser sal da terra, dando um tempero diferente à vida, ao sentido da nossa existência. É esse cristianismo revivido que precisamos trazer, como Francisco soube tão bem fazer e que está, de certo modo, resumido naquela prece que, embora nós saibamos se é sua autoria, capta muito bem o seu espírito. A prece ou oração de Francisco de Assis. Uma oração positiva, proativa, afirmativa, relembrando a própria orientação de Jesus, que inverte um pouquinho a regra de ouro, tornando agora uma regra de ouro mais ativa. Porque antes se dizia, nas culturas e civilizações antigas, não faça ao outro o que não desejaria que o outro te fizesse. Vem Jesus e diz, faça ao outro o que esperaria que o outro te fizesse. Não mais esperar, mas agir. Não mais aguardar, mas ir em direção ao outro. Afirmação. Não mais não fazer o mal apenas, mas entender que não fazendo mal há espaço, ou melhor, não fazendo bem surge espaço para o mal. Lembrando o próprio Kardec e os Espíritos a nos dizerem no Livro dos Espíritos, na questão 642, fazer o bem no limite das nossas forças, porque respondemos também pelo mal que nasça do bem que não pudermos fazer. Então é isso que Francisco de Assis vai afirmar naquela prece, ou a prece que capta bem o espírito da sua lição e da sua vida. Senhor, fazei de mim um instrumento da sua paz. Ativa o contraste, o caminho diferente, a diferença da coerência. Então ele diz, onde houver ódio, que eu leve amor. Onde houver treva, que eu leve a luz. Onde houver a incredulidade, que eu leve a fé, e assim sucessivamente, sempre a resposta pelo contraste, a resposta pela luz, que é da lei, sempre vence a sombra. Devotamento, entrega ao trabalho, coerência, mais Cristo em nós, mais Cristo em nosso trabalho. Essa é a primeira parte da oração, que se conjuga com a segunda parte, que é a parte que representa mais a abnegação, o esquecer-se para servir, o despojar-se para enriquecer-se, o doar-se para ganhar. Quando ele diz, Senhor, que eu possa compreender para ser compreendido, perdoar para ser perdoado, amar a fim de ser amado, porque é dando que se recebe. E é morrendo, em outras palavras, entregando a vida, que a gente acaba por viver. Essa oração resume muito bem qual a postura, qual o cerne da mensagem de Francisco, que é também o cerne da mensagem cristã, outrora esquecida, mas agora revivida, a nossa, por ele e pelo Espiritismo. Relembrando a própria fala do Espírito de Verdade, no Evangelho segundo o Espiritismo, quando dirá, devotamento e abnegação. Essas duas palavras são uma prece contínua e resumem em si toda a sabedoria humana. Devotamento e abnegação. Posturas positivas de iluminação de si e do seu redor. Se pararmos para pensar, devotamento e abnegação resumem também a própria oração de São Francisco. A primeira parte é o símbolo do devotamento, onde houver ódio, que devotados devemos o amor. Onde houver ofensa, que devotados devemos o perdão. Onde houver treva, que devotados devemos a luz. Porque esse é o grande convite do Cristo ao nosso coração.

Que sejamos nós aqueles que amam onde outros não puderam amar. Que sejamos nós aqueles que perdoam onde outros não puderam perdoar. Que sejamos nós aqueles que se apagam para servir onde outros não puderam se apagar. Esse é o cerne do ensinamento cristão. Porque senão estaremos fazendo mais do mesmo e os resultados aí estão. É preciso pegar trilhas novas se quisermos chegar em objetivos ou resultados diferentes. E a segunda parte da oração nada mais é do que um hino à abnegação. Quando, esquecendo-nos um pouco de nós, do nosso egoísmo, deixando a caverna do nosso ego, do nosso eu inferior, aprendemos a sair em direção ao outro, em direção ao serviço, em direção ao amor. Esquecendo-nos, somos por Deus lembrados. Esquecendo-nos, somos por Deus utilizados para espraiar por onde passemos o seu amor. Na feliz definição do próprio Cristo, quando nos dizia: quem quiser guardar a sua vida, perdê-la. Mas quem perder a sua vida por amor a mim, haverá de encontrar. Abnegação. Não no sentido de desamor, de indiferença para conosco, mas no sentido de entendermos que é na proposta do acolhimento e do amor que haveremos de nos encontrar. Como dizia também Gandhi, é preciso nos esquecermos um pouco mais no serviço aos semelhantes, a fim de que possamos nos encontrar. E ele, como poucos, soube respirar esse espírito de Francisco na sua tarefa, e por isso fez tanta diferença. Então é essa a primeira e mais fundamental característica da vida de Francisco de Assis. Esse cristianismo falado através das mãos, através dos pés, através do coração. Por isso orientava ele aos seus frades, aos seus seguidores, e dizia: pregai o Evangelho o tempo todo, se necessário, usem palavras, mas apenas se necessário, porque veio nos relembrar da mais verdadeira adoração, a que se faz através do trabalho e da comunhão com o Criador. Essa é a primeira parte essencial da vida de Francisco. Mas, para falar de caridade, para falar de humildade, num contexto tão difícil como aquele de corrupção, é preciso muita coragem, porque sofreria perseguições. Todos aqueles que, em todos os tempos, ousaram fazer diferente, ousaram dar um passo além, foram por isso mesmo perseguidos, muitas vezes taxados por loucos. E não foi diferente com Francisco de Assis. Quantas vezes não passou ele a tentação de voltar atrás, porque era considerado pelos amigos de outrora um louco, alguém que havia se perdido, alguém que havia se desencaminhado. Mas ainda assim, prosseguia ele. É preciso que hoje também estejamos dispostos a sermos um pouquinho, entre aspas, loucos, a fim de trazer de fato a mensagem da renovação. Todos os que de fato mudaram o mundo e os tempos assim foram. Não foi diferente com Jesus, não foi diferente com Paulo, não foi diferente com Francisco. Porque falavam de humildade no mundo que entroniza o orgulho. Porque falavam de disciplina no mundo que endoidece pelas paixões. Porque falavam de amor no mundo ressequido pela indiferença, foram taxados de loucos. Mas eram os loucos que mudaram o mundo. Como diz o próprio apóstolo Paulo, na sua primeira carta aos Coríntios, capítulo 1, nós pregamos a Cristo crucificado, que é loucura para muitos, mas que para nós, percebemos, é o poder de Deus. O que queria dizer Paulo com isso? Não falava da cruz de um sofrimento vão. Falava ele da cruz que representa disciplina, entrega, doação, perdão. Falar desse Cristo para o mundo é ainda muitas vezes um sinônimo de loucura. Mas, como disse Paulo, Deus às vezes utiliza-se da loucura de alguns para confundir a sabedoria de muitos. Deus muitas vezes se utiliza daquilo que é desprezível para o mundo para mostrar o que realmente tem valor. E são esses que têm essa coragem de fazer diferente que de fato mudam o mundo. Então, para seguirmos pelos passos de Francisco, para seguirmos pelos passos de Jesus, é preciso coragem. Algo que o próprio Francisco, naquele tempo, João Evangelista, iria escrever na sua carta, falando da necessidade do amor que lança fora o temor e nos faz agir com coragem.
coragem. Do latim, coragem nada mais é do que agir com o coração. Precisamos, como nunca, desse amor fecundando o nosso coração para que tenhamos coragem de fazer diferente. Essa coragem que só nasce desse amor, dessa comunhão com o Senhor, enriquecendo-nos de força para lidar com as diferenças, para lidar com as perseguições e com as resistências. É isso que Ele demonstrou, essa coragem de dar um passo a mais, de caminhar uma milha a mais, de ser aquele que abria novos horizontes para o seu tempo e para a humanidade. É essa coragem que pede de nós hoje Jesus, o Espiritismo, para que façamos realmente diferente, embora todas as lutas, embora todas as incompreensões, tenhamos a certeza, estaremos, embora com dificuldades, semeando luzes, semeando sementes que com o tempo florescerão, com o tempo frutificarão. Porque todos esses que em seus tempos foram chamados loucos, com o tempo reconhecemos o quanto fizeram por nós e pela humanidade. Então é preciso coragem, agir com o coração, para que a gente tenha de fato uma proposta de renovação para o Espiritismo. Mas como aprendemos, coragem esta que só se alimenta pela caridade. Por uma caridade desinteressada, só é possível agir com coragem quando temos um coração verdadeiramente amoroso, repleto de amor. E é esse o outro grande convite que vemos no franciscanismo, que vemos em Francisco. Essa caridade desinteressada, como o maior tesouro que alguém possa encontrar. Essa caridade que, uma vez provada, redimensiona tudo em nossa vida. O que antes parecia essencial é agora pequenino, secundário, diante do sabor especial da caridade. Caridade humilde, caridade desinteressada, caridade que esteja disposta a amar, ainda que não seja reconhecida. Caridade que esteja disposta a amar, ainda que seja perseguida. Caridade que se nutra, que se alimente, não daquilo que dá, mas daquilo que recebe. Caridade que entenda, enfim, que é Deus atuando em nós ou através de nós, pelo benefício ou a benefício da humanidade. Só essa caridade desinteressada, que na definição dos Espíritos é o sublime da virtude, será capaz de alimentar em nós a coragem. A coragem diante das lutas. A força para superarmos cada um dos obstáculos. Caridade desinteressada. Abrirmos mão do reconhecimento. Abrirmos mão dos resultados de nossas ações. Simplesmente nos colocarmos a serviço, em silêncio, na abnegação, semeando, certos de que o que se semeia no amor frutifica, multiplica, retorna ao centro àquele que semeou. Essa caridade que precisamos, que o próprio Francisco foi aprendendo a cultivar. Era ele também um espírito, embora muito adiantado, que tinha algo ainda por ir lá. Por isso, certa feita, quando os seus seguidores começavam a tomar outros caminhos diferentes daquele que ele esperava, ele começou a se entristecer. Começou a ficar preocupado com o futuro da ordem, com o futuro da mensagem. Parece que não estão entendendo o que fiz. E é então que ele vai buscar conselho, orientação com aquela que foi a sua grande companheira, com aquela que foi a sua grande amiga, Clara de Assis. Apresenta a ele as suas dores, a sua insatisfação com aqueles que, embora tendo visto a sua vida, a proposta da ordem, que era a vivência plena do Evangelho, começavam a caminhar por caminhos de distanciamento, de separação. E é então que ouve dela um conselho que marcaria profundamente a sua vida e que tem muito a nos dizer. Dirá ela, depois de ouvir o relato, Francisco, diz você que já se despojou de tudo, mas na verdade eu vi que ainda não se despojou de tudo. Tens ainda, Francisco, uma posse, e é isso o que te faz infeliz. Achar-se dono disso que na verdade não é teu. Essa posse, dirá ela, era a ordem. Achas você, Francisco, que é o dono, que é o criador,
da ordem dos franciscanos, quando na verdade todo o trabalho pertence a Jesus. Não abdicou você ainda do apego à própria obra. Não abdicou ainda você daquele que é o último dos nossos apegos, o apego ao próprio bem que fazemos, o apego à nossa própria virtude, o apego ao fato de sermos bons. Por isso ela diz: abdica disso, Francisco. Entenda que você foi mais um colaborador, mas que a ordem, como trabalho, pertence a Jesus e, em primeira instância, a Deus. E então serás feliz. Quando percebe isso, que ainda tinha um apego aos resultados do seu trabalho, ele então faz um movimento interior de libertação e se sente então feliz de novo, porque agora era realmente livre. Aprendeu definitivamente a se nutrir do que tinha feito e não do que tinha recebido. É essa caridade que buscamos, a única capaz de nos sustentar no trabalho com Jesus, aquela que não espera nada em troca, mas também uma caridade que nos enriquece tanto, que nos traz tanto em termos de sentido e de plenitude, que tudo mais se torna secundário. Quando alguém encontra essa, que é a pérola divina, o maior de todos os tesouros. Na definição de um espírito protetor, permitam-me ler, está no Evangelho segundo o Espiritismo, capítulo 8, item 19, dirá ele: se tendes amor, possuís tudo o que há de desejável na terra. Possuís a preciosíssima pérola, que nem os acontecimentos, nem as maldades dos que vos odeiam e persigam poderão arrebatar. Se tendes amor, tereis colocado o vosso tesouro lá onde os vermes e a ferrugem não podem atacar, e vereis apagar-se da vossa alma tudo que seja capaz de lhe conspurcar ou macular a pureza. Sentireis diminuir dia a dia o peso da matéria, e qual pássaro que voa nos ares e já não se lembra da terra, subireis, continuareis a subir sempre, até que a vossa alma, inebriada, extasiada, se farte do elemento da vida no seio do Senhor. É isso que acontece com quem descobriu o amor. E é assim que a gente entende um Francisco a cantar em meio às maiores dores, a cantar em meio às maiores lutas. Já era ele esse pássaro que havia aprendido a voar, que já havia aprendido a subir e lá no seio da vida se fartar do elemento divino que nos sustenta a alma. Já tinha encontrado Francisco a divina pérola, a mais preciosa de todas elas, a que, enfim, ele colocou a sua vida a trabalhar. Não teria como aqui não me lembrar de uma das pequeninas parábolas de Jesus, que está no Evangelho de Mateus, capítulo 13, versículos 45 e 46, quando Jesus compara o reino de Deus, que é esse estado que todos queremos alcançar, de profundo amor, de vida feliz, de profunda iluminação interior, o reino de Deus. Jesus vai dizer que esse reino é como um negociante que procurava boas pérolas. Não por acaso era Francisco um negociante, filho de negociante, e que em determinado momento encontrou a mais bela, a mais preciosa das pérolas, vendeu tudo e a comprou. Como nos dizer que quando encontramos esse tesouro, o tesouro do amor, tudo mais em nossa vida é colocado a serviço desse tesouro, a serviço dessa finalidade. Foi esse o tesouro que Francisco encontrou e que o fazia feliz em quaisquer circunstâncias, seja na dor, seja na alegria, seja em minha natureza, seja onde for. Estava Francisco a cantar o amor de Deus, porque já o tinha em seu interior. É esse o reino que buscamos, é essa força que nos move, que movia, que agora estamos convidados a descobrir. Força essa que de tão grandiosa, tesouro esse que de tão precioso, vai redimensionando tudo mais em nossa vida e vai nos conduzindo naturalmente a um estado de simplicidade, de mais despojamento, que é o que vemos em Francisco de Assis. Já tinha ele tanto com aquele tão pouco, já havia ele encontrado tanto no tesouro do amor, que
que precisava de muito pouco, precisava de quase nada para sentir-se feliz, para sentir-se grato, para entoar a Deus um louvor. O despojamento que nasce de uma caridade, a caridade que nos conduz à simplicidade, ensinando-nos a perceber, ensinando-nos a compreender que quando se tem um amor, quando se tem uma vida interior plena e desenvolvida, precisamos de tão pouco aqui fora. Esse esvaziamento de nós mesmos que dá mais espaço ao Senhor, que dá mais espaço às pequenas alegrias, às infinitas belezas que nos cercam em todos os passos da vida. A alma simples se torna rica pela ausência de muitas necessidades. É isso que aprendemos com os Espíritos na questão 926 de Livro dos Espíritos. A alegria da simplicidade. A alegria que nasce dessa caridade que se vê rica, rica pelas possibilidades de ajudar, de servir, de amparar e de sorrir. Sempre rica, porque sempre encontra meios de ser útil à vida, de ser útil ao alto. Como precisamos, nesses tempos de tantas necessidades, de tantas aparências, voltar a esse espírito de simplicidade que nasce dessa caridade, percebendo que, para o mundo espiritual, na lógica da vida, o mais rico é aquele que menos precisa. Quando mais vamos nos abrindo, nos despojando dessas necessidades, mais há espaço para Deus. Como Francisco mesmo dizia, quando não se tem nada, Deus se torna tudo. Na medida em que nos despojamos e buscamos a simplicidade, mais percebemos a presença divina que sempre há a enriquecer a nossa vida com a sua presença, com a sua bondade, com a sua generosidade. E por isso sabia ele ser sempre grato, sabia ele enxergar em cada circunstância da vida algo pelo que agradecer, porque Deus em tudo está e a criação divina é perfeita abundância, como que vemos a nos cercar a natureza. Por isso Francisco cantava e louvava tanto a natureza, porque já era daqueles que conseguem enxergar que no livro da natureza está a eterna mensagem de Deus que nos diz o quanto sabe Ele nos amar, o quanto é grandioso esse amor que nos envolve. E quando nos abrimos a essa comunhão, como que nos sentimos integrados a tudo que existe. E ela é essa grande alma da vida e da mensagem de Francisco de Assis. A comunhão, a adoração a Deus que nasce da integração com todo o nosso entorno. Uma adoração que não é entendida apenas em um momento específico, em um dia da semana, em um local determinado, mas uma adoração que se faz a cada instante, nessa integração com o perfeito amor. Por isso dizia ele, quando ainda era João, em suas cartas, que não é possível realmente adorar e servir a Deus sem antes irmos ao irmão. Porque se alguém diz que ama a Deus e não ajuda o seu irmão a quem vê, como poderá amar aquele que ainda não vê? Então é uma adoração que passa pela ação do acolhimento, do envolvimento, do amor. É este o espírito do franciscanismo, resumido essencialmente nessas quatro partes fundamentais, que seguem sendo ainda para nós hoje a orientação do nosso trabalho. Um cristianismo que seja ampliado, que seja divulgado através da ação, da adoração traduzida nas mãos em serviço, na compreensão e no perdão. Sermos nós, o sal da terra, aqueles que, muitas vezes, passando anonimamente pelo mundo e pela vida das outras pessoas, deixam o marco da sua ação. Porque assim haja a luz e assim haja o sal. Raras vezes nós percebemos ou enxergamos o sal na comida, mas sabemos que ele ali está. Sabemos quando ele ali não está, porque ele age em silêncio, assim como a luz. Vem, faz o seu trabalho, não espera os louros do agradecimento e segue adiante. É esse o grande convite cristão, da pregação pela vida. Coerência, devotamento e abnegação. Esse é o primeiro fundamento, que nos leva essencialmente ao segundo. Essa abertura do nosso coração
a comunhão com Jesus, que vai aos poucos nos enriquecendo de amor. Amor, caridade que precisaremos para alimentar em nós a coragem de fazer diferente. Agir com o coração. No mundo de corações ressequidos, sermos nós aqueles que abrem as portas do nosso ao acolhimento, ao amparo, ao auxílio. É esse o segundo elemento. Coragem, irmãos. Estejamos mais preocupados com o aplauso da consciência do que com o reconhecimento do mundo. Investamos mais na conquista e no desenvolvimento de projetos de vida eterna do que simplesmente as conquistas que aqui temos. Sejamos nós aqueles que abrem novos horizontes ao pensamento do mundo. Coragem. Coragem alimentada por essa caridade desinteressada, que é para nós o tesouro mais precioso que poderemos conquistar. Aprendamos a saborear a doçura do amor. E veremos então aquilo que era amargo se tornar doce. As disciplinas que nos convida Jesus serão doces. O trabalho sacrificial que nos convida Jesus serão doces. As noites muitas vezes estendidas para nos prepararmos, para trabalharmos, serão doces, porque o amor de Jesus estará a adocicar o nosso coração. Sintamos esse amor, sintamos essa doçura, e então veremos que muitas vezes o que antes era doce, agora será amargo. O desatino das paixões, os prazeres buscados em desequilíbrio não mais saciarão a nossa sede, que é essencialmente de Jesus. Como dizia o Chico, certa feita em um evento, quando uma multidão veio ver, adentra ele o recinto e diz: quantas pessoas com saudade de Jesus. Que bom. É essa saudade que temos, é essa sede que temos, que o Evangelho poderá saciar. Então, essa caridade desinteressada, o terceiro pilar da mensagem de Francisco, da mensagem do Espiritismo para o mundo. Caridade essa que, de tão ricos que agora nos vemos, nos levará naturalmente a uma vida mais simples, mais despojada. Passando a perceber o tesouro da Mãe Natureza, passando a perceber o tesouro das horas, das oportunidades, o tesouro da amizade, que é o que realmente preenche a nossa alma. Esses são tesouros ao alcance de todos, mas para os quais o mundo muitas vezes tem estado tão cego, preocupado que está pelas conquistas, pela correria, que aprendamos a ouvir a voz de Francisco a nos convidar. Despojemos, esvaziemos um pouco mais a fim de que Deus possa o nosso coração habitar. Quando estamos muito cheios das preocupações terrestres, das ilusões do mundo, não há espaço em nós para que Deus possa entrar. Mas na medida em que nos doamos, nos esvaziamos no serviço do amor, ah, então Deus vem preencher e iluminar o nosso mundo interior, nos levando a essa vida simples, despojada e, portanto, feliz. É esse, essencialmente, o espírito de Francisco, que segue convidando os cristãos, depois da sua passagem, a fazer o mesmo. É certo que temos ainda no mundo muitas lutas pelas frentes. Muitas dificuldades ainda virão. Jesus não nos prometeu facilidade. Prometeu-nos, porém, muito auxílio, muito amparo e muita inspiração. Mas para isso é preciso que cada um de nós, como Francisco, saia um pouquinho de si e ouça lá dentro, no mais íntimo do coração, essa voz que, como convidou a ele, convida também a cada um de nós: vá e reconstrói a minha igreja que está em ruínas. Não os templos de pedra do mundo, mas sobretudo a igreja do coração, onde se processa a verdadeira adoração no espírito da fraternidade. Não os templos de pedra do mundo, mas essa igreja divina, o mundo como um todo, onde somos convidados a exercer a verdadeira adoração em espírito e em verdade, como disse Jesus à mulher samaritana. Que enriqueçamos desse propósito, dispostos então a superar todas as lutas que virão, reconhecendo que são elas as que enriquecerão a nossa alma da luz imortal. Aceitemos esse convite também para acolher todos, entre aspas, leprosos que cruzam o nosso caminho, a começar por nós mesmos,
que ainda temos as nossas chagas no coração. Acolhamos, abrandemos as dores, sirvamos sem perguntar e sem exigir, e estaremos então, de fato, como Francisco, fazendo aquele acolhimento cristão. Por fim, gostaria de recorrer àquelas que foram algumas de suas últimas palavras ainda em vida. Conta-nos a sua biografia, que estava ele já prestes a desencarnar, quando expressou, digamos assim, a sua última vontade aos seus seguidores. E disse ele então: eu fiz a minha parte. Que Cristo vos ajude a fazer a vossa também. E é esse o convite, é esse o chamado, amigos, que fica para nós, após meditarmos sobre a sua vida, que possamos, cada um de nós, fazer a nossa parte também. A cada um de vocês e a cada um de nós, meus amigos, meus irmãos, paz e bem. Que Jesus nos abençoe a todos.

0: A palestra Francisco de Assis, com Arthur Valadares, Minas Gerais. Conferência ocorrida em 8 de setembro de 2018, na cidade de Morchar, na Suíça. Durante as comemorações dos 10 anos, seja Zurique.
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2: Nós estamos agradecendo você que acompanhou conosco mais esse evento que nós transmitimos para você. E olha só, você já se manifestou, deixou seu recadinho aí no nosso livro de visitas? Se não deixou, por favor, se manifeste. É muito importante nós termos o feedback de vocês, termos o retorno de vocês, que nós vamos encaminhar para o expositor, para a expositora que trouxe esse tema para nós e também para os organizadores. Esperamos o seu recadinho, esperamos a sua mensagem aqui conosco. E continue ligadinho aqui com a gente, porque a programação da Rádio Fraternidade é 24 horas no ar, com mensagens, música, programas e você aqui conosco. Um grande abraço a todos vocês que estiveram com a gente, que se manifestaram em nosso livro de visitas, o nosso carinho e a nossa gratidão. Que Jesus abençoe e ampare todos vocês.
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5: Meia-noite e 11 minutos.
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6: Imagina o universo. Agora imagina o seu celular. Como você tem se relacionado com essa ferramenta? Você consegue ficar longe dele ou precisa estar o tempo todo conectado e essa simples possibilidade te deixa assim amedrontado? Se você fica com medo de ficar longe do seu celular, bem, eu tenho uma notícia para te dar. Vamos conversar sobre isso?

0: Ficar no celular por horas e mais horas sem se importar com as coisas que estão acontecendo ao nosso redor. Quando se distancia dele, sente que não está aproveitando muito bem a experiência. Tá no meio da galera, mas só consegue pensar no celular. Sabe aquela cena clássica da galera reunida, mas todo mundo vidrado no celular sem tirar o olho do aparelho? Ou aquela sensação de tudo que a gente está vivendo é único, não volta mais, a gente precisa aproveitar mesmo antes que o mundo acabe? Uma festa com a galera, por exemplo. Se você perder, parece que a vida não tem mais sentido. Tem aquela rolagem infinita no feed do Facebook, do Instagram, do Twitter. A gente vai passando e sempre querendo mais, sabe? Ou quando você tá conversando com um amigo e ele simplesmente pega o celular e começa a responder alguma outra coisa como se nada tivesse acontecendo. Hoje eu vim conversar com você sobre a FOMO, o Fear of Missing Out, o medo de perder algo em inglês. O tema foi uma sugestão do Tarciso lá no Instagram. Essa é uma patologia psicológica que tem se tornado cada vez mais comum nos dias atuais de tantas facilidades de comunicação. É algo que pede de nós todo cuidado, porque o quadro pode evoluir e chegar até mesmo à depressão. Então, se você já está sentindo que as coisas estão mais complicadas do que o normal, não pense duas vezes e busque ajuda especializada. Trata-se de um medo intenso de não conseguir acompanhar tudo o que está acontecendo no mundo. O medo baseado em uma expectativa impossível de ser atendida. Afinal, por mais que eu queira, é humanamente impossível saber de tudo, acompanhar tudo, estar em todas. Todo o nosso esforço deve ser de substituir aos poucos essa primeira síndrome, a FOMO, por um outro hábito mais saudável que já é conhecido como JOMO, ou no original, em inglês, Joy of Missing Out, a alegria de estar por fora. Perdendo uma experiência digital, mas ganhando uma experiência presente, um momento único de convivência. Você pode sentir essa alegria diante de um encontro de amigos, de família, numa atividade no centro espírita ou em algum evento. Toda atividade presencial é oportunidade de alegria, de reabastecimento. O foco deixa de ser no que está aparentemente faltando e passa a ser aquilo que já está conosco. Ser um cidadão do universo é saber que nenhum filho de Deus foi criado para se sentir incompleto, para sentir que lhe falta algo. Na próxima quarta-feira a gente se vê de novo aqui na FEB TV. Até lá! Ou quando você está conversando com um amigo. Ou Joy of Missing Out. Joy of Missing Out. Joy of Missing Out.
1: Meia-noite e 14 minutos.
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1: Meia-noite e 15 minutos.
3: Olá, amigo da Web Rádio Fraternidade. Eu sou Saulo César Ribeiro. Convido você para refletirmos juntos sobre mais uma passagem do Evangelho comentada pelo benfeitor Emmanuel. Espero que goste da passagem escolhida para hoje. A frase para a nossa reflexão de hoje é: entre saber e fazer existe singular diferença. Quase todos sabem, poucos fazem. Com ela, somos levados a refletir sobre o fato de que conhecer, saber, aprender são processos cada vez mais acessíveis em nossos dias. Conquistas científicas, verdades espirituais, propostas sociais de alto valor estão disponíveis ao cidadão comum. As limitações externas diminuem a cada dia. Com um simples celular, é possível acessar um estoque de informações inacessíveis a alguém que vivesse há apenas algumas décadas atrás. Resta, contudo, o desafio de converter o que sabemos no que fazemos. Nesse quesito, se para saber as barreiras estão cada vez menores, os desafios de fazer ainda permanecem os mesmos, porque residem não fora, mas dentro de cada indivíduo. Vamos ouvir a seguir o versículo e a íntegra do comentário do qual a frase foi retirada. Se sabeis estas coisas, bem-aventurados sois se as fizerdes. João, capítulo 13, versículo 17. Comentário intitulado saber e fazer. Entre saber e fazer, existe singular diferença. Quase todos sabem, poucos fazem. Todas as seitas religiosas, de modo geral, somente ensinam o que constitui o bem. Todas possuem serventuários, crentes e propagandistas, mas os apóstolos de cada uma escasseiam cada vez mais. Há sempre vozes habilitadas a indicar os caminhos. É a palavra dos que sabem. Raras criaturas penetram valorosamente a vereda, muita vez em silêncio, abandonadas e incompreendidas. É o esforço supremo dos que fazem. Jesus compreendeu a indecisão dos filhos da terra e, transmitindo-lhes a palavra da verdade e da vida, fez a exemplificação máxima por meio de sacrifícios culminantes. A existência de uma teoria elevada envolve a necessidade de experiência e trabalho. Se a ação edificante fosse desnecessária, a mais humilde tese do bem deixaria de existir por inútil. João assinalou a lição do Mestre com sabedoria. Demonstra o versículo que somente os que concretizam os ensinamentos do Senhor podem ser bem-aventurados. Aí reside, no campo do esforço cristão, a diferença entre a cultura e a prática, entre saber e fazer. Esse foi mais um trecho do Evangelho comentado pelo benfeitor Emmanuel. Esse material foi retirado da série O Evangelho por Emmanuel. Eu sou Saulo César Ribeiro. Espero que tenha gostado do programa de hoje. Se desejar conhecer um pouco mais sobre os comentários e reflexões de Emmanuel acerca da Boa Nova de Jesus, acesse facebook.com/oevangelhoporemmanuel. Aguardo você no próximo programa. Até lá!
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Se na minha vida eu não ajo como filho de Deus, fechando meu coração ao amor, será inútil dizer Pai Nosso. Se meus valores são representados pelos bens da terra, será inútil dizer que estás no céu. Se penso apenas em ser cristão por medo, superstição, comodismo, será inútil dizer Santificado seja o vosso nome. Se acho tão sedutora a vida aqui, cheia de supérfluos e futilidades, será inútil dizer, venha a nós o vosso reino. Se no fundo o que quero mesmo é que meus desejos se realizem, será inútil dizer, seja feita a vossa vontade. Se prefiro acumular riquezas, desprezando os meus irmãos que passam fome, será inútil dizer, o pão nosso de cada dia nos dai hoje. Se não me importo em ferir, injustiçar, oprimir, magoar os que atravessam o meu caminho, será inútil dizer, perdoai as nossas dívidas, assim como nós perdoamos os nossos devedores. Se escolho sempre o caminho mais fácil, que nem sempre é o caminho do Cristo, será inútil dizer, e não deixeis cair em tentação. Se por minha vontade procuro os prazeres materiais, será inútil dizer, livrai-nos do mal. Se sabendo que sou assim, e nada faço para me modificar, será inútil dizer, Amém.

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1: Meia-noite e 35 minutos.
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3: Olá pessoal, mais uma vez estamos aqui com vocês para discutir sobre resiliência, mas antes, sempre bom apresentar para aquele que está chegando pela primeira vez, esse programa é o programa Alma Saudável. Ele é uma iniciativa de troca fraterna, de informações, experiências, opiniões e conhecimentos baseados na literatura espírita. A gente sempre vai buscar a referência espírita, seja ela no seu aspecto científico, filosófico e religioso. O intuito sempre é a busca do equilíbrio do espírito encarnado no corpo físico, ou seja, a alma com mais saúde. Voltando a falar, o tema desse encontro é resiliência. Resiliência é essa uma virtude poderosa para nos proteger das dificuldades, das intempéries do dia a dia. Quem está ajudando a gente a elaborar e discutir esse tema dessa vez é o César, um grande amigo. Ele é psiquiatra, trabalhador espírita e dedicado no estudo e no trabalho da caridade, da fraternidade. Ele me mandou um texto de algumas pesquisas que ele fez, de algumas referências, que eu achei bastante interessante, de ter uma parte que descreve algumas dicas para a gente adquirir imunidade psicológica, imunidade mental através do exercício, né, da resiliência, para justamente adquirir a resiliência emocional. Conta pra gente, César, como que a gente pode tentar pôr em prática essas dicas. Mais uma vez, obrigado pela participação.

0: cria uma imunidade mental. Essa autora ela afirma que a imunidade mental é a base da resiliência emocional. E ela ocorre quando, ao invés de ficarmos presos em pensamentos de medo ou preocupados com desafios, por exemplo, que a gente tem que passar, a gente tem que aprender a tolerá-los quando eles surgem. Ou seja, devemos mudar o objetivo em nossas vidas, aceitando que o sofrimento faz parte da jornada e que ele pode gerar significado para as nossas vidas. Então a autora, a Briana, ela coloca nesse artigo que eu te mandei 7 maneiras de treinarmos essa e desenvolvermos a nossa imunidade mental. E aí são 7 dicas que eu vou falar aqui para vocês rapidamente como é que é. A primeira dica que ela dá, e é muito interessante essa dica, talvez uma das mais importantes: perceba o progresso em sua vida ao invés de estabelecer a perfeição. Né? Tentar mudar a vida radicalmente em pouco tempo é menos efetivo do que focar naquele 1% de aperfeiçoamento que a gente consegue no dia a dia com o nosso comportamento e com os nossos mecanismos de enfrentar os nossos desafios. A segunda dica é uma dica muito importante também. Ela diz o seguinte: não se identifique com aquilo que você está enfrentando. Muitas pessoas assimilam tanto o problema que elas estão enfrentando que elas passam a entender que aquela dificuldade é algo que pertence à identidade delas. Por exemplo, se você está passando por um problema de ordem emocional, como um quadro depressivo, você não deve adotar a postura de que você é uma pessoa triste, e sim a postura de que você está muito triste. Adotar que algo faz parte de você dificulta em muito uma mudança efetiva. A terceira dica é a seguinte: pare de tentar erradicar o medo. O medo nos protege de várias situações que podem ter um potencial perigoso. Nesses momentos é bom aceitar o medo e aprender a respeitá-lo. Em outros momentos, no entanto, é importante entender que o medo nem sempre é real.
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0: A quarta dica é uma dica também valiosa. Ela diz o seguinte: interprete como símbolos os pensamentos perturbadores e não como realidade. Muitas vezes interpretamos situações que ocorrem conosco de maneira errônea. Considere os seus pensamentos angustiantes, não ao pé da letra, mas o que eles representam em sua vida. Naquele momento, o que que você está passando e o que que esse pensamento quer dizer para você. A quinta dica é a seguinte: muitas vezes, ao enfrentarmos uma situação por muito tempo, ficamos míopes para enxergar a mudança. São aquelas situações que durante tanto tempo faz com que a gente gaste tanta energia que às vezes coisas já aconteceram, a gente já não vive mais aquela situação, mas o nosso pensamento nos trai e a gente mantém aquela sensação de que ainda vive aquela situação. Né? O desejo de ver algo mudar já é a mudança, e basta que aceitemos a nova situação para que essa mudança ocorra. A sexta dica tem muito a ver com aquela terceira, que está focada no sentimento de medo. A sexta dica é: imagine a sua vida sem medo e o que você faria sem a existência dele. É como se a gente fizesse um exercício mental. Imagine a sua vida sem medo. Se você não tivesse medo te paralisando, até aonde você poderia chegar? Focar na superação e na nossa capacidade de seguir em frente é uma maneira da gente ter imunidade mental. A sétima e última dica é a seguinte: mantenha-se no presente. E essa é uma dica fabulosa: aprendermos a viver o presente. Aprenda a viver no presente para que você possa identificar os seus pensamentos e sentimentos em tempo real. Só assim você será capaz de desenvolver saúde emocional e força mental e proporcionar a tomada de decisões mais assertivas para o enfrentamento dos desafios que virão. A doutrina espírita muitas vezes nos exorta a buscar, por exemplo, a ter mais paciência e perseverança com as nossas próprias dificuldades. E esse também, na minha opinião,

0: uma maneira de nós adquirirmos imunidade mental. É, tem uma mensagem do Chico Xavier com a parceria do André Luiz no livro Meditações Diárias que fala um pouco disso. Segue a mensagem para vocês. Sempre melhor. Em todos os caminhos da vida encontrarás obstáculos a superar. Se assim não fosse, como provarias a ti mesmo a sinceridade dos teus propósitos de renovação? Aceita as dificuldades com paciência, procurando guardar contigo as ilusões de que te façam portadoras. Nada acontece por acaso, e embora te pareça o contrário, até mesmo o mal permanece a serviço do bem. A resignação tem o poder de anular o impacto do sofrimento. Se recebes críticas ou injúrias, não te aflinjas pela resposta verbal aos teus adversários. Muitas vezes, os que nos acusam desejam apenas distrair-nos da atenção do trabalho a que nos dedicamos, fazendo-nos perder preciosos minutos em contendas estéreis. Centraliza-te no dever a cumprir, refletindo que toda semente exige tempo para germinar. Toda vitória se fundamenta na perseverança e, sem espírito de sacrifício, ninguém concretiza os seus ideais. Busca na oração coragem para superar os percalços exteriores da marcha e humildade para vencer os entraves do teu mundo interior.
1: É isso aí. Você vê o tanto que é importante a gente aprender com o outro. E mais do que buscar o conhecimento, buscar a informação, é tentar colocar em prática todo o que a gente escuta, do que a gente aprende com o outro, porque é a prática que consolida realmente a informação no espírito, que a gente possa treinar e ser resiliente no nosso dia a dia. Um grande abraço e até o próximo encontro.
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5: Meia-noite e 46 minutos.

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Programa de hoje, A Surra de Bíblia. Lutando no tratamento das irmãs obsediadas, José e Chico Xavier gastaram alguns meses até que surgisse a cura completa. No princípio, porém, da tarefa assistencial, houve uma noite em que José foi obrigado a viajar em serviço de sua profissão de celeiro. Mudara-se para Pedro Leopoldo, um homem bom e rústico, de nome Manuel, que o povo dizia muito experimentado em doutrinar espírito das trevas. O irmão do Chico não hesitou e resolveu convidá-lo, pedindo cooperação. Necessitava ausentar-se, mas o socorro às doentes não deveria ser interrompido. Seu Manuel aceitou o convite e, na hora aprazada, compareceu ao Centro Espírita Luiz Gonzaga com uma Bíblia antiga sob o braço direito. A sessão começou eficiente e pacífica. Como de outras vezes, depois das preces e instruções de abertura, o Chico seria o médium para a doutrinação dos obsessores. Um dos espíritos amigos incorporou-se por intermédio dele, fornecendo a precisa orientação, e disse ao seu Manuel, entre outras coisas: "Meu amigo, quando o perseguidor infeliz apossar-se do médium, aplique o evangelho com veemência." "Pois não", respondeu o diretor muito calmo, "a vossa ordem será obedecida." E quando a primeira das entidades perturbadas assenhoreou o aparelho mediúnico, exigindo assistência evangelizante, seu Manuel tomou a Bíblia de grande formato e bateu com ela muitas vezes sobre o crânio do Chico, exclamando irritadiço: "Tome evangelho! Tome evangelho!" O obsessor, sob a influência de benfeitores espirituais da casa, afastou-se de imediato e a sessão foi encerrada. Mas o Chico sofreu intensa torção no pescoço e esteve 6 dias de cama para curar o torcicolo doloroso. E ainda hoje ele afirma satisfeito que será talvez das poucas pessoas no mundo que terão tomado uma surra de Bíblia. Lindos Casos de Chico Xavier pode ser adquirido nas bancas ou livrarias espíritas do país. Esse trabalho tem por objetivo propagar o amor, a fé e a solidariedade entre os seres humanos, vivos ou mortos. Voltaremos na próxima semana com mais um programa da série Lindos Casos de Chico Xavier. Ave Cristo!

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2: Meia-noite e 54 minutos.
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4: Aprenda a calar. Há muita necessidade de silêncio nos dias atuais. As pessoas ansiosas por se fazer ouvir falam cada vez mais alto, como se isso bastasse para que os outros as escutassem. Em restaurantes, shoppings, filas, salas de espera, salões de beleza, aeroportos, se ouvem os falatórios. E para aumentar o ruído, em alguns lugares tem um som ambiente mais alto ainda. E quando não se tem alguém para falar, o celular serve. A pessoa faz uma ligação e se esquece de que está dividindo o ambiente com outros indivíduos que não estão interessados no seu assunto. É impressionante como as pessoas falam muito e falam alto. Além de ser um grande desrespeito aos ouvidos alheios, essa gritaria torna impossível um diálogo entre pessoas de voz moderada nesses ambientes comuns. Mas não é só a falta de silêncio exterior que assola muitas pessoas hoje em dia. É também a falta de silêncio interior. Poucos indivíduos ouvem a própria voz e analisam seus pensamentos antes de exteriorizá-los. O hábito de meditar antes de expor uma opinião ou um julgamento é muito pouco cultivado em nossa sociedade. E isso tem sido motivo de desarmonia e intrigas, de mal-entendidos e hostilidades. Saber calar, saber ouvir, ser senhor de suas palavras e de seus sentimentos é um desafio que merece ser pensado. Talvez foi por ter percebido essa necessidade em nosso meio que um espírito amigo nos trouxe a seguinte mensagem. Aprenda a silenciar a palavra que sai gritada de seus lábios, ferindo a sensibilidade alheia e lhe deixando à mercê das companhias inferiores. Aprenda a calar. Aprenda a silenciar a palavra suave, mas cheia de ironia, que sai de sua boca ridicularizando, humilhando a quem se dirige e que lhe intoxica, provocando a dor de estômago, as náuseas ou a enxaqueca. Aprenda a calar. Aprenda a silenciar o murmúrio que sai entre dentes, destilando raiva e rancor e atingindo o alvo que fere como punhal, ao tempo que lhe fragiliza a ponto de não se reconhecer, de se assustar consigo mesmo. Aprenda a calar. Aprenda a calar o pensamento cruel que lhe passa na mente e que, por invigilância, nele você se detém mais do que deveria. Você se assustaria se pudesse ver sua máscara espiritual distorcida. Aprenda a calar. Aprenda a calar o julgamento que extrapola o que vê e o que sabe, levando-o a conjeturar sobre o outro, o que não sabe e não viu, plasmando ideias infelizes que são aproveitadas pelos opositores daquele que é julgado. Aprenda a calar. Aprenda a calar todo e qualquer sentimento indigno, zelando pelas nascentes do seu coração, para que não macule e não seja maculado. Aprenda a vigiar os sentimentos para que cada dia, mais atento e vigilante, saia da esfera mesquinha a que se aprisiona voluntariamente e possa alçar voos mais altos e sublimes. Aprenda a calar. E enquanto não consegue deixar de gritar, falar, murmurar, pensar cruelmente e julgar, insista em orar nesses momentos, nem que as frases lhe pareçam desconexas e vazias de sentimento. Insista na oração, até que um dia orará não com palavras, nem pensamentos, mas será sentimento por inteiro. Amor. Amor puro e verdadeiro em ação. Dinâmico, envolvendo os outros e a si mesmo. Verdadeiro discípulo que conseguirá ser. Aprenda definitivamente a calar.

0: Uma hora e um minuto.
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Olá, queridos e queridas ouvintes. Nós, da Web Rádio Fraternidade, gostaríamos de enviar o nosso abraço especial a você que faz aniversário no mês de julho. E o nosso abraço especial vai para a Márcia de Jundiaí, São Paulo.

Gomes Ribeiro, de Jequitinhonha, em Minas Gerais. A Priscila Costa Antunes, de São Simão, Goiás. A Elisabete de Franca, em São Paulo. A Ana Carolina, de Jequitinhonha, em Minas Gerais. A Sandra Cristina, de Campinas, em São Paulo. A Sandra Lopes, do grupo Vamos para o Céu. A Fabiane, de Goiás. A Camila Cristine Gomes Alves, de Uberlândia, Minas Gerais. Ao Israel Zeferino, de Aracaju. A Carmen, de Fortaleza. A Núbia Espósito Borges, de Goiás. A Carita Espósito Borges, de Ponta Porã, no Mato Grosso do Sul. A Rosiane Santos, de Araxá, em Minas Gerais. E a Angels Brandão, em Uberaba, Minas Gerais. E se você desejar ouvir o seu nome neste momento de felicitações, envie um e-mail para faleconosco@radiofraternidade.com.br com o seu nome e a data do

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1: 1 hora e 8 minutos.
5: Olá, como o Espiritismo nos ajuda a entender o mundo de hoje? É a isso que se propõe o nosso programa, que vai receber sempre convidados especiais, estudiosos do Espiritismo. E o tema do nosso programa de hoje é a moral e a ética nos dias atuais. Prepare-se, Entre Dois Mundos está começando agora.

0: Vamos começar apresentando os nossos convidados de hoje. Estamos recebendo aqui nos estúdios da FEBTV, da Federação Espírita Brasileira em Brasília, André Siqueira e também Samuel Magalhães. Ambos são colaboradores da Federação Espírita Brasileira, palestrantes, divulgadores da mensagem. André trabalha na área da evangelização juvenil e também do estudo aprofundado da doutrina espírita. E Samuel atua na área aí de assistência e promoção social, também palestrante e autor de livros, não é isso? Sejam muito bem-vindos.
1: Prazer é todo nosso estar aqui, né, Samuel?
2: Prazer grande poder participar desse trabalho novo, falar da doutrina espírita.
0: A questão da ética, da moral, é algo que se fala muito hoje em dia. Mas, afinal de contas, André, depois também Samuel, à vontade, o que significa exatamente moral e ética?
1: Por uma questão de ética, eu vou deixar os mais velhos falarem primeiro, né?
0: Com você a palavra, Samuel.
2: Eu não sei se foi muito ético falar da nossa idade, mas vamos lá. No contexto filosófico, a ética é a chamada também filosofia moral, é a ciência que estuda a questão moral, os seus preceitos, os modelos de moral. E leva aí o indivíduo, a coletividade, a humanidade a uma reflexão sobre esses valores morais, propondo, quando é necessário e as pessoas já mais amadurecidas, mudanças. Né? Então, a ética em si, no seu fundamento primário, ela é a ciência que estuda a moral. É a parte teórica, digamos, da questão. Já a moral é a prática, é o dia a dia, é a vivência, e que é oriunda dos costumes, da vivência de toda a sociedade.
1: Muito interessante nesse aspecto, a gente pensar o arcabouço de ideias que tem por trás disso, porque a gente pega dentro da estrutura da filosofia, dos conceitos do homem grego, a gente pode pensar assim, o homem ele tem razões para o seu conhecimento. Então, no Teteto, nós vamos encontrar uma frase que diz assim, o conhecimento é a crença justificada verdadeira. E a partir desse conceito, derivaram três grandes lugares da filosofia. A lógica, que são as razões para crer.
0: Uma questão busca, mais intelectual.
1: A busca da verdade. Nós temos a estética, as razões para sentir, sentir no sentido de perceber e processar o que está sendo percebido. E a ética, que são as razões para agir. Então a gente tem aqui uma visão do homem que acredita, que raciocina, a lógica,
0: que
1: sente a estética e que age. E daí derivaram dois conceitos interessantes. A teoria e a prática, aonde a teoria diz respeito aos conceitos, às razões para crer e para sentir, e a prática, as razões para você agir.
0: Quando a gente fala em moral e ética, principalmente em ética, nós estamos falando de valores, não é isso? E quais seriam esses valores inseridos nesses conceitos de ética e moral?
1: Estamos falando, talvez, Geraldo, de uma reflexão sobre os princípios e os valores, e a partir dos princípios e dos valores, os motivos pelos quais eu ajo do jeito que ajo. A moral que diz respeito a como é a sua ação no dia a dia.
0: É uma regra de conduta?
1: É uma regra de conduta. Porque é sempre mais fácil desenvolver conceitos, vou aspiar a palavra, teóricos, no sentido de que você tem razões para crer e para sentir. Mas você só encontra a sua manifestação verdadeira na vida com a ação. Daí nós estamos no plano da moral. E o estudo sobre os motivos que levam você a agir dessa maneira, individual ou coletivamente, estamos no plano da ética.
0: Qual a relação, Samuel, que você estabelece entre moral, ética e espiritismo?
2: A moral espírita, nós vamos encontrar no livro dos Espíritos, Allan Kardec perguntando aos orientadores, na questão 629, o que se entende por moral, como podemos definir a moral. E os Espíritos respondem que seria a prática do bem e somente do bem, o cumprimento da lei divina. E, logicamente, nós precisamos aqui lembrar que tanto a moral como a ética, ela sofre alterações com o tempo, à medida em que as coletividades e os indivíduos vão avançando em entendimento e compreensão. De modo que a ética, que é sempre a ciência que estuda, ela está sempre presente, mas a moral, ela se altera com o tempo na medida dessa compreensão. Então, vejamos que há pouco mais de 120 anos, nós tínhamos no Brasil, por exemplo, a escravidão, e ela era um preceito aceito dentro da sociedade brasileira, e que, portanto, compunha ali o, digamos assim, o quadro de valores e vindo desses costumes. Mas, à medida que se avançou em compreensão, numa moral mais elevada, esses conceitos tenderam a desaparecer, como foi o caso. Então, a moral espírita, ela está fundamentada, basicamente, na lei divina. É uma coisa mais ampla. Então, nós devemos distinguir bem a moral que o Espiritismo nos propõe da moral de sociedade que muitas vezes não, digamos, incorpora esses princípios. E isso é natural. E o que os Espíritos nos ensinam é que de futuro a mensagem espírita vai permear todo o conhecimento humano, a vida em sociedade, e vai promover essa reflexão que é a ética sobre esses costumes, trazendo assim sempre um progresso na questão moral. Então, a moral espírita, como está fundamentada na lei natural, ela tende a permanecer e promover essa renovação da sociedade.
0: A gente não tem visto, na realidade de hoje em dia, umas aparentes contradições, dando a impressão de que a gente, ao invés de evoluir, estaria supostamente regredindo? Não há uma ética, uma moral da conveniência, André?
1: Há uma moral da conveniência, Geraldo, muito decorrente dos movimentos de progresso. Né? A evolução, ela é um circuito de discussões em que as ideias se digladiam. Kardec, quando vai discutir a lei moral, ele, no estudo das leis naturais, divide em duas. As leis da natureza, as científicas, que são da alçada dos homens de ciência pesquisarem, por isso nós estamos falando de um conhecimento teórico, e as leis morais, que dizem respeito a um conhecimento prático, de ações, de atitudes. Quando nós visualizamos a sociedade, nós estamos diante de um conflito muito grande, que é os princípios e valores que a teoria me dá e a prática que se estabelece. Então nós estamos o tempo inteiro perguntando assim: no passado eu era bom porque tinha medo de ir para o inferno, de repente me tiraram o inferno. E quem não tinha a moral, o hábito do bom procedimento, ficou sem motivos para agir bem. André, e começou a agir diferente.
0: Eu vou pedir licença porque nós vamos chamar um breve intervalo, mas antes eu já queria lançar no ar aqui uma pergunta que é exatamente associando a ética moral com a questão da corrupção. Afinal de contas, nós somos ou não corruptos? Isso está no nosso DNA? O brasileiro é eminentemente corrupto? Como é que isso fica? Nós vamos para um breve intervalo e voltamos daqui a pouquinho. Fique conosco. Estamos conversando sobre moral e ética nos nossos dias e deixamos antes do nosso intervalo uma questão a respeito da corrupção. André, Samuel, como é que é essa história da corrupção? Nós, brasileiros, principalmente, temos no nosso DNA a corrupção? A gente pode dizer isso?
1: Será que isso não está constituindo um costume, um hábito? A identidade de um povo se faz a partir da sua moral. E a moral, ela é construída pelo conjunto das atitudes que nós tomamos individual e coletivamente. Então, não faz sentido a gente pensar que todo brasileiro é desonesto, que todo brasileiro é corrupto. E seria ingenuidade da nossa parte achar que todo brasileiro tem as suas atitudes sempre perfeitas. Nós estamos numa sociedade que está amadurecendo. Gosto de lembrar quando Kardec diz assim: o Espiritismo não criará a maturidade, a transformação social. É a maturidade da sociedade que fará. E nós, os brasileiros, estamos numa composição civilizatória, com dificuldades em nossa economia, com dificuldades em nossa educação. Kardec diz uma expressão muito bacana quando ele diz assim: a considerar as práticas egoísticas que nós temos frequentemente estimulado, não é de se estranhar o conjunto de indivíduos que aí estão interessados em si mesmo, nos seus interesses.
0: É interessante, né, André? Porque quando Kardec aborda a questão do progresso, né, da lei de progresso, para se reconhecer uma verdadeira civilização, não é necessariamente pelo seu avanço tecnológico, científico, intelectual, mas está exatamente nessa base moral. Afinal, Samuel, o Espiritismo tem contribuído efetivamente para que essa moral se eleve?
2: Olha, Geraldo, a questão da contribuição da doutrina espírita, ela vai se consolidando ao longo do tempo, né, com a sua proposta. Nós estamos vendo os movimentos aí individuais e de grupos na questão da corrupção que foi tocada, mas também temos visto outros movimentos no seio da sociedade, não só brasileira, mas no mundo todo, em favor da vida, em defesa do meio ambiente, o que mostra uma maior conscientização. Eu estava recordando aqui que Allan Kardec teve a oportunidade de perguntar aos espíritos qual o sinal mais característico da imperfeição humana. Nós vamos encontrar isso lá no item 12 da terceira parte do Livro dos Espíritos. E eles dizem que esse sinal mais característico da imperfeição é o interesse pessoal.
0: Uhum.
2: E esse interesse pessoal nos leva à questão do egoísmo, que está lá na questão também 913. Então, as pessoas, esses indivíduos ou pequenos grupos que agem em favor de si próprio, é porque ainda há esse culto do egoísmo. Como a proposta moral da doutrina espírita é exatamente o altruísmo, fora da caridade não há salvação, digamos assim, um relevo das questões morais, e aí vem todo o bojo do ensinamento espírita, para que nós possamos compreender a mensagem de Jesus, que foi trazida a nós outra vez pelo Espiritismo, que são os princípios espíritas que nos levam a essa compreensão. Então, acreditamos firmemente que o Espiritismo irá cumprir esse papel, até porque é uma designação divina, é uma questão divina. O que pode ocorrer é demorar mais ou menos em função do livre-arbítrio que nós temos,
0: uhum,
2: que é também uma das leis divinas. Então, em função disso, pode demorar mais ou menos.
0: Certo.
2: Mas nós podemos dizer que todos nós somos imperfeitos, somos corruptos, eu não diria, mas somos imperfeitos porque ainda somos profundamente egoístas.
0: O poder corrompe?
1: Poder é a capacidade de você agir ou de você influenciar. Então, ele é um instrumento como qualquer outro, mas os princípios mudam. A gente volta, Geraldo, muito àquela questão que discutimos antes. Será que a sociedade ela está evoluindo? Veja, não há novidades teóricas. Os motivos, as razões, as reflexões, elas são de muito tempo. Mas a gente há de convir o seguinte: não há novidade na violência. Não há novidade na exploração das pessoas. Não há novidade nos crimes. O que é novo? Novo é o amor, são as sociedades de proteção dos direitos das mulheres, são as sociedades de proteção dos direitos das pessoas. Então, é importante que a gente perceba que nós já progredimos muito nos nossos espaços lógicos e nos nossos espaços estéticos, mas os nossos espaços morais, os nossos espaços éticos, agora que eles estão começando a se movimentar muito fortemente dentro da coletividade.
0: Nós estamos numa plena era de transição. Isso se evidencia em diversas ocorrências, em diversos momentos em que a gente enfrenta os nossos próprios valores íntimos e, de repente, a gente se sente qual é a superfície que a gente tem para pisar. Isso nos faz, diante desse momento crucial, um enfrentamento próprio. Será que nós estamos preparados para isso?
2: Olha, como sociedade, nós estamos nesse processo. Algumas individualidades certamente estão, que são aqueles que seguem mais adiante, que exemplificam. Mas nós devemos lembrar que essa história de que nós estamos num mundo de transição, o que é verdade, estamos sempre nesse processo, só que agora mais acentuado, é o que os espíritos colocam, que nos mundos superiores, a prática do bem é a tônica. Hoje em dia, ainda aquela pessoa, aquele indivíduo que pratica somente o bem, ainda é motivo de espanto, de veneração.
0: Pois é, nós somos bons.
1: Nós somos, Geraldo, pessoas que estamos procurando entender o que é o bem, entender o que é o melhor, e estamos tentando praticar isso. Eu discuto a questão assim, cada pessoa que entrou em contato com um programa civilizatório ético, seja de Jesus, seja de Buda, seja de Krishna, que convida o indivíduo, ame o próximo, com 5 minutos de reflexão em torno dessa temática, ele tem um desafio para a existência toda. Ele tem que saber quem é o próximo, ele tem que saber o que é o amar, ele tem que saber o que é o bem, ele tem que saber quem é ele mesmo. Então, nós estamos diante de um desafio. Para nos tornarmos bons, nós precisamos saber o que é o bem, precisamos saber o que é o bom, quais são os nossos interesses. E esse é o desafio que a gente tem todos os dias. Então, quando eu era criança, eu achava que ser bom era dizer boa noite, boa tarde, obrigado. Quando a gente pratica isso, a gente vê que tem muito mais coisas em torno disso.
0: Né? Já está sendo educado, né?
1: Já está sendo educado.
2: É verdade.
0: Mas o que está, se a gente for refletir assim, aprofundando um pouquinho mais, o que exatamente está faltando? Porque parece que a gente vive um conflito, conhecendo e reconhecendo essa necessidade de ser ético. Platão fala da ética em termos do bem, não é isso? Da verdade, de uma justiça. Será que nós, nos nossos comportamentos, já estamos sendo bons, justos e verdadeiros?
2: Olha, nós estamos a caminho, né? E essa questão de compreender o bem, apesar dela parecer simplista, ela é difícil. Os Espíritos dizem que a lei divina está na nossa consciência. Também diz que se nós acreditarmos em Deus, nós vamos conseguir fazer essa distinção. Mas é um processo que nós estamos nesse aprendizado, né, André?
1: E é importante, né, Samuel, a gente pensar assim, se eu sou justo, eu estou tentando perceber a vida da maneira correta. Se eu sou verdadeiro, eu estou tentando entender-a. Mas se eu sou bom, eu preciso agir.
0: Então, aí é a prática efetivamente, né? Nós vamos para um breve intervalo, vamos voltar daqui a pouquinho. Já deixamos aqui no ar a questão do comportamento nosso diante dos colegas de trabalho. Como é que é? Nós somos éticos ou não? Direto dos estúdios da FEB TV em Brasília, estamos conversando sobre moral e ética, entendendo que ética são as reflexões e a moral seria exatamente a prática. Antes do nosso intervalo, André e Samuel, os nossos convidados de hoje, nós estamos conversando sobre a questão da ética, da moral no trabalho, no ambiente de trabalho. Como é que fica isso? Nós somos éticos, estamos exercitando a moral nessa relação cotidiana em que a gente enfrenta tantos desafios e às vezes somos tentados com tantas coisas.
1: Geraldo, se a gente pode falar que a modernidade foi a busca de parâmetros para a gente agir, a busca de referenciais teóricos para a gente justificar todas as nossas coisas, que foi o principal marco da revolução da ciência, nós diríamos que a pós-modernidade é a flexibilização de tudo, da relativização de todas as coisas, inclusive dos conceitos. Então a gente fica assim muito, muito adaptável nesta moralidade pós-moderna, que é, não, isso aqui tem o meu ponto de vista e tem o seu ponto de vista, isso aqui tem essa forma de ver e tem aquela forma de ver. E com isso nós estamos perdendo algumas referências claras, que são referências que nós construímos em nossos discursos, em nossos princípios, em nossos valores.
0: Pois é, onde é que ficam os valores evangélicos num comportamento assim tão, digamos, alternativo ou talvez até tão irresponsável?
2: Olha, à medida em que nós vamos crescendo em compreensão como um todo, esses princípios vão fazendo parte. Mas abordá-los diretamente dentro de empresas e outros grupos, ainda é muito difícil, porque há uma estigmatização das pessoas que tenham esse posicionamento.
0: Mas dá para ser espírita, Samuel, no ambiente de trabalho?
2: Ah, não só dá, como devemos, porque o espírita precisa dar o seu exemplo. Logicamente que nós não vamos sair pregando a doutrina para aqueles que não querem ouvir. O espiritismo não nos pede isso.
0: Não é proselitismo.
2: O nosso comportamento, a nossa postura diante do trabalho, o nosso compromisso com a empresa onde nós trabalhamos, por exemplo, que nos paga um salário e que nós devemos aí dar o retorno com os colegas de trabalho. E hoje as empresas têm avançado nessa direção com os chamados códigos de éticas, que seriam, na verdade, códigos morais, de comportamentos, em parte voltado para o cliente, em parte voltado para os funcionários, para aqueles que trabalham naquela instituição.
0: Até parece, né, Samuel, que a própria legislação já vai levando algumas práticas que se tornam obrigatórias.
2: Vão, né? Incorporando, elas passam a fazer parte sem que as pessoas percebam. Essa moral, ela vai permeando a atividade profissional das pessoas. Por exemplo, quando nós entendemos dentro da empresa que não podemos lesar a quem quer que seja, isso é um princípio que Jesus nos aponta quando nos diz: façais aos outros o que gostaria que vos fosse feito.
1: Ô Samuel, é interessante nesse aspecto que a gente perceba que há algum tempo as nossas razões para agir era porque a gente acreditava, À medida que nós vamos amadurecendo, nós vamos justificando as nossas razões, os nossos princípios e a nossa prática. Então, o que a gente está descobrindo? Que Jesus não mandou faça ao outro o que você gostaria que fizesse a você como uma regra para a gente ir para o céu, mas como uma regra para a gente conviver no nosso dia a dia.
0: Ser feliz.
1: Um princípio ético, isso é um fundamento de reflexão que vai nortear a nossa atitude. E esse processo, ele deve se refletir no nosso dia a dia, no trabalho, em casa, na convivência, principalmente porque é muito fácil a gente teorizar, a gente reflexionar, a gente justificar os nossos discursos, os nossos modelos de material. Mas o nosso desafio é converter isso em atitudes.
0: Então, nessas atitudes que são os maiores desafios que a gente tem, em se tratando dos grupos sociais, parece que nós já estamos vendo uma manifestação que se torna até íntima, natural, às vezes de revolta ou de indignação diante de tantas coisas que estão acontecendo. Isso já seria um bom sinal?
1: Talvez a gente esteja esquecendo, hein, Samuel, o princípio da tolerância, da solidariedade. Solidariedade significa eu ser capaz de ver as coisas do seu ponto de vista. E tolerância significa que eu serei capaz, mesmo discordando de você, de respeitar o seu ponto de vista. Será que não está faltando isso, hein, Samuel?
2: Eu acho que, de certa forma, falta, principalmente naqueles que pendem para o extremo, né? E na vida, em sociedade, na vida, na coletividade, nós precisamos exercitar todas essas questões. E para a cristandade, ainda com questão do tema anterior lá que nós falávamos, ao próximo como a si mesmo, eu sempre gosto de lembrar de Jesus. Ele desce para a cristandade um degrau acima. Porque ele diz: o novo mandamento vos dou. Amai-vos uns aos outros como eu vos amei.
1: Criou um referencial.
2: Porque ele já havia feito todo esse processo. Exato. Então não é mais amar. Porque às vezes não amamos a nós. Porque não sabemos, ainda causamos mal a nós.
0: Exato.
2: Então a nossa proposta é ir adiante. Para isso nós precisamos da tolerância e da solidariedade, sem ser conivente com o mal.
0: Então, essa questão do mal, do bem, não é? É uma dicotomia que a gente vive, convive aí praticamente o tempo todo. Como é que nós vamos enfrentar isso dentro de nós mesmos, no ambiente familiar, no ambiente de trabalho, no ambiente social, na própria casa espírita?
1: Voltamos, Geraldo, às questões fundamentais da ética, que começa: o que é o bem, o que é o mal, o que é o bem proceder. A doutrina espírita, ela tenta responder isso com uma construção. Primeiro, a ideia do que o universo é, Deus, Espírito e matéria. Depois, dizendo que como espíritos nós percebemos o mundo e temos certas relações com ele, para fundamentar o bem sobre as leis naturais, sobre a nossa capacidade de nos adaptarmos ao universo, ao funcionamento do universo. Isso exige reflexão, isso exige ajuste. Então é muito simples quando a gente diz assim, não, nós devemos fazer o bem. Mas o grande problema é, o que é o bem? É. O que é o bom? Uhum. Isso nos desafia o tempo inteiro a ir ajustando a nossa conduta. Nós íamos aprendendo com isso.
0: Então, mas o referencial de Jesus é claro, não é? Porque ele agrega o valor de se colocar como o próprio exemplo, não é? Como eu vos amei, não é
2: eu
0: isso?
2: Eu vos amei, então é. Ele é esse exemplo. E essa questão do bem e do mal, do certo e do errado, do que é, digamos assim, moralmente correto para uma sociedade ou ético, não é para outra. Por exemplo, nós temos alguns países em que a pena de morte é legitimada. Quer dizer, isso exige uma reflexão sobre esse ato. O que nós estamos fazendo quando nós legitimamos determinadas ações que são da sociedade. Então a ética vem em socorro dessa moral deficitária. Uhum. Agora, para que possa haver uma reflexão mais adequada sobre essa moral, com o sentido de elevá-la, nós não podemos esquecer do Evangelho. Isso. E aí eu lembro do Chico Xavier, em uma das suas entrevistas, quando perguntaram ao Chico o que é que ele achava de tanta violência no mundo, e ele responde a única coisa, a falta de Jesus.
1: É, Samuel, o Evangelho é o nosso código de ética.
0: Que maravilha. Agradecemos ao Samuel, ao André também pela presença aqui em nosso programa, que já o tempo encerrado nós estamos finalizando. Gostaríamos de convidá-lo para que esteja conosco no próximo programa. O tema será doenças. Quem está livre delas? Anote o endereço aí embaixo e nos escreva com as suas questões. Teremos satisfação em atendê-los.

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2: 1 hora e 36 minutos.
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1: Uma hora e 50 minutos.
2: 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O poder do afeto. A falta de tato para resolver conflitos e tratar de assuntos com pessoas que têm ideias opostas tem sido responsável por muitos desentendimentos e dissabores nos relacionamentos. Por vezes, um problema que poderia ser facilmente resolvido cria sérios rompimentos por causa da falta de jeito dos antagonistas. O afeto usado com sabedoria é uma ferramenta poderosa, mas pouco usada pela maioria dos indivíduos. O mais comum tem sido a violência, a agressividade, a intolerância. Existem pessoas que não gostam de mostrar sua intimidade e se escondem sob um véu de sisudez com ares de poucos amigos, na tentativa de evitar aproximações que deixem expostas suas fragilidades. São como os caramujos, os tatus, as tartarugas e outros semelhantes. Ao se sentirem ameaçados, escondem-se em suas carapaças naturais e não deixam à mostra nenhuma de suas partes vulneráveis. A propósito, você já tentou alguma vez retirar à força de seu esconderijo um desses animaizinhos? Seria uma tentativa fracassada, a menos que você não se importe em dilacerar o corpo do seu oponente. No caso da tartaruga, por exemplo, quanto mais você tentar, com violência, retirá-la do casco, mais ela irá se encolher para sobreviver. Mas se você a colocar num lugar aconchegante, caloroso, que inspire confiança, ela sairá naturalmente. Assim também acontece com os seres humanos. Se em vez da força se usar o afeto, o aconchego, a ternura, a pessoa naturalmente se desarma e se deixa envolver. Às vezes a pessoa chega prevenida contra tudo e contra todos e se desarma ao simples contato com um sorriso franco ou um abraço afetuoso. Mas, se ao invés disso encontra pessoas também predispostas à agressão, ao conflito, as coisas ficam ainda piores. Como a convivência com outros indivíduos é uma realidade da qual não podemos fugir, precisamos aprender a lidar uns com os outros com sabedoria e sem desgastes. A força nunca foi e nunca será a melhor alternativa, além de causar sérios prejuízos à vida de relação. Portanto, criar relacionamentos harmônicos é uma arte que precisa ser cultivada e levada a sério. Mas para isso, é preciso que pelo menos uma das partes o queira e o faça. E se uma das partes quiser, por mais que a outra esteja revestida de uma proteção semelhante à de um porco-espinho, ninguém sairá ferido e o relacionamento terá êxito. Basta lembrar dessa regra bem simples, mas eficaz. Em vez da força, o afeto. E tudo se resolve sem desgastes. De tudo o que fazemos na vida, destacam-se algumas lições. A certeza de que estamos todos em processo de aprendizagem. A convicção de que precisamos uns dos outros. A certeza de que não podemos deter o passo. A confiança no poder de renovação do ser humano. Portanto, devemos aproveitar as adversidades para cultivar virtudes. Fazer dos tropeços um passo de dança. Do medo, um desafio. Dos opositores, amigos. E retirar de todas as circunstâncias lições para ser feliz.

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1: 2 horas e 1 minuto.
2: Devota quase suicida. Um caso muito interessante do auxílio espiritual em favor daqueles que passam por dificuldades da vida é narrado por Almerindo Martins de Castro no livro Antônio de Pádua. Vejamos a narrativa. Na vida de serva em Portugal, havia uma certa Sara, devota sincera de São Francisco de Assis e Santo Antônio. Mal casada, sofria torturas do marido a tal ponto que se resolveu ao suicídio. Certa noite em que o esposo permaneceria fora de casa, depois de recolhidos os da família, Sara preparou um laço de corda para enforcar-se. Mas ao enfiá-lo ao pescoço, ouviu alguém bater com estrondo à porta, obrigando-a a atender aos visitantes, que eram 2, vestidos de franciscanos. São Francisco de Assis e Santo Antônio, em espírito, materializados. Acolhidos com as atenções que mereciam, embora Sara não soubesse quem eram os 2 desconhecidos, e sendo-lhe servida ceia, encaminharam a conversa para o temor de Deus, o caminho da virtude, o valor da paciência nas aflições da vida, falando de tal modo que Sara mudou inteiramente de ideias, chegando a sentir-se criminosa só pela intenção que tivera de suicidar-se. Algumas horas depois, os 2 espíritos apareceram em sonho ao marido, dando-se a conhecer, admoestando-o severamente e fazendo-o compreender as terríveis responsabilidades que lhe adviriam perante Deus se se tornasse culpado do suicídio da esposa. Ele, dirigindo-se ao lar e verificando a realidade do sonho, sem mais dúvida de que tivera a visão de Francisco de Assis e Antônio de Pádua, transformou-se, tornando-se modelar marido e fiel no agradecimento ao auxílio que recebera da misericórdia divina.
3: Bem-aventurados os que choram, pois que serão consolados, confortou Jesus.
4: Fé inabalável só é aquela que pode encarar a razão face a face em todas as épocas da humanidade. Allan Kardec. 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
1: 2 horas e 4 minutos.
5: A ilusão em torno da realidade da matéria responde pelo afã tormentoso de se conquistar o mundo. Causa um impacto às pessoas felizes que desfilam nos carros sob aplauso volumoso, despertam inveja à juventude louçã, a beleza física, os jogos do prazer imediato, produzem emoções fortes às conquistas dos lugares de relevo e projeção na política, na sociedade, nos negócios, inspiram mágoas àqueles que parecem distantes no poder, na glória, no êxito terrestre. Todos passam, porém, pelo rio do tempo e transformam-se. Risos se convertem em lágrimas, primazias cedem lugar ao abandono, bajulações são substituídas pelo desprezo. Beleza e juventude são alteradas pelos sinais da dor, do desgaste e do envelhecimento. Tudo se modifica no mundo. Menos os tesouros da harmonia íntima, da fé iluminada pela razão, da certeza da imortalidade, da verdadeira comunhão com Deus, que se conservam inalterados no espírito. Desse modo, somente quando o ser se encontra com a própria consciência e age com equilíbrio, é que consegue a vitória real. A felicidade é fácil de ser conseguida, porque está em toda a parte e à disposição de todos aqueles que a queiram possuir, bastando para o mister o trabalho próprio e intransferível. Vives momentos de felicidade, de que ainda não te apercebeste. Diante dos teus olhos estão as paisagens ridentes, ricas de beleza e cor. Desfilam ao teu lado as oportunidades de edificação no bem. Seguem contigo as bênçãos de Deus, que ainda não soubesse valorizar. Multiplicam-se as ocasiões de amar e de seres amado. Rompe assim a carapaça que te impede o claro discernimento e aprende a ser feliz. Reserva-te alguns minutos diários para o silêncio, a reflexão, a oração. Seleciona uma página edificante para uma leitura enriquecedora. Conserva o otimismo em qualquer circunstância. Nunca duvides da ajuda de Deus. Faz o bem sempre que te surge ocasião. E quando esta não te aparecer, proporciona-te o ensejo. Fixa a alegria e ouvida a tristeza, a mágoa, a ofensa. Só o bem merece consideração. A felicidade, desse modo, está esperando por ti. Não a desconsideres, nem fujas da sua presença. Joana de Ângeles.
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1: 2:13.
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0: A saudade do Messias inunda os corações de seus amigos mais sinceros. Depois do Calvário, os que são agraciados com as visões de Jesus vivenciam as mais puras alegrias. Os discípulos voltam a se reunir para recordar os ensinamentos do Mestre. Entre eles, o mais empolgado é Pedro.
1: Tenho certeza, meus amigos, de que Jesus gostaria muito que voltássemos a Cafarnaum, ao nosso trabalho tão digno e necessário.
0: Em poucos dias, as velhas redes mergulham de novo no Tiberíades. E a cada onda, a cada detalhe do serviço, as recordações transbordam vivas no tempo. As refeições ao ar livre lembram a alegria de Jesus ao partir o pão. O trabalho, quando mais intenso, reaviva sua recomendação de bom ânimo. A noite silenciosa solicita sua bênção amiga.
1: Vamos, queridos amigos, o futuro do Evangelho está sob nossa responsabilidade. Hoje a reunião vai ser na casa de Cefas.
2: Estaremos lá, Pedro. Amanhã à tarde, ao pé do monte, irão todos os seguidores do Mestre.
3: Ouvi dizer que Jesus vai voltar ao monte para se despedir, será mesmo?
2: Na visão que tive, João, o Senhor prometeu fazer a sua palavra ser ouvida de novo, e em breve.
0: E nesta tarde de azul profundo, onde os ventos exalam um suave perfume, a reduzida comunidade de amigos do Messias, ao lado de uma pequena multidão, se reúne no sítio isolado. Aqui vemos centenas de rostos encantados e ansiosos. São romanos de mistura com judeus desconhecidos, velhos respeitosos e mulheres humildes, conduzindo os filhos pobres e descalços. Neste instante, de suprema grandiosidade, a figura do Cristo surge no topo do monte iluminado pelos últimos raios do sol.
4: É ele!
0: De seu vulto emana uma luz tão intensa que todos, em profundo encantamento, ficam de joelhos. As mãos do Mestre tomam a atitude de quem abençoa, enquanto seus seguidores, no mais íntimo da alma, ouvem as inesquecíveis palavras.
5: Amados, eis que retorno à vida em meu Pai para regressar à luz do meu reino. Envie meus discípulos como ovelhas ao meio de lobos e recomendo que sigam seus passos no tortuoso caminho. Eles serão os semeadores, vocês o fermento divino. Séculos de luta os esperam na estrada do universo. É preciso imunizar o coração contra todos os enganos da vida transitória para a soberana grandeza da vida imortal. Serão humilhados e se sentirão desamparados. Mas quando todos os horizontes estiverem abafados pelas sombras da crueldade, lhes darei a minha paz. Na existência ou na morte do corpo, estarão unidos ao meu reino. Serão a união onde houver rupturas, claridade onde houver trevas, porto amigo onde pairarem as sombras da dúvida. Sejam fiéis ao meu coração, como sou fiel aos seus.

0: E sob os olhares comovidos e felizes, o mestre, rodeado de luz, se eleva ao céu, envolto em uma gloriosa e infinita esfera. As primeiras estrelas brilham sobre o Monte Galileu. 500 corações palpitam, arrebatados por uma felicidade indefinível.
1: Vejam, meus irmãos, velhos encarquilhados, anciãs de passo vacilante abraçadas às filhas e netas, romanos e judeus, ricos e pobres.
2: Todos unidos, confraternizando, felizes.
3: Quanta esperança, Pedro, quanta esperança.
0: Os antigos discípulos, cercando a figura de Simão Pedro, choram de alegria. Mal sabem eles agora, na sua limitada condição humana, que a palavra do Mestre alcançará os séculos futuros. E é assim que reencarnarão em todos os tempos, nos mais diversos climas religiosos e políticos do planeta, ensinando a verdade e abrindo novos caminhos de luz através dos bastidores eternos do tempo.

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2: 2:24.
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0: 2 horas e 42 minutos.
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Olá, olá, minhas queridas amigas, meus queridos amigos, votos de paz e bem, que Jesus e os benfeitores espirituais possam nos abençoar e se manter entre nós. É sempre com muita alegria que me dirijo a cada um de vocês, ouvintes, internautas, parceiros da Web Rádio Fraternidade, a emissora do bem na internet, que ajuda todos os dias a construir um mundo melhor. Dando sequência ao nosso programa semanal, ao Encontro de Jesus. Nós estamos estudando esta obra, os Evangelhos e o Espiritismo, e estamos na pergunta de número 21. Quando Salomé, que era mãe de João e de Tiago, Tiago maior, dois irmãos, e também apóstolo de Jesus, pede que seus filhos sejam colocados à direita e à esquerda do mestre. Ele perguntou se os dois estariam prontos para beber do seu cálice, conforme citação de Mateus 20, versos 20 a 28. Qual cálice está reservado aos espíritas dos dias atuais? Vamos fazer o seguinte? Antes de nós observarmos qual foi a resposta do Raul, vamos pegar o texto evangélico? Eu tenho inúmeras bíblias. Eu gosto muito

para fazer os estudos espíritas do Novo Testamento, tradução de Haroldo Dutra Dias, que ele foi buscar os manuscritos gregos e trouxe uma versão para o português. Mas há outras Bíblias que também são boas. Eu gosto muito da Bíblia do Peregrino, da Bíblia de Jerusalém, da tradução de João Ferreira de Almeida, entre várias outras. Mas vamos pegar por aqui, que é uma tradução conhecida de muitos de nós. Pedido da mulher de Zebedeu. Então, aproximando-se dele, a mãe dos filhos de Zebedeu, Salomé, esposa de Zebedeu, com seus filhos, reverenciando, pedindo-lhe algo. Ele, porém, lhe disse: que queres? Ela lhe diz: dize que, no teu reino, estes meus dois filhos se assentem, um à tua direita e outro à tua esquerda. Se nós fizéssemos um paralelo com os dias atuais, é um caso de nepotismo. Uma mãe pedindo a Jesus que os seus dois filhos tivessem uma preferência no reino dos céus. Um se sentasse à sua direita, outro à sua esquerda. E detalhe, eram 12 os discípulos. Nós tínhamos Simão Pedro, nós tínhamos Judas Tadeu, nós tínhamos Tiago Menor, mas ela pediu os dois filhos dela, e que um ficasse do lado direito e outro do lado esquerdo. Jesus lhe disse em resposta: não sabeis o que estáis pedindo. Podeis beber a taça que estou prestes a beber? Foi a pergunta. Porque Jesus usualmente não respondia de uma forma assertiva, ele costumava fazer perguntas sobre perguntas que lhe eram feitas. Qual era a taça que Jesus estava prestes a beber? A taça ou o cálice, conforme algumas traduções? Ele seria crucificado. Passaria ali pelo Monte Gólgota, onde daria o testemunho do amor, porque ele foi crucificado, morreu e ressuscitou no terceiro dia. O que quer dizer que ele passou por privações, por dores as mais acerbas, e ele está perguntando isso para a mãe. Eles estão dispostos a beber do meu cálice, a passar pelo sacrifício que eu hei de passar? Eles lhes dizem: podemos. Mas essa conversa aqui foi antes da crucificação. Os meninos: claro, nós podemos. A minha taça bebereis. Por outro lado, o assentar-se à minha direita ou à minha esquerda não me cabe conceder, mas é para quem está preparado por meu Pai. Ou seja, Jesus diz que ambos beberiam do seu cálice, mas quanto a sentar-se do lado direito ou do lado esquerdo, só Deus poderia dizer. Vamos pensar? Tiago Maior. Tiago Maior foi um dos primeiros discípulos de Jesus que foram mortos. Ali em Jerusalém, por ordem de Herodes Agripa, ele foi degolado, ou seja, também bebeu do cálice das provações pelas quais passou Jesus. E João? Nós sabemos que João não sofreu o martírio. Ele desencarnou já velho, depois de escrever o Evangelho de João, de escrever as três cartas joaninas e ainda escrever o texto do Apocalipse. Mas ele também sofreu perseguições. Do imperador Domiciano, quando as perseguições eram inclementes, e também ele sofreu o exílio na ilha de Patmos, uma ilha ali no mar Egeu. E foi ali que ele escreveu o Apocalipse. Então, passaram sim pelo cálice, mas quem dirá se nós sentaremos à direita ou à esquerda é Deus. Nós sabemos pela doutrina espírita que se nós galgaremos essa condição de plenitude espiritual, isso tem a ver com as nossas obras, com as nossas atitudes. Agora vamos ver o que, que o Raul respondeu, porque a pergunta que foi feita para ele é a seguinte: qual cálice está reservado aos espíritas nos dias atuais? Porque Tiago foi degolado. João, ele foi perseguido pelo imperador romano Domiciano e foi exilado numa ilhota, uma ilha pequena ali no mar Egeu. E os espíritas? Raul responde: acompanhando toda sorte de testemunhos difíceis pelos quais passou o Rabi, era importante que a mãe dos dois rapazes estivesse ciente e consciente do que estava reservado aos seus filhos, que ela pretendia ver ao lado de Jesus. As tradições evangélicas nos informam do que coube a cada um dos filhos de Salomé no correr do tempo. Tiago foi passado a fio de espada, foi degolado, foi um dos primeiros degolados.
ali na cidade de Jerusalém. Enquanto coube a João permanecer como testemunha viva do Senhor e concluir seus dias terrenos na ilha de Patmos, a ilha que eu falei ali no Mar Egeu, após deixar o mundo legado de suas visões apocalípticas. Os espíritas, agora está falando com nós, com cada um de nós, os espíritas ou os cristãos, porque nós somos cristãos, deverão aprender a sorver o cálice dos sacrifícios pessoais. Será que nos dias atuais teremos arrancada a nossa cabeça? Não. Passaremos por algum exílio? Não. Os sacrifícios hoje são pessoais. Que espécie de sacrifício? Antes de ler, eu quero dizer que no Livro dos Espíritos há uma questão de número 785 que fala de dois vícios radicais, o egoísmo e o orgulho. O egoísmo, quando eu acho que eu sou o centro do mundo das atenções e as coisas são eminentemente para mim. E eu começo a privar o outro para poder me satisfazer. Isso é o egoísmo. A predominância do ego, do eu, é esse que eu tenho que sacrificar. Pode parecer fácil, mas nós temos várias vidas em que nós só olhamos para nós mesmos. É isso que nós temos que sacrificar. E existe um outro vício chamado orgulho. O que é o orgulho? O orgulho é quando eu começo a me comparar com a outra pessoa sempre para me enaltecer e desprezar o outro. Por exemplo, as minhas coisas são melhores, os meus atributos são maiores que as outras pessoas. É quando eu diminuo o outro, estou sempre me elevando. É o orgulho que eu preciso sacrificar. Prossegue o Raul. As renúncias difíceis. Quantas coisas nós precisamos renunciar? Todos os dias nós temos muitas renúncias a fazer. Uma das principais renúncias é estar num mundo material sem se vincular demasiadamente a tudo que a materialidade coloca para cada um de nós. Estou fechando a porta aqui porque o Chico acabou de entrar, gente. O Chico é o Shih Tzu, o cachorrinho. As indispensáveis disciplinas. Vejam. Raul nos fala de algumas disciplinas. Olha o danado ali pegando meu coração, olha só. Vocês estão vendo? Pois é, ele adora pegar aquela almofada. Disciplina da língua. Eu preciso aprender a disciplinar a minha língua. E por quê? Será que a minha língua tem sido para falar palavras que elevam? Ou palavras que diminuem as pessoas? Palavras de fofoca? Palavras de calúnia. Será que eu tenho usado a minha língua para construir ou para poder diminuir? Porque vejam, a língua entoar palavras. Com as mesmas palavras eu posso fazer uma poesia, fazer uma canção, dizer algo de positivo para as pessoas, mas posso diminuir, causar confusão, provocar ódio. É a língua que eu preciso disciplinar. Mas também preciso disciplinar os meus olhos. O que os meus olhos têm visto? Coisas boas ou sempre vendo o lado negativo das pessoas? Preciso aprender a disciplinar os ouvidos para que eu ouça as melodias da natureza, aquilo que enfeita nas pessoas e não fique só com o ouvido de pé para as fofocas, para as novidades que às vezes representam o burburinho do mundo. Raul também nos fala das ações cotidianas, mormente no trato com os familiares. Teremos esposos difíceis, esposos e esposas, agressivos, violentos, pérfidos. O que quer dizer a palavra pérfido? Falso. Então as nossas renúncias, sacrifícios nos dias atuais serão com familiares difíceis, mas pensem, nós também somos difíceis. Esses são os testemunhos dos dias atuais. Teremos filhos ingratos, indiferentes, cruéis e exploradores. Mas nossos filhos estão conosco porque nós nos vinculamos. Ninguém está conosco por acaso. Ou seja, que aprendamos a amar uns aos outros, aprendamos a dar os valores para os nossos filhos e viver, porque os nossos filhos aprendem muito mais com os nossos exemplos do que com as nossas falas. Teremos irmãos antagônicos, briguentos, inimigos do lar,
Mas nós renascemos juntos não é para prosseguir com as brigas, mas para aprender a perdoar, a caminhar juntos. Mas também nas relações sociais do movimento espírita. Vejam, nós teremos dentro da casa espírita não apenas pessoas que são fraternas, amigas, mas teremos confrades, estou me usando aqui de uma palavra mais antiga, difíceis. Porque nós temos na casa espírita também um grupo familiar. Então, quando eu me deparar com uma pessoa que eu tenha dificuldades com ela, é ali que está o meu sacrifício. O sacro ofício, o dever sagrado de entender o que, que eu posso aprender com essa relação. O que, que essa pessoa tem a me ensinar. O que, que eu posso retificar no meu comportamento? Esses são os sacrifícios dos dias atuais. Não precisamos mais ter a cabeça degolada, passar por exílios, mas podemos melhorar a nós mesmos. Raul também nos fala dos cuidados com a doutrina espírita em viver. Ele usa a palavra consentânea. Consentânea quer dizer de acordo. Viver de acordo com aquilo que eu falo, com os aprendizados, o exercício da fraternidade, do amor à verdade. Vejam, talvez o grande sacrifício nos dias atuais é ter a aderência entre aquilo que eu prego, aquilo que eu estudo e aquilo que eu vivo. Porque talvez fazer uma palestra seja fácil. Difícil é viver aquilo que eu estou falando para vocês. E eu admito isso. Às vezes, fazer um estudo, trazendo referências históricas, trazendo como foi a vida dos personagens, eu estudo e aprendo. Mas o ideal é que eu aprenda a viver como Jesus viveu, aprenda a viver como aqueles mártires apostólicos viveram, respeitando os meus passos, mas procurando me tornar uma pessoa melhor. Termina Raul dizendo a seguinte frase, olha que bonita. O cálice reservado aos espíritas nos tempos atuais do mundo comporta tudo isso. Comporta família complicada, comporta dificuldades na casa espírita, comporta um mundo com tantas dificuldades, igual o mundo atual, mas nós estamos no nosso melhor momento. Nós estamos no nosso melhor lugar para poder cumprir o nosso sacro ofício, o nosso dever sagrado, o nosso sacrifício de beber do mesmo cálice que Jesus e poder nos renovar ao sabor do seu evangelho. Como é bom ser espírita. Em verdade, como é bom ser cristão. Porque quando Salomé foi pedir a Jesus, tem um lugar para os meus filhos? Jesus, olha, um lugar, quem dirá, é Deus. Mas pelos sacrifícios eles vão passar, porque os sacrifícios nos renovam. As dificuldades do mundo forjam a nossa têmpera. E vivendo com Jesus e de acordo com o Evangelho, nós caminharemos ao lado do nosso Mestre rumo aos dias vindouros, rumo à plenitude e à pacificação que todos nós anelamos. Eu peço a Jesus nos abençoe, abençoe a cada um de vocês, abençoe os amigos, ouvintes da Web Rádio Fraternidade. Me despeço com um beijo costumeiro, pedindo que permaneçamos em paz. Até semana que vem. Tchau, tchau.

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1: Duas horas e 59 minutos.
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1: Duas horas e 59 minutos.
3: Olá, amigos. Nós vamos começar aqui na Web Rádio Fraternidade o programa Papo do Bem. Comigo, André Trigueiro. Eu espero que você goste do tema que a gente preparou para hoje.
4: Meus amigos, eu vou pegar carona no Setembro Amarelo para falar de um assunto que me parece relevante.
0: Olá, amigos da Web Rádio Fraternidade, a nossa emissora do bem na internet. Nós gostaríamos de convidar você para se juntar a nós nesse momento de vibração. Criado na época da pandemia, a direção da emissora do bem decidiu por manter na grade de programação esse momento de conexão junto ao alto. Junte-se a nós em vibração pela humanidade, em favor de vocês, em favor do trabalho da Web Rádio Fraternidade e do Congresso Espírita de Uberlândia. É muito bom contar com a sua vibração.
5: Olá, pessoal. Que Jesus possa nos envolver, aqui é a Divina. E estamos aqui para fazer a nossa prece de hoje, né, que em agradecimento a toda a humanidade, aos trabalhos da Web Rádio Fraternidade e Congresso Espírita de Uberlândia. E hoje eu trouxe aqui para nós, do livro Mãos Unidas, psicografado por Chico Xavier, do Espírito de Emmanuel, o capítulo 7, Paciência Sempre. Habitualmente, paciência é um artigo que aspiramos a adquirir de exportação alheia na loja da vida. Para pesquisar, entretanto, a existência desse talento em nós, urge observar as nossas reações no cotidiano. Para isso, não é a manifestação menos desejável do próximo que nos favorecerá o estudo preciso, e sim o próprio comportamento analisado por nós mesmos. O chefe que se desmandou em gritaria terá encontrado motivos para agir assim em vista das aflições, questões que lhes esfogueiam o pensamento. O subordinado que aderiu à rebeldia entrou possivelmente em perturbação induzido pelas constrangedoras necessidades materiais que lhe correm o mundo íntimo. O amigo que se aborreceu indebitavelmente conosco, de certo abraçou semelhante procedimento, impulsionado por lamentáveis equívocos. O adversário que se fez mais azedo, atirando-nos pesadas injúrias, terá descido às crises morais de ódio, reclamando, por isso, mais ampla dose de compaixão. O companheiro que nos espanca mentalmente com o relho da cólera jaz, sem dúvida, ameaçado de colapso nervoso, exigindo o socorro do silêncio e da oração, a fim de não cair em moléstia mais grave. O irmão que abraçou aventuras menos felizes, provavelmente haverá resvalado na sombra de perigosas ações obsessivas, cujos meandros de treva não somos ainda capazes de perceber. Paciência é o tesouro que acumulamos, migalha a migalha, de amor e de entendimento, perante os outros para conquistá-lo. No entanto, é forçoso saibamos justificar com sinceridade a irritação e a hostilidade, sempre que sejam naqueles que nos rodeiam. Em síntese, se desejamos a própria integração com os ensinamentos do Cristo, é imperioso compreender que todos os irmãos destrambelhados em fadiga ou desfalecentes na prova, ainda inscientes quanto às próprias responsabilidades, têm talvez razão de perder o próprio equilíbrio, menos nós. Então, sejamos pacientes, né? Porque foi isso que Jesus nos deixou. Então, sejamos pacientes nas injúrias, né, que recebemos, nas dificuldades que encontramos no nosso dia a dia. Possamos sempre lembrar de Jesus. Sempre estarmos atentos com relação às dificuldades, aos problemas, né? Porque todos nós precisaremos também de perdão. Precisaremos que os outros sejam pacientes conosco. E é isso, meus queridos irmãos, que a gente gostaria de deixar aqui para todos nós, né? Essa mensagem tão linda e maravilhosa do nosso querido amigo Chico Xavier, né, psicografado por Chico Xavier, no Espírito de Emmanuel. Que possamos fazer do nosso dia um aprendizado constante. Eu gostaria de convidar a todos vocês nesse instante para que pudessem fechar os seus olhos, agradecer a Deus, a Jesus, por mais essa oportunidade, pelas bênçãos que Deus nos concede, né, no nosso dia a dia, o alimento, o nosso trabalho, a nossa família, tudo que recebemos gratuitamente para o nosso processo de evolução moral e espiritual. Então, sejamos sempre pessoas que possamos fazer a nossa parte nas dificuldades, nos erros dos nossos semelhantes, pois também erramos, né? Para que possamos progredir espiritualmente. Então, eu gostaria de convidar a todos vocês para fazer a prece que Jesus nos ensinou. Pai nosso que estais nos céus, santificado é o teu santo nome, venha a nós o vosso reino, seja feita a vossa vontade, assim na terra como nos céus. O pão que nos dai hoje e sempre, perdoa, Mestre querido, as nossas dívidas e as nossas ofensas, assim como nós perdoamos a quem nos tem ofendido. E não nos deixeis, Senhor, cairmos entregue a erros e a tentações, mas livra e perdoa de todo e qualquer mal. Que assim seja. A nossa gratidão sempre por todos vocês, né, que ouvem aqui o Web Rádio Fraternidade, que participam do céu, né, que Jesus possa estar sempre juntinho de vós nas nossas dificuldades e nos nossos problemas diários. Que assim seja.
0: Esse foi o nosso momento de vibração em prol da humanidade e das atividades da Web Rádio Fraternidade, Congresso Espírita de Uberlândia e também em favor de cada um de nós. Até a próxima.
1: 3 horas e 8 minutos.
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13: 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Frase de Cleide Helena Hungria Silveira, de Brasília, Distrito Federal. 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
16: 3 horas e 12 minutos. 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

0: Todo-Poderoso, que a paz do Divino Mestre e amigo Jesus possa nos envolver a todos, também no seu infinito amor, na sua grandiosa misericórdia, para que, embalados nessa sensação, nessa harmonia grandiosa que aqui todos estamos vivenciando, possamos sair daqui mais dispostos, mais animados a fazer o trabalho que nos compete na Seara Cristã. Nada melhor do que um espaço, um local como este, para falarmos de Francisco, cercados que estamos pelo majestoso templo da natureza, alimentados que estamos todos pela divina beleza da criação de Deus. Que nós possamos sentir essa sintonia desse Espírito que, como um facho de luz, marcou, também como Jesus, os tempos, a ponto de ser quase que comparado a Ele próprio, tamanha propriedade da sua vivência cristã. Que a nossa manhã, portanto, seja rica de reflexões, pensando na vida dEle e fazendo um paralelo com a nossa. Pensando na tarefa dEle e fazendo um paralelo com a nossa. Para que possamos enriquecer mais a nossa ação e estarmos mais conscientes e orientados sobre o quanto compete a cada um de nós o trabalho cristão. Mas não poderia iniciar a fala sem antes parabenizar, ou seja, pelos seus 10 anos, aqui na pessoa da Sara, que tão bem nos acolheu, agradeço a todas as pessoas da Suíça e da Europa como um todo, que nos acolheram com tanto carinho, e aproveito também o ensejo para parabenizá-los pelo esforço que fazem na manutenção da candeia viva do Espiritismo em terras europeias. Como outrora Francisco foi convidado a fazer, que ele lhes dê a força e inspiração para que mantenham essa chama acesa em tempos de transição. Que ele possa inspirar o coração de cada um de vocês a serem, onde estiverem, uma luz para cada coração. Então, que Deus abençoe vocês, que muitos anos venham mais, ou seja, a todos os outros grupos aqui representados, como aqueles que nos acompanham também online, pelo Web Rádio Fraternidade, que tem feito esse trabalho grandioso de divulgação, pelo Facebook. Obrigado a Jesus pela oportunidade que aqui estamos tendo de partilhar esse pão da fraternidade do Evangelho, envolvidos pela beleza da criação. E é isso, ou sobre isso, que hoje aqui iremos falar. Pensando na vida desse Francisco, no contexto em que se deu a sua tarefa, a sua missão, vamos buscar alguns pontos de reflexão para a gente trazer hoje aquilo que fazemos, a nossa tarefa no Espiritismo. Lembrando o contexto em que ele nasce, o contexto em que ele é chamado por Jesus a descer à Terra e fazer uma revivescência da sua mensagem, nós vamos encontrar um contexto de muitas dificuldades, tempos de cruzadas, de inquisição, as sombras que envolviam o mundo, as sombras que envolviam as consciências então encarnadas, a sombra da corrupção, a sombra das paixões, a sombra das guerras. É esse o contexto que veremos envolver ou embalar a missão de Francisco. E, de certo modo, poderíamos desde já fazer um paralelo com a tarefa que nos compete hoje. Porque, embora todos os progressos científicos e intelectuais já conquistados pela humanidade, esses problemas essenciais aí estão. A corrupção, a indiferença, as paixões, os desequilíbrios, que envolviam não só o mundo de então, mas que haviam entrado no próprio seio do cristianismo. É então que dirá Emmanuel, no livro A Caminho da Luz, capítulo 18, Jesus convida um dos seus maiores apóstolos, o próprio João, sabemos, João Evangelista, que volta e veremos um traço, um paralelo, uma conexão profunda entre a vida desse espírito outrora e então na tarefa como Francisco. Vem ele como um raio de luz, um facho de luz, naquele contexto difícil, a trazer um sopro de renovação para a mensagem cristã. Um sopro renovador, uma luz poderosa, aquele mundo envolvido em sombras. É resumidamente essa a tarefa de Francisco.
1: fazer uma proposta ou apresentar uma proposta de contraste, apresentar novos caminhos à humanidade que se achava perdida naquele contexto de sombra, de escuridão. Então a gente já pode ir fazendo ou traçando esses paralelos para percebermos que ainda hoje, embora algumas mudanças exteriores, essas mesmas dificuldades aí estão. De modo que o convite permanece a essa renovação da mensagem cristã para o mundo, a revivescência daquele cristianismo com o Cristo, aquele cristianismo simples, puro, aquele cristianismo do coração. É isso que Francisco virá fazer. É essa essencialmente a sua tarefa, mas não foi desde o início que ele esteve consciente disso. Como todos os espíritos em evolução na Terra, claro, estando ele muito à frente de nós outros, ele também passou por suas dificuldades. Ele também passou pelas dúvidas. Ele também passou pela indecisão. Assim como acontece conosco muitas vezes, quando voltamos do mundo espiritual à encarnação, esquecemos-nos dos compromissos que lá assumimos. Esquecemos das tarefas com as quais nos comprometemos. E muitas vezes, abafados pela matéria, iludidos pela materialidade, acabamos desviando-nos dos propósitos que assumimos com Jesus. É assim que vamos ver um Francisco na juventude, muito distanciado daquilo que era a sua tarefa. Estava ele ainda com outras buscas. Queria ser cavaleiro, queria ser conhecido. Chegou inclusive a participar das lutas entre a sua cidade e as cidades ao entorno. Estava ele ainda buscando saciar uma sede de propósito, saciar aquela vontade de algo fazer, de algo para preencher o seu coração de outras maneiras, mas acabava por não encontrar. Conta-nos os seus biógrafos, era Francisco, rei da juventude de então, boêmio, estava buscando ali as paixões, mas aquilo, por mais que buscasse, não saciava o seu coração. Nem mesmo os recursos que seu pai tinha em abundância, nem mesmo a condição de cavaleiro pôde trazer ao seu coração aquilo que ele ansiava, que no mais íntimo sabia ele tinha de fazer. E muitas vezes, em escala reduzida, é assim conosco também. Porque, como Francisco, cada um de nós, minimamente conscientes que já estamos das nossas tarefas, voltamos ao mundo com algo a fazer. Voltamos ao mundo com um compromisso com Jesus. Mas muitas vezes acabamos por nos esquecer e buscamos saciar essa sede desse algo por fazer com as coisas do mundo. Mas ele não encontrava. Vamos encontrar então em 1205 um Francisco inquieto, no auge da sua juventude, buscando o que pudesse saciar a sua alma. Começando a se perguntar o que queria Deus dele. O que esperava a vida dele. E é nesse momento de inquietude que Jesus vai encontrar espaço para falar. É nesse momento de recenseamento interior que Jesus vai encontrar espaço para nos conquistar. Assim também em nossa vida. É quando percebemos que o que aí está, o que o mundo nos propõe, não é capaz de saciar essa sede que temos, é nesse momento que uma gota da água viva do amor de Jesus faz toda a diferença. Para aqueles que caminham no deserto da indecisão, no deserto da incompreensão, da dúvida, a água do amor de Jesus tem muito a falar. Foi assim com Francisco, foi assim com o apóstolo Paulo, que também outrora no deserto pôde encontrar a proposta de Jesus, que vinha, enfim, apresentar a ele um caminho que o poderia saciar. É assim conosco. Quando a gente começa a se perguntar se todas as nossas buscas no mundo têm sido capazes de nos saciar, eis então que a gente está abrindo a janela da nossa alma a fim de que Jesus possa entrar. E uma vez provado o sabor, o frescor da água divina do Mestre, não há mais como voltar. Era o que se processava com Francisco. Não sabia muito bem ele ainda tudo o que haveria de ocorrer, mas começava ele a sentir, a ouvir o chamado de Jesus. É nesse contexto de inquietude que Jesus tem muito a falar nos corações. Ainda hoje, quando muitos perdem o sentido, o sabor pela vida, quando muitos não conseguem encontrar isso que os possa preencher, porque essencialmente essa é uma fome de eternidade, de infinito, que não pode ser satisfeita por nada que seja transitório, é nesses momentos que Jesus tem muito a falar à humanidade. Naquele contexto de sombras, de corrupção, tanto no mundo como no seio da própria comunidade de Jesus, que Francisco vai então ouvir aquele que foi um dos marcos na sua vida, o chamado, o convite. Jesus vai lhe dizer: Francisco, vai e reconstrói a minha igreja que está em ruínas. Dirão seus biógrafos, dois foram os momentos que mais marcaram a sua vida. E o primeiro deles foi justamente esse. Quando, saindo um pouco de si, abrindo a sua alma e a sua intuição para um pouco mais além, buscando expandir-se, ele ouve Jesus, que lhe convida ao seu trabalho essencial. Francisco, vai e reconstrói a minha igreja. Mas não entendamos por igreja a instituição. Entendamos por igreja a mensagem, a comunidade de Jesus. Mensagem esta que havia sido esquecida em sua pureza, em sua simplicidade. Comunidade esta que se perdia porque a mensagem da mais pura fraternidade era usada para perseguir irmãos, para torturar consciências e fazer imposições. É então esse o convite: reconstrói a minha igreja. Em outras palavras, recupera, Francisco, o cristianismo naquilo que de fato ele é. Recupera, Francisco, a própria alma dessa palavra, igreja, que do grego nada mais significa do que comunidade, assembleia. Recupera e mostra aos corações, Francisco, que o trabalho do cristianismo é um trabalho de amor, é um trabalho de luz, é um trabalho de vivência. Recorda a eles, Francisco, que muito mais do que cargos, do que números, do que vestes, do que exterioridades, é o trabalho com Jesus, vida, comunidade, fraternidade, acolhimento. Recorda a eles, Francisco, que mais do que exterioridades, mais do que vestes, mais do que números, mais do que cargos, é meu cristianismo, a minha mensagem, um convite à comunidade, à unidade, à fraternidade, aos laços entre irmãos, ao acolhimento, à união. Recorde, fala para eles, Francisco, dessa igreja, desse cristianismo há muito esquecido. É esse convite essencial que será também o convite do Espiritismo cristão. Como dirá o próprio Kardec no Livro dos Médiuns, capítulo 29, a bandeira que desfraldamos bem alto é a do Espiritismo cristão e humanitário. Espiritismo que seja a revivescência desse cristianismo, convidado a acolher, convidado a servir, menos exigir, mais servir. Menos preocupação com cargos, mais preocupação com os encargos. Menos reclamações, mais entrega. Fala para eles, Francisco, desse cristianismo. E não é diferente com a proposta de Kardec, que soube muito bem revivecer essa alma, essa proposta, esse convite, que não foi feito somente a Francisco, mas a todos nós, à posteridade cristã. Falemos para o mundo de um cristianismo que seja, de fato, cristão. De um cristianismo que tenha em sua alma o próprio Cristo. Mais Cristo, menos eu. Menos eu, mais nós. Essa é a proposta. E aí a gente entende o segundo momento que mais marca a sua trajetória, a sua vida. Não sabem os biógrafos qual se deu primeiro: o chamado de Jesus, o convite que ele ouve em São Damião, ou o abraço, o acolhimento que ele terá para com um leproso que enxerga nas planícies de Assis. Ele que estava ainda indeciso, ensobrado, sem saber para onde ir, vê então aquele que era naquele tempo altamente marginalizado, Estava ele a caminhar por aquelas planícies, vê aquele homem, então, movido por uma força, sabe-se lá de onde veio essa força, é impelido a ir em direção a ele, abraçá-lo, acolhê-lo e beijá-lo. Ele, que até então nutria uma certa repugnância por aquele tipo, por aquele indivíduo, por aquela enfermidade, e ali, dirá ele depois, naquele gesto de acolhimento, naquele abraço, o que antes parecia amargo se tornou doce. O gesto do acolhimento cristão, algo essencial aos nossos tempos modernos também, em que, dirá Lázaro, o grande vício da nossa civilização ou da nossa geração é ainda a indiferença. Como fala alto essa bênção do acolhimento, essa capacidade de acolher o outro e suas chagas, que é também a capacidade de acolher as nossas próprias, essa capacidade de envolver a todos naquilo que são, trabalhando pelo seu soerguimento, pela sua elevação. É isso que representa aquele gesto simbólico de Francisco, um bom samaritano que teve também o seu coração movido de íntima compaixão e foi em direção ao caído, ao marginalizado. É o convite que Jesus fazia a ele e a todos nós para esse cristianismo que acolhe o outro com todas as suas chagas. Esse cristianismo que aprende a olhar no outro, para além das aparências, aquilo que é essência, aquilo que é eterno, aquilo que é divino. É então que ele entra nesse mecanismo, ele entra nessa onda agora da inspiração, conduzido por Jesus, e o que antes lhe parecia amargo se torna doce, com o mel que nasce do Evangelho do Cristo. O que antes parecia doce se torna agora amargo, porque é isso que vai se processando conosco na medida que provamos do mel do Evangelho de Jesus. Aquilo que antes nos parecia extremamente sacrificial, extremamente difícil, se converte agora nas bênçãos da alegria de poder servir, de poder amar, de poder se dedicar mais, de poder amar ainda mais, ainda que sejamos menos compreendidos. Aquilo que nos parecia um desafio enorme, perdoar, servir, trabalhar, nos disciplinar, agora, com o Evangelho de Jesus, se faz doce, se faz alimento, que enriquece, que enobrece a nossa alma. Foi isso que ele foi percebendo, e é isso o que nós hoje também, espíritas cristãos que somos convidados a perceber. A importância de sairmos do mundo a acolher cada um como é, com suas chagas, percebendo que não fazendo isso estaremos ainda também incapazes de nos acolher como somos. É no exercício do amor que tenho também, eu desenvolvo também para comigo o próprio amor. E é no exercício do auto-amor que amplio e me capacito também para o exercício do amor. Acolhendo, sou acolhido, me acolho. Acolhendo, me enriqueço, me conquisto, me liberto. É isso que ele foi percebendo, essa coragem de amar, de sair da indiferença para servir, para ajudar a Jesus a construir esses novos tempos. Então, essencialmente, é essa proposta da vida de Francisco que segue repercutindo para nós. Esse convite a sairmos de nós em direção ao outro, mais dispostos a acolher sem julgar, mais dispostos a servir e a amar. Mas, naquele contexto difícil, de tamanha corrupção, de tamanhas sombras, ele era convidado agora a trazer esse cristianismo não tanto pelo falar, porque num contexto tão difícil como aquele, as palavras são quase vãs. Era preciso usar ali da mais eloquente e da mais eficiente de todas as linguagens, a linguagem da exemplificação. É assim que Francisco é convidado por Jesus a pregar, não pelas diferenças ou não pelas diatribes de palavras, mas, sobretudo, pela exemplificação, apresentando uma vivência coerente com tudo aquilo que conhecia do Evangelho de Jesus. E não é diferente em nossos tempos, também difíceis no contexto em que o cristianismo, pelos tantos equívocos que inserimos em seu seio, acaba por estar tão desmoralizado. É preciso, como nunca, que falemos essa linguagem, a linguagem da coerência, a linguagem da exemplificação, a única capaz de vencer as resistências e alcançar o coração. Como dirá Emmanuel no livro Vinha de Luz, no capítulo 89, o mal, para ceder terreno, só reconhece a linguagem do verdadeiro bem. O orgulho, para renunciar aos seus propósitos infelizes, só não ouve senão a humildade. Assim como o egoísmo, para ser superado, para ser vencido, não pode ser senão pelo espírito de fraternidade. A indiferença só pode ser superada, sobrepujada pela linguagem da caridade. Então é a essa afirmação positiva que Francisco é convidado. É isso que vemos em sua vida, essa mensagem traduzida na adoração, na ação cristã. Essa mensagem que se fazia presente através das mãos, dos lábios, do coração que acolhe, do olhar que inspira, do ouvido que ouve, do ouvido que respeita, dos pés que caminham, semeando luzes e bênçãos nos corações. É preciso, em tempos de sombra, fazer contraste, acender uma luz, porque essa é a linguagem positiva que os corações entenderão. Não é tempo mais das vãs pregações ou do brilhantismo das palavras destituídas de coerência, de comprometimento. É preciso apresentar um caminho novo, é preciso fazer diferente para termos resultados distintos. É preciso, nas palavras do próprio Jesus, fazer brilhar a luz. É preciso ser sal da terra, dando um tempero diferente à vida, ao sentido da nossa existência. É esse cristianismo revivido que precisamos trazer, como Francisco soube tão bem fazer e que está, de certo modo, resumido naquela prece que, embora não saibamos se é sua autoria, capta muito bem o seu espírito. A prece, a oração de Francisco de Assis. Uma oração positiva, proativa, afirmativa, relembrando a própria orientação de Jesus, que inverte um pouquinho a regra de ouro, tornando agora uma regra de ouro mais ativa. Porque antes se dizia, nas culturas e civilizações antigas, não faça ao outro o que não desejaria que o outro te fizesse. Vem Jesus e diz, faça ao outro o que esperaria que o outro te fizesse. Não mais esperar, mas agir. Não mais aguardar, mas ir em direção ao outro. Afirmação. Não mais não fazer o

fazer de mim um instrumento da sua paz. Ativa o contraste, o caminho diferente, a diferença da coerência. Então ele diz: onde houver ódio, que eu leve amor; onde houver treva, que eu leve a luz; onde houver a incredulidade, que eu leve a fé, e assim sucessivamente, sempre a resposta pelo contraste, a resposta pela luz, que é da lei, sempre vence a sombra. Devotamento, entrega ao trabalho, coerência, mais Cristo em nós, mais Cristo em nosso trabalho. Essa é a primeira parte da oração, que se conjuga com a segunda parte, que é a parte que representa mais a abnegação, o esquecer-se para servir, o despojar-se para enriquecer-se, o doar-se para ganhar. Quando ele diz: Senhor, que eu possa compreender para ser compreendido, perdoar para ser perdoado, amar a fim de ser amado, porque é dando que se recebe. E é morrendo, em outras palavras, entregando a vida, que a gente acaba por viver. Essa oração resume muito bem qual a postura, qual o cerne da mensagem de Francisco, que é também o cerne da mensagem cristã, outrora esquecida, mas agora revivida, a nossa, por ele e pelo Espiritismo. Relembrando a própria fala do Espírito de Verdade no Evangelho segundo o Espiritismo, quando dirá: devotamento e abnegação. Essas duas palavras são uma prece contínua e resumem em si toda a sabedoria humana. Devotamento e abnegação. Posturas positivas de iluminação de si e do seu redor. Se pararmos para pensar, devotamento e abnegação resumem também a própria oração de São Francisco. A primeira parte é o símbolo do devotamento, onde houver ódio, que devotados devemos o amor; onde houver ofensa, que devotados devemos o perdão; onde houver treva, que devotados devemos a luz. Porque esse é o grande convite do Cristo ao nosso coração: que sejamos nós aqueles que amam onde outros não puderam amar; que sejamos nós aqueles que perdoam onde outros não puderam perdoar; que sejamos nós aqueles que se apagam para servir onde outros não puderam se apagar. Esse é o cerne do ensinamento cristão. Porque senão estaremos fazendo mais do mesmo, e os resultados aí estão. É preciso pegar trilhas novas se quisermos chegar em objetivos ou resultados diferentes. E a segunda parte da oração nada mais é do que um hino à abnegação. Quando, esquecendo-nos um pouco de nós, do nosso egoísmo, deixando a caverna do nosso ego, do nosso eu inferior, aprendemos a sair em direção ao outro, em direção ao serviço, em direção ao amor. Esquecendo-nos, somos por Deus lembrados. Esquecendo-nos, somos por Deus utilizados para espraiar por onde passemos o seu amor. Na feliz definição do próprio Cristo, quando nos dizia: quem quiser guardar a sua vida, perdê-la; mas quem perder a sua vida por amor a mim, haverá de encontrar. Abnegação. Não no sentido de desamor, de indiferença para conosco, mas no sentido de entendermos que é na proposta do acolhimento e do amor que haveremos de nos encontrar. Como dizia também Gandhi, é preciso nos esquecermos um pouco mais no serviço aos semelhantes, a fim de que possamos nos encontrar. E ele, como poucos, soube respirar esse espírito de Francisco na sua tarefa, e por isso fez tanta diferença. Então é essa a primeira e mais fundamental característica da vida de Francisco de Assis: esse cristianismo falado através das mãos, através dos pés, através do coração. Por isso orientava ele aos seus frades, aos seus seguidores, e dizia: pregai o Evangelho o tempo todo, se necessário, usem palavras, mas apenas se necessário. Porque veio nos relembrar da mais verdadeira adoração, a que se faz através do trabalho e da comunhão com o Criador. Essa é a primeira parte essencial da vida de Francisco. Mas, para falar de caridade, para falar de humildade, num contexto tão difícil como aquele de corrupção, é preciso muita coragem, porque sofreria.

todos aqueles que em todos os tempos ousaram fazer diferente, ousaram dar um passo além, foram por isso mesmo perseguidos, muitas vezes taxados por loucos. E não foi diferente com Francisco de Assis. Quantas vezes não passou ele a tentação de voltar atrás, porque era considerado pelos amigos de outrora um louco, alguém que havia se perdido, alguém que havia se desencaminhado, mas ainda assim prosseguia ele. É preciso que hoje também estejamos dispostos a sermos um pouquinho, entre aspas, loucos, a fim de trazer de fato a mensagem da renovação. Todos os que de fato mudaram o mundo e os tempos assim foram. Não foi diferente com Jesus, não foi diferente com Paulo, não foi diferente com Francisco. Porque falavam de humildade no mundo que entroniza o orgulho. Porque falavam de disciplina no mundo que endoidece pelas paixões. Porque falavam de amor no mundo ressequido pela indiferença, foram taxados de loucos. Mas eram os loucos que mudaram o mundo. Como diz o próprio apóstolo Paulo, na sua primeira carta aos Coríntios, capítulo 1, nós pregamos a Cristo crucificado, que é loucura para muitos, mas que para nós, percebemos, é o poder de Deus. O que queria dizer Paulo com isso? Não falava da cruz de um sofrimento vão, falava ele da cruz que representa disciplina, entrega, doação, perdão. Falar desse Cristo para o mundo é ainda muitas vezes um sinônimo de loucura. Mas, como disse Paulo, Deus às vezes utiliza-se da loucura de alguns para confundir a sabedoria de muitos. Deus muitas vezes se utiliza daquilo que é desprezível para o mundo para mostrar o que realmente tem valor. E são esses que têm essa coragem de fazer diferente que de fato mudam o mundo. Então, para seguirmos pelos passos de Francisco, para seguirmos pelos passos de Jesus, é preciso coragem. Algo que o próprio Francisco, naquele tempo, João Evangelista, iria escrever na sua carta, falando da necessidade do amor que lança fora o temor e nos faz agir com coragem. Do latim, coragem nada mais é do que agir com o coração. Precisamos, como nunca, desse amor fecundando o nosso coração para que tenhamos coragem de fazer diferente. Essa coragem que só nasce desse amor, dessa comunhão com o Senhor, enriquecendo-nos de força para lidar com as diferenças, para lidar com as perseguições e com as resistências. É isso que ele demonstrou, essa coragem de dar um passo a mais, de caminhar uma milha a mais, de ser aquele que abria novos horizontes para o seu tempo e para a humanidade. É essa coragem que pede de nós hoje Jesus, o Espiritismo, para que façamos realmente diferente, embora todas as lutas, embora todas as incompreensões, tenhamos a certeza, estaremos, embora com dificuldades, semeando luzes, semeando sementes que com o tempo florescerão, com o tempo frutificarão. Porque todos esses que em seus tempos foram chamados loucos, com o tempo reconhecemos o quanto fizeram por nós e pela humanidade. Então é preciso coragem, agir com o coração, para que a gente tenha de fato uma proposta de renovação para o Espiritismo. Mas, como aprendemos, coragem esta que só se alimenta pela caridade. Por uma caridade desinteressada, só é possível agir com coragem quando temos um coração verdadeiramente amoroso, repleto de amor. E é esse o outro grande convite que vemos no franciscanismo, que vemos em Francisco. Essa caridade desinteressada, como o maior tesouro que alguém possa encontrar. Essa caridade que, uma vez provada, redimensiona tudo em nossa vida. O que antes parecia essencial é agora pequenino, secundário, diante do sabor especial da caridade. Caridade humilde, caridade desinteressada, caridade que esteja disposta a amar, ainda que não seja reconhecida. Caridade que esteja disposta a amar, ainda que seja perseguida. Caridade que se nutra, que se alimente, não daquilo que dá, mas daquilo que recebe. Caridade que entenda, enfim, que é Deus atuando em nós ou através de nós, pelo benefício ou a benefício
da humanidade. Só essa caridade desinteressada, que na definição dos Espíritos é o sublime da virtude, será capaz de alimentar em nós a coragem. A coragem diante das lutas. A força para superarmos cada um dos obstáculos. Caridade desinteressada. Abrirmos mão do reconhecimento. Abrirmos mão dos resultados de nossas ações. Simplesmente nos colocarmos a serviço, em silêncio, na abnegação, semeando, certos de que o que se semeia no amor frutifica, multiplica, retorna ao centro àquele que semeou. Essa caridade que precisamos, que o próprio Francisco foi aprendendo a cultivar. Era ele também um espírito, embora muito adiantado, que tinha algo ainda por ir lá. Por isso, certa feita, quando os seus seguidores começavam a tomar outros caminhos diferentes daquele que ele esperava, ele começou a se entristecer. Começou a ficar preocupado com o futuro da ordem, com o futuro da mensagem. Parece que não estão entendendo o que fiz. E então que ele vai buscar conselho, orientação com aquela que foi a sua grande companheira, com aquela que foi a sua grande amiga, Clara de Assis. Apresenta a ele as suas dores, a sua insatisfação com aqueles que, embora tendo visto a sua vida, a proposta da ordem, que era a vivência plena do Evangelho, começavam a caminhar por caminhos de distanciamento, de separação. E é então que ouve dela um conselho que marcaria profundamente a sua vida e que tem muito a nos dizer. Dirá ela, depois de ouvir o relato, Francisco, diz você que já se despojou de tudo, mas na verdade vi que ainda não se despojou de tudo. Tens ainda, Francisco, uma posse, e é isso o que te faz infeliz. Achar-se dono disso que na verdade não é teu. Essa posse, dirá ela, era a ordem. Achas você, Francisco, que é o dono, que é o criador da ordem dos franciscanos, quando na verdade todo o trabalho pertence a Jesus. Não abdicou você ainda do apego à própria obra. Não abdicou ainda você daquele que é o último dos nossos apegos, o apego ao próprio bem que fazemos, o apego à nossa própria virtude, o apego ao fato de sermos bons. Por isso ela diz, abdica disso, Francisco. Entenda que você foi mais um colaborador, mas que a ordem, como trabalho, pertence a Jesus e, em primeira instância, a Deus. E então serás feliz. Quando percebe isso, que ainda tinha um apego aos resultados do seu trabalho, ele então faz um movimento interior de libertação e se sente então feliz de novo, porque agora era realmente livre. Aprendeu definitivamente a se nutrir do que tinha feito e não do que tinha recebido. É essa a caridade que buscamos, a única capaz de nos sustentar no trabalho com Jesus. Aquela que não espera nada em troca, mas também uma caridade que nos enriquece tanto, que nos traz tanto em termos de sentido e de plenitude, que tudo mais se torna secundário. Quando alguém encontra essa, que é a pérola divina, o maior de todos os tesouros. Na definição de um espírito protetor, permitam-me ler, está no Evangelho segundo o Espiritismo, capítulo 8, item 19, dirá ele, se tendes amor, possuís tudo o que há de desejável na terra. Possuís a preciosíssima pérola, que nem os acontecimentos, nem as maldades dos que vos odeiam e persigam poderão arrebatar. Se tendes amor, tereis colocado o vosso tesouro lá onde os vermes e a ferrugem não podem atacar, e vereis apagar-se da vossa alma tudo que seja capaz de lhe conspurcar ou macular a pureza. Sentireis diminuir dia a dia o peso da matéria, e qual pássaro que voa nos ares e já não se lembra da terra, subireis, continuareis a subir sempre, até que a vossa alma, inebriada, extasiada, se parte do elemento da vida no seio do Senhor.
isso que acontece com quem descobriu o amor. E é assim que a gente entende um Francisco a cantar em meio às maiores dores, a cantar em meio às maiores lutas. Já era ele esse pássaro que havia aprendido a voar, que já havia aprendido a subir e lá no seio da vida se fartar do elemento divino que nos sustenta a alma. Já tinha encontrado Francisco a divina pérola, a mais preciosa de todas elas, a que, enfim, ele colocou a sua vida a trabalhar. Não teria como aqui não me lembrar de uma das pequeninas parábolas de Jesus, que está no Evangelho de Mateus, capítulo 13, versículos 45 e 46, quando Jesus compara o reino de Deus, que é esse estado que todos queremos alcançar, de profundo amor, de vida feliz, de profunda iluminação interior, o reino de Deus. Jesus vai dizer que esse reino é como um negociante que procurava boas pérolas. Não por acaso era Francisco um negociante, filho de negociante, e que em determinado momento encontrou a mais bela, a mais preciosa das pérolas, vendeu tudo e a comprou. Como nos dizer que quando encontramos esse tesouro, o tesouro do amor, tudo mais em nossa vida é colocado a serviço desse tesouro, a serviço dessa finalidade. Foi esse o tesouro que Francisco encontrou e que o fazia feliz em quaisquer circunstâncias, seja na dor, seja na alegria, seja em minha natureza, seja onde for. Estava Francisco a cantar o amor de Deus, porque já o tinha em seu interior. É esse o reino que buscamos, é essa força que nos move, que movia, que agora estamos convidados a descobrir. Força essa que de tão grandiosa, tesouro esse que de tão precioso, vai redimensionando tudo mais em nossa vida e vai nos conduzindo naturalmente a um estado de simplicidade, de mais despojamento, que é o que vemos em Francisco de Assis. Já tinha ele tanto com aquele tão pouco, já havia ele encontrado tanto no tesouro do amor, que precisava de muito pouco, precisava de quase nada para sentir-se feliz, para sentir-se grato, para entoar a Deus um louvor. O despojamento que nasce de uma caridade, a caridade que nos conduz à simplicidade, ensinando-nos a perceber, ensinando-nos a compreender que quando se tem um amor, quando se tem uma vida interior plena e desenvolvida, precisamos de tão pouco aqui fora. Esse esvaziamento de nós mesmos que dá mais espaço ao Senhor, que dá mais espaço às pequenas alegrias, às infinitas belezas que nos cercam em todos os passos da vida. A alma simples se torna rica pela ausência de muitas necessidades. É isso que aprendemos com os Espíritos na questão 926 de Livro dos Espíritos. A alegria da simplicidade, a alegria que nasce dessa caridade que se vê rica, rica pelas possibilidades de ajudar, de servir, de amparar e de sorrir, sempre rica, porque sempre encontra meios de ser útil à vida, de ser útil ao alto. Como precisamos, nesses tempos de tantas necessidades, de tantas aparências, voltar a esse espírito de simplicidade que nasce dessa caridade, percebendo que para o mundo espiritual, na lógica da vida, o mais rico é aquele que menos precisa. Quando mais vamos nos abrindo, nos despojando dessas necessidades, mais há espaço para Deus. Como Francisco mesmo dizia, quando não se tem nada, Deus se torna tudo. Na medida em que nos despojamos e buscamos a simplicidade, mais percebemos a presença divina que sempre há a enriquecer a nossa vida com a sua presença, com a sua bondade, com a sua generosidade. E por isso sabia ele ser sempre grato, sabia ele enxergar em cada circunstância da vida algo pelo que agradecer, porque Deus em tudo está e a criação divina é perfeita abundância, como que vemos a nos cercar a natureza. Por isso Francisco cantava e louvava tanto a natureza, porque já era daqueles que conseguem enxergar que no livro da natureza está a eterna mensagem de Deus que
que nos diz o quanto sabe Ele nos amar, o quanto é grandioso esse amor que nos envolve. E quando nos abrimos a essa comunhão, como que nos sentimos integrados a tudo que existe. E é essa a grande alma da vida e da mensagem de Francisco de Assis. A comunhão, a adoração a Deus que nasce da integração com todo o nosso entorno. Uma adoração que não é entendida apenas em um momento específico, em um dia da semana, em um local determinado, mas uma adoração que se faz a cada instante, nessa integração com o perfeito amor. Por isso dizia ele, quando ainda era João, em suas cartas, que não é possível realmente adorar e servir a Deus sem antes irmos ao irmão. Porque se alguém diz que ama a Deus e não ajuda o seu irmão a quem vê, como poderá amar aquele que ainda não vê? Então é uma adoração que passa pela ação do acolhimento, do envolvimento, do amor. É este o espírito do franciscanismo, resumido essencialmente nessas quatro partes fundamentais, que seguem sendo ainda para nós hoje a orientação do nosso trabalho. Um cristianismo que seja ampliado, que seja divulgado através da ação, da adoração traduzida nas mãos em serviço, na compreensão e no perdão. Sermos nós, o sal da terra, aqueles que, muitas vezes, passando anonimamente pelo mundo e pela vida das outras pessoas, deixam o mar da sua ação. Porque assim haja a luz e assim haja o sal. Raras vezes nós percebemos ou enxergamos o sal na comida, mas sabemos que ele ali está. Sabemos quando ele ali não está, porque ele age em silêncio, assim como a luz. Vem, faz o seu trabalho, não espere os louros do agradecimento e segue adiante. É esse o grande convite cristão, da pregação pela vida. Coerência, devotamento e abnegação. Esse é o primeiro fundamento, que nos leva essencialmente ao segundo. Essa abertura do nosso coração à comunhão com Jesus, que vai aos poucos nos enriquecendo de amor. Amor, caridade que precisaremos para alimentar em nós a coragem de fazer diferente. Agir com o coração. No mundo de corações ressequidos, sermos nós aqueles que abrem as portas do nosso ao acolhimento, ao amparo, ao auxílio. É esse o segundo elemento. Coragem, irmãos. Estejamos mais preocupados com o aplauso da consciência do que com o reconhecimento do mundo. Investamos mais na conquista e no desenvolvimento de projetos de vida eterna do que simplesmente as conquistas que aqui temos. Sejamos nós aqueles que abrem novos horizontes ao pensamento do mundo. Coragem. Coragem alimentada por essa caridade desinteressada que é para nós o tesouro mais precioso que poderemos conquistar. Aprendamos a saborear a doçura do amor. E veremos então aquilo que era amargo se tornar doce. As disciplinas que nos convida Jesus serão doces. O trabalho sacrificial que nos convida Jesus serão doces. As noites muitas vezes estendidas para nos prepararmos, para trabalharmos, serão doces. Porque o amor de Jesus estará a adocicar o nosso coração. Sintamos esse amor, sintamos essa doçura, e então veremos que muitas vezes o que antes era doce, agora será amargo. O desatino das paixões, os prazeres buscados em desequilíbrio, não mais saciarão a nossa sede, que é essencialmente de Jesus. Como dizia o Chico, certa feita um evento, quando uma multidão veio vê-lo, adentra ele o recinto e diz: quantas pessoas com saudade de Jesus. Que bom. É essa saudade que temos, é essa sede que temos, que o Evangelho poderá saciar. Então, essa caridade desinteressada, o terceiro pilar da mensagem de Francisco, da mensagem do Espiritismo para o mundo. Caridade essa que, de tão ricos que agora nos vemos, nos levará naturalmente a uma vida mais simples, mais despojada. Passando a perceber o tesouro da Mãe Natureza, passando a perceber o tesouro das horas,
das oportunidades, o tesouro da amizade, que é o que realmente preenche a nossa alma. Esses são tesouros ao alcance de todos, mas para os quais o mundo muitas vezes tem estado tão cego, preocupado que está pelas conquistas, pela correria, que aprendamos a ouvir a voz de Francisco a nos convidar. Despojemos, esvaziemos um pouco mais a fim de que Deus possa o nosso coração habitar. Quando estamos muito cheios das preocupações terrestres, das ilusões do mundo, não há espaço em nós para que Deus possa entrar. Mas na medida em que nos doamos, nos esvaziamos no serviço do amor, então Deus vem

que segue convidando os cristãos, depois da sua passagem, a fazer o mesmo. É certo que temos ainda no mundo muitas lutas pela frente. Muitas dificuldades ainda virão. Jesus não nos prometeu facilidade. Prometeu-nos, porém, muito auxílio, muito amparo e muita inspiração. Mas para isso, é preciso que cada um de nós, como Francisco, saia um pouquinho de si e ouça lá dentro, no mais íntimo do coração, essa voz que, como convidou a ele, convida também a cada um de nós. Vá e reconstrói a minha igreja, que está em ruínas. Não os templos de pedra do mundo, mas, sobretudo, a igreja do coração, onde se processa a verdadeira adoração no espírito da fraternidade. Não os templos de pedra do mundo, mas essa igreja divina, o mundo como um todo, onde somos convidados a exercer a verdadeira adoração em espírito e em verdade, como disse Jesus à mulher samaritana. Que enriqueçamos desse propósito, dispostos então a superar todas as lutas que virão, reconhecendo que são elas as que enriquecerão a nossa alma da luz imortal. Aceitemos esse convite também para acolher todos, entre aspas, leprosos que cruzam o nosso caminho, a começar por nós mesmos, que ainda temos as nossas chagas no coração. Acolhamos, abrandemos as dores, sirvamos sem perguntar e sem exigir, e estaremos então, de fato, como Francisco, fazendo aquele acolhimento cristão. Por fim, gostaria de recorrer àquelas que foram algumas de suas últimas palavras ainda em vida. Conta-nos a sua biografia, que estava ele já prestes a desencarnar, quando expressou, digamos assim, a sua última vontade aos seus seguidores. E disse ele então: eu fiz a minha parte. Que Cristo vos ajude a fazer a vossa também. E é esse o convite, é esse o chamado, amigos, que fica para nós, após meditarmos sobre a sua vida, que possamos, cada um de nós, fazer a nossa parte também. A cada um de vocês e a cada um de nós, meus amigos, meus irmãos, paz e bem. Que Jesus nos abençoe a todos.

0: A palestra Francisco de Assis, com Arthur Valadares, Minas Gerais. Conferência ocorrida em 8 de setembro de 2018, na cidade de Morchar, na Suíça. Durante as comemorações dos 10 anos, seja Zurique.
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3: Olá, você que está conectado na Web Rádio Fraternidade, a emissora do bem, o nosso abraço, a nossa saudação a você. Não importa onde você esteja, como esteja, o que nós desejamos é que você levante a cabeça com bom ânimo, com coragem, com disposição para o bem. Deus nunca nos abandona, confia sempre, nunca te esqueças de Jesus. A gratidão que possamos expressar é um recurso infalível para que possamos estar bem. Desejo a você um dia de harmonia, de equilíbrio, de felicidade.

0: Meu abraço. Orson Peter Carrara.
1: 4 horas e 11 minutos.
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3: Olá. Em tudo dai graças. Essa é uma frase do apóstolo Paulo na sua primeira carta aos Tessalonicenses. Em tudo dai graças. O que podemos pensar sobre essa frase, refletir sobre essa frase? Há pessoas que se lamentam por quaisquer acontecimentos nas suas vidas. Há pessoas que reclamam de tudo, que nada está bom. E há pessoas que agradecem por tudo que acontece na vida delas. Há pessoas que, movidas talvez de bom ânimo, buscam o lado bom dos acontecimentos. Até daqueles acontecimentos ruins, buscam o lado bom. E há pessoas que não, buscam o lado ruim até dos acontecimentos bons. Então pensemos nessa frase do apóstolo quando ele dizia: em tudo dai graças. Ele está nos chamando a atenção para que observemos que nos acontecimentos da vida sempre haverá uma forma de aprendizado. Mesmo nas adversidades, principalmente nas adversidades, nós podemos delas tirar um ensinamento de como não fazer, de como mudar as nossas condutas. Nas adversidades nós podemos, ou melhor dizendo, durante as adversidades nós podemos olhar para as nossas reações e ver se elas são adequadas, se elas nos tirarão daquela situação de adversidade. Nos momentos bons, aprender com eles, aprender que nos momentos bons nós podemos crescer também, mas também podemos abusar de situações boas, podemos ficar de certa forma negligentes de situações boas. É preciso que nós observemos as situações e tiremos delas os melhores ensinamentos. Em tudo dai graças não significa aplaudir as tristezas, não, significa entender que não há um acontecimento que não tenha uma causa e que não tenha uma solução. Não há um só fato que não tenha uma origem para ele e não tenha uma forma de solucioná-lo. É isso que precisamos entender com em tudo dai graças. Não é ficar se lamentando. Há pessoas que eu chamo de muquerelas. O que são pessoas muquerelas? São pessoas que têm murmúrio, queixa, reclamação e lamentação, tudo junto. E aí eu digo muquerelas. Murmuram por tudo, reclamam por tudo, queixam de tudo e lamentam-se por tudo. Então é preciso que não sejamos essas pessoas, muquerelas, que nos momentos mais difíceis, nos momentos que, de certa forma, se nos parecem confusos, busquemos um aprendizado. Busquemos por que está acontecendo isso. O que eu posso fazer para deixar de acontecer isso? Ou, que bom que está acontecendo isso, o que eu posso fazer para que continue assim? Então pensemos, agradeçamos pelas coisas boas, agradeçamos pela oportunidade de, por meio das coisas ruins, crescermos, aprendermos e redirecionar o curso da nossa existência. Um bom dia para vocês.
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1: 4 horas e 15 minutos.

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1: A gente está estudando na parte do livro Levítico sobre o tabernáculo. No nosso último encontro a gente conversou bastante sobre isso, né? O que a gente imagina? Que aquele processo duplo. Então, Deus está construindo um templo dentro de nós e está construindo um templo fora de nós, que é o quê? A comunidade. Uma comunidade, uma sociedade que viva segundo as leis divinas e que represente a sociedade inteira, um verdadeiro santuário onde Deus possa habitar, onde Ele possa se manifestar. Isso é bonito, né? Então, nós vimos como é que o Kardec descreveu aqui, bonito isso. Agora, tem um aspecto interessante. Nós não estamos mergulhados no fluido cósmico? O que que o Kardec vai dizer? Por que que eu peguei isso aqui? Está lá no item 18 do livro A Gênese. Kardec vai escrever um ensaio sobre o instinto. E aí ele faz uma distinção que é importante fazer. Nós não podemos confundir instinto com paixão. Então vamos lá. Kardec, item 18. Sendo o instinto o guia e as paixões as molas da alma no período inicial do seu desenvolvimento? Então, vamos lá. O princípio inteligente, no período inicial do seu desenvolvimento, ele tem o instinto como guia e as paixões como mola. É aí Kardec vai diferenciar. São molas da alma no período inicial do seu desenvolvimento. Por vezes, aquele e estas se confundem nos efeitos. Ou seja, quando você vê o efeito, você vê uma ação de um animal, por exemplo, às vezes se confunde, você não sabe distinguir ali o que é a paixão, o que é o instinto. Que se misturou, mas eles são distintos. Aí ele vai dizer, há, contudo, entre esses dois princípios, diferenças que muito importa se considere. O instinto é guia seguro, sempre, sempre bom. Sempre bom. Pode, ao cabo de certo tempo, tornar-se inútil, porém, nunca prejudicial. Isso aqui é a charada da noite. Enfraquece-se o instinto pela predominância da inteligência. As paixões, agora vai falar das paixões, vamos guardar o instinto então. As paixões, nas primeiras idades da alma, têm de comum com o instinto o serem as criaturas solicitadas por uma força igualmente inconsciente. Quer dizer, a criatura ela cede a um instinto inconsciente. O instinto é inconsciente, ele age de modo inconsciente. Só que o instinto é sempre bom e é um guia sempre seguro. Ele nunca, nunca, nunca falha. As paixões, não. As paixões também são inconscientes. Mas elas nascem principalmente das necessidades do corpo. E dependem, mais do que o instinto, do organismo. Olha que interessante. O que, acima de tudo, as distingue do instinto é que são individuais. As paixões são individuais, o instinto não. O instinto é coletivo. As paixões são individuais e não produzem, como este último, como o instinto, efeitos gerais e uniformes. Vamos ver? Vamos examinar aqui agora. O instinto da formiga para trabalhar dentro do formigueiro. Ele é uma característica de uma formiga? Não. Tem diferença entre uma formiga brasileira e uma formiga australiana? Não. O instinto da andorinha, o instinto do sabiá, do João de Barro, ao fazer a sua casinha. Que é danado, né? Você sabe, ele constrói a casinha dele com a mulher do lado e ela dando palpite. Coisa impressionante. E aí ele faz a casinha e tal, e ela vai colocando. E aí ele vai construindo a parede, o vento vai batendo, ela vai se afastando e vai dando palpite. Tá frio, tá quente, né? Deve ser. E ele vai fechando até fecha, mas a casinha é sempre igual. Então, existe uma diferença de um sabiá, de um João de Barro de Goiás, de um João de Barro mineiro? Ah, não, esse João de Barro aqui é um João de Barro carioca. A casa dele é de ponta cabeça. Não. Olha que interessante. O instinto falha? Nunca. Nunca. Quando aconteceu o tsunami, aquele lá na...
2: Japão?
1: Não, no Japão, não, aquele na, no, no, o primeiro, lá na Indonésia, né? Os nativos não atentaram para um fato importantíssimo. Antes que o tsunami ocorresse, os animais estavam subindo procurando regiões altas da ilha. E os nativos não atentaram para isso. Daí, algumas horas, veio o tsunami. Tá. Bom, nós vamos chegar. Falando barulho, o quê? Nós saímos de tabernáculo para falar de instinto, mas agora eu não estou entendendo nada. Agora nós vamos entender. Só acabar de falar da paixão. Então, as paixões elas produzem efeitos gerais e uniformes? Não. A minha gula é diferente da gula da minha mulher. As gulas são diferentes. A agressividade da Sheila é diferente da agressividade do Deco. Então, as paixões, elas são individuais. Cada um expressa segundo a sua conformação íntima, segundo a arquitetura da sua personalidade. O instinto, não. O instinto é geral. Uniforme. Variam ao contrário de intensidade e de natureza conforme os indivíduos. As paixões variam de intensidade e de natureza, conforme os indivíduos. São úteis, como estimulantes, até a eclosão do senso moral, que faz nascer de um ser passivo um ser racional. Nesse momento, tornam-se não só inúteis, como nocivas ao progresso do espírito, cuja desmaterialização retardam. Abrandam-se com o desenvolvimento da razão. Então, muita calma nessa hora. O instinto, no início da evolução, para a formiga, o instinto é guia infalível. O instinto é sempre um guia infalível. Mas, para a formiga tem razão, tem inteligência desenvolvida? Se você disser que tem, nós vamos já... A Sheila tem uns contatos lá no hospital psiquiátrico, André Luiz. Acabando aqui a reunião, nós vamos te levar para lá. Né? Não tem. Você já viu alguma formiga escrever um tratado sobre a organização social do formigueiro? Não. Mas já viu alguma formiga errar no carregar a folha? Na organização interna? Alguém já viu alguma colmeia dar errado? Não tem jeito. Eu tinha um... Nós tivemos uma experiência, foi narrada por um amigo lá no Nordeste, e ele falou que foi visitar um sujeito lá que era um curandeiro de uma tribo indígena. Ele não era índio, não, mas foi lá para essa tribo, virou um curandeiro, e o sujeito ficou especialista em formiga. Ele está especialista em formiga. Aí ele falou assim, você não sabe o que é a sofisticação do formigueiro. Se a nossa sociedade fosse organizada como um formigueiro, seria uma sociedade feliz. Aí ele falou, você quer ver uma coisa? Cada formiga aqui tem uma função. Tem uns grupos. Eu vou aqui agora, o formigueiro estava, era um formigueiro protegido, né? Que era para o estudo. Eu vou agora destampar a ponta do formigueiro, vão vir, o exército vai vir. São formigas maiores, não sei o que, é o exército. Aí, destampou, daqui a pouco estava vindo as formigas. Galera. Acredite se quiser, eu estou apenas passando o recado, conforme eu recebi. Se é verdade, eu não sei, só sei que é assim. Né? Ele chegou, a hora que as formigas chegou, ele chegou. Não, só estou mostrando para eles, fica tranquilo. Conversou com as formigas. Aí as formigas acalmaram, desceram. Ele tampou o formigueiro. E aí ele começou a fazer ações e cada hora vinha um grupo de formiga. Aí cada um aí tira suas conclusões. O certo é que, como elas não têm uma inteligência desenvolvida, o instinto as guia. Aí o Kardec escreveu um ensaio sobre o instinto. Ele falou assim, o instinto é o de algum espírito? É algum espírito protetor das formigas? Ele falou, não pode. Sabe por que não pode? Porque, senão ele teria que ser um espírito para guiar todos os formigueiros do planeta. Porque os efeitos são gerais e uniformes, então não pode ser um espírito. Não pode ser o princípio inteligente, porque ele é infalível, e um ser que está naquele nível não poderia produzir um comportamento infalível, porque ele não é perfeito. O Kardec vai examinando todas essas hipóteses. É um espírito protetor? Vem do próprio princípio inteligente? Não vem? Qual a conclusão que Kardec chega? Tá, né? Ensaio sobre o instinto. Pois eu vou trazer isso aqui com mais calma para a gente examinar. Ele diz assim, o instinto é Deus cuidando das suas criaturas. Aí ele conclui o ensaio assim, pasmem. Assim podemos dizer que nessa teoria o instinto materno se engrandece. Porque através das mães, Deus vela pelos seus filhos que nascem. Ou se a gente quiser mais bonito, Chico Xavier. A maternidade é um segredo entre a mulher e Deus. Mas espera aí. Quando o ser não tem inteligência, o instinto guia. Então é Deus guiando, é o determinismo. E ele é perfeito, e ele é uniforme, porque é Deus. É universal. A estrutura do formigueiro é Deus. Perfeito. A colmeia. A espécie de pássaro. Quando que ele tem que colocar o ovo? Quanto tem de chocolate? Não é assim? Cada espécie não tem. Não é perfeitinho, não fazem perfeito. Os golfinhos, as migrações, as baleias. Perfeito. Deus cuidando. E quando vem inteligência? Quando desenvolve inteligência? Aí Kardec diz assim: Deus se afasta. Ele que agia soberano, determinismo puro, Agora, com o surgimento da inteligência, nasce o livre arbítrio. E o homem, o ser inteligente que alcançou a razão, o homem, tem que fazer escolhas. E aí Deus passa a agir onde? Na inteligência. E as paixões? Que são excitantes. Quando elas se depuram, se transformam em senso moral. E Deus também começa a falar com as criaturas através do senso moral. Então, Kardec conclui assim no item 19. O homem que só pelo instinto agisse, constantemente poderia ser muito bom. Vou ler de novo. O homem que só pelo instinto agisse constantemente poderia ser muito bom, mas conservaria adormecida a sua inteligência. Porque ele não faria escolhas. Ele agiria, mas não compreenderia. Seria qual criança que não deixasse as andadeiras e não soubesse utilizar-se de seus membros. Olha que lindo. Então, Deus estaria toda hora tomando decisão para ele, né? Como tem alguns espíritas com guia de casa, né? Porque tem alguns guias de grupo espírita que falam o sapato que a pessoa vai comprar, a roupa que ela tem que comprar, com quem que ela vai casar, o que que ela tem que comer, né? Tem umas casas assim, né? Não é? Não tem? Umas casas que você fala, ah, o guia aqui falou que eu só posso andar de branco. Não pode ter roupa. Curioso, né? Nem Deus faz isso. Então, por que ele deixa que a inteligência suplante o instinto? Porque o homem tem que aprender a fazer escolhas. Tem que aprender. Aquele que não domina as suas paixões pode ser muito inteligente, porém, ao mesmo tempo, muito mal. Olha, paixão, instinto. Quem só se guia pelo instinto pode ser muito bom, mas não teria inteligência. Tem que desenvolver a inteligência. Aquele que age só com as paixões pode ser muito inteligente e muito mal. Então, o que ele tem que fazer? Desenvolver o senso moral. O instinto se aniquila por si mesmo. Por quê? Porque é Deus. É Deus se afastando. Para que a gente cresça. O instinto se aniquila por si mesmo. As paixões, somente pelo esforço da vontade, podem domar-se. As paixões exigem purificação da alma. Desmaterialização do ser. Que é o que está retratado no livro Levítico. Então, hoje nós podemos dizer, resumindo, que o livro Levítico é o tratado de desmaterialização do espírito. Tratado de desmaterialização do espírito. Porque todos aqueles rituais, nós já falamos sobre isso, nós vamos estudar cada uma dos corbãs, das ofertas, né? Do sacrifício de animais, o que representa o sacrifício de animal, a planta ser queimada, a farinha, o que representa isso? Desmaterialização. Porque você matava o animal para que o sangue, que é vida, a vida pudesse chegar onde Deus estava. Queimava a planta para que a fumaça pudesse subir. É um processo simbólico de desmaterialização. Porque somente desmaterializando-se que nós poderemos ver Deus. Anjo, por que eu estou falando isso aqui, tudo, né? Ah, não, por que nós estudamos instinto? Por que nós estamos estudando isso? Para dizer o seguinte, quando a gente chegar a espírito puro, nós vamos encontrar Deus e vamos fazer uma grande descoberta. Ele sempre esteve com a gente. Sempre. Desde todas as espécies, minerais, vegetais, animais, nós passamos, Ele sempre teve dentro da gente. Sempre. O seu pensamento sempre nos influenciou. Num determinado estágio da evolução, não só influenciou, determinou. Determinou. O pensamento divino determinou a nossa ação. Quando a gente atingiu o livre-arbítrio, aí ele se ausenta. E deixa que a gente se conduza. Mas ele continua sugerindo, ele continua agindo na nossa inteligência. É por isso, gente, que Jesus diz assim: olhai os lírios do campo. Não tecem nem fiam. E eu vos digo, nem mesmo Salomão, em toda a sua glória, se vestiu como um deles. Olhai as aves do céu. Não semeiam nem ceifam. E eu vos digo. Esqueci. Como é que é? Deu um branco. Hã? No entanto, Deus as alimenta. Ó, deu um branco aqui agora. Né? Falar de aves do céu deu uma viajada. No entanto, Deus as alimenta. Não valeis vós muito mais do que eles? Hã? Se Deus veste a erva do campo e alimenta a ave, não valeis muito mais? Então, se enquanto a gente era pássaro, Deus nos alimentava pelo instinto, se quando o vegetal nos vestia magnificentemente, muito mais do que Salomão, por que, que agora, como seres humanos, nós temos inteligência, a gente não deixa Deus nos conduzir pela nossa inteligência? Por que, que a gente não deixa Deus guiar a nossa inteligência? Por que, que a gente se afasta dele e sofre fazendo escolhas erradas? E deixa as paixões se aflorarem, quando, na verdade, deveria desenvolver o senso moral? Então, essa é a verdade. Porque a ideia aqui é afastamento e proximidade. É Deus que está distante da gente? Será? Será? Deus está distante, não. Nós estamos dentro dele. Nós estamos mergulhados nele. Mergulhado nele. Essa é a grande ideia. Por isso, o Augusto dos Anjos vai dizer, ao falar do fluido cósmico, que o fluido cósmico é essa... Difícil de escrever, né? É uma água. Acho que a água é o símbolo. Não tem outro. É por causa da... É o símbolo do fluido cósmico, né? Glória à matéria cósmica, à energia potencial que dá vida aos elementos. Energia potencial que dá vida aos elementos. Base de portentosos movimentos, onde a forma se acaba e principia. Que lindo! Do universo, uma

0: Por que não está falando de matéria? Porque antes, no verso anterior, ele falou assim: sistematização dos argumentos que elucidam a teleologia. O que é teleologia? É o estudo das finalidades, o estudo dos objetivos, dos propósitos. A pergunta é: qual o objetivo da criação? Qual o objetivo das galáxias, dos sóis, das espécies minerais, vegetais, animais, da espécie humana? Qual o objetivo? Aí ele vai esclarecer. Dentro da força cósmica, né? Do fluido cósmico, dentro dele, do fluido cósmico, se cria a fonte máter dos conhecimentos, a sabedoria de Deus circula no fluido cósmico.
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0: 4:43.
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1: 4 horas e 51 minutos.
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3: Oi Jesus, eu sou o Zé. Cada dia, ao meio-dia, um pobre velho entrava na igreja e poucos minutos depois saía. Um dia, o sacristão lhe perguntou o que fazia ali, pois havia objetos de valor na igreja. Venho rezar, respondeu o velho. Mas é estranho, disse o sacristão, que você consiga rezar tão depressa. Bem, retrucou o velho, eu não sei rezar aquelas orações compridas, mas todo dia, ao meio-dia, eu entro na igreja e falo: Oi, Jesus, eu sou o Zé, vim te visitar. Num minuto já estou de saída. É só uma oraçãozinha, mas tenho certeza que ele me ouve. Alguns dias depois, o Zé sofreu um acidente e foi internado num hospital. E na enfermaria passou a exercer grande influência sobre todos. Os doentes mais tristes tornaram-se alegres e muitas risadas passaram a ser ouvidas. Zé, disse-lhe um dia a irmã, os outros doentes dizem que você está sempre tão alegre. É verdade, irmã. Estou sempre tão alegre. É por causa daquela visita que recebo todos os dias. Faz-me feliz. A irmã ficou atônita. Já tinha notado que a cadeira encostada na cama do Zé estava sempre vazia. O Zé era um solitário, sem ninguém. Quem o visita? E a que horas? Perguntou a irmã. Todos os dias, ao meio-dia, ele vem ficar ao pé da cama. Quando olho para ele, sorri e me diz: Oi, Zé. Eu sou Jesus. Vim te visitar. A história é singela e seu autor é desconhecido. No entanto, faz-nos refletir profundamente no ensinamento que contém. Fala-nos da fé, da simplicidade, da dedicação e da perseverança. Quem de nós dispõe, como Zé, diariamente de alguns minutos para falar com Jesus? Muitos de nós confundimos a oração com um amontoado de palavras que vão saindo da boca destituídas de sentimento e de humildade. Quantos de nós temos tal perseverança, tanto nas horas de alegria quanto nas de dor, para elevar o pensamento a Jesus, confiando-lhe a nossa intimidade, com a certeza de que Ele nos ouvirá? A oração é uma fonte em que podemos aliviar a alma opressa. É o fio misterioso que nos coloca em comunhão com as esferas divinas. É um bálsamo que cura nossas chagas interiores. É um templo em cuja doce intimidade encontraremos paz e refúgio. Enfim, para as sombras da nossa alma, a oração será sempre libertadora alvorada, repleta de renovação e luz. É importante que cultivemos a fé inabalável no sublime Galileu. É importante que oremos, ainda que a nossa oração seja singela, mas que seja movida pelo sentimento. Orando, chegarás ao Senhor que te deu na prece um meio seguro de comunicação com a infinita bondade de Deus, em cujo seio dessedentarás o espírito aflito.

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1: Reunião de desobsessão salva estudante de medicina. O médico Adolfo Bezerra de Menezes, no seu livro A Loucura Sob Novo Prisma, relata que o pai de Raul Couto, estudante de medicina, dera cabo de sua vida sob a influência de um espírito obsessor e que pretendia também arrastar o filho à prática do ato infeliz. Vejamos o fato narrado com as próprias palavras do grande médico brasileiro. Raul Couto havia cerca de 2 anos suspender o curso de seus estudos médicos na Faculdade do Rio de Janeiro por ter sido subitamente acometido de loucura, com a ideia fixa de suicídio, pelo que a família o guardava em um quarto com todas as precauções. Pediram-nos, depois de reconhecido que a loucura era obra de um inimigo do espaço, que fizéssemos o possível para restituir a razão ao pobre moço. E prestando-se a isso o médium de incorporação, Frederico Pereira da Silva Júnior, demos princípio ao trabalho. O espírito perseguidor veio enfurecido, declarando que já fizera acabar pelo suicídio o pai de Raul e que ao mesmo fim levaria o filho para vingar-se do mal que lhe fizera em passada existência. Efetivamente verificamos que o pai de Raul acabara pelo suicídio. Longa foi a luta com esse espírito, mas por fim, depois de muitas sessões que fazíamos semanalmente, conseguimos convencê-lo do mal que a si mesmo causava. Foi isso numa sexta-feira. E só na segunda-feira seguinte foi que pudemos ter notícia do que se passara com Raul depois do arrependimento do seu perseguidor. Soubemos então e tivemos a confirmação pessoal do seguinte. Na sexta-feira, pouco mais ou menos a hora em que o espírito inimigo desistiu sinceramente da perseguição, Raul, em sua casa, à distância que vai da Gamboa, onde morava, ao Engenho Novo, onde trabalhávamos, talvez uns 15 quilômetros, despertava como de um longo pesadelo. Chamou a mãe e mais pessoas da família por quem se tornara indiferente. Saiu do seu isolamento e tão bem se achou que na semana seguinte voltou aos seus estudos por tanto tempo interrompidos e tanto se aplicou que colheu e publicou as lições feitas durante o ano pelo professor de anatomia da faculdade. Durante os seguintes 2 ou 3 anos, tivemos várias ocasiões de vê-lo, de reconhecer a completa integridade de suas faculdades mentais, fato que é comprovado por suas aprovações na faculdade. Comenta ainda Bezerra de Menezes que durante os seguintes 2 ou 3 anos, tivemos várias ocasiões de vê-lo, de reconhecer a completa integridade de suas faculdades mentais, fato que é comprovado por suas aprovações na faculdade. A coincidência da renúncia do perseguidor com o reerguimento das faculdades mentais é fato digno da maior atenção, e nós asseguramos que, mais ou menos rápida, mais ou menos lenta, temos sempre observado esse fenômeno, desde que o perseguidor se converta.
2: Onde quer que se encontre 2 ou 3 pessoas reunidas em meu nome, eu com elas estarei, prometeu Jesus.
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4: 5 horas e 4 minutos.

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Olá, queridos amigos e amigas. Nós, da Web Rádio Fraternidade, gostaríamos de enviar o nosso abraço a você que faz aniversário no mês de julho. Abraços a Patrícia Viana, de Ubaitaba, Bahia. A Maria José Alces, a Zaida, a Irene Gonçalves. Abraços ao Gabriel André de Soares, de Vitória de Santo Antão, do Pernambuco. Parabéns ao Leonardo H. de S. Dantas, ao Rodrigo de Guarulhos, São Paulo, a Fátima do Vale, da Bahia, a Isabela Claro, de Barbacena, Minas Gerais, ao Ângelo Reis, de Divinópolis, a Vera Saturnino, que mora lá na Suíça, a Fátima Monteiro, da cidade de Belém, no Amazonas, a Fernanda, de Esteio, no Rio Grande do Sul, ao Marcelo Rezende, de Uberaba, Minas Gerais, e a Fátima Castelo Branco Monteiro, do Pará. E se você desejar ouvir o seu nome neste momento de felicitações, entre em contato conosco através do e-mail faleconosco@radiofraternidade.com.br, informando o seu nome e a data do seu aniversário. Que Jesus abençoe a todos vocês.

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2: Irmãos do Ideal Espírita, amigos que nos acompanham através da Rádio Fraternidade, que Jesus nos abençoe e nos dê a sua paz. Vamos iniciar hoje a leitura do segundo capítulo da segunda parte de o livro Paulo e Estevão, narrado através da sensibilidade extraordinária de Emmanuel, que utilizando-se do psiquismo não menos extraordinário de Chico Xavier, nos trouxe esta obra extraordinária, esta obra maravilhosa. O segundo capítulo da segunda parte do livro intitula-se O Tecelão, de tecer. Paulo de Tarso, como todos nós sabemos e vamos agora começar a entender essa narrativa, e vamos começar a conhecer através dessa narrativa os seus périplos, a sua odisseia através do exército na condição de um humilde tecelão. E diz Emmanuel: apesar de acostumados ao espetáculo permanente da chegada de estrangeiros à cidade, dada a sua privilegiada situação no deserto, os transeuntes de Palmira notaram com profundo interesse a passagem daquele beduíno seguido de humilde serviçal a puxar um mísero cabelo arquejante de cansaço. Saulo, por sua vez, transitava com ar indiferente, como se convivesse naquele cenário de há muito tempo. Ciente de que o irmão do antigo mestre era ali negociante dos mais conhecidos e abastados, não teve dificuldade em obter informações de um compatrício que lhe indicou a residência do amigo. Acomodando-se em uma estalagem comum para refazer-se das fadigas da viagem, consultou a bolsa para regular o seu programa. O dinheiro esgotava-se. Mal chegaria para remunerar o companheiro dedicado que lhe fora amigo fiel em toda a penosa viagem. Depois de informado do quantum a pagar, verificando a insuficiência dos recursos, falou-lhe com humildade: Judá, esse era o momento, era o nome, melhor dizendo, do companheiro que o ajudou na travessia do deserto, na caminhada no deserto. Judá, meu amigo, não tenho, no momento, o bastante para compensar melhor o serviço que me prestaste. Entretanto, dou-lhe metade da importância e mais o camelo em pagamento do restante. O próprio servo comoveu-se com o tom humilde da proposta. Não precisa tanto, senhor, respondeu ele confuso. O valor do animal basta e sobra. Desse modo não ficará desprevenido. Contento-me com algumas moedas apenas o necessário para costear a volta. Saulo teve para ele um olhar de reconhecimento, ia ligando a impossibilidade de retê-lo por mais tempo, despediu-o com expressão de conforto e votos de feliz regresso a Damasco. Depois, recolhendo-se ao quarto pobre que tomara, entrou a meditar acuradamente nos últimos acontecimentos de sua vida. Estava só, sem parentes e sem amigos, e, portanto, não contava com nenhuma, não teria nenhuma facilidade para contar se realmente ele precisasse de alguma coisa, como precipitaria. Estava só, como pensou, sem parentes, sem amigos, sem dinheiro. Pouco antes daquela resolução de partir no encalço de Ananias, não vacilaria em decretar a morte de quem profetizasse o futuro que o esperava. Sua existência, seus planos, estavam transformados nos detalhes mais íntimos. O que fazer agora? E se não encontrasse em Palmira o socorro de extensão das dificuldades que se desdobravam aos seus olhos? Tudo difícil. Estava como homem que houvesse perdido a família, a pátria e o lar. Profunda amargura ameaçava invadir-lhe o coração. Repentinamente, porém, recordou-se de Jesus e a lembrança da visão gloriosa encheu-lhe de conforto o espírito desolado. Confiando muito mais naquele que estendera as mãos do que em suas próprias forças, procurou acalmar os sobressaltos íntimos, dando repouso ao corpo fatigado. No dia seguinte, manhã alta, saiu à rua preocupado e ansioso. Obedecendo os informes acolhidos, parou à porta de confortável edifício, à frente do qual funcionavam grandes lojas comerciais. Procurando Ezequias, foi logo atendido por um homem idoso, de semblante risonho e respeitável, que o saudou com muita simpatia. Tratava-se do irmão de Gamaliel, que logo se familiarizando com o patrício recém-chegado de longe, proporcionou-lhe confortadora palestra. Buscando informar-se delicadamente a respeito do venerável rabino de Jerusalém, Saulo obtinha de Ezequias os esclarecimentos necessários, tomado de profundo interesse. Meu irmão, dizia ele preocupado, desde que chegou a Palmira, parece muito diferente, bem diferente daquele irmão que talvez você tenha conhecido. É possível que a mudança de Jerusalém tenha influído para essa profunda transformação. A diferença de ambiente social, a alteração de hábitos, o clima, a ausência dos trabalhos usuais, tudo isso pode ter prejudicado a sua saúde. Como assim? Perguntou o moço tarsense sem dissimular a estranheza. Ele passa dias e dias, explicou o interlocutor, em uma cabana abandonada que possuo, à sombra de algumas tamareiras, em um dos muitos oásis que nos rodeiam. E isso, veja, tão só para ler e meditar em manuscritos sem importância que não consegui compreender. Além disso, parece-me completamente desinteressado de nossas práticas religiosas. Vive como que alheio ao mundo. Fala em visões do céu. Refere-se constantemente a um carpinteiro que se transformou em Messias do povo e alimentava-se de coisas imaginárias, de sonhos irreais. Às vezes é com profundo pesar que lhe observo a decadência mental. Minha mulher, porém, tudo atribui à idade avançada, e eu quero crer seja antes, ou pelo menos em grande parte, devido à intensidade do estudo e das meditações prolongadas. Ezequias fez uma pausa, enquanto Saulo fixou nele o olhar percusciente e significativo, compreendendo a condição do velho mestre Gamaliel, que em outras épocas tanto lhe ajudou nos ensinamentos da lei antiga e de tudo mais que ele necessitaria para ter uma vida digna, honesta e de trabalhador dedicado. Mas há uma nova observação do moço tarsense. Ezequias continuou loquaz. No seio de minha família, Gamaliel é tratado como se fora nosso pai. Aliás, devo meu início de vida às suas imensas dedicações fraternais. Por isso mesmo, eu e minha mulher combinamos com os filhos relativamente à atmosfera de paz que deverá cercar aqui o prezado e nobre enfermo. Quando ele discorre sobre as ilusões religiosas que o empolgam no seu desequilíbrio mental, ninguém nesta casa o contradiz. Já sabemos que seu desequilíbrio mental, ninguém, como disse, o contradiz. E sabemos ainda que ele talvez não fala mais por si. A mentalidade poderosa esmaeceu, a estrela se apagou. Considerando essas penosas circunstâncias, ainda rendo graças a Deus que trouxe ele-me aqui para terminar seus dias aquecido pelo nosso afeto familiar e indene, livre do escárnio de que ele, que então todos poderiam lhe oferecer, sem ter condição à altura de lhe compreender e honrar o passado ilustre. Mas a cidade sempre venerou nele um mestre inesquecível, ajuntou o rapaz como se quisesse defender seus próprios sentimentos de amizade e admiração. Sim, esclareceu o negociante convicto. Um homem do seu nível intelectual estaria preparado a entender tudo. Mas os outros? O senhor não ignora naturalmente a perseguição implacável movida pelas autoridades do Sinédrio e do Templo contra os simpatizantes do famoso carpinteiro nazareno. Palmira teve notícia dos fatos por intermédio de inúmeros patrícios pobres que deixaram Jerusalém à pressa, ameaçados de prisão e morte. Ora, foi justamente com a personalidade desse homem que Gamaliel deu as primeiras demonstrações de fraqueza mental. Se estivesse por lá, que seria da sua velhice desamparada? Naturalmente, muitos amigos, como o Senhor, estariam apostos para defesa, mas o caso poderia tomar aspectos mais graves. Surgirem inimigos reclamando medidas ingratas. E, de nossa parte, nada poderíamos tentar para restabelecer a situação, porque, na verdade, a sua loucura pacífica, quase imperceptível e de maneira alguma conseguiríamos suportar sua apologia ao acelerado que o Sinédrio mandou à cruz dos ladrões. Saulo sentia profundo mal-estar, ouvindo aquelas observações agora tão injustas e superficiais ao seu novo mundo, modo de ver. Compreendia a delicadeza do momento e a natureza dos recursos psicológicos a empregar para não se comprometer, agravando ainda mais a posição do mestre amigo. Desejando imprimir novo rumo à conversa, perguntou com serenidade: e os médicos? Qual a opinião dos entendidos da medicina sobre o nosso querido Gamaliel? No último exame a que se submeteu por insistência nossa, descobriram que o estimado doente, além de perturbado, padece de singular astenia orgânica, que seria, segundo uma explicação em uma nota do editor, perda ou diminuição da força física. Astenia, portanto, seria uma fraqueza psicológica, no caso dos recursos de qual o mestre Gamaliel poderia dispor doravante para os seus pensamentos tão ilustres e esclarecedores. E então achavam os médicos que esta astenia orgânica iria ali aos poucos consumindo as últimas forças vitais. Saulo fez ainda algumas observações, contristado, e depois de considerar as primeiras impressões relativamente à amável hospitalidade de Ezequias, auxiliado por um pequeno servo da casa, demandou o local onde o antigo mentor o recebeu com surpresa e alegria. O ex-discípulo notou que Gamaliel, com efeito, apresentava sintomas de profundo abatimento. E foi com infinito júbilo que o apertou afetuosamente nos corações, ou nos braços, melhor dizendo, ausculando-lhe, beijando-lhe amoroso as mãos encarquilhadas e trêmulas. Seus cabelos pareciam mais brancos. A epiderme sulcada de rugas veneráveis dava a impressão do alabastro, uma palidez indefinível. Irmãos e amigos ouvintes do programa Lendo Livros Espíritas, vamos deixar Saulo, o Paulo, com essas impressões primeiras a respeito do estado de espírito e da saúde de Gamaliel. E vamos encerrar o nosso programa de hoje, pedindo a Jesus que nos ampare e que nos dê a sua paz.

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1: 5 horas e 35 minutos.
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3: Olá, queridos amigos, amigas, que bom estarmos juntos para mais uma breve reflexão, hoje trazendo reflexão do espírito Albino Teixeira através do médium Chico Xavier, que escreveu uma página bonita intitulada Fácil e Difícil. Ele faz comparações maravilhosas e diz assim: fácil amontoar, difícil distribuir. Fácil falar, difícil fazer. Fácil arrasar, difícil construir. Fácil reprovar, difícil compreender. Fácil acomodar, difícil realizar. Fácil ganhar, difícil ceder. Fácil crer, difícil discernir. Fácil ensinar, difícil exemplificar. Fácil sofrer, difícil aproveitar. Meus amigos e amigas, nesta relação de fácil e difícil, onde vocês acham que estaria de fato a nossa felicidade, a nossa evolução, as nossas conquistas? No fácil ou no difícil? Tenho certeza que você vai responder que é no difícil. Mas é importante lembrar que difícil não significa impossível, inatingível, inalcançável. Não. Albino Teixeira não diz que são situações que jamais haveríamos de conseguir. Ele só disse que é mais difícil. Isto é, que exige mais esforço, que exige mais empenho, que exige mais perseverança, que exige mais foco, mas que, obviamente, tem um resultado extremamente compensador. Porque os resultados serão a nossa própria evolução, a nossa própria melhoria, o nosso próprio progresso como ser humano. E isto fatalmente redundará numa colheita proveitosa, que outra coisa não é do que a própria felicidade. Então, vamos nos debruçar sobre essas diferenças entre fácil e difícil. Não vamos nos contentar em viver com facilidades. Nós viemos aqui para progredir. E progredir significa encarar o difícil, perseverar e atingir a meta para a qual todos nós reencarnamos. Bom trabalho a todos nós.
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1: Olá, amigos e amigas. Aqui é Nicola Frattari e estamos começando mais um programa Refletindo com Jerônimo Mendonça, aqui na Web Rádio Fraternidade. Meus amigos, este mês de novembro comemora-se o aniversário de Jerônimo Mendonça. Ele renasceu dia 1º de novembro de 1939. E também é o mês do seu desencarne, que ocorreu no dia 26 de novembro de 1989. Jerônimo esteve nessa terra durante 50 anos, dos quais 30 anos ele passou deitado em uma cama construída especialmente para acomodar seu corpo paralítico e completamente atrofiado. Jerônimo, dentro de inúmeros problemas ocasionados pela artrite reumatoide, incluindo a cegueira plena, durante 30 anos, meus irmãos, trabalhou em nome do bem, em nome da caridade, auxiliando a todos aqueles que cruzassem o seu caminho. Jerônimo tornou-se, então, com essa atitude, com este empenho, naquele que vivencia o Evangelho, o verdadeiro homem de bem, narrado nas páginas de Allan Kardec. O que mais ele gostava de fazer era saber que o outro estava bem, confortado, feliz. Então Jerônimo não se poupava em fazer a caridade material e a caridade espiritual. Muitas vezes as pessoas o procuravam com dores lancinantes. Muitos pais o buscavam, muitos cônjuges, na tentativa de sanar um pouco a dor pela perda de um filho, de um pai, de um marido, de uma esposa, de um amigo querido que partiu. E Jerônimo sempre, meus irmãos, auxiliava as pessoas, dizendo do valor que a caridade tem neste momento. Ao invés de ficarmos em casa, presos à dor, ao sofrimento, nós devemos nos dispor ao trabalho na caridade. Muitas vezes, Jerônimo recomendava aos pais, no dia do aniversário do seu filho que partiu, meu irmão, não fique em casa chorando. Saia, vá em busca daquelas crianças que nada têm. Distribua felicidade nos abrigos, nas creches, nas ruas das periferias. Leve as crianças aquilo que elas têm vontade. Balas, bombons, sorvetes, presentes. Ele sempre incentivava a todos, dizendo que a caridade é o maior e o melhor remédio que nós podemos aplicar nas nossas próprias dores. Porque na caridade é aquele momento em que nós saímos de nós, é que nós deixamos a nossa dor ficar num canto, sendo muito pequena, porque o maior objetivo naquele momento é levar a alegria a outras pessoas. Com isso, Jerônimo nos ensinava que a nossa dor e o nosso sofrimento é do tamanho da importância que nós damos a ele. Ao invés de ficar parados, ao invés de nos lamuriar, de ficar tristes, nós devemos seguir ao encontro do outro, no trabalho do bem, da caridade, do amor, e levar aquilo que nós mais queremos, porque isso é uma coisa que nós podemos fazer mesmo sem ter. Comece então, meu irmão, a partir do seu sorriso, a levar a caridade.

0: levar o amor, a luz e a bondade, ao invés de ficar somente parado, sofrendo. Não, nós podemos mudar este propósito através da nossa resignação. E Jerônimo Mendonça nos exemplificou essa possibilidade. Não é algo utópico sair da nossa dor para trabalharmos no bem e no amor. Ele viveu durante os seus 50 anos este propósito de amor e de caridade. Que Jesus nos abençoe, que Jesus nos ilumine. Este foi mais um programa Refletindo com Jerônimo Mendonça, aqui na Web Rádio Fraternidade. Grande abraço, meus irmãos.
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5: Cinco horas e 49 minutos.
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7: A prece. Quando se fala em prece, a imediata imagem que de um modo geral vem à mente das pessoas é a de senhoras idosas ajoelhadas em recintos com pouca luz, numa cantilena ininteligível. Será que somente os idosos devem orar? Serão somente os deserdados do mundo, os sofredores, os que carecem de oração? Oração é um processo dinâmico de dialogar com Deus. É o elevar da mente para sintonizar com as forças superiores, de lá extraindo novas energias, ideias. Sem fórmulas prontas, deve ser ditada pelo sentimento. É um abrir do coração ao Pai amoroso e bom. Alguns defendem a ideia de que se Deus tudo sabe, não há necessidade de se ficar a pedir. Ele dará às suas criaturas o de que elas necessitam. O que não se dão conta tais pessoas é de que o Pai realmente tudo sabe, tudo vê. Mas a prece tem a virtude de abrir os canais mentais a fim de que se possa entender a resposta. É o tornar-se receptivo ao auxílio. Será que a resposta sempre vem? Recordamos o ensino de Jesus. Tudo o que pedirdes ao Pai em meu nome, Ele vos concederá. A resposta sempre vem. O que acontece é que normalmente não a percebemos, mesmo porque ela nem sempre nos chega do jeito que se espera. A resposta divina, por vezes, é um não. De outras, vem através dos amigos, de uma mensagem, das intuições, e outra vez, não nos apercebemos. E o que pedir? Eis outra dúvida. Defendem muitos que somente se deve solicitar coisas para o espírito, jamais coisas materiais. Convenhamos que se vivemos no mundo, necessitamos de algumas coisas materiais. Qual o problema de se rogar pela saúde de alguém? Qual a dificuldade de se pedir auxílio na busca de um emprego digno que nos garanta o sustento da carne? Qual o inconveniente de se rogar a misericórdia divina para a fome que castiga o estômago ou para o frio que tortura o corpo? Contudo, oração não é somente um petitório infindável. Antes de tudo, é louvor. Ao ensinar a orar, Jesus primeiramente louvou o Criador de todas as coisas. Santificado seja vosso nome. E para ensinar a resignação aos planos celestes, estabeleceu: seja feita a vossa vontade. Só depois é que ele direcionou a rogativa. A oração é alimento diário, na alegria e na dor, na saúde e na doença, ante os sucessos ou enfrentando os fracassos. Orar com sinceridade, sabedor que não será pela extensão da oração que ela será melhor ouvida, mas sim pelo seu conteúdo. A melhor prece é a do homem de bem. Orar a Deus, a Jesus, evitando dirigir pedidos a parentes e amigos desencarnados, que poderão não ter condições de atender, o que só lhes aumentará a carga de preocupações. Orar por nós, pelos enfermos, pelos desencarnados, pelos suicidas em especial, pelos que não nos amam. Orar pelos amigos, pois que a prece sustenta. É do Cristo o ensinamento: orai uns pelos outros. Você sabia que a oração em favor dos que sofrem constitui sempre uma valiosa contribuição para aquele a quem é dirigida? Não resolve o problema, nem retira a aflição, mas suaviza a aspereza da prova. E que a oração é sempre um bálsamo para a alma que se torna medicação para o corpo físico. A oração acalma, equilibra, dulcifica aquele que ora, propiciando-lhe resultados salutares.

0: A todos os que sofrem e estão sós, dai sempre um sorriso de alegria. Não lhes proporciones apenas os vossos cuidados, mas também o vosso coração. Frases e pensamentos de Madre Teresa de Calcutá. 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

0: Bom dia, querido internauta, querido ouvinte da nossa emissora do bem. Que alegria poder estar aqui com você nesta sexta-feira, dia 31 de julho de 2026. Gente, viramos o meio do ano deixando para trás. Ó, janeiro, fevereiro, março, abril, maio, junho. E julho, tá ficando para trás. Nós já começamos a descer a serra pro final do ano de 2026. Já pensou nisso? Ó, porque agora tem agosto, setembro, outubro, novembro, dezembro. 5 meses. E aí a gente vira a página do calendário e vai para 2027. E aí em janeiro a gente tem o céu, né? Que alegria te receber aqui às 6 horas da manhã, ao meio-dia e também às 18 horas na nossa emissora do bem, a Web Rádio Fraternidade. Uma honra imensa nossa poder contar com a presença de vocês aqui com a gente, tá? Nesse momento em que a gente entra em conexão com o alto e vai se fortalecendo para poder encarar os desafios da jornada evolutiva e tendo a certeza que a gente vai dia a dia, momento a momento, aprendendo aqui, aprendendo acolá, mas caminhando em direção a essa perfeição necessária ao aprimoramento do nosso espírito, né? Então, hoje é sexta-feira, nós estamos nessa semana que a gente chamou de uma semana especial, né? Em que a gente está trazendo a websérie Sozinho, produção de 2012, dos nossos amigos aqui do Grupo Espírita Paulo de Tarso, em Uberlândia. E esse conteúdo que já tem um tempão que está aí na internet, a gente já tinha tido acesso, mas essa semana bateu a vontade de compartilhar esse momento de produção dos meninos, né? Muito bacana, né? Eu acho que elucida muito essa relação nossa, da nossa caminhada terrena, o plano espiritual, o processo reencarnatório, seu significado, né? O processo de nos encontrarmos para uma transformação, para uma melhora. Então, muito bacana. E hoje a gente vai para o último episódio. Inclusive, o programa de hoje ele é especial, porque o episódio ele é um pouquinho mais longo. Eu sugiro quem está acompanhando a gente pela rádio, que depois possa entrar no YouTube, possa assistir esse momento, né? Porque também ajuda a gente a entender, ajuda a gente a compreender, e a gente percebeu que desde segunda-feira, quando a gente está trazendo o esclarecimento, está trazendo a informação, nós tivemos o primeiro episódio, o primeiro segundo que a gente trouxe segunda-feira, falando sobre essa interferência dos espíritos na nossa vida, dentro da nossa casa, né, muitas vezes. Aí depois, no episódio 2, a gente começou a ver a questão da interferência, por exemplo, em ambientes como um bar. Na terça-feira a gente trouxe a questão da ação da prece, o quanto ela é importante e o quanto os benfeitores espirituais aproveitam a conexão para nos ajudar. Na quarta-feira a gente ouviu e assistiu sobre as vidas, a vida passada, né? As nossas existências anteriores, que refletem muito nas situações do momento atual de cada um de nós. E ontem a gente teve a oportunidade de acompanhar o processo de tratamento espiritual do espírito desencarnado, que num primeiro momento era o obsessor, e que passados alguns tempos, a modificação daquele que estava sendo obsediado através da prece, da oração, possibilitou não só o crescimento dele, que estava como aquele que era obsediado, né? Bem como aquele que era o obsessor. E hoje, no último capítulo, a última parte, a reencarnação. Vamos ver? Vamos assistir juntos? No final a gente traz a prece com o Jorge Alahá, tá bom? Então é por isso que o programa de hoje é especial. A gente não vai ter nem o Rindo e Refletindo com Chico Xavier hoje. A gente volta segunda-feira. Volta segunda-feira também com o Minuto de Sabedoria. Volta a normalidade do nosso programa. Eu queria aproveitar também e pedir desculpa, que a gente teve alguns programas em que o áudio não estava muito bom, foi um probleminha técnico aqui, mas agora acho que já melhoramos, tá bom? Vamos lá, vamos assistir então hoje o episódio número 6 do Sozinho, tema de hoje, a reencarnação. Vamos lá?
1: Este é Paulo, filho de nossa amiga Helena e esposo de Fernanda. Tem se deixado ser influenciado por inimigos do passado.
2: Você o traiu. Desonrou, traiu a sua confiança. Agora eu vim resgatar vocês.
3: Um ano, Otávio!
4: Você perdeu a oportunidade de matar o cara.
5: Você não consegue nem chegar perto dele mais.
6: Você tá completamente sozinho.
7: Mas essa luz era uma atração irresistível. Me atingiu como flechas mesmo. Quero ser criança outra vez. E eu quero poder te chamar de pai, Paulo.

0: Calma, amor. Seja o que for, eu te amo muito.
1: Eu sei.
0: E aí? Deu certo? Não? Olha, amor, eu sinto que tá chegando. Eu consigo imaginar o nosso filhinho, sabe? Tão lindinho.
2: E era um lobo. E aí, o lobo veio. E se a gente visse um lobo, vocês iam ficar com medo? Eu acho que vocês iam ficar com medo e eu ia ficar com medo também. Mas Francisco, ele tinha tanto amor, que ele olhou pro lobo. O lobo olhou no olhar dele e o lobo se modificou. É, se modificou. É, gente, acabou nossa aula. Agora a gente tem um intervalo e depois vocês vão ficar com o tio Davi, tá bom? Então vamos. Vocês me ajudam a pegar os livros? Me ajuda a pegar os livros. Isso. Isso, me entrega os livros. Obrigado. Obrigado. Tchau. Até amanhã, viu? Até amanhã. Tchau.
1: E aí, conseguiu terminar dessa vez?
2: Não, eu ainda tava na parte do lobo, pra variar.
1: Acho que o curso que você deveria fazer é como contar uma história sem enrolar. Bora?
2: Bora. Eu tava pensando em pedir pro Estevão pra eu vir surdo na próxima vida.
1: Sério, Otávio?
2: Sério. Eu penso assim, se eu não precisar ficar ouvindo essas piadinhas ruins suas, aumenta em 300% minha chance de evoluir.
1: Para, seu bobo.
2: Não, mas é sério. Eu acho que eu vou pedir pra vir com algo mais, sabe? Algum outro tipo de problema, um problema de visão.
1: Ai, Otávio, confia em mim. Eu já estou nesse planejamento há 7 meses. Você não precisa de levar tantos problemas assim e nem precisa de ter tanto medo de voltar.
2: Mas é que eu tenho medo que, se for muito fácil, eu acabar
1: Atrapalhando
2: atrapalhando
1: tudo
2: tudo
1: de
2: de
1: novo.
2: novo.
1: A gente já conversou muito sobre isso. Você também tem que confiar nos seus pais que estão trabalhando e se preparando para isso. Você vai ter uma boa base de educação, vai crescer numa religião com boas práticas. E o mais importante, você se preparou muito do lado daqui. Tá cheio de vontade de acertar dessa vez. E tem algo a mais ainda. Eu estarei lá para puxar a sua orelha se acontecer qualquer coisa.
2: Como se não fosse errar também, né?
1: Eu não vou errar. São 13 anos estudando para isso. Eu já fiz todos os cursos possíveis e imagináveis. Ah, chegamos. Estevão, a gente pode rever o meu planejamento novamente? É porque a gente já decidiu o local e a família que vai me receber, né? A gente já também decidiu as minhas principais necessidades de criança e de adolescente. E eu adorei uma coisa, adorei a decisão profissional. Eu sempre quis ser professora de criança. Eu acho que a gente aprende muito com isso, principalmente a ter disciplina e paciência.
2: Eu é que sei, né?
1: Eu só tô em dúvida quanto ao meu desencarne. Você já me convenceu que é melhor eu voltar antes. Mas eu queria tanto ser avó. Eu queria conhecer os meus netinhos, poder mimá-los assim. Será que a gente não consegue esperar até os 60?
3: Podemos rever essa questão, sim. Mas lembre-se de que tudo isso vai depender de suas ações e méritos nessa nova vida.
2: Eu não estou preparado para planejar minha morte, não.
3: Calma, Otávio. Ainda temos muito a refletir sobre as suas necessidades. Mas o planejamento do momento do desencarne é muito importante nesse planejamento reencarnatório. A morte, para aqueles que tiveram uma vida reta, nada mais é do que uma suave mudança de estado, mas ainda assim muito marcante para o espírito.
2: Não tem um jeito mais fácil de fazer esse planejamento, não? Sei lá, o plano pronto.
1: Ih, tá querendo moleza, é?
3: Olha, a maioria das reencarnações na crosta acontecem de forma padronizada, sim. Mas parte delas, como é o caso de vocês que querem elevar-se em cultura, conhecimento e, consequentemente, em responsabilidade, o processo reencarnacionista é mais complexo, fugindo à expressão geral.
1: E a gente achando que desencarnar é o que é difícil. Muito mais doloroso é renascer que morrer. Aqui está o meu plano genético. Eu tenho que entregar para o Thiago. Vamos? Eu vou sentir muita saudade de vocês.
2: Eu não vou sentir sua falta, não. Você já tá indo tarde, na verdade. Amigos,
4: Que bom revê-los. Tenho trabalhado no plano e no modelo dos dois. E o seu, Bian, já tá pronto.
1: Ai, que emoção.
3: Olha, fiquei muito feliz em saber da sua decisão de aceitar a sugestão dos irmãos orientadores quanto à deficiência na mão esquerda. A resolução lhe fará um grande bem.
1: Eu sei que não vai ser nada fácil, mas eu tenho muita fé. E essa encarnação vai ser muito importante para mim.
3: Isso mesmo, Bia, isso mesmo. O seu processo já está tudo pronto. Hoje mesmo você será conduzida à sua futura residência para iniciarmos os trabalhos de ambientação magnética com seus pais. Serão algumas semanas próximas a eles até a ligação se realizar. Otávio, já lhe informei que não será possível acompanhar o processo reencarnatório da Bia de perto. Portanto, façam suas despedidas, só se encontrarão novamente no plano físico.
5: Vai dar tudo certo, Bia. Fica tranquila, que eu te encontro lá na Terra.
1: Acho que quem tá nervoso aqui é você. Me dê um abraço. E ore por mim.
5: Tá bom.

0: É por isso que você precisa ter atenção nessa questão do sono. Porque talvez tenhamos que completar esses cursos na época. E se você não tiver disciplina para vir, vamos ter dificuldade de manter esse trabalho.
1: Estevão, é a Bia. O caso é grave. A mãe dela acabou de brigar com o namorado e ela tá tentando um aborto agora.
2: Vamos.

Otávio? Otávio? Otávio? Precisamos de muita prece e vibração nesse instante. Você não poderá ir, mas contamos com a sua energia daqui.

Que bom que veio vê-lo. Vou deixá-los a sós.

0: Eu não tô acreditando. Como que a sua mãe pode fazer isso com você? A gente tinha feito tantos planos. Era eu que terminava as historinhas, lembra? Mas e agora? Como é que vai ficar a sua história, Bia?
1: O Estevão me pediu pra ser mais positivo. E eu te prometo. Prometo pra você que eu não vou perder essa oportunidade. Eu juro. Eu juro que eu vou agarrar com unhas e dentes essa vontade de viver. Por mim e por você.
0: Mas eu queria tanto te encontrar na Terra.

0: se não for possível.
1: Ai, Jesus. Que eu possa aproveitar essa chance. Muitos outros, como você, às vezes não tem.

0: Mas e se acontecer a mesma coisa comigo, Estevam?
1: Calma, Otávio.
0: E se eles desistirem igual desistiu essa covarde? Você viu? Ela acabou com os planos da Bia.
1: Calma. Olha, a primeira coisa que devemos fazer é livrar os nossos pensamentos do julgamento, que pode trazer consequências muito venenosas para nós e para nossa irmã que, infelizmente, optou pelo aborto. Não conhecemos o seu passado espiritual, as suas fraquezas morais, e mesmo que o ato ocorrido seja injustificável, ele não pode ser motivo jamais para esquecermos do amor e de que devemos perdoar quantas vezes forem necessárias. Qual seria, na mesma situação da nossa irmã, a nossa própria escolha? Quais não foram nossos próprios erros em tantas outras existências que sequer imaginamos as consequências disso? Qual será o futuro a ser preparado para essa irmã? Oportunidades de resgate através da dor ou através do trabalho de caridade, assistência, que ela mesma poderá escolher. Agora, nesse momento, Otávio, nós temos que orar. Orar por essa irmã e pela Bia, para que esse processo não se transforme em vingança e ódio, e principalmente, para que em outras oportunidades a escolha seja de aceitar a vida.
0: Eu sei, eu tô com medo.
1: Vamos fazer assim. Olha, vamos repassar. Vamos repassar passo a passo como tudo vai acontecer. Eu vou te ajudar. O que você acha? Olha, logo você receberá a visita de pessoas muito especiais
2: que lhe aguardam para desejar boa sorte na nova jornada. Em seguida, estarei te esperando junto aos demais espíritos construtores para a operação de transformação de sua forma para infantil. A operação não será curta nem simples, mas você terá de se esforçar a ser criança a fim de aprender a ser homem. Depois prosseguiremos para a Câmara Conjugal. Ah, Otávio, tenho certeza que nossos amigos espirituais a prepararam com o maior carinho. Sob as bênçãos do Pai Altíssimo, eu mesmo farei a ligação dos gametas, buscando entre os milhões de espermatozoides o que corresponde à programação genética realizada por nós. Fixando nele o potencial magnético, ajudarei o espermatozoide escolhido a desembaraçar-se dos companheiros para que seja o primeiro a penetrar na pequenina bolsa maternal. Depois, com muito, muito carinho, vou ligar o embrião recém-formado à sua forma diminuta de criança, selando o início do processo reencarnatório. Depois disso, Otávio, você será entregue à sua mãezinha em um encontro de infinito amor.

0: Chegou a hora, meu irmão. Chegou o momento de seguir para sua nova vida. Alguns irmãos vieram se despedir.
1: Há mistérios peregrinos no mistério dos destinos que nos mandam renascer. Da luz do Criador nascemos, múltiplas vidas vivemos para a mesma luz volver. Buscamos na humanidade as verdades da verdade sedento de paz e amor. E em meio dos mortos-vivos, somos míseros cativos da iniquidade e da dor. É a luta eterna e bendita em que o espírito se agita na trama da evolução. Oficina onde a alma presa forja a luz, forja a grandeza da sublime perfeição. Bendito quem ensina, quem luta, quem ilumina, quem o bem e a luz semeia. Nas fainas do evolutir, terá a aventura que anseia nas sendas do progredir. Uma excelsa voz ressoa, no universo inteiro ecoa. Para a frente caminhai, o amor é a luz que se alcança. Tende fé, tende esperança. Para o infinito marchai.

0: gravidez se deu, a barriga cresceu, né? Vou narrando para vocês aqui, que estão escutando pela rádio. 3 anos depois, em um posto de assistência espírita.
1: Chave do carro?
2: Tô sim, amor.
1: Empresta, por favor. Aqui. Vou buscar umas panelas pra sopa. Você vai ficar aí?
2: Vou sim.
1: Sozinho?
3: Papai!

0: menos que alguém nasça da água e do espírito, não pode entrar no reino dos céus. O maior destruidor da paz é o aborto. Madre Teresa de Calcutá. Nascer, morrer, renascer e progredir sempre. Tal é a lei. Parabéns aos amigos, à TV Mundial de Espiritismo, aos nossos queridos amigos que realizaram esse trabalho do sozinho, né? Tem a legenda, vou deixar passando aqui, né? Você encontra esse conteúdo aí na internet. Pode pedir pra gente aqui, que a gente manda playlist para vocês assistirem. Aos amigos do Paulo de Tarso, que fez esse trabalho há muito tempo, né? Já faz tempo que está rodando, está na internet. Talvez você tenha até acompanhado, tenha até assistido, né? E muito bacana, é uma forma que a gente tem de divulgar a doutrina espírita, os ensinamentos espíritas, esse conteúdo que salva vidas. A gente já tinha visto, mas eu assisti toda a série com você aqui, e esse episódio final me emocionou muito, me tocou muito, viu? Me tocou profundamente ao rever e entender o trabalho que a espiritualidade tem para que ocorra o êxito no processo. Aquilo que num primeiro momento, quando a gente vai lá no primeiro episódio, parece ser um ataque dos irmãos infelizes, dos obsessores, daqueles que querem nos prejudicar, o olhar de Deus e a proposta dele é que a gente possa, passando por cada um dos episódios, chegar aqui e transformar aquele que um dia foi inimigo, muitas vezes pela forma equivocada como agimos, num amigo, num irmão de caminhada evolutiva. Tá bom? Vamos fazer a prece com Jorge Larrá? Vamos lá, para encerrar o programa de hoje, encerrar a semana, essa semana. Espero que você tenha gostado, viu? Tá? Dessa troca que a gente fez de experiências ao trazer esse conteúdo aqui na nossa programação, nos canais da rádio e nos canais parceiros também. Vamos fazer a prece com Jorge? Então vamos lá. Elevemos o nosso pensamento, Senhor. Acolha cada um dos pedidos que foram registrados aqui. Acolha, Senhor, cada coração que de alguma maneira entrou em contato pedindo ajuda, pedindo a sua sustentação. Vamos lá? Vamos fazer a prece juntos.
1: Então vamos orar.

querido Senhor dos nossos corações. Percebemos as tuas movimentações espirituais, oportunizando as nossas almas à abertura das portas da espiritualidade, para que nós, a tua humanidade cansada e exausta de tanta dor, encontre através das múltiplas oportunidades as chaves de chegarmos até ti. Queremos te agradecer, Senhor, por todas as religiões do planeta, por todos os templos religiosos que nesse momento encontram-se abertos, no Oriente e no Ocidente, no Norte e no Sul, para o acolhimento das misérias humanas, para o esclarecimento das verdades espirituais, para a cicatrização das nossas feridas morais. Nós te pedimos pela vida de todos os sacerdotes, de todas as religiões. Senhor, abençoa todos aqueles que reverenciam o teu nome, que consagram as suas vidas para levar a mensagem do amor e da paz aos corações que padecem. Estende por misericórdia o teu amor sobre as lideranças religiosas do planeta, aqueles que possuem a condição mais direta de apontar rumos novos para as religiões da Terra. Que essas entidades encarnadas hoje, que possuem grandes responsabilidades sobre seus ombros, que elas possam ser abençoadas pelo teu amor. Que todos aqueles outros pequeninos sacerdotes, humílimos, que representam de alguma forma nas suas pequenas comunidades a expressão da tua presença entre os homens, que esses também possam receber o beijo do teu amor, da tua presença em seus corações, inflamando-lhes a alma para compreender a missão sacrossanta que repousa diante de seus olhos, para conduzir as suas ovelhas aos locais de paz e de harmonia. Nós te pedimos por todos eles, Senhor, por todas as doutrinas da terra, sem nenhuma distinção, que a tua bênção se espalhe sobre todos os templos religiosos, envolvendo as entidades desencarnadas que operam do outro lado da vida, promovendo os recursos espirituais para que cada igreja, que cada templo, que cada espaço de espiritualidade possa ali encontrar o repouso, a paz, o alimento espiritual para as almas que ali vão. Que as tuas bênçãos repousem sobre os mentores espirituais de todas as religiões da Terra, dos espíritos que se movimentam nesse período de transição planetária, articulando com as suas energias a construção do mundo novo que se avizinha no horizonte. Bênçãos para todas as almas que em teu nome, Senhor, agem, produzindo a harmonia, a paz, a concórdia entre as religiões, entre os homens e entre as nações. Queremos te rogar pelas grandes almas da terra, os espíritos sublimados que supervisionam o trabalho a teu comando, para que a terra obedeça os destinos que a ela estão traçados de transformar-se no mundo de regeneração. Bênçãos e mais bênçãos, Senhor, para todos os corações que se inclinam para o bem, para aqueles que viram o seu olhar na direção da felicidade legítima. E assim, nós te agradecemos as inúmeras iniciativas que tu tens feito para que os olhos dos homens se abram para a espiritualidade. Abençoa os artistas que buscam a espiritualidade. Abençoa aqueles que sensibilizam as almas dos homens com as múltiplas expressões da música, da arte, do cinema, da dança.
da poesia, que todos eles sejam inspirados pelo teu amor, que sejam envolvidos na graça de um mundo novo, para que a nossa humanidade consiga dar o passo decisivo, Senhor. Abençoa os cientistas, os pesquisadores, os homens de gênio que hoje estão iniciando a construção da ciência nova, da ciência espiritualista. Bênçãos sobre eles, Senhor. Bênçãos sobre todos esses que inauguram na Terra uma nova forma de trabalhar o conhecimento. Que as luzes do teu amor estejam sobre todos eles. Todos que ensinam o bem, todos que conduzem outras almas pelas mãos, todos os que estão interessados em construir a sociedade melhor, a todos os pais, a todos os avós, a todos aqueles que exercem o papel da paternidade e da maternidade, bênção sobre todos os que fazem esse trabalho, bênção sobre todos os professores do planeta, paz para aqueles que hoje atuam nas áreas de saúde, que ajudam a edificação da saúde física e mental das criaturas. Misericórdia para todos nós, Senhor, e luzes para os que operam em teu nome. Nós te rendemos graças e apenas te dizemos muito obrigado, Senhor, e abençoa as nossas vidas para que te sejamos gratos, vivendo verdadeiramente em harmonia com a tua lei e em obediência a tudo que tu nos dás.

0: Sabe, gente, eu tava aqui na prece e sentindo uma paz tão grande assim, sabe? Esse programa de hoje foi muito especial. Acho que a gente observa a intensidade que a espiritualidade empreende para nos ajudar nessa caminhada evolutiva. Às vezes a gente se depara com os percalços da caminhada, né? E não consegue perceber que eles estão sempre do nosso lado, tentando nos ajudar da melhor forma possível, respeitando sempre o nosso livre-arbítrio. Mas eles não nos abandonam, sabe? E tudo é feito para o êxito. Se o êxito não vem hoje, eles não ficam impacientes. Eles aguardam, às vezes, a nossa volta para uma rota, para poder continuar a jornada. Porque muitas vezes nós desviamos do caminho. E aí o caminho que a gente escolhe é um caminho mais pedregoso, cheio de buraco, mais difícil de passar, mas porque nós escolhemos. E aí a gente sofre um pouquinho mais. E aí a gente lembra, deixa eu voltar para uma pista mais segura, mais confortável, né? Com menos buraco. Aí a gente consegue, depois que teve um pouquinho de dor, retornar para a caminhada. Então eu queria dizer para você hoje, não se desespere, viu? Nada está perdido. Deus está conosco e nesse momento está do teu lado, te convidando a ir com Ele. Fica com Deus. Muita esperança. Final de semana os meninos estão aqui fazendo o nosso programa e, se Deus permitir, a gente volta semana que vem, em agosto já, né, gente? E eu quero muito poder te ver aqui no céu, tá? Vem estar com a gente. Vem estar com a gente. Vai ser muito legal, tá bom? Fiquem com Deus. Muita luz e muita esperança. Sempre. Tchau. Muita paz.
1: Esperança. Guarde a certeza que dias melhores virão. Ajuda. Aguarde no bem sempre. Tenha certeza de que as dores passarão, deixando as marcas para o Cristo de aprendizado e paz. Tendes esperanças. Deus não desampara. Jesus não nos abandona. Mãos amigas surgirão. Uma nova alvorada surgirá radiante. Guarde o amor e aguarde o labor do bem e a felicidade reinará. Afinal, devemos saber que não importa se a esperança é a última que morre, mas tem que ser a primeira que nasce. Alfredo Júlio.
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3: 6 horas e 42 minutos.

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Oi, eu sou a Renata e hoje vou ler para vocês o capítulo 26 do livro Os Mensageiros, de autoria do Espírito André Luiz, psicografado por Francisco Cândido Xavier. Capítulo 26: Ouvindo os Servidores. Notei que o trabalho no posto se desenvolvia em ambiente da mais bela camaradagem, não obstante o respeito natural às noções de hierarquia. Enquanto palestrávamos animadamente, Ismalha recebia servidoras numerosas em atitude verdadeiramente maternal, embora muitas mostrassem o rosto envelhecido, parecendo a voz da esposa do administrador. Aniceto nos ministrava lições de vulto, extraídas de circunstâncias aparentemente inexpressivas, e Alfredo recebia os colaboradores de todas as condições, não só com espírito de solidariedade, mas também de imenso afeto. Ria-se carinhosamente ou fornecia pareceres, sem o mínimo gesto de impaciência ou irritação. Aquele clima de concórdia fazia-me enorme bem. Tudo respirava ordem, compreensão, bondade e harmonia. A atitude paterna do administrador do posto de socorro expressa em energia e amizade, organização e entendimento, atraía-me com força. Pedi permissão ao nosso orientador para ouvir os esclarecimentos prestados àqueles numerosos cooperadores. Aproximei-me impressionado. Nesse momento, um colaborador, de maneiras simpáticas, dirigia-lhe a palavra, com grande interesse. Tratava-se de um velhinho de humilde expressão que lhe falava com mostras de justo respeito. E o senhor recebeu as notícias? Sim, Alonso, atendia o chefe sem afetação. Nossos mensageiros cientificaram-me dos detalhes mínimos. Sua viúva continua muitíssimo acabrunhada. Os filhinhos gozam saúde, mas permanecem na mesma ansiedade por motivo de sua ausência. O velho, que parecia muito bondoso, esboçou um gesto de confirmação e acrescentou: tenho sentido tanta falta deles. Nos olhos transparecia a tristeza resignada de quem deseja alguma coisa medindo a extensão dos obstáculos. Você, porém, Alonso, continuou Alfredo, comovido, não deve angustiar-se. Sei que está trabalhando agora pelo futuro da família. Na terra, na qualidade de pais, conseguimos movimentar muitas providências a favor dos filhos. Entretanto, aqui, podemos realizar certas medidas em benefício deles, com maior segurança. Nem sempre agimos no mundo com a necessária visão, mas aqui é possível sentir de mais perto os interesses imperecíveis daqueles que amamos. O sentimento elevado é sempre um caminho reto para a nossa alma. Todavia, não podemos dizer

0: mesmo a respeito do sentimentalismo cultivado no círculo da crosta. É preciso que você tenha muito cuidado em não desorganizar a mente. A saudade que fere, impedindo-nos atender à vontade divina, não é louvável nem útil. É enfermidade do coração, precipitando-nos em abismos insondáveis do pensamento. Alonso deixou de sorrir, mostrou os olhos rasos d'água e falou em voz súplice. Reconheço, Senhor Alfredo, a oportunidade de suas observações. Graças a Jesus, venho melhorando minha vida mental, nos deveres novos que me concedeu, e de fato sinto-me renovado espiritualmente. Sei que sua palavra não me advertiria sem razão, mas ousaria pedir licença para visitar a esposa e os filhos. À noite, quando me concentro nas preces habituais, sinto em torno de mim seus pensamentos. Esses pensamentos me penetram fundo, atraindo-me toda atenção para a terra. Às vezes consigo repousar um pouco, mas com muita dificuldade. Sei que a esposa e os filhos estão chamando dolorosamente por mim. Esta certeza me perturba de algum modo. Não tenho sentido a mesma firmeza para o trabalho diário e desejaria remediar a situação. Reconheço que minhas obrigações presentemente são outras e que devo estar conformado. No entanto, confesso que minha luta espiritual tem sido bem grande. Estou certo de que me perdoará a franqueza. Que chefe de família não se sentiria atormentado ouvindo angustiosos apelos do lar, sem meios de atender como se faz indispensável? E revelando o enorme anseio da alma, enxugou os olhos e prosseguiu. Quisera rogar aos meus calma e coragem, esclarecimento que meu coração ainda é frágil e necessita do amparo deles. Estimaria pedir-lhes esse auxílio para que eu possa atender às atuais obrigações, sem desfalecimentos. Quem sabe me concederá agora a permissão precisa? Temos bem perto de nossa casa um grupo de amigos espiritistas. Talvez não me fosse difícil transmitir algumas palavras, breves que fossem, tentando tranquilizar a esposa e os filhos. Alfredo, imperturbável, não respondeu negativamente. Parecia compreender toda a inquietação do servidor simpático e humilde. Observei-lhe no olhar, muito lúcido, o desejo sincero de atender, e com extrema simpatia por sua conduta generosa, ouvi-o ponderar. Não será possível satisfazê-lo, meu caro Alonso. Nossos emissários poderão conduzi-lo nas viagens comuns. Entretanto, creia que, como amigo, ficaria preocupado com você pela manutenção de sua paz. Não posso abusar da autoridade e sei que cada um tem a experiência que lhe cabe, mas creio seja de seu vital interesse o fortalecimento do coração. É imprescindível conformarmos-nos com os desígnios do Eterno. Você e sua mulher não ficariam separados se não necessitassem de experiências novas. As dificuldades que ela vem amargando com a sua ausência, sofre-as também você com a separação dela. Tenho a impressão, Alonso, de que Deus nos deixa sozinhos por vezes, a fim de refazermos o aprendizado, melhorando o coração. A soledade, porém, quando aproveitada pela alma, precede o sublime reencontro. Além disso, você não deve ignorar que os filhos pertencem a Deus, que cada um deles precisa definir responsabilidades e cogitar da própria realização. Por enquanto, vivem chorosos, desalentados. A revolta lhes visita a alma invigilante. Estabeleceu-se a desordem doméstica depois de sua vinda. Entretanto, que fazer se não pedir para eles e para nós a bênção do Eterno? Precisam eles da conformação com a realidade justa e você, que já lhes deu o que era razoável, necessita igualmente evolver e aperfeiçoar-se na senda nova a que fomos chamados. Em que ficaria, meu caro, se permitisse a invasão total do sentimentalismo doentio em seus pensamentos? Tão dedicado é você à família do sangue que, por agora, não sinto com bastante preparo a tudo ver no antigo lar, sem sofrer desastrosamente. Há tempos autorizei a visita de dois colegas nossos à esfera da crosta, a fim de reverem as viúvas e abraçarem de novo os filhinhos, mas foram tão violentamente surpreendidos pela situação que não puderam voltar a seus deveres aqui, lá ficando agarrados ao ninho que haviam abandonado. Não vigiaram o coração convenientemente. Ouviram em demasia o pranto dos familiares terrestres. Envolveram-se nos pesadelos fluidos do clima doméstico e, passada a semana de licença, não conseguiram erguer-se para o regresso. Estavam como pássaros aprisionados pelo visgo das tentações. Os encarregados do noticiário particular voltaram ao posto sem eles, com grande surpresa para mim. E, francamente, não sei quando poderão reassumir as funções que lhes cabem. O prejuízo de ambos é muito grande. Depois de pequena pausa, Alfredo rematou. Os voos de grande altura pedem asas fortes. Alonso, que ouvia de olhos arregalados, considerou resignado. Desisto do pedido. O senhor tem razão. O administrador abraçou e murmurou. Deus ilumine o seu entendimento. Admiradíssimo, reparei que outros colaboradores se aproximavam, rogando esclarecimentos, pareceres, edificando-me no exemplo do administrador amigo, que respondia em voz firme e afetuosa, demonstrando interesse de irmão. Assim, encerro a leitura de mais um capítulo. Até o próximo programa. Obrigada.
1: Ouvintes, aqui é Licurgo. Nós estamos aqui para comentar o capítulo 26, que foi lido por nossa companheira Renata. Como sempre fazemos, lembramos o capítulo anterior, e no capítulo anterior nós acompanhamos os efeitos da oração que Ismália fez. Apenas posicionando, para que nós possamos compreender o contexto. André Luiz e Vicente acompanham Aniceto num período de aprendizado, saíram de nosso lar, eles estão numa pequena pausa, o posto de socorro de Campo da Paz está encravado no meio do umbral, é um lugar que recebe espíritos, muitas vezes rebeldes, e que são ali tratados. Eles foram, até uns capítulos anteriores, até um pavilhão, e nesse pavilhão visitaram alguns espíritos que se encontram em estado de dormência, num sono diferente do que conhecemos aqui na Terra, porque seus olhos dos corpos espirituais permanecem abertos, a grande maioria, estão em estado de pesadelo contínuo, revivendo situações críticas que tiveram em suas encarnações anteriores. Não conseguem se dar conta do mundo à sua volta, de onde estão. Muitos pensam que suas vidas se extinguiram, porque acreditam que depois da morte do corpo físico, o fim é o fim, nada mais resta. Foi feita uma oração por Ismália. Nesta oração feita por Ismália, dois espíritos despertaram para a situação em que se encontram e, assustados ao verem numa situação inédita, cercado por camas, por espíritos em sono profundo, por alguns trabalhadores emitindo luz pelos seus corpos espirituais, eles saíram correndo. tivemos, inclusive, nesse capítulo anterior, a explicação de Aniceto. E muito oportuno ao dizer que não temos que ter ansiedade diante dos efeitos da ajuda que fazemos para os outros. Porque os efeitos de nossa ajuda não dependem de nós. Nós ajudamos. Mas os efeitos virão ao tempo correto. Terminada a oração de Ismalha, nós então encontramos o grupo, Aniceto, André, Vicente, Alfredo, Ismalha, conversando em uma determinada área com os servidores, com os trabalhadores ali do posto de socorro de Campo da Paz. Eles estavam ali conversando de forma camarada, como diz André Luiz, embora reconheçam a hierarquia, conversam de forma camarada. E o André Luiz, então, consegue a autorização do Aniceto para se aproximar e acompanhar o Alfredo atendendo a muitos dos servidores e os trabalhadores do posto de socorro. E ele, então, encontra exatamente o Alfredo atendendo o Alonso, um senhor, né? E esse Alonso recebe do Alfredo notícias sobre sua família terrena, a viúva dele e os filhos, e diz ele que os familiares estão preocupados, que os filhos estão com saúde, mas todos muito ansiosos pela sua partida. Mas parece que o Alonso pretende mais do que simples notícias a respeito dos familiares que se encontram encarnados. E o Alfredo continua esclarecendo ele. Diz o Alfredo que na Terra muitas vezes educamos nossos filhos e atendemos as necessidades de nossos filhos sem compreender tudo o que abarca essas providências que tomamos. Como disse ele, nem sempre agimos no mundo com a necessária visão. Mas aqui, ou seja, no mundo espiritual, é possível sentir de mais perto os interesses imperecíveis daqueles que amamos. Diz assim o Alfredo, convidando o Alonso para entender que ele precisa trabalhar no mundo espiritual em benefício da sua família terrena. Esclarece o Alfredo que muitas vezes aqui na Terra nós tomamos algumas atitudes achando que é para o bem de nossos filhos, mas que na verdade assim não é. Aparenta que é o bem. Quantas vezes, como pais, nós delegamos a educação de nossos filhos a terceiros? Quantas vezes nós nos preocupamos mais em dar condições financeiras melhores aos nossos filhos e delegamos um entendimento do mundo e da vida a terceiros? É lógico que existem circunstâncias e circunstâncias. Alguns precisam trabalhar dia e noite para dar o sustento ao mínimo necessário para seus filhos. Mas muitas vezes distanciamos-nos dos nossos filhos em busca de recursos materiais. Mais recursos materiais. De avolumar mais recursos materiais na intenção de garantir o futuro para os filhos. E nem sempre essa atitude dá certo. Algumas vezes ela dá errado. E é isso que o Alfredo está dizendo aqui. Que muitas vezes aqui na Terra, quando encarnados, num afã de atendermos nossa família, tomamos algumas atitudes e algumas providências que não seriam as melhores. Mas no mundo espiritual, vendo com outros olhos, nós podemos fazer o melhor. E aqui ele convida o Alonso para que ele faça o melhor, para que ele permaneça trabalhando. Mas o Alonso permanece insistindo que quer ver seus filhos, que quer estar junto da sua esposa, quer vir na Terra fazer uma visita e observar como as coisas estão. E o Alonso fala uma coisa muito interessante. Ele diz que à noite, quando ele vai deitar, e se concentra para as preces habituais, ele sente a presença dos pensamentos de sua viúva e de seus filhos ali à sua volta. E esses pensamentos estão tão fortes, tão carregados de sentimento e emoção, os pensamentos de seus filhos, sua viúva, que ele não consegue dormir. E ele pede, inclusive, a Alfredo que o perdoe por sua fraqueza, mas que ele gostaria de ver os seus filhos e a sua viúva, porque se fizesse isso, ele ficaria mais em paz. E ele sabe, inclusive, que perto da sua casa existe um grupo espírita, e ele poderia se manifestar através de uma reunião mediúnica, e recebendo essa mensagem, talvez a sua esposa e os seus filhos pudessem ficar mais tranquilos. O Alfredo observa e acompanha, como diz o próprio André Luiz, de forma imperturbável, o relato de Alonso, sabendo que as intenções de Alonso são as melhores possíveis, mas volta a insistir que é preciso que ele esteja preparado para visitar a família. Aqui nós podemos nos lembrar, inclusive, da experiência do próprio André Luiz, no livro Nosso Lar, no livro anterior, em que quando ele vai visitar a família, ele descobre que a esposa havia se casado com outro e, inclusive, todos aqueles objetos, móveis, ou tudo aquilo que lembrasse o próprio André Luiz, já tinha sido retirado da casa. E o André Luiz, naquele momento, fraquejou, sentindo incomodado com aquela situação que ele via no seu antigo lar. Foi-lhe necessário recuperar o equilíbrio íntimo para entender que aquelas pessoas que ali estavam precisavam de sua ajuda. E é isso que o Alfredo relembra, que o Alonso precisa de cuidado, de coragem, de trabalhar, de se fortalecer para, no momento oportuno, visitar a família. Mas, nisso tudo, o Alonso continua insistindo. Ele precisa, ele sente que ele precisa ver seus familiares. E aí o Alfredo, então, já parte para um momento mais delicado da conversa com Alonso. E ele fala, então, que o Alfredo então remete-se a um tempo em que dois companheiros, dois colegas lá do Posto Socorro de Campo da Paz, pediu autorização para passar um período curto, um breve período, com seus familiares, revendo-os, porque estavam com saudades, porque depois de desencarnarem e serem recolhidos no Posto de Socorro de Campo da Paz, não tiveram oportunidade de ver suas famílias, seus familiares, e estavam ansiosos por estar com eles. E vou ler o relato do Alfredo. Há tempos, autorizei a visita de dois colegas nossos à Esfera da Crosta, a fim de reverem as viúvas e abraçarem de novo os filhinhos. Mas foram tão violentamente surpreendidos pela situação que não puderam voltar aos seus deveres aqui, lá ficando agarrados ao ninho que haviam abandonado. Não vigiaram o coração convenientemente. Ouviram em demasia o pranto dos familiares terrestres. Envolveram-se nos pesados fluidos do clima doméstico e, passada a semana de licença, não conseguiram erguer-se para o regresso. Observem bem, dois trabalhadores de posto de socorro de Campo da Paz receberam de Alfredo a autorização para voltarem à terra e estarem com seus familiares por uma semana e não conseguiram retornar para o posto de socorro de Campo da Paz porque viram a família de forma tão mudada, tão transformada e os familiares tão transtornados pela ausência dos dois que eles acabaram se deixando envolver por toda aquela situação, por todo aquele desespero, pela ausência, pelos sentimentos difíceis que estavam sendo trabalhados pelas pessoas que ficaram aqui na Terra, que eles não conseguiram voltar, achando que poderiam interferir, que poderiam mudar a situação, o quadro das coisas que encontraram. Essa é certamente uma experiência comum, que ao voltarem para a Terra, ao visitarem seus familiares, não conseguem se libertar do ninho doméstico, não conseguem se libertar das casas, dos lares que foram visitar. E é por isso, então, que a gente precisa refletir, que preparemos-nos para quando desencarnarmos, ao voltarmos para casa, tenhamos solidez para perceber as mudanças, as alterações, o distanciamento provocado pela morte do corpo físico, que provocou dentro de nossos lares. Quando desencarnarmos, as coisas vão mudar em nossos lares. Algumas resoluções que eram tomadas de certa forma diante da nossa presença vão ser tomadas de outra forma. Diante da falta do provedor, que muitas vezes parte o provedor, a família encontra-se em situação difícil. É preciso então que nos preparemos. Primeiro, preparemos também os nossos familiares para viverem sem nós. Por mais difícil que seja aceitarmos isso, eles precisam ser independentes o suficiente para viverem sem nós. É disso que o Alonso recebe orientações do Alfredo. Como disse o próprio Alfredo, depois que partem alguns, os que ficam devem viver as próprias experiências, a bem do desenvolvimento espiritual do indivíduo. Termina o capítulo com Alonso entendendo as informações, as orientações passadas pelo Alfredo. É isso aí, pessoal. Concluímos mais um estudo e convidamos vocês a continuar conosco.

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4: 7 horas e 10 minutos.
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6: Então, a gente, depois de estudar bastante e descobrir todos os átomos, a gente construiu uma tabela de todos os átomos. Essa tabela está organizada em função exatamente do número de prótons que o átomo tem no núcleo, tá certo? E das propriedades desses elétrons em volta do núcleo. Então, a gente cria famílias de átomos que têm comportamento parecido por causa dos elétrons que estão do lado de fora. E cria, tá certo? Uma sequência de átomos, dependendo do número de prótons que ele tem no núcleo. O número de prótons é chamado de número atômico. Aí, se você somar o número de prótons com o número de nêutrons, você vai construir um valor diferente, que é a massa atômica. O elétron é 2.000 vezes mais leve do que o próton ou do que o nêutron. O próton e o nêutron têm praticamente a mesma massa. Então, um próton mais um nêutron mantém a massa daquele núcleo que tem um próton e um nêutron. Por exemplo, existe um átomo de hidrogênio que a gente chama de isótopo dele. Isto é, ele ocupa o mesmo lugar na tabela periódica porque ele tem o mesmo número atômico, tem um próton. Mas ele tem, né, o próton mais, o hidrogênio mais simples tem um próton só. O deutério é um hidrogênio que, além de um próton, tem um nêutron também no núcleo. Então, a massa atômica dele é 2 vezes maior que a massa do hidrogênio mais simples. Mas todos eles, tanto ele, a gente chama esse átomo de deutério. Isótopo do hidrogênio chama deutério, né? Então, o deutério tem as mesmas propriedades químicas do que o átomo de hidrogênio simples. Por que razão? Porque ele só tem um elétron. E o elétron que vai fazer a ligação química com outros átomos. Portanto, ele vai se comportar do mesmo jeito, porque o nêutron não tem carga. Então, a gente constrói essa tabela periódica, não é, em função do número de prótons que tem. Eu vou mostrar essa tabela periódica para vocês, só para a gente fazer uma conversação em torno disso. Vocês estão vendo aí uma tabela bonitinha, colorida, não é? O primeiro átomo está aqui em cima, ó, verde, é o hidrogênio, não é? Então, o hidrogênio é o primeiro átomo da tabela periódica. O segundo átomo da tabela periódica é o hélio. Ele está aqui do outro lado. Então, ele é o hélio, ele tem dois prótons, O hidrogênio tem um próton, você põe mais um próton, vira o hélio. Mas para ele ficar equilibrado, você tem que pôr dois nêutrons. Então, o hélio tem dois prótons e dois nêutrons constituindo o núcleo. E por isso, tem dois elétrons na esfera eletrônica, na nuvem eletrônica. Então, o número atômico, né, cria uma primeira camada aqui, não é, de um elétron e outro de dois elétrons. Ou seja, um próton e dois prótons aqui. Por que que eles ficam na mesma linha? Porque eles estão, na verdade, pelo que o professor, que a gente viu no vídeo, diz, por causa do spin, que aponta para cima ou para baixo, você pode pôr até dois elétrons por nível de energia. Então, essa primeira linha representa a primeira camada eletrônica possível. Então, só tem dois átomos na primeira camada. Essa camada é chamada a linha 1, né? Ou, se quiser, a gente chama de camada K. Essas camadas vão ser, então, nomeadas com letra maiúscula. K, a segunda L, a terceira M, a quarta N, a quinta O, a sexta P e a última Q. Tá certo? Então, a gente tem sete camadas de elétrons que a gente pode pôr em torno do átomo, dependendo do número de prótons que ele tem. Por exemplo, se a gente pegar esse segundo átomo aqui, nessa segunda linha, o primeiro átomo na segunda linha é o lítio. O lítio tem número atômico 3, depois do hélio. É 1, 2 e depois passa para a linha de baixo, 3. Então, ele tem 3 prótons e tem 3 nêutrons e tem 3 elétrons. O seguinte a ele, não é? É o berílio. O berílio tem 4 prótons, 4 nêutrons e 4 elétrons. E aí, depois, a gente pula lá para o boro. O boro tem 5 prótons, 5 elétrons e 5 nêutrons. Ah, mas está acontecendo uma coisa aqui interessante. Olha o boro. A massa do boro, não é, devia ser 10, porque tem 5 prótons e 5 nêutrons, e está escrito aí 10,811. Então, a massa é um pouquinho maior. Por que que está a massa um pouquinho maior? É porque, na verdade, não existe só um boro. Existe um boro, tá certo? Que tem 5 prótons e 6 nêutrons, em vez de 5 nêutrons. Mas a abundância desse isótopo que aparece é pequena. Então, a massa atômica fracionária que vocês estão vendo está levando em conta a existência de isótopos. Vejam lá no caso do hidrogênio de novo. Olha, o hidrogênio devia ter um peso, uma massa atômica igual a 1. Tá certo? Mas ele tem 1,00794. Sabe por quê? Porque ele tem dois isótopos. Existe o hidrogênio sem próton, o hidrogênio com um próton e o hidrogênio com dois prótons. Desculpe. Um hidrogênio sem um próton e zero nêutrons, um hidrogênio com um próton e um nêutron, portanto massa maior, e um próton com dois nêutrons, que é o trítio. Trítio é um isótopo. Então, o hidrogênio tem dois isótopos, deutério e trítio. O deutério tem uma abundância de 1%, quer dizer, em cada 100 átomos de hidrogênio, não é? Quase 99 deles é hidrogênio simples. Um deles é o deutério. E uma pouquinha quantidade é muito menor, fração, né? Porque aí tem que aumentar para 1000, tem o trítio. O trítio é pouquinho que tem. Então, quando você faz uma água, que é H2O, quer dizer, pega o átomo de oxigênio, e liga dois átomos de hidrogênio, você faz uma molécula de água. Se você fizer uma molécula de água com o hidrogênio isotópico, deutério, a gente chama essa água de água pesada. Quer dizer, ela não é muito mais pesada do que a água comum, mas ela é mais pesada porque o hidrogênio que entra lá tem um nêutron também. Tá certo? Então, a gente chama de água pesada. Porque você está usando um isótopo mais pesado do hidrogênio. A palavra isótopo significa iso igual, topos o mesmo lugar na tabela periódica. Então, vocês vão ver que a grande maioria dos átomos tem isótopos, porque tem massa, né, a massa atômica fracionária. Quem não tem massa atômica fracionária significa que não tem isótopo. Tá certo? Então, essa é uma coisa bonitinha que a gente aprende nessa tabela periódica. Então, você tem a primeira camada, depois tem uma segunda camada com 1, 2, 3, 4, 5, 6, 7, 8 átomos. Depois pula para a terceira camada que tem 1, 2, 3, 4, 5, 6, 7, 8 átomos também. E depois pula para a quarta camada, que já tem um monte de átomos que vão aparecer aí nessa tabela periódica. Inclusive os átomos metálicos, como escândio, titânio, vanádio, cromo, magnésio, ferro, cobalto, níquel, cobre, zinco. Tá certo? São os metais. E depois entra, muda de cor, porque esses elementos têm outras propriedades. A gente pinta aqui os metais com essa cor, né, rosa forte aqui, tá ok? A tabela periódica, essas pinturas, esses coloridos, representa a função química que esses átomos podem ter. Por isso é que a gente colore dessa maneira, uma maneira pictórica, visual, de escrever a tabela periódica com as suas funções que os átomos têm nas propriedades químicas. Então, essa primeira coluna que a gente tem aqui é a família do hidrogênio. A segunda coluna é a família do berílio, não é? Na verdade, a gente chama essa primeira coluna de metais alcalinos, excluindo o hidrogênio, porque o hidrogênio não tem propriedades metálicas. Então, o lítio, o sódio, o cálcio, o potássio, o rubídio, o césio e o frâncio são átomos que têm propriedades especiais parecidas, porque todos eles têm um elétron na última camada, tem só um elétron. Vocês vejam, por exemplo, o hidrogênio tem um elétron, o lítio tem dois elétrons mais um elétron. Então, ele tem uma camada que tem dois elétrons, igual o do hélio, depois põe mais um elétron, esse elétron vai fazer uma camadinha mais externa. Por isso, aqui é a primeira camada de elétron, aqui é a segunda camada de elétron. Então, você põe um elétron na segunda camada, a primeira já ficou cheia. Né? Feito uma cebola, né? Imagina que é uma cebola. Lá, a parte mais interna lá dentro é que tem os átomos primeiros. E as partes de fora vão usar os elétrons que a gente vai acrescentando. Então, todos esses átomos dessa coluna têm um elétron sobrando na última camada. Só que o hidrogênio tem um elétron na primeira camada sobrando. O lítio tem um elétron na segunda camada. O sódio tem um elétron na terceira camada. O potássio tem um elétron na quarta, o rubídio na quinta, o césio na sexta e o frâncio na sétima. Mas como eles estão em camadas diferentes, significa que tem muitos elétrons interiores, né? Então, existe um jeito de preencher esses elétrons no átomo, que eu vou mostrar para vocês através de uma outra figura, que é uma figura ilustrativa para isso. Deixa eu mostrar aqui. Esse aqui, essa figura. Presta atenção, vou aumentar um pouquinho o tamanho dessa figura para vocês verem, tá ok? Olha aqui, então a primeira camada é a camada K, você pode pôr até 2 elétrons. O átomo de hidrogênio tem 1 elétron só, o átomo de hélio tem 2, tá certo? Aí, completou essa camada, eu tenho que vir para a segunda camada. A segunda camada é a camada L. Então, eu posso pôr 2 elétrons nesse primeiro conjunto, tá certo? E depois, aqui eu já posso pôr até 6 elétrons no total. Então, dá 8 elétrons na segunda camada. Eu não posso pôr mais do que 8 elétrons na segunda camada. Aí eu venho para a terceira camada, eu posso 2 elétrons aqui, 6 elétrons aqui e 10 elétrons nessa terceira subcamada. Então eu posso, nessa camada M, pôr até 18 elétrons. E assim por diante, tá ok? Então isso vai formando um triângulo desse jeito, como está mostrado aqui. Eu vou enchendo os elétrons seguindo essa ordem, esse caminho. Os elétrons dessa primeira coluna aqui são os elétrons mais interiores. Os elétrons dessa segunda coluna aqui são os elétrons mais externos. Esse mais externo ainda, esses mais externo ainda. Então, isso vai fazendo então uma nuvem de elétrons em torno daquele núcleo, criando as propriedades. Essas camadas aqui, na verdade, representam as camadas energéticas do átomo. Então, os elétrons K são os elétrons mais energéticos e os elétrons 7 são os elétrons, na verdade, né, essa aqui é os mais energéticos, depois vem esses de fora, depois vem esses, formando as diferentes camadas. Então, quando eu vou arrancar um elétron de um átomo, eu vou arrancar o elétron mais externo, mais fácil de arrancar. Porque ele é mais energético, ele está mais longe do núcleo. Se eu der um pouquinho de energia para ele, ele cai fora, ioniza o átomo. Então, vejam, é muito interessante a gente ter essa visão, porque eu queria dizer para vocês o seguinte, que todos esses átomos que a gente está vendo aqui são construídos no núcleo das estrelas. De que jeito? Por fusão nuclear. Quer dizer, como é que eu faço para enfiar, pegar o hidrogênio que está aqui e fazer ele virar hélio? Ora, primeiro eu faço assim, bombardeio o hidrogênio simples com nêutron e aí entra o nêutron lá dentro, ele vira o deutério. Então, o que é o deutério? É um átomo de hidrogênio que tem um próton e um nêutron. Se eu pegar 2 deutérios e fundir os 2, eu vou ter 2 prótons e 2 elétrons. Então, eu fiz o átomo de hélio. Para fazer isso, eu tenho que gastar muita energia, fazer colisão entre os átomos de forma muito violenta. Então, isso só acontece no núcleo das estrelas ou em reatores especiais que a gente constrói nos laboratórios. Então, essa estrutura atômica é o que garante tudo que existe do mundo material. O mundo material é feito de estrutura atômica, é feito de todos esses átomos que a gente já colecionou aqui. Vocês vejam que aqui, nesses 2 pontos aqui embaixo, na 6ª camada, depois que tem o césio e o bário, aí vem uma janelinha, não é, que a gente pula aqui para baixo para ver todos esses átomos que enfiaria, então esticaria a tabela periódica. Então, ao invés de esticar a tabela periódica para ficar só uma linguiça feia, eles põem ela por baixo. Então, quando eu chego nesse ponto, em vez de seguir em frente, eu pulo aqui para baixo. Então, aqui vai o elemento 56, depois o elemento 57, pula para baixo, 58, 59, 60, e assim por diante. Vai aumentando o número atômico, isto é, vai aumentando o número de prótons. Cada próton que eu ponho vira um átomo diferente. Mas eu não posso pôr um próton sem pôr nêutron, senão o átomo fica instável e fica radioativo, joga partícula para fora do núcleo. Então, veja, uma coisa que é muito interessante é que a partir de um certo número de prótons, quando eu ponho um próton seguinte, ele não fica estável se eu puser só um neutro, tem que pôr mais de um nêutron. Então, a partir de um certo ponto, os átomos vão tendo mais nêutrons do que prótons no núcleo. É o caso do urânio, por exemplo. O urânio, né, tem... Deixa eu achar o urânio aqui, onde é que ele está? Tem que subir aqui, tá? Aqui o urânio. O urânio é 92, está aqui embaixo onde eu estou mostrando a setinha. Ele tem 92 prótons. Mas, se você vê aqui, ele tem um número atômico 238. Se eu pegar 238 e diminuir 92, é o número de nêutrons que tem. Ele tem uma quantidade muito grande de nêutrons para poder estabilizar o urânio. Mesmo assim, ele não é muito estável. Ele é radioativo. Ele emite uma partícula alfa. Na verdade, ele emite várias partículas, tem uma sequência de decaimento, mas ele, depois de todos os decaimentos, o urânio vai perdendo massa nuclear, perdendo partículas do núcleo, e vai virar o chumbo, tá certo? Sabe quanto tempo ele gasta para virar o chumbo? Ele gasta 4 bilhões de anos, isto é, se eu pegar 1 quilo de urânio, daqui 4 bilhões de anos, eu tenho meio quilo de urânio e meio quilo de chumbo, porque metade do urânio virou chumbo. Mas gasta 4 bilhões de anos para fazer isso. Então, os átomos radioativos, eles têm um tempo de vida média. A vida média é definida assim, você pega uma massa do átomo, né, e espera um tempo. Quando ele tiver metade daquela massa do átomo, porque ele virou outras coisas, você tem que ir separando as outras coisas, então, quando ele cai a metade, quanto tempo gastou, essa é a vida média. Então, os átomos que são radioativos têm vida média. Então, muitos desses átomos são radioativos. Tem muitos desses átomos que foram construídos no laboratório. Por exemplo, acima do urânio, a gente tem o netúnio, tem o plutônio, o amerício, né? Tem o cúrio, berquélio, califórnio. Esses átomos todos, a maioria deles foram feitos em laboratório, né? Em reatores nucleares. Eles têm vida média muito pequena em geral, porque eles não são estáveis. Porque o núcleo, né, tem muita próton, então, de repente, para ele ficar equilibrado, ele joga uma partícula para fora para ficar um átomo mais leve. Então, a tabela periódica permite a gente fazer essa relação de ir construindo átomo por átomo, aumentando o número atômico, consequentemente o número de prótons, de nêutrons e, obviamente, o número de elétrons para equilibrar os prótons. Então, essa fábrica de átomos são os núcleos das estrelas. As estrelas são fábricas de átomos. Olha, veja que inteligência maravilhosa, a inteligência suprema do universo. Ela fabrica os átomos que a gente precisa para depois corporificar, formando moléculas, no núcleo das estrelas. Então, nosso corpo é filho das estrelas. Nós, no ponto de vista biológico da nossa vida corporal, a gente é filho das estrelas. Do ponto de vista espiritual, a gente é filho de Deus. Não é? Então, é muito bonito a gente compreender essa estrutura atômica para a gente poder compreender os fenômenos que a gente observa na natureza, que o André Luiz aqui vai utilizar depois para fazer analogia com as coisas espirituais. Então, esse capítulo é um capítulo inteiramente de física. O próximo capítulo a gente vai falar como é que os elétrons absorvem energia e como é que eles podem também gerar e jogar energia para fora, formando radiação eletromagnética. Então, nós vamos fazer esse estudo no próximo capítulo. Através dos saltos quânticos que os elétrons podem fazer, mudando nos níveis de energia que eles podem ter, é que eles vão produzir luz. E aí a gente vai entender por que a luz se propaga, né? Porque é uma onda, é também uma onda que carrega um grânulo de partícula, de energia, por isso ele tem um comportamento também de partícula. E a gente então vai ter uma ideia desses fenômenos materiais e fazer uma analogia com as coisas espirituais, tá bom? Então, a nossa aula de hoje, vocês me desculpem, mas foi bem física. A culpa é do André Luiz, não é minha. Vamos conversar.
7: Professor. Mas é uma aula que abre a nossa mente, né? Porque a gente estudou isso muito tempo atrás, mas não por esta visão, né, professor? Já começamos aqui com a pergunta da Andréa Cunha, ela... O átomo é formado por prótons, elétrons e nêutrons.
6: Exato. São as três partículas importantes. A gente vai descobrir depois, mais tarde, eu não sei se ele vai falar isso em algum lugar, acho que não, porque ele não entra nesses detalhes, mas o próton e o nêutron não são partículas indissolúveis. Na verdade, eles são feitos com partículas mais elementares ainda do que o que a gente conhece do átomo. Eles são formados por partículas que a gente chama de quarks. Quarks são partículas mais elementares do que prótons e nêutrons. Tanto quark, tanto o nêutron quanto o próton pode ser feito com três quarks diferentes. O nêutron é feito com três tipos de quarks, e o próton com outros três tipos de quarks. O elétron, não. O elétron é o elétron. Ele é individual, ele é elementar. Então, toda partícula que é elementar, que não é formada de outras, a gente chama de partícula elementar. Tá certo? Existem várias partículas elementares. Mas o próton e o nêutron não são partículas elementares. Elas são partículas, não é? Corpúsculos, gerado, formado por três quarks diferentes. Esse nome quarks foi dado pelos cientistas, né? Não é um nome muito fácil da gente ficar falando, mas não importa isso. Existem outras partículas, existe o neutrino também. Então, em outras circunstâncias, a gente pode falar sobre isso. Mas é só para dar uma ideia de que o átomo, que era considerado indivisível, porque a palavra átomo significa isso, a é uma partícula negativa, tomos é cortar, do grego. Átomo significa que não pode ser cortado. Então, aquilo que a gente chamou de átomo, na verdade, não é bem uma coisa que não pode ser cortada, porque ele é constituído de partículas chamadas prótons, nêutrons e elétrons. O próton e o nêutron ficam no núcleo, e os elétrons formam uma esfera, uma nuvem esférica em volta do núcleo.
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4: 7:38.
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11: Olá, amigos internautas. Mais uma edição do Repórter Fraternidade dentro do Boletim Fraternidade. A gente está batendo um papo muito bacana com a Sueli Caldas Schubert. A gente dá sequência a essa nossa entrevista feita agora no mês de julho de 2018, quando ela esteve aqui na cidade de Uberlândia participando de um evento espírita. Bom, Sueli, nessa nossa etapa da conversa, eu queria que a gente falasse, a gente falou do Chico, né? E agora, nessa parte do programa a gente pudesse falar um pouquinho do Divaldo Franco. E aí?
12: Bom, Divaldo Franco é uma coisa
13: muito grande também,
12: muito especial. Por que Divaldo? Foi hóspede da minha casa desde o ano de 59. Durante 50 e tantos anos, 54 anos, ele foi hóspede da minha casa. Então, aí ele fala assim que ele já era um móvel lá em casa, né? Quando chegava. E ele ia anualmente, todo ano ele ia. Porque todo ano eu o convidava, claro, não ia deixar passar isso, né? De forma que a gente teve assim muita proximidade. E muitas vezes eu fiquei hospedada lá na mansão. Eu estou falando agora da década de 80, de 90. Bom, então agora, Divaldo fica em hotel. Mas mesmo faz as refeições lá em casa. Mas acontece que eu fiz isso a partir da ida dele com o Nilson. Teve um ano que ele e Nilson foram. Então, para ficar mais facilitado, eu falei, Divaldo, dessa vez, então, vou colocar você em hotel. Então, ele foi e tal.
11: É bom, Solinha, fico imaginando aqui. Deve ter sido encantador escrever sobre Divaldo Franco, né?
12: Escrever sobre Divaldo foi uma coisa assim de vivência, né? Com ele o tempo todo e facilitada. Eu ia lá para a mansão e ficava pesquisando o que tinha lá de mensagem, porque muitas mensagens endereçadas por Emmanuel, que Chico psicografava, estavam todas arquivadas, porque Divaldo, ele é uma pessoa de, assim, de uma ordem, de uma organização que não existe, acho que é só no mundo espiritual. Então ele tem as cartas que as pessoas já escreveram para ele, todas elas classificadas, todas, né? Tem um local, quase que é um quarto, uma sala, só de correspondência que ele recebe. A minha correspondência está toda lá. É assim, fica tudo classificado, tudo registrado, é uma coisa maravilhosa. Agora eu falo sempre o seguinte: as pessoas dizem assim: ah, você fica lá então o tempo todo com o Divaldo? Que fico lá o tempo todo com o Divaldo? Divaldo trabalha o tempo todo. Todos, e ele tem hora marcada para aparecer para a gente. Ele não fica lá batendo papo, essa coisa toda e tal, ele tem horário, porque senão como que ele vai fazer tudo que ele tem que fazer? E muitas vezes eu vou lá e ele está viajando, então eu fico com a turma toda, com o pessoal. Mas aí escrever, primeiro, O Semeador de Estrelas, e agora um novo lançamento, Divaldo Franco, Uma Vida com os Espíritos.
11: Ah, aliás, até essa era uma pergunta que a gente ia fazer. O que é esse livro, o que a gente vai encontrar ao ler Divaldo Franco, Uma Vida com os Espíritos?
12: Divaldo Franco, Uma Vida com os Espíritos, é todo ele um relato da mediunidade de efeitos físicos de Divaldo Franco. Pode parecer assim, mas deve ter muita novidade. Só tem novidade, porque Divaldo...

0: como nós aqui conversando, sentado, ele entra no transe, mas ninguém percebe. E aí a Sheila apareceu nesse dia, que foi uma plateia da era o público para a palestra lá na Mansão do Caminho. E então, por isso que eu falo, devia ser umas 500 pessoas. De repente, Sheila aparece no, mais no alto, andando, nossa, flutuando no alto, na vista de todo mundo.
1: Que lindo.
0: É uma coisa maravilhosa. E aí, cadê Divaldo? Não estava ali. Aí, daí a pouco, entra Divaldo, daí minutos, entra Divaldo, andando normalmente e tal. Sheila já tinha desaparecido. Tanto é que as pessoas não sabiam que é isso, que é um espírito, como é que é, foi aquela admiração. No momento que ele faz uma materialização perante 90 pessoas na cidade de Ponta Grossa, isso nos anos 50, vão materializar três espíritos diferentes. Primeiro Sheila, Meimei e depois um franciscano. Então, o franciscano, ele anda a sala todinha, o salão de palestra desse centro espírita lá em Ponta Grossa, que eu já fui lá várias vezes, é um salão muito grande. O franciscano aparece com aquela roupa de franciscano, num cordão amarrado na cintura, segurando um castiçal com uma vela acesa. Acesa. Ele atravessa a sala todinha, vai do início aonde tem o palco, e ele vai e a chama nem movimenta, completamente parada. E quando chega lá no fundo, ele fala umas palavras que todos ouviram. Essa foi uma das mais antigas. Agora, atualmente, ele com 89 anos para fazer 90, ele produziu um fenômeno de música transcendental que três pessoas assistiram. Então, estão dando depoimento nesse livro. É. Então, agora, eu faço o seguinte, cada fenômeno de efeitos físicos, eu explico como ele é possível, como se produz o fenômeno, o porquê. Mas sempre mostrando que, para Divaldo, a parte, os efeitos intelectuais, morais, espirituais, são a parte mais, representam a parte mais importante da missão dele. Os efeitos físicos são as presenças dos espíritos, porque é assim, Divaldo Franco, uma vida com os espíritos, vive com os espíritos, então é assim que acontece. Então tem transporte, transfiguração, tem muita coisa.
2: O livro também não é só um relato, mas ele também serve como uma fonte de estudo, né, Sueli?
0: E é muito interessante. E também, como eu trato a respeito do que cada um fala, são 50 depoimentos de pessoas, e pessoas do exterior que contam, por exemplo, produzir perfumes no ar, de repente, perfume, éter, essas coisas assim.
2: Bom, essa foi a terceira parte da entrevista que a gente fez com a Sueli Caldas Schubert, muito bacana, né? A gente está conversando, ela falou nesse programa, nesse pedaço que a gente recortou, um pouquinho sobre a experiência com o Divaldo Franco, o último livro do Divaldo Franco também, com os relatos do Divaldo acerca da mediunidade, de efeitos físicos do Divaldo Franco, é o último lançamento da Sueli Caldas. Foi muito bacana. A gente está chegando ao final dessa terceira parte do bate-papo com a Sueli. A gente ainda tem mais uma parte da entrevista com ela que a gente vai soltar no próximo programa. Muito obrigado pela sua sintonia. 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Até a próxima edição do nosso Repórter Fraternidade dentro do Boletim Fraternidade.
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6: 7:47.
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8: Como Deus quer. Às vezes, quando nuvens borrascosas enegrecem o céu, anunciando chuva, olhamos para cima.

E dizemos: ah, deveria chover somente da meia-noite às 6 da manhã. Aí a chuva faria seu papel e não atrapalharia a vida de ninguém. Em outros dias, quando a estiagem se faz longa, ficamos aguardando que as nuvens prenunciadoras da chuva benfazeja cheguem logo. Paradoxalmente, se o final de semana se aproxima e o anúncio é de aguaceiro, reclamamos. Tinha que ser no final de semana? Precisava chover para estragar o meu lazer? Outros, ao contrário, dizem: por que chove durante a semana, quando se precisa sair para estudar, trabalhar? Deveria chover só nos feriados. Todas essas expressões, que são muito comuns em nosso cotidiano, demonstram o quanto ainda somos egoístas. Pensamos somente em nós. Quando pedimos chuva pela madrugada, não recordamos de quantos guardas noturnos passam aquelas horas em vigilância, andando de um ao outro lado. Nós estaremos abrigados em casa, eles não. Quando não apreciamos a chuva nos finais de semana, não cogitamos que o agricultor a aguarda, ansioso, a qualquer hora. Dela depende a vida da sua lavoura, do seu empreendimento. Sem chuva, a plantação morrerá, não haverá colheita, não haverá grãos nem folhas. Aqueles que apreciariam a chuva nos dias em que não precisam sair para seus afazeres, esquecem que muitas mães e pais aguardam igualmente ansiosos o final de semana para poder sair com os filhos, para ir ao parque, passear, jogar bola. Que muitos cogitam ir à praia para espairecer após a semana de labor estressante. Por tudo isso é que Deus, a sabedoria e suprema inteligência, estabelece leis primorosas e justas, sem ficar a ouvir as imprecações de uns e os pedidos de outros. Ele estabelece que a chuva virá quando as condições assim o permitirem. E ela vem, amiga, lançando-se ao solo, enchendo rios, alimentando lençóis subterrâneos. Derrama-se pelas lavouras, banha as árvores frondosas e a erva miúda. Higieniza a atmosfera, alegra a natureza. Constatamos dessa forma que o melhor para o mundo é mesmo a vontade de Deus. Ele distribui as bênçãos da chuva, do sol, dos ventos ligeiros, da brisa, das grandes tempestades, com toda a ciência. Somente Ele, o Pai de todos nós, sabe exatamente o que necessita cada um de seus filhos. E como excelso administrador, não atenta para os caprichos de um e de outro, mas delibera pelo que seja mais produtivo em termos de progresso para a terra e seus filhos. Por isso, quando o sol se fizer inclemente ou a chuva se fizer contínua por largo período, pensemos: Deus sabe o que faz. Na terra de provas e expiações em que nos situamos, ainda por muito tempo estaremos a braços com essas vicissitudes, que são as intempéries, a que chamamos de capricho do clima, ou resultado de nossa própria imprevidência. Também cogitemos de que habitamos um planeta com 7 bilhões de pessoas e que de forma alguma podemos pensar somente em nossas necessidades e nossos desejos. Habituemo-nos, pois, em questões cujo comando nos foge, a crer que a vontade de Deus é a melhor. Por sua sabedoria, por seu amor, por sua ciência de todas as coisas, Ele sabe o tempo de tudo prover para os filhos, a quem concedeu o imenso campo planetário para viver, crescer e semear. Pensemos nisso.

0: E assim chegamos ao final de mais um Momento Espírita, sempre num oferecimento da livraria mundoespírita.com.br.
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2: 7:53.
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0: Celeste Aniversário. E eis que o dia chega outra vez. E outra vez nos fala de amor, de esperança. É o aniversário do ser mais importante que a Terra já agasalhou. Rei das estrelas, governador de nosso planeta, Rei Solar. Cristo de Deus, o ungido. Os homens lhe adivinham a existência desde tempos recuados. Mais de uma vez, pela sua grandeza, foi confundido com o próprio Deus. No entanto, esse ser especial, nosso Mestre e Senhor, veio habitar entre nós. Quando tantos reclamamos do planeta em que nos encontramos, das condições adversas em que se vive, o Rei Solar tomou de um corpo e aqui nasceu. Nasceu indefeso, entregando-se aos cuidados de uma jovem mulher. Foi seu primeiro filho. Quando tantos apontam a inexperiência das mães de primeira viagem, ele não temeu se entregar aos cuidados de alguém que não concebera anteriormente. Nem mesmo temeu por ela ser jovem. Entregou-se tanto quanto confiou em um homem, a quem durante os anos da infância e adolescência honrou e chamou amorosamente pai, a ele se submetendo. E permitiu-se ilustrar na lei hebraica, na história de um povo sofrido, embora soubesse muito mais e além da ciência e da justiça dos homens. Senhor e Mestre, escolheu uma noite silenciosa, quase fria, para estar entre os seus irmãos, suas ovelhas, seu rebanho. Pediu ao grande Pai que, para atestar a sua chegada, enchesse de estrelas os céus. Tudo porque ele, a luz do mundo, chegava ao planeta para estar com os seus mais demoradamente. Solicitou ainda ao Pai Celeste que enviasse um mensageiro às gentes simples, ao encontro das quais ele vinha, para lhes dizer que ele nascera e que os aguardava, pobre e pequenino, numa manjedoura, resguardado pelo amor dos pais, envolto em panos. E uma estrela de brilho inigualável pairou no céu, chamando a atenção de ilustres estudiosos que aguardavam o sinal especial para seguir ao encontro do rei. Recebeu a visita dos pastores e dos magos do Oriente, a uns e outros ofertando o seu sorriso, assegurando-lhes que ele viera. A esperança estava no meio dos homens. Serviu na carpintaria, nas estradas da Galiléia, da Judéia, da Pereia. Realizou proezas inimagináveis, devolvendo a vista a cegos, a audição a surdos, movimentos a membros paralisados, saúde a corpos enfermos. No lago de Genezaré, em plena natureza, dedilhou as mais belas canções que o amor pode conceber. Vinde a mim, vós todos que estáis fatigados, e eu vos aliviarei. Tomai sobre vós o meu jugo, que é suave, e o meu fardo, que é leve. Quem toma da água que ofereço, jamais terá sede. Vinde a mim. Sua voz era de ensino, de alegria e de esperança. Quando tantos se rebelavam contra a escravidão a que eram submetidos, ele ensinou que a liberdade está acima e além de questões materiais. Ensinou-nos a sermos livres na consciência, no dever cumprido, na retidão, sem nada que nos detenha na retaguarda das dores. Mestre e Senhor, mestre da sensibilidade, do amor e da sabedoria, Senhor da terra, nosso pastor. Ele veio, que no Natal o lembremos outra vez e unamos as nossas vozes às dos mensageiros celestiais. Hosana ao Senhor da vida. Ave Cristo, os que desejamos estar contigo, te recordamos a glória augusta e te pedimos luz, paz e bênçãos. Sê conosco, celeste menino, hoje e sempre.

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1: 8 horas e 2 minutos.
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0: O Conselho Espírita Internacional é uma instituição voltada a representar o movimento espírita de todos os países e em todo o mundo. Basicamente, ela foi criada com o propósito de promover o estudo, a difusão, a prática da doutrina espírita, permitindo que os conhecimentos espíritas, as ideias espíritas possam ser levadas a todas as partes e colocadas ao alcance e a serviço de todos. O Conselho Espírita Internacional surgiu em 1992, em Madrid, Espanha, basicamente pela ação de 9 países que o constituíram no momento da sua fundação. Esses países, na época, e ainda hoje participam do Conselho, são a Espanha mesmo, a França, Portugal, a Inglaterra, Itália, da parte da Europa, e da América. Participaram também dessa fundação o Brasil, a Argentina, Guatemala e Estados Unidos. O trabalho do Conselho Espírita Internacional tem sido no sentido de intensificar esse relacionamento entre todos os espíritas de todas as partes e trabalhar no sentido de dar um apoio cada vez maior junto aos núcleos espíritas, também de todos os países, visando, acima de tudo, oferecer a esses núcleos espíritas condições para promover um programa de estudo constante, metódico, cada vez mais aprofundado da doutrina espírita, desempenhar trabalhos voltados à divulgação da doutrina espírita e também proporcionar nesses mesmos núcleos a oportunidade do estudo e da prática da doutrina espírita, voltada, acima de tudo, no atendimento às necessidades humanas, às necessidades de todos aqueles que batem às suas portas buscando orientação, esclarecimento, ajuda e também consolação.
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3: 8:08.
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6: Senhoras, senhores, queridas irmãs, queridos irmãos espíritas, jovens, caras amigas e amigos que nos acompanham através da TV FEB, pela Rádio Fraternidade, pela TV de Jataí e outros veículos, nossos votos de muita paz. Mohandas Karamchand Gandhi teve a oportunidade de afirmar que esse único homem atingir a mais elevada qualidade de amor, isto será suficiente para neutralizar o ódio de milhões. E ele logrou esse mistério. Na sua fragilidade orgânica, ele conseguiu viver um amor tão excelente e de qualidade tão grandiosa que libertou 300 milhões de indianos e paquistaneses do tacão do Império Britânico. Essa proposta do amor, o Mahatma Gandhi, essa alma grande, como a denominou Rabindranath Tagore, auriu nos lábios de Jesus. Esse apóstolo que a terra recebeu para poder mudar os caminhos da humanidade. O extraordinário beletrista francês, imortal pela Academia de Letras, fazendo uma análise materialista da vida de Jesus, o jornalista Ernesto Renan, estabeleceu que Jesus foi tão grande que não coube na história da humanidade. Ele quebrou a história, dividindo seus fastos em dois períodos, antes e depois da sua vida. E a admirável psicanalista alemã, a doutora Hannah Wolff, em uma obra de grande valor, Jesus, psicoterapeuta, assevera que ele foi um homem tão especial que ela considera o maior psicoterapeuta da humanidade. É sob esse aspecto que a doutrina espírita considera a figura transpessoal de Jesus Cristo. Porque ao apresentar a sua obra básica, o codificador da doutrina, Allan Kardec, interrogou as entidades venerandas, conforme Xarada em O Livro dos Espíritos, na questão 625. Qual o ser mais perfeito que Deus ofereceu à humanidade para servir-lhe de guia e de modelo? E os espíritos nobres que administram o pensamento terrestre redarguiram com a mais sintética resposta da filosofia universal: Jesus. Jesus é, portanto, Zenit e o Nadir desse processo antropossócio-psicológico no qual nós nos encontramos. É a respeito da sua vida ímpar que entreteceremos algumas considerações na busca do maior tesouro da existência psicológica do ser humano: a felicidade. Todos nós anelamos pela felicidade. E a maioria de nós tem por meta a conquista desse estado de plenitude que Carl Gustavo Jung denominava como estado de individuação, o estado luminoso. Mas para que possamos enfocar de maneira direta, vamos fazer uma análise de um acontecimento que marcou a humanidade na década de 1930. Tratava-se de um jovem sonhador, como todos os jovens. Ele era quintanista de medicina na Universidade da Califórnia. Anelava por conseguir o diploma de médico e empenhava-se para ser um médico diferente do comum, já que ele desejava revolucionar a ciência sacerdotal da cura humana. Mas, apesar dos seus valores, ele tinha uma ideia algo estranha que periodicamente assalta a sociedade. Ele era favorável à eutanásia e asseverava com naturalidade que a eutanásia é a melhor terapêutica para aqueles infelizes que não conseguem morrer. A vida merece uma morte digna, e as pessoas que se encontram de alma estiolada pelas dificuldades do viver devem ter uma vida muito digna e uma morte correspondente. Asseverava, por exemplo, que nas enfermidades de Alzheimer, nas grandes problemáticas degenerativas do câncer, naquelas que tiram a dignidade humana e leva cada criatura um estado paroxístico, a eutanásia constituía uma morte com dignidade. Seus mestres asseveravam que não era exatamente assim. Ninguém tem o direito de tirar a vida de outrem, já que ninguém é autor da vida. Falavam-lhe de que a essência médica, a cada momento, estava realizando descobertas técnicas, ora através dos laboratórios, das pesquisas, ora através da tecnologia que era apresentada pelos processos cirúrgicos mais avançados, e que não se pode interromper uma vida quando há possibilidade remota de restituir-lhe a qualidade existencial. Mas ele teimava, asseverando que a eutanásia era a maneira honorável da pessoa morrer sem sofrer e deixar um legado de coragem e de dignidade. Esse jovem havia se tornado um certo desafio dentro da cultura na nobre universidade. Certo dia, no entanto, na cidade de Los Angeles, onde tem sede a universidade do mesmo nome, houve uma tempestade. Tempestade que relativamente é habitual no verão. Chuvas torrenciais, trovões e relâmpagos, desabamento de terras e de casas, e a cidade se transforma num caos. Lentamente, aquela cidade da beleza do petróleo, ao lado de Hollywood, para a cinematografia, tornara-se um tremendo caos. As ambulâncias não davam o necessário atendimento aos números dos necessitados que tinham a imperiosa urgência do atendimento. O corpo de bombeiro, em várias sedes, estava em desespero pelas ruas com as sirenes abertas, quando, no Hospital de Clínicas da Universidade, já ao entardecer, uma voz ansiosa pedia socorro. Tratava-se de uma senhora de idade avançada que telefonava de um bairro pobre, um bairro periférico, onde estava um gueto de natureza alemã. Pessoas que haviam chegado à América depois da Primeira Guerra Mundial e que ali desejavam encontrar uma vida nova, uma era nova. A atendente, desesperada pelo cansaço e pelo número de pessoas que não podiam ser atendidas, com certo mau humor, disse que não podia fazer nada. E a outra voz lhe falou: mas são duas vidas. É uma mulher no momento do parto que não logra a deliverança. Desde ontem que ela vem sentindo dores insuportáveis, mas não há uma correspondente dilatação dos óvulos da bacia para nascer a criança. Eu sou sua vizinha, tenho 8 filhos. Já não posso mais ficar aqui, tenho que deixá-la. E ela vai morrer, tanto ela como a criança. Eu suplico alguma emergência para este caso, já que de mim mesma eu não posso fazer mais. A atendente ficou sensibilizada e olhou na lista de médicos. Não havia um sequer que estivesse desocupado. As várias salas cirúrgicas estavam com problemas de emergência. Pacientes acotovelavam-se nos corredores. Era um caos. Mas então ela teve a ocasião de ver, numa página anexa, o nome do jovem Tadeu Merlin. Era este, aquele que falava da eutanásia. Então tentou ligar o interfone e falou-lhe diretamente: doutorando Tadeu, nós temos aqui um caso de maior emergência. Uma mulher grávida, há mais de 20 horas, está numa tentativa de parto e não logra o êxito. Você poderia visitá-la porque está à morte, mas também o seu filho deve morrer. Tadeu Merlin, embora tivesse uma ideia estranha, era de bons sentimentos. Aqueceu, embora ainda não fosse médico e não tivesse uma especialidade de obstetrícia, afirmando que iria procurar um médico, o instrumental, e rumava para lá. Pediu que anotasse o endereço e daí a meia hora uma ambulância corria na direção do bairro miserável, onde ele defrontava crianças esquálidas, maltrapilhas, casas caídas, o desespero. E como era o idealista social, ele blasfemava sempre que encontrava a miséria. Subiu a escadaria de 3 pisos e no piso superior, num verdadeiro antro de sujeira, entre lençóis marcados pelo sangue e crianças que brincavam na escada, ele encontrou uma mulher semidesfalecida. Estava evidente que ela ia morrer. A palidez, a hemorragia. Ele procurou ver qual era a causa hemorrágica e percebeu que era um vaso que se houvera rompido. Procurou fazer um atendimento de emergência e aplicou os recursos que o obstetra lhe havia fornecido. Agora era esperar. A tarde descia risonha sobre os arredores de Los Angeles. Ele chegou à janela e olhou aquela cidade quase mirífica e percebeu que as primeiras estrelas fulgiam no manto da noite azul turquesa banhada de luar. Então experimentou uma emoção. Ele era materialista. Ao adentrar-se na universidade, ele tornou-se materialista por um fenômeno natural. Havia deixado de crer naquele Deus tradicional. Nas suas primeiras aulas de anatomia patológica, de fisiologia, ele fora tentado pelo cientista do século XIX a dizer que a vida era resultado do acaso. Mas naquele momento de magia da natureza, de repente, ele lembrou-se de Deus e, sem dar-se conta, começou a balbuciar o Pai Nosso. A oração dominical que foi ensinada por Jesus saía dos seus lábios como se fosse uma canção, pedindo misericórdia a Deus por aquelas duas criaturas. E terminou dizendo: se tu quiseres, tu podes salvá-los. Eu te suplico, pois, que os salves. Ele havia aplicado uma injeção especial para vasodilatação, para ajudar os ossos da bacia a acomodarem o feto na postura própria. A senhora começou a gemer, ele correu e percebeu que a criança estava nascendo. Já era quase madrugada. Ele então fez as manipulações. A criança nasceu, ele libertou-a da placenta, limpou-a do sangue. Mas só havia jornais velhos, lençóis sujos e rasgados, de que ele se utilizou. E a mãe, naquele momento, entrou no touro por post-partum, que é uma verdadeira bênção de Deus. Ele colocou o filhinho ao lado dela, e aquela cena comoveu até as lágrimas, como se fosse a Madonna, a senhora rainha dos céus, recebendo do estábulo o filho querido. Então tomou da caneta de um caderno para poder anotar os dados e entregar na universidade, fazer o pontuário. Pegou a criança e percebeu mais ou menos o peso. Calculou 3,1 kg, 3,2 kg. Tirou a fita métrica para poder tomar a medida. E no momento em que ele estendeu a fita métrica do crânio até o pé, ele teve um choque. Porque o pé direito era lamentavelmente aleijado. Ele trazia uma deformidade congênita. O pé era semivoltado para dentro. E ele, sem querer, blasfemou. Tanto sacrifício para salvar um coxo. Certamente essa criança será desventurada. Porque vai viver entre crianças. As crianças são impiedosas. Normalmente realizam bullying, a perseguição, colocam epítetos de natureza negativa. E ele talvez não resista, torne-se um bandido nesse bairro miserável. Para que viver? Eu sou Deus. eu possa evitar que ele seja um desventurado aplicando-lhe apenas uma injeção. Não havia testemunhas. Ela estava dormindo nesse repouso necessário enquanto a criancinha choramingava. Era uma necessidade imediata de alimentação. Ele pegou a seringa, um produto especial, e pensou de inoculá-lo na via, na artéria. Tudo passaria despercebido, porque ele diria que foi a demora do nascimento e a criança era um natimorto. Mas no momento em que ele foi aplicar a injeção, algo, a consciência, gritou-lhe com uma voz estentórica: que tens tu com o futuro desta criança? A tua tarefa é salvá-la. Tu vieste aqui para fazer-lhe o parto, deixa-a. Ele teve um choque. Muitas vezes a voz do coração, essa voz interior, fala tão alto dentro de nós que ficamos assustados e perplexos. Ele deixou a criança para lá, anotou qualquer coisa, desceu as escadarias, perdeu-se na perturbação de Los Angeles, doutorou-se em medicina e foi exercer a sua profissão no meio oeste americano. Tornou-se um célebre médico. Ele dedicou-se especialmente à pediatria, a cuidar da infância. O seu nome saiu da região do centro-oeste e se tornou mais ou menos famoso. Casou-se e teve uma filha. Na sucessão dos anos, a filha cresceu e, para ajudar o pai na clínica, desejou, por sua vez, estudar medicina. Transferiu-se para Los Angeles. Ali, ela fez o mesmo curso do seu pai. Encontrou um colega também simpático, estudioso de medicina e idealista. Com ele namorou, casou-se e vieram os dois morar na cidadezinha em que o pai era um homem de altas responsabilidades. A clínica foi ampliada e logo mais o jovem doutor Tadeu Berlim, com aproximadamente 40 anos, tornava-se avô. A filha e o genro deram-lhe uma neta, mas uma neta ruiva, de olhar penetrante, encantadora. E avô é talvez, na jornada da família, a personalidade mais especial. Há um ditado que diz que avô é o jumento que o filho amestra para o neto montar. Porque é verdade, tudo aquilo que nós negamos aos nossos filhos, nós cedemos aos nossos netos. Ademais, os avós acham que os filhos não sabem educar. Somente eles é que sabem pôr a perder o filho deseducando. Os pais educam e os avós deseducam. Era uma verdadeira luta tribal, porque o doutor Tadeu Berlim falava que a filha era inepta para cuidar de uma criança como aquela, e que o pai, muito menos habilitado, estava. Assim corria a vida, quando a menina Bárbara começou a monologar, a falar, a encher as horas vazias dos seus avós e dos seus pais. Nesse ínterim, os pais resolveram voltar a Los Angeles para darem prosseguimento aos estudos, para fazerem os cursos complementares, o doutorado e etc., e transferiram-se para Los Angeles. Mas para os avós isso foi uma tragédia. Não podiam viver sem Bárbara. Então o doutor Tadeu vendeu a clínica, adquiriu terrenos muito bons numa área elegante de Los Angeles, construiu duas mansões, uma para ele e a outra para o genro, a filha e Bárbara, para ter acesso à menina com mais facilidade. Quando a menina completou 5 anos, houve uma tempestade em Los Angeles semelhante àquela anterior a que nos referimos. Desabamentos, pessoas que morreram afogadas, deslizamento de terras, estradas interrompidas, um verdadeiro caos. E na madrugada do dia seguinte, o telefone soou na residência do Dr. Tadeu e uma voz disse ansiosa: por favor, venha imediatamente ao necrotério da universidade. porque foram trazidos dois cadáveres. E de alguma forma tem aqui o seu telefone, o seu nome. Ele desesperadamente tomou do automóvel. O necrotério lhe era familiar, ele havia estudado ali. Adentrou-se correndo e chegou à sala de identificação cadavérica. Ergueu o lençol e deteve-se, porque eram sua filha e o seu marido. O carro derrapara numa viagem que faziam de retorno de San Diego, pela costa do Oceano Pacífico. Bateu numa encosta, explodiu o tanque de gasolina e os dois morreram carbonizados. Mas se pôde salvar alguma documentação, especialmente o livro onde tinha o nome do Dr. Tadeu e o seu endereço. Descrever o que é a dor de um fenômeno dessa natureza de morte é impossível, porque as emoções não podem ser descritas. As emoções são vividas. Ele refugiou-se no silêncio, qual escreveu Dante Alighieri na sua Divina Comédia. Ele mergulhou naquele abismo da floresta, que não tem saída da agonia e do sofrimento. E agora era realizar o trabalho mortuário e naturalmente cremar os dois cadáveres. E Bárbara, como dizer a Bárbara, que estava com 5 anos? Então ele criou uma história feita de imaginação, dentro de uma velha tradição americana do pássaro azul. E disse que os pais dela haviam voado na direção de mais longe. Haviam partido para além do arco-íris, de onde um dia voltaria. E Bárbara chorava diariamente, apesar de mimada pelos avós. Quando eles vão voltar? O avô dizia, ao de lá, um dia o pássaro azul estará de volta, sua mãezinha e seu papai. E Bárbara perguntava por que toda criança tinha pai e mãe na escolinha. E ela era apenas cuidada por uma babá. Mas não havia outra alternativa. E quando ela completou 7 anos, terminou seu primeiro currículo escolar. Para poder diverti-la, o avô preparou uma festa, um garden party, uma recepção no jardim, e convidou todas as coleguinhas de Bárbara para a celebração naquele domingo festivo, em que se encerrava um período de luzes da pequenina. Nessa madrugada, Bárbara começou a chorar, e o avô, sempre vigilante, correu ao seu quarto e percebeu que ela estava febril. Aplicou-lhe um antitérmico. Mais ou menos às 8 horas, ela estava pálida, com olheiras, e a febre houvera desaparecido. Ao meio-dia, a febre rompeu a 39 graus. Ele ficou temeroso. Deveria ser uma infecção muito grave. Aplicou-lhe um antitérmico ainda mais vigoroso. Às 3 horas, Bárbara estava sem febre, porém, as articulações maiores estavam como que avermelhadas. Ele achou estranho, difícil o diagnóstico, porque ela era saudável. Mas começaram a chegar os convidados, os amigos de Bárbara, as mães das crianças, porque em festa de criança, quem mais se diverte são as mães. Elas levam bolsas especiais, forradas de plástico, tanto comem como guardam na bolsa. E isso aqui é para fulano, é para mingano que não pôde vir. E naturalmente, como a mulher não gosta de falar uma da outra, sempre elogia, havia os pequeninos blocos, as gargalhadas, os olhares travessos e a gritaria infantil. Mais ou menos às 17 horas, o doutor Tadeu procurou Bárbara no meio das crianças, nos caramanchões, nos jardins, e não na viu. Saiu buscando-a e foi encontrar no pequeno bosque, sentada num banco, tremendo de frio e febre. Ele levou a netinha correndo para a alcova. O adversário se diluiu e ele percebeu que ela era portadora de uma doença muito grave. Chamou um outro colega especialista E de imediato o colega pediu exames complementares de sangue. Ele bateu as portas de um terceiro colega que veio especialmente extrair o sangue para um exame de urgência. E pela madrugada, o colega químico veio dar o resultado. Bárbara ia morrer. Ela era portadora de uma virose ainda não necessariamente estudada na América. Era uma virose tão perversa que ela atacava uma criança em 1 milhão e a criança morria. Morria de uma forma dolorosa, porque ela se localizava nas grandes articulações, também nos nervos, no sistema nervoso central. E eles iam paralisando, a criança deixava de respirar porque os pulmões perdiam a flexibilidade e a morte era dolorosa. O prazo de vida, 8-10 dias no máximo, sem a menor perspectiva. A ciência não sabia a razão da doença, porque ela não atacava muito, era um caso vez que outra. E também não atacava os animais. Não havia, portanto, um estudo metódico. O doutor Tadeu Merlin ficou desesperado e o colega lhe disse: tem uma solução. Aplique a eutanásia. Você não vai suportar vê-la chorar de dor e terá que aplicar analgésicos até aqueles que levam ao entorpecimento. O ideal é aplicar uma injeção fatal e matá-la antes da hora. Você não terá resistência como o avô. E ele disse: matar? Ele que era a favor da eutanásia nos outros. Matar a minha neta? Você é louco. Eu sou um homem rico. Indique-me alguém que me possa ajudar. E os dois colegas disseram: não nos recordamos. Você poderá levá-la a New York. Ali existe a grande clínica Mayo. E o Dr. Mayo é a maior personalidade médica da América na atualidade. Ele pegou um avião e de imediato partiu da zona oeste para leste. Quando, naquela época, os voos demoravam muito, porque faziam muitas escalas. Quando ele chegou no dia seguinte, levou a netinha ao insigne Dr. Mayo. Levou o prontuário. E o Dr. Mayo olhou e disse: é tarde demais. Ela já está morrendo, porque ela estava semidesmaiada. As marcas na face, nos ossos, eram lamentáveis, um emagrecimento rápido. Eram pele e ossos. Ele disse: leve-a para casa, para que ela morra no carinho do lar. Ele disse: não posso. Então aplique-lhe a eutanásia. Para um caso desse é caridade, porque ela não aguentará as dores. Morrerá de dores insuportáveis. Ele disse: não posso. Como eu poderei fazer isso à minha própria neta? Enquanto a vida, a esperança, indique-me alguém, qualquer pessoa. E o Dr. Mayo disse: bem, se é para mandar para qualquer lugar, existe no meio oeste um jovem médico que vem estudando vírus. A especialidade dele são vírus terríveis. Eu lhe poderei dar o endereço, fazer um telegrama, recomendar, mas é inútil. Ele mora numa região muito pobre, numa zona de mineradores de carvão, e a sua clientela é de pessoas deformadas. Mas eu pretendo ir. Que a minha neta morra enquanto eu tento salvar-lhe a vida. Alugou um avião especial, demandou a cidade. Quando lá chegou, ele teve uma decepção. Era um lugarejo. Era um local muito pobre do centro americano. Havia uma ambulância caindo aos pedaços. Ele já estava ali e resolveu ir até a clínica do colega. Quando chegou, não era uma clínica. Era um barracão de madeira. Havia crianças aleijadas de vários portes. Ele entrou na sala e deparou-se com o pátio dos milagres da igreja de Notre Dame, na obra de Victor Hugo. Acercou-se da secretária e disse: tem urgência. A minha neta está sendo esperada pelo doutor J qualquer coisa. Ela então pediu-lhe calma e dentro de 5 minutos ele empurrava a porta do consultório do médico, que sentado atrás do birro recebeu o genial bondosamente. coloque-na sobre uma mesa, de rodas nos pés. Tragam a mesa até aqui. E Bárbara, choramingando do cansaço, das dores, o jovem médico olhou para ela e disse: Bárbara, eu tenho que tocar em você. Então o avô disse: eu tenho aqui o prontuário. Não, não, eu não quero. Eu quero fazer o meu diagnóstico. Eu não gosto de ir pela opinião dos outros. Bárbara, eu vou apertar todas as suas articulações, vai doer muito, mas você vai voltar a montar bicicleta. E apertava, ela gemia: Bárbara, você vai jogar futebol. E Bárbara, e assim ele fez o exame, meneu a cabeça e disse: infelizmente, ela é portadora de uma virose, a mais terrível da América, porque não tem cura. Nós nem sabemos por onde começar. Que pena, está tão adiantado o quadro, tinha menos de uma semana. Bárbara, semidesmaiada, chorando, de quando em quando gritava. E o jovem médico disse: bem, há 10 anos eu venho estudando um vírus. Estou tratando desse vírus com carinho imenso. E consegui fazer uma vacina, mas não pude aplicá-la porque nunca me veio um paciente humano. É uma tentativa perigosa. Ela pode morrer ao aplicar a vacina de imediato por uma reação de anticorpos, mas também ela tem uma possibilidade em mil, uma em mil. O senhor necessitaria de autorizar. Autoriza-me a aplicar o soro, pelo amor de Deus. Faça qualquer coisa. Se ela tiver uma possibilidade em 1 milhão, eu aceito que o senhor aplique. Então ele pediu que a menina fosse preparada para receber a vacina e de imediato para poder receber banhos especiais na piscina de água morna. Eram banhos de temperatura.

A enfermeira chegou à porta da piscina e disse: doutor, ela está pronta. Ele empurrou a própria mesa, que tinha rodas, levantou-se e começou a andar. Ele tinha um problema na perna direita. Caminhava e claudicava. Havia uma diferença de alguns centímetros, apesar da bota especial. O doutor Tadeu Merlin olhou para aquele pé aleijado no justo momento que ele olhou para o doutor Merlin. Então ele disse: ah, está olhando o meu aleijão? Pois é, aqui é assim. Tanto o médico como os pacientes são aleijados. Aqui ninguém ri de ninguém, porque todo mundo tem o mesmo problema, desta ou daquela natureza. O doutor Tadeu Merlin perguntou: mas foi algum acidente? Não, não. Mamãe é alemã. Ela e papai vieram para a América depois da Primeira Guerra Mundial. E vieram para um bairro miserável nos arredores de Los Angeles. Mamãe tinha 6 filhos. E na 7ª gravidez, papai disse: não aguento mais. Não há como mantermos 9 pessoas. Se 8 nós somos demais, 9 possível. Aborte. Aborte essa criança, mamãe disse: nunca. Abortar? Abortar é crime. Mas eles vão morrer à fome. Aborte ou eu abandono você? Pode me abandonar, mas eu não matarei meu filho. E papai abandonou-a. Ela continuou a gravidez. E quando estava para morrer, uma vizinha telefonou para a universidade e veio um médico extraordinário. Esse médico conseguiu salvar a vida de mamãe, a minha vida. E eu nasci. Nasci com esse pequeno detalhe, que de maneira nenhuma me prejudica. Mas quando mamãe se recuperou, ela ficou tão reconhecida que ela preferiu ir à universidade para saber quem foi o médico que havia conseguido curar, salvar as nossas vidas. E quando ela chegou lá, a funcionária disse: minha senhora, eu não posso lhe dar o nome do médico. Mas minha filha, eu preciso saber. Ele salvou minha vida, a vida do meu filho. Mas minha senhora, tem uma ética. É um segredo ético. Mamãe olhou para ela e disse: quando é que mulher guarda segredo, pelo amor de Deus? Eu tenho que saber quem foi. A enfermeira disse: bom, eu vou colocar o prontuário aqui e vou beber água. Enquanto eu beber água, o que a senhora fizer, eu não tenho nada com isso. Então ela foi beber água, mamãe olhou e botou meu nome, o nome dele. Ele se chamava Tadeu Merlin. Então mamãe colocou Tadeu Johann Müller, porque nós somos alemães. Mas eu acho o nome Tadeu tão bonito que eu sou chamado Doutor Manco. Todo mundo aqui me chama Doutor Manco. Então o doutor Tadeu voltou aquela tarde, noite e madrugada em Los Angeles. Quando ele pegou a criança de 3 quilos 100 ou 200 gramas e percebeu que tinha uma deformidade no pé direito, e ele disse: vai ser um psicopata, vão colocar-lhe apelido, eu tenho direito de matá-lo, eu vou aplicar a eutanásia, eu poderei poupá-lo. Meu Deus! Exclamou. Então o colega perguntou: alguma coisa? Ele disse: não, não, é melhor ser manco do que ser cego e estúpido como eu era. Então ele continuou o tratamento da filhinha. A filhinha ficou recuperada e graças ao doutor Manco, doutor Tadeu Johann Müller, desapareceu dos anais da medicina aquela enfermidade cruel, somente porque o jovem Tadeu Merlin deu chance, deu a mão ao outro. Naquele momento ele amou a vida, deu significado à vida, porque o grande significado da vida é amar. Quem ama é profundamente feliz. Quem deseja ser amado tem ainda muitos conflitos e muita carência. Então ele percebeu que através da solidariedade humana era possível tornar a criatura feliz. E a verdadeira felicidade

0: não é conseguir às vezes determinados logros, alegrias que passam com a volúpia de uma chama que crepita e, acabando o combustível, ela desaparece. A verdadeira felicidade é o estado de emoção em que a ternura mistura-se com a carícia e o coração fica prenhe de emotividades para o bem geral, conforme a doutrina do Nazareno, daquele homem que da Galileia modificou a estrutura da humanidade. Todos nós anelamos pela felicidade. O notável psiquiatra austríaco Viktor Frankl assevera que nossa vida tem que ter sentido. Nós não podemos ser pessoas que não tenhamos objetivo. Invariavelmente eu encontro alguém que me diz: eu não sei o que vim fazer aqui na Terra. Não sabe porque não quer. Ame. Outros dizem: eu gostaria de ter uma missão. Ame. Eu tenho mágoas que não consigo esquecer e me atormentam. Ame. O verbo amar é de um significado tão profundo que ele é a própria personificação da divindade. De tal forma que João, evangelista, tentando definir Deus, disse: Deus é amor. E enquanto o Oriente imaginava o Deus de misericórdia, aquele Deus revelado pelos imortais na intimidade dos santuários, no Ocidente, a filosofia tentou interpretar o enigma da criatura humana. A filosofia nasceu para explicar as nossas incógnitas, as nossas dúvidas. E à medida que ela nasceu e apresentou as suas escolas, enfrentou uma barreira, o fenômeno da morte. Porque a vida, por mais longa que seja, encerra-se suavemente na desencarnação. Qual é a finalidade da vida? Surgiu então uma escola de pensamento apresentada por um notável filósofo. Ele estabeleceu que a felicidade da vida era ter dinheiro, como hoje nós acreditamos no capitalismo. Porque aquele que tem, compra. Quem compra, desfruta, goza e é feliz. Então nasceu uma filosofia utilitarista, a filosofia epicurista, em nome de Epicuro. E se dizia que a verdadeira felicidade é ter. Mas através dos séculos se constatou que nem todos aqueles que têm uma fortuna são felizes. Quantos psicopatas, quantos suicidas, quantas vidas vazias no topo da fortuna, no lugar mais elevado da posição social, e a pessoa é amarga, é caracterizada pelo pessimismo, não tem amigos, não tem amor, porque aos ricos não se amam, amam ao que eles têm, mas não a eles. Tanto sim que quando perdem, aqueles falsos amigos abandonam-nos e eles curtem a solidão a que não estão acostumados. Mas ainda há um outro problema: ter é muito grave, porque muita gente que tem sofre o medo de perder o que tem. Eu conheço pessoas economicamente bem situadas, leio também nos livros, nos jornais, vejo na grande mídia, indivíduos que são possuidores de grande fortuna e temem a morte para não a deixar. Um deles um dia falou-me: o que é que eu faço com a minha fortuna? Eu digo: ponha no caixão, leve para gastar da imortalidade. Ah, mas não pode. Eu digo: então distribua. Tenha a honra de dar, não deixe de. Deixamos porque não podemos levar. Mas quando nós damos, tem um sabor eminentemente especial. O epicurismo começou a perceber que o número daqueles que tinham medo de perder o que tinha era muito grande. Então surgiu uma segunda escola, a escola cínica, que era patrocinada por outro filósofo. Ele dizia: para que ter nada? Ter medo de ladrão, ter medo de traição, ter medo de ser enganado. Quem não tem nada não pode ficar pior do que o que já está. Então ele pregava: o ideal é não ter qualquer preocupação com a posse, não dispor de nada. Diógenes, ele era um ser especial. Certo dia ele estava no mercado de Atenas e falava a uma estátua. Alguém que passou perguntou de Diógenes: tu estás falando com uma estátua? Sim. Tu não sabes que a estátua não fala? Sim. E por que estás falando com ela? Bem, eu estou me acostumando ao silêncio da estátua para poder aprender a estupidez das pessoas que falam. Era realmente um filósofo. E ele muitas vezes saía pelas ruas de Atenas com uma lanterna acesa de dia, procurando um homem feliz. E a tradição diz que ele não encontrou. Ele foi morar na ilha de Corinto e morava no casebre miserável, num bairro muito pobre, feliz da vida, quando a Grécia foi conquistada por Alexandre Magno, aquele homem que aos 32 anos conquistou o mundo da sua época. E Alexandre Magno era seu discípulo. Alexandre Magno optou por conhecê-lo e mandou pedir ao governador da cidade que levasse Diógenes até a sua embarcação, ancorada no mar de Corinto. O governador foi medroso dizer a Diógenes: Alexandre Magno quer conhecer-te. Então ele ameaçou destruir a cidade se tu não fores. Diógenes disse: que bom. É bom que ele destrua tudo, porque assim a gente fica em paz. Não temerá mais ninguém que venha destruir depois. E não foi. Mas ele quer te conhecer. Ele é que quer me conhecer. Eu não quero conhecê-lo, então eu não vou. Quando Alexandre Magno soube disso, veio visitá-lo. Alexandre Magno tinha um corpanzio, veio com seus generais, chegou à casa miserável de Diógenes, encontrou de cócora, escrevendo na poeira do chão. Então Alexandre abriu os braços na porta e perguntou: Diógenes, eu sou o dono da terra, eu conquistei o mundo conhecido e venho dar-te metade do mundo. Tu virás comigo, eu te levarei para minha pátria, tu serás meu conselheiro, eu te dou metade da terra, e eu serei o guerreiro administrador. Diógenes levantou-se, deu um empurrão em Alexandre Magno e disse: Senhor, não me tome aquilo que não me pode dar. Ele começou a pensar: mas o que é que eu estou tomando deste miserável? Então ele deu-se conta que ao ficar ali à porta, ele tomava o sol e projetava a sombra. O sol ele não poderia dar ao filósofo. Perdoou Diógenes e se foi. Então a doutrina do não ter, chamada doutrina cínica, tomou conta da terra. Mas logo surgiu um problema: o número imenso daqueles que são infelizes porque não têm, ou daqueles que só são felizes usando uma condicional. Eu ouço muitas pessoas dizerem: eu só serei feliz quando, eu só serei feliz se. Como eu venho de uma era diferente, quando eu era jovem, era assim que as moças diziam: eu só serei feliz quando me casar, porque o casamento era uma segurança. O marido trabalhava, ou às vezes, se ela era professora, trabalhava para ele. Ele era o marido da professora. Mas, na atualidade, a jovem disse assim: tio Divaldo, eu só serei feliz quando me divorciar daquele troço que eu tenho lá em casa. Mudou o conceito. E então, o que é a felicidade? Muita gente passou a ter medo e a proclamar que não ter nada é muito bom. Mas não ter nada com um pouco de comodidade econômica é muito melhor. E a doutrina cínica entrou em decadência. Apareceu a doutrina estoica. A infelicidade, dizia Zenon de Cícero, é porque nós temos medo de perder, temos medo de adoecer, temos medo da vida. Na hora em que nós tivermos resistência para enfrentar a dor, para suportar a traição, o engodo, nós seremos felizes. A doutrina estoica é valiosa ainda hoje na terra. Mas quem é que pode, por exemplo, ficar pensando: eu tenho que ser forte na hora que eu ficar doente, eu tenho que ser forte na hora que ficar doente. Na hora que fica doente, fica forte, mas não se alimenta bem, fica fraco, e aí a doença complica. A pessoa pode ter resistências morais para dores morais e não ter resistência física para dores físicas, e vice-versa. Então, o estoicismo está procurando hoje uma doutrina mais light, a resistência ante o mal, manter a dignidade. O que é a felicidade? Então, Sócrates começou a estabelecer que a felicidade é um código de ética ideal, uma consciência tranquila, um caráter reto e uma conduta exarada na ação do bem. Para que eu tenha uma consciência tranquila, eu tenho que ter caráter. Para que eu tenha caráter, eu devo ter uma existência digna. Então eu sou feliz, porque o mal dos maus não me faz mal. A perseguição dos perturbados não me desequilibra. Eu posso ter momentos de instabilidade, mas logo eu volto ao meu estado de equilíbrio, exceto em determinadas emoções, como a solidão e etc. Então, surge em Sócrates o homem ideal, aquele que faz da filosofia uma ciência, uma arte, a ponto de a filosofia ser dividida em dois períodos, pré-socrática, Anaxágoras, Anaximênides e etc., e a pós-socrática, Platão, Aristóteles, os modernos, Kant e etc. Então Sócrates prega a doutrina do bem, a doutrina de que nós viemos de um mundo das ideias, o mundo eidos, das ideias, da energia, e que nós somos constituídos do não ser, que é o corpo, porque o corpo é um não ser, ele se desintegra, mas nós somos um ser que vive, que vem de uma região fantástica e traz um conhecimento em nosso inconsciente. Por isso que a filosofia pedagógica de Sócrates é uma filosofia muito irônica. Ele fazia perguntas às pessoas, até as pessoas descobrirem a razão da existência. Ele não lecionava dizendo o que é certo. Ele levava a cada um através da ironia para encontrar aquilo que era uma base indestrutível. E graças a isto ele se tornou nobre. Não era bonito, era um homem feio. Vivia sempre com os pés descalços. Mas ele teve os melhores alunos da filosofia universal. Não escreveu nada. Platão, Aristides e outros escreveram as suas palavras, que se tornaram legado como evangelho de Jesus. Ele precede Jesus quase 400 anos. E a sua ética é a mesma do amor, a ética do bem servir, a ética da solidariedade. Quando esta filosofia tomou conta da terra, mudou as estruturas e ele teve que pagar o preço dos inimigos, porque todo indivíduo nobre tem nos anões morais inimigos terríveis. E ele era perseguido por diversos que o antipatizavam, porque ele era tido como o homem mais sábio da Grécia. Seus inimigos foram consultar o deus Apolo no santuário de Delfos. E quando a Pitonisa entrou em transe e o deus Apolo começou a falar, aqueles filósofos menores perguntaram: qual é o homem mais sábio da Grécia? E a voz rouquenha disse: Sócrates. Ele encontrou no pórtico uma frase que em grego diz gnote se auton, conhece-te a ti mesmo. E levou esta frase para a filosofia. É uma frase dos cinco sábios mais grandiosos da Grécia pré-socrática. A sua vida se transforma neste imenso oceano do bem-fazer. Mas ele foi levado ao cárcere, foi condenado à morte. Quando o juiz lhe disse: eu te condeno à morte, ele sorriu e disse: meritíssimo, todos nós já nascemos condenados a morrer. Portanto, meritíssimo não está fazendo nada demais. Eu sei que vou morrer. Pouco a mim importa que seja hoje ou dentro de um período X. Ele disse: mas tu morrerás no dia que eu determinar. Ele sorriu e não lhe deu importância. No dia seguinte, seu discípulo Critão foi falar com ele. Ele tinha um prazo de um mês, porque celebravam certas festas pagãs E não podia ninguém morrer naquele período. E quando Cristo entrou no seu cárcere, disse: Mestre, a porta da cela dormirá aberta, e tu poderás fugir para nos ensinares dignidade, amor, perseverança no bem e ética. E ele perguntou: e como dormirá aberta? Nós subornamos os guardas. Já naquele tempo se subornava. Hoje é moda. Aí está a operação Lava Jato dissubornando a humanidade. Mas então, o rapaz: mas vão te matar. Tu estás preso. Eu não estou preso. Preso está quem tem vício. Eu estou apenas limitado no movimento, mas a minha mente é livre. Onde quer que vá o meu pensamento, aí vou eu. Mestre, amanhã vou matar-te. A mim? Tu és um mau filósofo, Crito. Eu sou imortal. Quem é que me vai matar? Mestre, volta e diz aos meus discípulos que eu viverei. Logo mais eu saberei enquanto vocês estarão interrogando. Na hora em que ele sentou no pátio da prisão para beber a cicuta, veneno no vaso de alabastro para matar 10 cavalos, o guarda comoveu-se e disse-lhe: Mestre, olha o sol, ainda tens 1 hora. E ele respondeu: 1 hora é pouco tempo para quem tem a eternidade. Bebeu a cicuta. Quando estava morrendo, Crito saiu da multidão e gritou: Mestre, aonde sepultaremos o teu cadáver? Crito: o cadáver joga fora. Sócrates: não está mais dentro dele, joga fora. Paga um galo que eu estou devendo ao Deus da medicina. Era uma promessa que ele havia feito. E entrou na história da humanidade. Ao falar sobre Sócrates, todos nós, ou quase todos, sabemos quem é. Mas se eu perguntar o nome dos juízes, dos 70 tiranos de Atenas, eu duvido que alguém aqui saiba, porque a história não registrou. O nome do soldado que lhe deu veneno, a história não registrou. Mas Sócrates, o homem do ideal do bem, sim. É essa doutrina que Jesus vem trazer à criatura humana, demonstrando que a felicidade não é ter, a felicidade é ser. Ser um coração generoso, ser uma pessoa tranquila, ser alguém que é afável, ser alguém que deixa pegadas de luz na estrada para aqueles que vêm depois. Mas porque nós transformamos a doutrina de Jesus, modificamos os seus alicerces, ele havia prometido o Consolador, o Espírito de Verdade, o Paracleto, aquele que viria repetir as suas lições e diria coisas novas. E os céus sacudiram-se, como está no Evangelho segundo o Espiritismo. As estrelas que estavam nos céus desceram à terra, e a semelhança de um exército clarear o mundo. As vozes dos imortais vieram dizer que a nossa vida deve ser existencialmente experienciada através da dignidade, que o nosso estado psicológico é fazer o bem é bom para quem o faz, o perdão é melhor para quem o doa. Então vieram os espíritos demonstrar que a vida não cessa. Eu fui uma alma aqui na terra muito ligado à minha mãe. Minha mãe era uma senhora analfabeta, tinha 2 olhos verdes que me provocavam inveja. Era uma doçura. Sem nenhum sentimento freudiano, essa mulher marcou a minha existência através da afetividade. Porque, sendo pobre, certo dia eu descobri que em determinados momentos minha mãe não almoçava. Nós éramos 13, porém vivíamos em casa 8, éramos 10 com meus pais. A mesa grande, cada qual sentado no extremo, e eu, último de todos. Eu cheguei correndo e quase que não chego. Então eu me sentava ao lado de minha mãe e ela tomava café. Café com um pouco de farinha. Eu achava aquilo o máximo, porque eu tinha uma fome perpétua que não acabava nunca. E às vezes eu sorria e dizia: mãe, não come nada. Não, meu filho, eu estou muito bem. Quando eu completei 6 anos, eu era um tanto perspicaz e notei que naquele período minha mãe não estava se alimentando. Só tomava café amargo, com farinha, talvez um pouco de manteiga. E na minha ingenuidade eu perguntei assim: mas mãe, por que que a senhora só toma o café? E ela me disse: porque o café tira a fome. Ué, e por que que a senhora quer que o café tire a fome? Porque hoje a comida é pouca, meu filho. E aquela cota que me cabe, eu então renuncio para que você e seu irmão, que estão em crescimento, alimentem-se. Eu não entendi aos 6 anos, mas à medida que o tempo passou, eu percebi, quando melhorou a situação econômica de meu pai, que foi vítima da problemática da Bolsa de Nova York no ano de 29 e 31, eu então percebi a grandeza desse coração que deixava de comer para que seus filhos tivessem uma alimentação correta. Então ela passou a ter a vida normal. E nessa afinidade imensa entre mim e o seu coração, ela me dizia: Di, a vida só tem sentido quando se ama. Ame as pedras, meu filho. Ela não sabia que esse pensamento é de Siddhartha Gautama, o Buda. Amar a vida insensível. Amar a vida senciente daqueles que têm emoção. Ame as pedras, elas têm uma finalidade. Plante comigo. Plantávamos uma pequena horta, ela plantava árvores. E um dia o vizinho disse: Dona Ana, não seja boba, a senhora está plantando esta árvore, ela só vai dar daqui a 20 anos. A senhora está plantando e não vai colher. E ela deu a resposta que eu nunca esqueci: mas eu não planto para colher. Planta para colher quem planta couve, porque come em 3 meses. Eu planto a árvore para a eternidade, para aqueles que venham possam beneficiar-se do meu ato. Como eu me utilizo das mangueiras e das outras fruteiras que existem aqui, porque alguém plantou e não se preocupou em colher. Então eu faço o mesmo. Era um poço de sabedoria. Passaram-se os anos, ela se tornou espírita, como seria natural, e quando ela estava para morrer, já com 86 anos, ela me perguntou en passant: Di, pergunte aos espíritos se está perto de eu morrer. Eu disse: mãe, é uma pergunta que não se faz. Nem toda pergunta se faz aos espíritos. Por quê? Porque eles não respondem. Então pergunte. Se eles não responderem, ficou do mesmo. Eu digo: mas eu não me atrevo a me dirigir a um espírito nobre e fazer uma pergunta ingênua, infantil, frívola. Ela disse: pergunte a Giovanna de Ângeles. Eu disse: muito menos. A veneranda mentora, pergunte em meu nome, diga a ela que eu, como sua mãe, estou exigindo que você faça uma pergunta. Ela sabia manipular a família. E então, num dia, não tive alternativa. A irmã estava ao meu lado e eu perguntei: minha irmã, minha mãe, a senhora sabe, é uma pessoa de poucas luzes, ela anda preocupada de morrer, e então ela manda perguntar se já está na hora dela morrer. Não, Divaldo, diga para ela que não está, não. Eu então disse: mãe, Joana respondeu, eu sabia, nós mulheres nos entendemos, sim senhor. Ela mandou dizer que não está agora, não. Está vendo? Ainda tem um tempinho. Continuou tranquila. Quando veio a gripe asiática, no ano de 72, ela enfermou gravemente. E então me chamou e disse: Di, pergunte a Joana se já está na hora. Ele disse: mas eu não entendo a senhora. A senhora está com 88 anos. Deus se esqueceu da senhora. Porque o que a senhora espera mais? Ela disse: meu filho, é que eu ainda tenho que me arrumar para viajar. Arrumar-se? E a senhora não está preparada? Não. Você acha que eu vou ficar preparada toda? Aí Deus diz assim: já que a velha está pronta, que venha. Eu estou deixando, naturalmente, de colocar algumas peças. E eu quero ter a certeza. Eu fiquei embaraçado. E quando Joana me apareceu, eu perguntei: minha irmã, há algum tempo... Ah, eu sei, Divaldo. Diga a Ana que está chegando a hora. Eu digo: a senhora me diga quanto tempo, porque ela vai perguntar. Eu conheço minha mãe. Quanto tempo ela tem? Entre 4 e 5 dias. Nós estamos preparando a recepção para ela. Agora, para eu dizer isso, foi com um nó na garganta, é claro. Eu me sentei e ela perguntou, e então? Quantos dias? Eu disse, mãe, que coisa, não tem nada de dias. Só Deus é quem sabe, o Evangelho diz. O Evangelho diz uma coisa, o que é que Joana falou? Eu digo, Joana disse que está chegando a hora, não é? Você já está muito desgastada, muito débil, que dentro de 4 ou 5 dias. Ótimo, meu filho. Eu queria saber isso porque eu quero dar um conselho aos meus filhos. E conselho na hora da morte, ninguém desobedece. Então chame seus irmãos e eu vou dar um conselho a cada um deles. Eu chamei meus irmãos, todos entravam sorrindo no quarto e saíam chorando. Eu fui o último. Então quando eu cheguei, sentei, cruzei a perna e ela me disse, sabe o que é? Não, não tenho ideia. Eu vou, meu filho. Mas eu não deixarei você. Você é solteiro. Só tem a sua irmã. Diz, mãe, eu tenho a família universal. Eu tenho amigos que valem mais do que muitos irmãos. Em toda parte, Deus me abençoou com a dádiva de amigos. Ela sorriu e disse, querendo enganar sua mãe, hein? Eu conheço o que é solidão, Di. Eu voltarei para preencher a sua solidão. Eu me comovi e disse, mãe, a senhora sofreu tanto aqui na terra, que há um lugar reservado excelente para a senhora. Pai, Nair, José, João, meus irmãos, estão aqui, aguardando somente apagar o fio da vida. De, eu vou voltar para tomar conta de você. Não o deixarei a sós, meu filho. E eu disse, mas mãe, não discuta com sua mãe na hora da morte. Era uma chantagista, eu não podia dizer nada. Então ficamos, e na manhã seguinte eu a vi desencarnar. Eu vi exatamente o momento em que os pés flutuaram, porque começa a morte das extremidades. E ela foi flutuando até ficar o chamado cordão umbilical, que não é no umbigo, é no terceiro olho de Shiva, na testa, no centro cerebral. Os espíritos chegam e desfazem esse liame como se fosse um algodão, bem delicado. E quando desfazem, desencarnou, mas não morreu. Porque ainda tem os resíduos de vida física, ainda tem as vibrações, os hábitos, etc. E então eu vi ficar de pé. Ela ficou assim de pé, aturdida. E então olhando, ela viu que eu estava olhando e disse, meu filho, você está me vendo? Eu não pude falar, menei a cabeça sorrindo. E ela disse, Di, meu filho, estou viva. O cadáver ali estava. Então o Espírito Joana de Ângeles disse, Ana, você recorda da história de São Francisco que Divaldo lhe contava? Quando ele estava para morrer, Frei Leão disse-lhe, meu pai, eu tenho um amigo que tem um jumento. Cavalga o jumento e maltrata o jumento. O jumento está débil, frágil, doente para morrer e ele continua severo. É lícito? São Francisco disse, não. Quem é esse amigo? Ele tem que amar o jumentinho. Filhão disse, sois vós, há 44 anos, montais esse jumento que agora desfalece. Pedis para pôr na cinza, despido, para colocar no chão. O jumento não aguenta mais, meu pai. Então São Francisco passou as mãos naquele corpo frágil. Perdoa-me, meu jumentinho querido. Perdoa-me. Lembra, Ana? Ela disse, lembro. Então, agradeça ao seu jumento. Ali estava minha irmã preparando-lhe o corpinho frágil. E ela juntou as duas mãos, ajoelhou-se à sua tradição religiosa e disse, Deus te abençoe, meu doce jumentinho, que me permitiste 88 anos de vida. Deus te abençoe. E fui levada pelos espíritos imortais. Mesmo com a certeza absoluta, a ausência daquela ternura, daqueles dois olhos verdes na escuridão das horas solitárias, acompanharam a minha vida. E 15 dias depois, Eu estava no Paraná, na cidade Castro, falando sobre mortalidade da alma. E ao virar-me, ela, próxima de mim, entre 5 e 8 metros, sorrindo, com o vestido que eu lhe havia dado do meu primeiro salário. E ela diz assim: Di, voltei. Diz que a vida continua. A morte não existe. A morte é uma mudança de vibração. A vida prossegue porque Deus é eterno e nós somos imortais. A partir daquele dia, toda madrugada, quando eu desperto, ela me pergunta: já oraste? Eu digo: não, senhora, estou chegando agora. Ora, meu filho. Quando me vou deitar, às vezes cansado, ele ouço a doce voz dizendo: meu filho, ore, porque você vai viajar na barca de Gleire e não sabe se volta ao amanhecer. A verdadeira felicidade deflui de uma crença que nos dá ânimo para enfrentar as lutas. A felicidade não é ter coisas que nós deixamos e geram situações embaraçosas. A verdadeira felicidade é poder amar, amar aos invisíveis, a essas criaturas que servem nossas casas e nós não nas vemos, àqueles tombados na rua, aos miseráveis de toda sorte, que são nossos irmãos. Jesus nos disse em linguagem dúlcida: os filhos do Calvário, aqueles da dor, das estradas tormentosas. Ele mandou que fôssemos levar-lhe o benefício da palavra, a colha de pão, o tecido para cobrir a nudez, o medicamento e, acima de tudo, um sorriso. Não há muito, eu apertei a mão de uma pessoa na rua, uma pessoa que estava junto a um esgoto. Me aproximei e disse assim: você dá licença apertar sua mão? Ele disse: ué, ninguém nunca apertou. Eu digo: pois eu quero ser o primeiro. Ele ficou em dúvida, eu digo: não vou lhe pedir nada. Ele disse: eu é que sou o pedinte. Eu digo: então ele peça apertar a mão. E apertei a mão. Então eu vi lágrimas nos olhos daquele homem. E ele me disse: é a primeira vez na minha vida que alguém aperta a minha mão. Ele é um invisível. O evangelho chega nesta hora de zika, de dengue, de epidemias, de processos devastadores de uma sociedade que se perdeu a si mesma, de uma sociedade que acaba de sair da grande bacanal. As casas espíritas, as religiões abriram suas portas e a maioria de nós fugiu para gozar, para fruir, quando poderíamos estar nesses recintos de prece para ajudar a humanidade. Então, nesse momento, é necessário que paremos para reflexionar e perguntemos: qual é o sentido da minha vida? Porque a morte nem sempre manda aviso como antigamente. Antigamente mandava um telegrama: amanhã eu passo aí. Agora, primeiro ela vem, depois chega o telegrama dizendo que nós já viajamos. É necessário que o amor esteja em nossos lábios e nosso coração. Sorrirmos um pouco mais, agradecer a Deus a bênção do jumento que nós cavalgamos, porque fora da caridade não há salvação. Caridade para o poderoso, que necessita de caridade moral, para o esfaimado, que necessita do pão, para o enfermo, que necessita da presença nossa. Então o Espiritismo vem hoje convidar-nos para uma vida plena, feliz, uma vida rica de alegrias, e para valorizarmos a nossa vida. Quantas vezes olhamos o nosso corpo e blasfemamos? No entanto, é o maior tesouro que os olhos humanos jamais contemplaram. Nenhum computador pode se equiparar ao nosso cérebro, que fez o computador, mas o computador não fez ainda o cérebro. Então, nesses momentos difíceis, quando a dor nos atingir ou o desespero qualquer tentar tirar-nos a alegria de viver, digamos: meu Deus, eu quero dizer-te que eu sou feliz. Apesar das lágrimas da noite, eu confio nos sorrisos do amanhecer. Quero dizer-te que para minha vida é consentida. Muito obrigado, Senhor, pelo que me deste, pelo que me dás. Obrigado pelo ar, pelo pão, pela paz. Muito obrigado pela beleza que os meus olhos veem no altar da natureza. Olhos que fitam o céu, a terra, o mar. Olhos que contemplam as flores de todas as cores. Que podem ver o amor cantar aos ouvidos nossos uma canção de ninar. Mas diante da minha visão, eu quero te falar pelos cegos. Rogar por aqueles que vivem na escuridão. Que choram na solidão, que tropeçam no meio da multidão. Por eles eu oro, a ti eu imploro com miseração, porque eu sei que depois desta vida, na outra lida, eles também enxergarão. Muito obrigado pelos ouvidos meus, que me foram dados por Deus, ouvidos que ouvem o tamborilar da chuva no telheiro, a melodia do vento nos ramos do olmeiro, as lágrimas que vertem os olhos do mundo inteiro, ouvidos que ouvem a música do povo que desce do morro na praça a cantar, a melodia dos imortais. A gente ouve uma vez e não esquece nunca mais. A voz melodiosa, canora melancólica do boiadeiro e a dor que geme e que chora no coração do mundo inteiro. Pela minha faculdade de ouvir, pelos surdos eu te quero pedir, porque eu sei que depois desta prova, na vida nova, eles voltaram a ouvir. Obrigado pela minha voz, mas também pela sua voz, pela voz que canta, pela voz que legisla, pela voz que trauteia uma canção, pela voz que teu nome profere com dúcida emoção. Diante da minha melodia, eu quero rogar pelos que sofrem de afasia. Eles não cantam de noite, eles não falam de dia. Oro por eles, porque eu sei que depois desta dor no teu reino de amor cantarão. Obrigado pelas mãos, mãos que aram, mãos que semeiam, mãos que agasalham, mãos que diminuem a amargura, mãos que apertam mãos, mãos dos adeuses, mãos de poesias, mãos de cirurgias, mãos de sinfonias, mãos de psicografias. Pelas mãos que atendem a velhice, a dor, o desamor. Pelas mãos que no seio embalam o corpo de um filho alheio sem receio. E pelos pés que me levam a andar sem reclamar. Muito obrigado, Senhor, porque eu posso caminhar. Diante do meu corpo perfeito eu te quero louvar. Porque eu vejo na terra aleijados, amputados, marcados, paralisados, que se não podem movimentar, eu oro por eles. Porque eu sei que na outra reencarnação, depois desta expiação, eles também bailarão. Muito obrigado, por fim, pelo meu lar. É tão maravilhoso ter um lar. Não é importante se este lar é uma mansão ou uma favela, um duplex ou uma casa no caminho, um ninho, seja lá o que for, mas onde exista a presença do amor de mãe ou de pai, de mulher, ou de marido, de filho, ou de irmão, a presença de um amigo, alguém que me dê a mão, a presença de um gato ou de um cão. Mas se eu a ninguém tiver para me amar, nem um teto para me agasalhar, nem uma cama para repousar, nem aí reclamarei. Pelo contrário, eu direi, obrigado, Senhor, porque eu nasci. Obrigado, Senhor, porque eu creio em ti, pelo teu amor. Obrigado, Senhor, pela sua atenção. Obrigado, senhores.
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3: Nós estamos agradecendo você que acompanhou conosco mais esse evento que nós transmitimos para você. E olha só, você já se manifestou, deixou seu recadinho aí no nosso livro de visitas? Se não deixou, por favor, se manifeste. É muito importante nós termos o feedback de vocês, termos o retorno de vocês, porque nós vamos encaminhar para o expositor, para a expositora que trouxe esse tema para nós e também para os organizadores. Esperamos o seu recadinho, esperamos a sua mensagem aqui conosco. E continue ligadinho aqui com a gente, porque a programação da Rádio Fraternidade é 24 horas no ar, com mensagens, música, programas e você aqui conosco. Um grande abraço a todos vocês que estiveram com a gente, que se manifestaram em nosso livro de visitas, o nosso carinho e a nossa gratidão. Que Jesus abençoe e ampare todos vocês.
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7: 9 horas e 30 minutos.
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14: Olá, pessoal! Vamos juntos para mais um programa Cantos e Contos com Jesus. Hoje vamos conversar sobre as virtudes.
15: Boa, tia Gleice! Ter bons valores e não praticá-los é como ganhar a semente da sua fruta favorita, mas nunca plantá-la. De que adianta ter a semente na mão se você não se esforça para fazer ela crescer e virar algo que você possa se deliciar?
16: Quem entende o que é certo, mas não age assim, comete um erro bem maior. Quando elas dão conselhos bonitos para os outros, mas fazem tudo ao contrário, na própria vida, elas acabam perdendo a chance de colher os resultados bons que aquela atitude traria.
8: Para ficar mais fácil, vamos iniciar a nossa história. Começa, tio Estevão, por favor.
17: O sol de fevereiro brilhava intensamente sobre a cidade de Esperança. Léo, um menino de 10 anos, apaixonado por tecnologia, estava sentado na varanda com seu avô, o Sr. Gabriel, observando o movimento da rua pelo seu tablet.
15: De repente, um carro elétrico silencioso e luxuoso estacionou na casa ao lado. Era o Sr. Gastão, que saía com várias caixas de compras tecnológicas. Do outro lado, o Sr. Avancini, um homem que usava as mesmas roupas há 10 anos. Fechava o portão com 3 cadeados.
8: Vovô, olha a diferença, comentou Léo. O senhor Avancini é tão pão duro que nem acende a luz da varanda à noite. Ele diz que é para deixar uma fortuna para os netos. Isso não é pensar no futuro?
17: O senhor Gabriel fechou seu livro e olhou para o neto. Léo, o que ele faz é um pacto com a consciência desequilibrada. Ele usa os netos como desculpa para esconder a avareza. E o senhor Gastão, o que você acha dele?
15: Ah, ele é legal. Vive postando fotos de viagens e drones novos.
17: Pois saiba, disse o avô, que na balança invisível do mundo espiritual, o senhor Gastão está em uma situação bem mais difícil. O senhor Avancini já sofre por se negar o necessário, mas o senhor Gastão é o ápice do egoísmo. Ele gasta fortunas com uma fantasia pessoal, mas se você pedir um favor ou uma ajuda para o hospital, ele diz que está em dificuldade. Ele é pródigo consigo mesmo e miserável com os outros.
14: No dia seguinte, da escola, a atmosfera estava pesada. Claro, uma menina que se achava a xerifa da verdade estava com um grupo de amigos no pátio.
15: Vocês viram o tênis do Lucas? Dizia Clara apontando. Está todo rasgado. E a Júlia? Ela finge que é simples, mas é pura falsidade. Eu falo a verdade mesmo. Alguém tem que mostrar os defeitos desse povo.
16: Léo lembrou da conversa com o avô e se aproximou. Dona Glória, a professora, também chegou para ouvir.
15: Clara, disse a professora calmamente, por que você gasta tanto tempo estudando os defeitos alheios?
7: Para que ninguém seja enganado, professora, respondeu Clara, orgulhosa.
15: Escute bem, explicou Dona Glória. Sondar as dificuldades da sociedade ou os defeitos dos colegas só faz sentido se for para você aprender a não ser assim. Se você critica o orgulho, seja humilde. Se critica a avareza, seja generosa. Falar mal só para causar escândalo é um prazer que o espírito paga caro depois. Antes de apontar um cisquinho no olho do seu amigo, dê uma olhada para ver se não tem um galho inteiro tampando a sua visão.
16: Na aula de literatura, a turma estudava um autor famoso atual, um homem que escrevia mensagens de paz que viralizavam no mundo todo. Léo, que tinha visto uma notícia sobre como este autor era rude com seus funcionários, levantou a mão.
7: Professora, as obras dele ajudam muita gente. Isso conta pontos para ele, não conta?
15: Léo, a moral sem as ações é como a semente sem o trabalho. De que serve a semente no saquinho se você não a faz dar frutos? Esse autor tem uma responsabilidade enorme. Ele tem a inteligência para entender o bem, mas se ele não pratica o que escreve, ele renuncia aos frutos da própria semente. É como saber a receita do pão, mas deixar os outros com fome enquanto ele mesmo não come.
16: Ao final da aula, Léo viu que Tiago estava triste porque não conseguia terminar um projeto de robótica. Léo, que queria correr para casa para jogar, parou, respirou fundo e decidiu ajudar. Eles ficaram uma hora a mais na escola, até o robô de Tiago funcionar.
15: Ao sair, Léo sentiu uma satisfação imensa, mas logo depois ficou preocupado. Ele voltou à sala.
17: Dona Glória, eu estou me sentindo muito bem por ter ajudado o Tiago. Isso é errado? Eu estou sendo orgulhoso por saber que fiz o bem?
15: A professora sorriu com ternura e guardou seus materiais. De forma alguma, Léo. Assim como a gente deve ter consciência quando faz algo errado para corrigir, devemos ter consciência quando vencemos nossas más tendências. Se você pesou o seu ato na balança da lei de amor e viu que foi bom, sinta-se satisfeito. O perigo é apenas se envaidecer, achando-se o melhor aluno do mundo. Fora isso, a alegria de ser útil é o combustível da alma.
16: Naquela tarde, Léo encontrou o senhor Gabriel na praça. Eles viram o senhor Gastão reclamando do preço de um picolé para uma criança, enquanto entrava em seu carro de luxo. Léo sorriu para o avô e disse:
8: Sabe, vovô, eu entendi. A riqueza e a inteligência são depósitos. Se a gente guarda só para si ou usa só para o próprio prazer, a conta não fecha no final.
17: O avô abraçou o neto. Exato, Léo. No mundo atual, com toda essa tecnologia, o que o mundo mais precisa não é de novos aplicativos, mas de pessoas que saibam transformar o desinteresse em ação.
15: Léo olhou para o próprio celular e, em vez de abrir um jogo, mandou uma mensagem para o grupo da sala. Pessoal, quem precisar de ajuda com o projeto de robótica, estarei na biblioteca amanhã cedo, sem cobrar nada.
8: Ele tinha acabado de plantar sua primeira semente.
15: É isso aí, galerinha. Vamos plantar também nós as sementes que recebemos, não é? E nós encerramos o programa de hoje com um recadinho para todo mundo aí. Um beijão, fiquem com Jesus.

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1: Nove horas e 41 minutos.
2: Olá, amigos da Web Rádio Fraternidade. Eu sou Altino Majeste e gostaria de convidar você para tomar um café com Paulo. Um programa pequeno onde aprenderemos grandes lições do convertido de Damasco. Espero que você goste do programa que apresentaremos hoje. Olá, meus amigos, bem-vindos a mais um Café com Paulo. Hoje o nosso Café com Paulo será diferente. Existem várias interpretações, várias leituras desta belíssima composição de Almir Sater e Renato Teixeira, Tocando em Frente. E hoje teremos a nossa versão com sabor à la Café com Paulo. Vamos tentar fazer um paralelo da vida e do apostolado de Paulo de Tarso com esta canção. Ando devagar porque eu já tive pressa, e levo esse sorriso porque eu já chorei demais. Andar não significa estacionar. Andar devagar significa apreciar a paisagem enquanto se caminha. Imagine Paulo cruzando montes, desertos, vales e enfrentando os desafios que o Evangelho exigia dele. Imagine o tecelão de Damasco abrindo um sorriso feliz daqueles que reciclam os sentimentos e o sentido da vida e deixam

É a graça de Deus pousando nele. Paulo se sente mais feliz em cada passo que dá rumo a Jesus. E ele se sente tão maravilhado com a presença do Mestre que só tem uma certeza: de que muito pouco eu sei, ou nada sei. Porque a loucura de Deus é mais sábia do que os homens, e a fraqueza de Deus é mais forte do que os homens. Conhecer as manhas e as manhãs, o sabor das massas e das maçãs. Conhecer as manhas é se dar conta da destreza, do talento que temos em nós para conhecer o sabor das massas. E massas aqui pode ser também a massa popular, as pessoas. E é por isso que Paulo fala que ele deve ir tanto a judeus, como a gregos, a gentios e a romanos. E o sabor das maçãs pode ter e ser o conhecimento do fruto divino, que é o amor de Deus, que habita no Éden, que o Pai plantou em cada um de nós. Sim, é preciso amor para poder pulsar, é preciso paz para poder sorrir, e é preciso a chuva para florir. É preciso amor, porque o amor é bondoso, não tem inveja. O amor tudo espera, tudo suporta. Que a paz e a graça estejam com vocês. É assim que Paulo saúda os seus amados. Peça ao Senhor chuva de primavera, pois é o Senhor quem faz o trovão, quem envia a chuva aos homens e lhes dá as plantas do campo. Penso que cumprir a vida seja simplesmente compreender a marcha e ir tocando em frente. Cumprir a vida, compreender a marcha, ir tocando em frente. E o princípio de tudo se dá quando Saulo pergunta a Jesus: Senhor, o que queres que eu faça? Porque tudo me é lícito, mas nem tudo me convém. Nós temos que saber para onde caminhamos e se estamos caminhando para frente ou se estamos apenas caminhando em círculos. Como um velho boiadeiro levando a boiada, eu vou tocando os dias, pela longa estrada eu vou. Estrada eu sou. E aqui nós temos a menção ao velho boiadeiro, que na verdade, nos tempos de Paulo, era o pastor, levando o seu rebanho. E Paulo tornou-se um exímio pastor e guiou o seu rebanho. E foi tocando seus dias pela longa estrada, pela Via Ignácia, que o caminheiro Paulo de Tarso também se tornou um caminho. Todo mundo ama um dia. Todo mundo chora. Um dia a gente chega e no outro vai embora. Ninguém vive sem amar. E mais dia, menos dia, todo mundo ama. E claro que todo mundo chora, pois chorar também é bom. O choro esvazia e limpa a alma de tudo que não traz alegria. E quando a alma está vazia, ela pode então ser preenchida com o amor de Deus. E a gente chega feliz e devemos partir feliz também. Afinal, a lei é nascer, viver, morrer, renascer ainda e progredir sempre. Um grande abraço, meus amados, e vamos juntos, tocando em frente. Eu sou Altino Majeste e esse é o nosso Café com Paulo. Amigos da Web Rádio Fraternidade, espero que tenham gostado dessa edição do Café com Paulo. 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

0: 9:49.
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0: 9:49.
2: 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Às vezes, quando nuvens borrascosas enegrecem o céu, anunciando chuva, olhamos para cima e dizemos: ah, deveria chover somente da meia-noite às 6 da manhã. Aí a chuva faria seu papel e não atrapalharia a vida de ninguém. Em outros dias, quando a estiagem se faz longa, ficamos aguardando que as nuvens prenunciadoras da chuva benfazeja cheguem logo. Paradoxalmente, se o final de semana se aproxima e o anúncio é de aguaceiro, reclamamos: tinha que ser no final de semana? Precisava chover para estragar o meu lazer? Outros, ao contrário, dizem: por que chove durante a semana, quando se precisa sair para estudar, trabalhar? Deveria chover só nos feriados. Todas essas expressões, que são muito comuns em nosso cotidiano, demonstram o quanto ainda somos egoístas. Pensamos somente em nós. Quando pedimos chuva pela madrugada, não recordamos de quantos guardas noturnos passam aquelas horas em vigilância, andando de um ao outro lado. Nós estaremos abrigados em casa, eles não. Quando não apreciamos a chuva nos finais de semana, não cogitamos que o agricultor a aguarda, ansioso, a qualquer hora. Dela depende a vida da sua lavoura, do seu empreendimento. Sem chuva, a plantação morrerá, não haverá colheita, não haverá grãos nem folhas. Aqueles que apreciariam a chuva nos dias em que não precisam sair para seus afazeres, esquecem que muitas mães e pais aguardam igualmente ansiosos o final de semana para poder sair com os filhos, para ir ao parque, passear, jogar bola. Que muitos cogitam ir à praia para espairecer após a semana de labor estressante. Por tudo isso, é que Deus, a sabedoria e suprema inteligência, estabelece leis primorosas e justas, sem ficar a ouvir as imprecações de uns e os pedidos de outros. Ele estabelece que a chuva virá quando as condições assim o permitirem. E ela vem, amiga, lançando-se ao solo, enchendo rios, alimentando lençóis subterrâneos. Derrama-se pelas lavouras, banha as árvores frondosas e a erva miúda. Higieniza a atmosfera, alegra a natureza. Constatamos dessa forma que o melhor para o mundo é mesmo a vontade de Deus. Ele distribui as bênçãos da chuva, do sol, dos ventos ligeiros, da brisa, das grandes tempestades, com toda a ciência. Somente Ele, o Pai de todos nós, sabe exatamente o que necessita cada um de seus filhos. E como excelso administrador, não atenta para os caprichos de um e de outro, mas delibera pelo que seja mais produtivo em termos de progresso para a terra e seus filhos. Por isso, quando o sol se fizer inclemente ou a chuva se fizer contínua por largo período, pensemos: Deus sabe o que faz. Na terra de provas e expiações em que nos situamos, ainda por muito tempo estaremos a braços com essas vicissitudes, que são as intempéries, a que chamamos de capricho do clima, ou resultado de nossa própria imprevidência. Também cogitemos de que habitamos um planeta com 7 bilhões de pessoas e que de forma alguma podemos pensar somente em nossas necessidades e nossos desejos. Habituemo-nos, pois, em questões cujo comando nos foge, a crer que a vontade de Deus é a melhor. Por sua sabedoria, por seu amor, por sua ciência de todas as coisas, Ele sabe o tempo de tudo prover para os filhos, a quem concedeu o imenso campo planetário para viver, crescer e semear. Pensemos nisso.

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1: 10 horas e 3 minutos.
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0: Doutrina Espírita ou Espiritismo, o que é? O Espiritismo é uma ciência que trata da natureza, origem e destino dos espíritos, bem como de suas relações com o mundo corporal. Allan Kardec, o que é o Espiritismo? Preâmbulo.
1: Allan Kardec definiu, no seu livro O que é o Espiritismo, a própria estrutura do pensamento espírita. Disse-nos ele que o Espiritismo é uma ciência que trata da origem, da natureza e do destino dos espíritos, assim como de sua relação com o mundo corporal. Dessa forma, percebemos que a estrutura do pensamento espírita contempla todos esses aspectos ligados ao espírito. De onde ele vem, a sua origem, de que ele se constitui, a sua natureza, e para onde ele irá depois da morte do corpo físico, que é o seu destino. Mas também o Espiritismo falará de sua origem no sentido da condição do espírito no momento da encarnação. Como é que ele chega à encarnação? Da natureza psicológica do espírito e da destinação do espírito, do tipo de provações que ele vem, para o tipo de provações a que ele se dirige, nós poderemos ampliar esse pensamento do Espiritismo, porque ele nos permite isto. Dessa maneira, quando dizemos que ele tem na sua estrutura ciência, filosofia, religião, ou para alguns, ciência, filosofia e moral, sendo que essa moral é religiosa, porque é a moral de Jesus, nós temos que entender que não podemos dividir o Espiritismo. Alguns dizem que gostam da parte filosófica do Espiritismo. É um direito que lhes assiste. Mas não temos o direito de falar que há o Espiritismo filosófico. O Espiritismo conta com o respaldo da filosofia. Outros dizem que são espíritas religiosos. Eles têm o direito de gostar mais da parte evangélica, mas não existe um espiritismo religioso. Existe um espiritismo com um aporte do pensamento religioso. E há outros que se afirmam espíritas científicos. Não existe o espiritismo científico. Existe uma visão científica no espiritismo. Dessa maneira, para que haja o tripé apresentado pelo Espírito Emmanuel, é necessário que esse tripé apoie o nosso pensamento, vinculando essas três dimensões: a da ciência, que investiga, a da filosofia, que questiona, e da religião, que eleva o nosso elemento pesquisado, o nosso questionamento, até ao Pai Celestial.
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2: 10 horas e 10 minutos.
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5: Esqueça o presente. Você agora está num outro tempo e num outro lugar no passado. Encontra-se no início do primeiro século da era cristã, numa vibração profunda de amor e de beleza. O século de Augusto, como se eternizou na história, é também o século do Evangelho, o século da Boa Nova.

0: Depois de lavar os pés de todos os discípulos, Jesus retoma o lugar que ocupava a mesa neste humilde banquete. Antes de se retirarem, o Messias eleva os olhos ao céu, profundamente comovido.
1: Pai Santíssimo, eis que é chegada a minha hora. Acolhe-me em teu amor. Eleva o teu filho para que ele possa elevar-te entre os homens no sacrifício supremo. Neste instante, ampara-me com a luz que me deste muito antes que este mundo existisse. Todos os amigos aqui reunidos sabem agora que tudo que lhes dei provém de ti. Neste instante supremo, Pai, peço-te por estes irmãos que me confiaste. Caberá a eles grande esforço para disseminar o Evangelho que ficará no mundo sobre os seus ombros generosos. Junto deles, outros trabalhadores do Evangelho despertarão para a tua verdade. Protege-os a todos, Pai. Que todos recebam a tua bênção, abrindo seus corações às claridades renovadoras.
0: O crepúsculo começa a cair sobre o céu claro. Apesar do sol radioso da tarde, o vento sopra em rajadas frias. Vamos contemplar agora o Mestre, na companhia de Pedro, João e Tiago, alcançando o Monte das Oliveiras.
1: Esta é a minha última hora com vocês. Orai e vigiai comigo, para que eu tenha a glória de Deus no testemunho supremo.
0: Enquanto Jesus se afasta, os três apóstolos se reúnem, sentados em pedras gentilmente esculpidas pela natureza.
2: Vamos orar e vigiar, de acordo com a recomendação do Mestre. Se ele nos trouxe aqui apenas nós três em sua companhia, significa que tem extrema confiança em nosso auxílio.
0: João, Pedro e Tiago passam a meditar silenciosamente. Entretanto, sem que consigam explicar, acabam adormecendo durante a oração.
3: Despertem! Não recomendei que vigiassem? Não podem velar comigo um minuto?
4: Mestre, me perdoe. Não consegui resistir ao sono.
3: Meus amigos, fui visitado por um anjo de Deus que me confortou para o martírio supremo. Não deixem jamais de orar com o coração.
0: Jesus se afasta outra vez. Os discípulos, cedendo às imposições do corpo e esquecendo necessidades do espírito, adormecem novamente.
3: Não conseguem, então, orar comigo?
0: Antes que os três possam justificar de novo o seu erro, um grupo de soldados e populares se aproxima, com Judas à frente. É então que o filho de Iscariote se aproxima do Mestre e beija sua face.
3: Amigo, por que veio aqui?
0: Judas responde com silêncio. Enquanto os soldados cercam e prendem Jesus, algemando suas mãos como um ladrão desprezível. No dia seguinte, vamos encontrar Pedro e Tiago à distância, observando a movimentação do povo em torno do Messias. Da corte provincial ao palácio de Antipas, o condenado é exposto a um insulto.
4: Onde estão agora o entusiasmo e a devoção dos nossos companheiros?
5: De certo modo, eu os compreendo, Pedro. As penas impostas a Jesus são severas demais para que tenham coragem de segui-lo.
0: Mais tarde, com exceção de João, que se conserva ao lado de Maria até o instante final, todos os outros apóstolos desaparecem. Alguns se escondem nos sítios mais próximos, enquanto outros, trocando as túnicas habituais, seguem de longe o inesquecível cortejo, vacilando entre a dedicação e o pavor.
6: Veja, Maria, Jesus quer dizer algo.
0: O Messias, coroando sua obra com o sacrifício máximo, toma a cruz sem uma queixa, sem qualquer reprovação aos que o abandonaram, e observando as piedosas mulheres que o cercam, banhadas em lágrimas, ergue os olhos e diz:
1: Filhas de Jerusalém, não chorem por mim. Chorem por vocês mesmas e por seus filhos.
0: Vamos ver agora João sozinho, com a dúvida torturando sua mente.
6: Por que, meu Deus? Qual é a razão daquele sono inesperado durante a oração nas oliveiras? Por que dormi? Logo eu que o amo tanto no momento em que Jesus mais necessitava do meu afeto. Me perdoe, mestre, me perdoe.
0: Algum tempo se passa, e nesta noite de luar intenso e brisa confortante, João, após as orações de costume, acaba adormecendo em um sono brando. Como numa atmosfera de sonho, verifica que o mestre se aproxima, com sua imagem radiosa destacada na sombra.
3: João, o meu abandono no Horto das Oliveiras é também um ensinamento do Evangelho. Ele significa que a marcha do discípulo do futuro tem que ser solitária, porque seus familiares e amigos muitas vezes se entregam ao sono da indiferença. Por isso, de agora em diante, nunca deixe de orar e vigiar.
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Esqueça o presente. Você agora está num outro tempo e num outro lugar no passado. Encontra-se no início do primeiro século da era cristã. Numa vibração profunda de amor e de beleza, o século de Augusto, como se eternizou na história, é também o século do Evangelho, o século da Boa Nova.

0: Alguns dias antes da prisão de Jesus, os discípulos se reúnem para debater um tema polêmico, a virtude da fé. Todos tentam, apressadamente, forçar uma solução, enquanto o mestre medita sozinho, um pouco afastado dos apóstolos.
1: Como será essa virtude?
2: De que maneira podemos conservar a fé no coração, meus amigos?
1: Eu acredito, João, que somente o homem culto pode conhecer os verdadeiros benefícios da fé.
3: Nem tanto, Levi. Na minha opinião, basta a nossa vontade para que a confiança em Deus esteja viva em nós.
1: A fé seria uma virtude para os que apenas a desejam, mestre?
4: A fé pertence, sobretudo, aos que trabalham e confiam. Ter fé no coração é estar sempre pronto para Deus. Não importa a saúde ou a enfermidade do corpo, nem as tristezas ou as alegrias da vida material.
1: Mas Jesus, como compreender a vontade de Deus naquilo que nos acontece?
2: Tenho visto muitos criminosos que atribuem a Deus os seus delitos. E o que dizer, Senhor, das criaturas inúteis que classificam a preguiça como fatalidade divina?
4: João, a vontade de Deus é também a que se manifesta a cada instante da vida, misturando a alegria com as amarguras, concedendo a doçura ou retirando-a, para que a criatura possa colher a experiência luminosa no caminho mais difícil.
3: Afinal, mestre, o que é ter fé?
4: Ter fé, Tiago, é ser fiel à vontade divina em todas as circunstâncias, executando o bem que ela nos determina.
5: Mas, cá entre nós, essa qualidade excepcional deve ser virtude dos homens mais cultos. Afinal, os ignorantes não estão aptos a alcançá-la.
4: Todo homem de fé será, agora ou mais tarde, o irmão preferido da sabedoria e do sentimento. Porém, essa qualidade será sempre a do filho leal ao Pai que está nos céus.
5: E quem terá no mundo uma lealdade tão perfeita como essa?
4: Ninguém pode julgar, Tomé, a não ser o critério definitivo de Deus. Mas acredite, se essa conquista da alma não é comum às criaturas de mente limitada ou que cultivam pensamentos inferiores, é bem possível que a encontremos nos mais infelizes ou desclassificados do mundo.

0: Dias depois, na hora sombria da cruz, disfarçado em trajes diferentes, Tomé acompanha, passo a passo, o corajoso Messias. Estranhas reflexões brotam o espírito angustiado do apóstolo.
1: Onde está agora esse Deus amoroso e bom, o berço das minhas esperanças? Seu amor possui apenas uma cruz para oferecer ao filho predileto. Por que as legiões de anjos do seu pai não descem à terra para salvar meu mestre tão amado?
0: Ansioso, Tomé observa as mãos de Jesus, as mesmas que haviam semeado o bem e o amor, agora agarradas à cruz, como duas flores ensanguentadas.
1: Que providência divina é essa que não se manifesta? 3 anos. Por 3 anos acreditei que Deus guardava todo o poder sobre o mundo. Então, como tolerar esse espetáculo sangrento? Como aceitar que o próprio filho, tão meigo e carinhoso, seja conduzido ao martírio, ofendido e apedrejado?
0: Neste momento, a cabeça de Jesus está coroada de espinhos. Seu peito treme, ofegante, enquanto os ombros doloridos mal conseguem suportar o peso da cruz. Tomé prossegue, concentrado em suas reflexões.
1: Valeu a pena praticar o bem? Distribuir entre os homens tantas graças do céu? Onde estão seus amigos, que ainda ontem se mostravam tão felizes com a sua presença? E os leprosos, os cegos e os aleijados, que recuperaram o dom precioso da saúde através de suas mãos? Onde estão eles agora, mestre?
0: Tomé se aproxima da cruz e nota que Jesus o observa com os olhos amorosos, como nos tempos mais tranquilos. Vê o suor empastado de sangue correr pelo seu rosto, misturado ao vermelho das chagas vivas e dolorosas. O apóstolo observa o Messias lançar o olhar enternecido sobre um dos ladrões que caminha ao seu lado.
2: Senhor, lembre-se de mim quando entrar no seu reino.
3: Vê, Tomé, quando todos os homens da lei não me compreenderam, e quando os meus próprios discípulos me abandonaram, eis que encontro a confiança leal no peito de um ladrão.
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1: 10:26.
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1: 10 horas e 36 minutos.

Nós todos somos seres imortais. Você já deve ter ouvido falar que nós somos seres imortais. Todos os religiosos admitem que nós somos imortais. Dotados dessa característica que faz com que a morte não tenha poder de nos aniquilar. Quando falamos em morte, é a morte do corpo. Nunca a morte da alma. O espírito é plenamente imortal. Podemos dizer que herdamos da divindade, que é eterna, essa característica de sermos imortais. Somos imortais porque, uma vez aparecidos no plano divino, uma vez surgidos na tela cósmica do amor de Deus, nada nos poderá deletar. Somos passíveis da eternidade. Viveremos para sempre. Porque Deus, que nos criou, criou-nos para que sejamos perfeitos ao longo dos milênios de evolução. A nossa imortalidade nos dá essa garantia de que nós todos sairemos dos corpos pelos fenômenos da morte, do desprendimento, mas nunca sairemos da vida. Essa instância que é um apanágio, que é uma característica dos seres espirituais. Nunca morrer. Essa expressão que utilizamos para dizer que alguém morreu é uma força de expressão. Morre-se quando se perde o corpo físico. Um corpo que, pela sua condição de desgaste, pela lesão que haja sofrido, pela enfermidade que o haja acometido, não pode mais servir ao espírito imortal. É como se tivéssemos um carro sem motor. É como se tivéssemos um veículo sem rodas e que, por causa disso, não mais o poderemos utilizar. Então, a morte é uma expressão que se tornou coloquial, se tornou bastante comum, exatamente para dizer que nós saímos do corpo, mas de nenhuma maneira saímos da vida. Quando nós morremos, algo sai do corpo para habitar essa imensidão. Algo se desprende da vibração orgânica. A carne, o corpo físico, o soma, como chamavam os gregos, tem o poder de abafar as potências da alma, tem a capacidade de diminuir as condições da alma. Dessa maneira, nós pensamos como é que poderemos distender a nossa visão e enxergar o que se passa do outro lado do nosso país ou em qualquer outro lugar do mundo que não seja aqui ao nosso entorno. Não podemos. Quando saímos do corpo, podemos. Porque o ser espiritual tem uma visão mais ampla. Projeta a mente e visualiza aquilo que deseja. Jesus Cristo nos ensinou que onde estiver o nosso tesouro, aí estará o nosso coração. Como espíritos fora do corpo, se estivermos em qualquer lugar e projetarmos o pensamento a outro lugar, onde se achem criaturas queridas ou situações que emprestemos valor, serão essas coisas nossos tesouros, e aí estará o nosso sentimento. Aí estará o nosso coração. Coração, cerne, intimidade. Não se trata de músculo cardíaco. Aí estará o nosso íntimo, nas palavras de Jesus. Ora, nós saímos dos corpos e continuamos a viver. Se continuamos a viver, continuamos a travar contato com nossos seres queridos. Numa tese muito bem desenvolvida pelo notável professor Rivaio, que o mundo aprendeu a chamar de Allan Kardec, quando ele discute a tese: há espíritos?
E essa tese ele discutiu ao abrir um dos seus livros chamado O Livro dos Médiuns. E de uma maneira dialética, muito lúcida, o professor Rivaio vai discutindo essa questão uma após outra, uma sedimentada à outra, até chegar à conclusão de que, sim, há espíritos. Ora, se há espíritos, por que é que eles, ao existir, não podem se comunicar conosco? E se se comunicam conosco, por que é que não nos podem trazer coisas boas, notícias boas ou notícias drásticas? Por que é que não podem entrar nessa relação mais profunda conosco? Somos todos nós seres imortais. Continuaremos a nos contactar ao longo de todos os tempos e fora das dimensões temporais. Saímos do corpo, mas isso não quer dizer que saímos da vida.

constatamos que não saímos da vida, descobrimos uma coisa muito bonita para nós. Nunca iremos morrer. Se nós nunca iremos morrer, os nossos entes queridos também não. E aqueles que já se foram não estão mortos. Eles vibram numa outra dimensão. Nossas mães, nossos pais, nossos irmãos e amigos converteram-se em estrelas. São astros luzentes ou estrelas obscuras vibrando por nós ou aguardando nossa oração por eles. É muito importante saber que somos imortais. Essa convicção de que o fato da linearidade do eletrocardiograma ou do eletro

menteira um dia fizemos. Foi Cristo que nos ensinou que a cada um será dado conforme suas obras. E que a sementeira é livre. Nada obstante, é obrigatória a colheita. Então isso, se por um lado é uma maravilha para a nossa consciência cristã, por outro lado, é motivo de muita responsabilidade. Uma vez que a morte não nos mata essencialmente, só nos mata relativamente porque nos arranca o corpo. Uma vez que vamos chegar nessa dimensão espiritual e encontrar nossos amores, nossos entes queridos e toda a felicidade que tenhamos amalgamado no mundo, o outro lado também é verdadeiro. Iremos defrontar com todas as negatividades que tenhamos desenvolvido. Colheremos os frutos azedos ou amargos que tenhamos plantado. Teremos que arrancar as plantas espinhosas cujas sementes atiramos pelos caminhos dos outros um dia. E por esses caminhos nós mesmos teremos que passar. Ora, se por um lado é importantíssimo saber que somos imortais, não podemos descurar da responsabilidade que essa condição nos imprime, nos impõe. Somos imortais, mas igualmente somos responsáveis. Não precisamos trabalhar com o conceito de culpa. A culpa pesa-nos muito na consciência, na alma, na vida. Mas a responsabilidade é inerente a toda criatura. E nós somos e seremos responsáveis pelas coisas boas que fizermos, quanto pelas coisas nocivas que realizarmos. Vale, então, viver na Terra, na relação com os nossos afetos, nossos familiares, nossos amores, ou com a relação com o mundo, de tal maneira que não nos percamos dessa consciência de que mais dia, menos dia, nós sairemos do corpo e continuaremos com as marcas positivas ou negativas para as quais tenhamos contribuído ao longo da estrada terrestre. É tão importante que a gente saiba que é imortal. É tão importante saber que Jesus Cristo desmascarou a morte, tirou todo o status de que a morte era merecedora. Nada obstante, quando ele assevera para nós que a cada um será dado conforme suas obras, e já que não vamos morrer definitivamente, todo cuidado será pouco com as responsabilidades do nosso caminho. Tratar as pessoas com lhaneza, com educação, com nobreza, mas também dizer-lhes sim, sim, não, não. Afirmar das coisas que não gostamos, das coisas que ficaram mal feitas, são características de quem deseja evoluir com lucidez e com verdade. Não é pelo fato de respondermos pelos nossos atos que não teremos os nossos atos, mas vamos procurar tê-los muito bem feitos. Mesmo quando tenhamos que chamar a atenção desse ou daquele, mesmo quando tenhamos que admoestar nessa ou naquela circunstância, a nossa certeza é de que tudo isso será para o bem, uma vez que o nosso Criador, que o Pai Celeste, não está preocupado propriamente com aquilo que nós fazemos, mas sim com o porquê de nós termos feito aquilo dessa ou daquela maneira. Vamos ter essa consciência de que o fato de não morrermos jamais, ao invés de nos permitir uma vida solta e leviana, nos impõe uma vida regrada, disciplinada, ajuizada, para que, quando saiamos daqui, encontremos um grupo de almas queridas que nos recebam com carinho pelo dever retamente cumprido. E aí então juntos diremos: Ave Cristo, pela imortalidade que tu nos demonstraste.

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3: 10 horas e 50 minutos.
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5: Olá, amigos da Web Rádio Fraternidade, emissora que divulga o bem na internet. Eu sou o Jorge Dyer e estamos aqui com o nosso programa Saúde e Espiritualidade. E aí vem a pergunta: quais as relações da saúde com a espiritualidade? A resposta pode ser ampla, mas dentro desse questionamento, eu gostaria de fazer algumas reflexões com vocês. Porque habitualmente a gente tem ouvido pessoas dizerem que toda a doença é decorrência de um desequilíbrio do espírito, que efetivamente se você melhora o espírito, você efetivamente melhoraria a doença, não teria doença. O corpo por si só, ele fica doente por conta de um desequilíbrio do espírito. Isso aí é contestável, né? Porque quando a gente olha animais que não têm uma ação moral, os animais também adoecem. Então, o próprio corpo, por estarmos dentro ainda num planeta de expiação e provas, nós não temos corpo perfeito. O corpo humano, ele é extremamente complexo. Nós não podemos sair de uma visão bem materialista de que o corpo é responsável por tudo e irmos para uma visão muito idealista em que o corpo seria perfeito. Essa visão mais idealista em que o corpo seria perfeito e é o espírito que o torna doente é uma interpretação errônea do que Emmanuel fala em O Consolador, né? Porque no Consolador, Emmanuel nos dá um conceito de saúde muito amplo e um conceito muito preciso, porque ele vai trazer-nos a noção de que a saúde, efetivamente, ela se baseia na perfeita harmonia da alma. Então, Emmanuel, ele vai dizer que para o homem da Terra, a saúde pode significar um equilíbrio perfeito dos órgãos materiais. E esse é um conceito que nós temos de saúde, né? Quem elabora o conceito tem uma visão também de que, efetivamente, os órgãos materiais, eles são responsáveis pelo nosso psiquismo. Mas aí continua Emmanuel. Para o plano espiritual, todavia, saúde é a perfeita harmonia da alma. Vejam bem, perfeita harmonia da alma. E quando ele diz em perfeita harmonia, muitos param aí. A saúde é a perfeita harmonia da alma. Mas Emmanuel vai mais adiante, porque ele vai dizer o seguinte: para o plano espiritual, todavia, a saúde é a perfeita harmonia da alma, e aí ele continua, para a obtenção da qual muitas vezes há necessidade da contribuição preciosa das moléstias e deficiências transitórias da Terra. Então, no conceito de Emmanuel, a doença, ela é um colaborador do espírito. Então, ele traz-nos um conceito moral para a saúde. O que não significa que adoecer seja um ato de violação da moral. O que não significa que adoecer seja uma condição em que uma condição consequente, por exemplo, da degeneração da alma. Esse conceito de degeneração da alma, ela nasce degenerada, maculada pelo pecado original, é uma visão calvinista. E foi responsável por alguns embates filosóficos que ficaram famosos no século XVIII, outros, e depois outros calvinistas ilustres acabam trazendo esse conceito um pouquinho mais elaborado. A gente não tem essa visão. A gente não olha o ser espiritual como um ser que nasceu degenerado ou maculado pelo pecado. Os espíritos nos ensinam que todos nós nascemos simples e ignorantes. Fomos criados sem saber algum. Esse é um conceito interessante porque nos mostra um caminho ascendente de aquisição de um conhecimento moral, ou aquisição de moralidade, né? Porque alguns espíritos escolhem, nós fazemos a escolha. Alguns espíritos sempre fazem a escolha de um caminho, da melhor opção, no caminho do bem, mas nem isso aí também, o Livro dos Espíritos nos diz, que não lhes garante uma evolução mais acelerada se eles não desenvolverem de outra forma, né? Desenvolver moralidade numa plenitude. Então, uma plenitude que nós chamamos de sintonia com o que o Jesus nos ensinou. Então, nós saímos de uma visão que o espírito é degenerado, nós temos essa noção, que o espírito ele é criado simples e ignorante, e a ideia do pecado original, ela retrata bem a nossa passagem para um plano de expiação e provas. Eu digo sempre que o Antigo Testamento, ele é o grande roteiro que conta a nossa história, chegando nessa condição de expiação e provas e nos preparando para o mundo de regeneração. E como o Novo Testamento já conta a nossa história, chegando no mundo de regeneração e nos preparando para o mundo feliz. Ou seja, o que é a escrita profética, é a que se antecipa. Então, a Bíblia, como um livro tido como profético por muitos, isso não é misticismo, o Antigo Testamento ele conta a história antes, quando começa a acontecer a Terra já no plano de expiação e provas, ele conta essa história da formação da Terra para no sentido de ser preparada e receber ali espíritos na condição que nós estamos hoje e conduzir esses espíritos para um mundo mais feliz, um mundo de regeneração. Por isso que o Antigo e o Novo Testamento se complementam. Então nós temos essa visão, a noção da criação do homem é a vinda do espírito para uma condição de expiação e provas, está lá de uma forma alegórica. Pois bem, então saúde é a perfeita harmonia da alma, para a obtenção da qual nós necessitamos da contribuição preciosa das moléstias transitórias da Terra. Ou seja, o corpo pode adoecer. Muitos adoecem precocemente. Muitos adoecem de várias infecções. Muitos adoecem na pandemia. O corpo pode adoecer porque nós temos uma fragilidade orgânica. Porém, a relação entre saúde e espiritualidade é uma noção muito mais ampla e profunda, porque traz para nós o conceito de saúde moral. Eu posso adoecer da pior das doenças, mas eu posso, na pior das doenças, ter o momento de purificação, no sentido de um filtro. Eu deixo ali naquela doença, eu deixo o que há de ruim, eu aprendo novas lições, eu ganho em moralidade. Isso é o que a gente tem que ter em mente. Eu não tenho que trabalhar feito um desesperado, buscando a culpa, onde está a minha culpa porque eu fiquei doente. Não, é aproveitar o momento para reflexão e saber extrair da moléstia transitória do corpo físico, dos males da terra, um ganho para a perfeita harmonia da alma. Então, o Emmanuel nos traz esse desafio é algo fabuloso, é algo que, se tivermos coragem, se formos pessoas que efetivamente estamos dispostos a melhorar, é um desafio de ouro, é um desafio que vale muito. Então, essa é a mensagem de hoje. Um abraço a todos vocês, mundo afora, Web Rádio Fraternidade tem um alcance gigantesco. E é por isso que nós somos gratos a Jesus de estarmos com todos os nossos irmãos e lembrando sempre que o Espiritismo revive a mensagem de Jesus. Não é a mensagem de A ou de B, é a mensagem do grande Mestre, do nosso Senhor, que soube trazer para si as dores do mundo, ou seja, a piedade extrema sobre as nossas misérias. Somente um espírito grandioso poderia sofrer no sentido de apiedar-se, ter piedade e misericórdia de uma humanidade ainda tão difícil, sofrida pela ignorância que ainda carregamos. Um abraço a todos e até a próxima.
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3: 11 horas e 1 minuto.
7: O Livro dos Espíritos evita o suicídio. Allan Kardec, o codificador da doutrina espírita, naquela triste manhã de abril de 1860, estava exausto, acabrunhado. Fazia frio. Muito embora a consolidação da Sociedade Espírita de Paris e a promissora venda de livros, escasseava o dinheiro para a obra gigantesca que os espíritos superiores lhe haviam colocado nas mãos. A pressão aumentava. Missivas sarcásticas avolumavam-se à mesa. Quando mais desalentado se mostrava, chega a paciente esposa, Madame Rivail, a doce Gabi, a entregar-lhe certa encomenda cuidadosamente apresentada. É assim que o espírito Hilário Silva, pelo médium Chico Xavier, no livro O Espírito da Verdade, inicia a narrativa que deixa entrever as lutas travadas por Allan Kardec para a nobre missão de codificar o Espiritismo. Allan Kardec, abrindo o embrulho, lê uma carta endereçada a ele, na qual o remetente apresenta sua gratidão por não ter cometido suicídio. O missivista declara que, com a desencarnação da esposa, ficou desesperado e acabou planejando a própria morte no rio Sena, buscando a Ponte Marie para pular. E, ao fixar a mão para atirar-me, toquei um objeto algo molhado que se deslocou da amurada caindo-me aos pés. Surpreendido, distingui um livro que o orvalho umedecera. Tomou o volume nas mãos e pôde ler no frontispício entre irritado e curioso: esta obra salvou minha vida. Leia com atenção e tenha bom proveito. A. Lohan. A obra era o Livro dos Espíritos e nela o missivista ainda acrescentara com letra firme: salvou-me também. Deus abençoe as almas que cooperaram em sua publicação. Joseph Renier. Após a leitura da carta, Kardec aconchegou o livro ao peito. Raciocinava, não mais em termos de desânimo ou sofrimento, mas sim na pauta de radiosa esperança.
8: Tenho-vos dito estas coisas para que em mim tenhais paz, garantiu Jesus.
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3: 11 horas e 4 minutos.
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queridos ouvintes. Nós, da Web Rádio Fraternidade, gostaríamos de enviar o nosso abraço a você que faz aniversário no mês de julho. Então, o nosso abraço vai para Andréia Severino, de Bocaiúva, São Paulo. A Ângela Cruz, de Vitória de Santo Antão, Pernambuco. A Jéssica Santos, do Rio de Janeiro. A Leda Alves de Souza, de Canavieiras, Bahia. A Erotildes José da Silva, de Goiânia, Goiás. A Ana Maria Ribeiro dos Santos, de Macaé, do Rio de Janeiro. A Eliane Viegas, que mora lá na França. Ao José Orlando Machado de Freitas, do Rio Grande do Sul. A Lúcia Geiger, de Ipatinga, em Minas Gerais. A Silvana Vieira da Silva, de Novo Esteio, Rio Grande do Sul. E ao Jorge Carriço, do Rio de Janeiro. E se você desejar ouvir o seu nome neste momento de felicitações, entre em contato conosco através do e-mail faleconosco@radiofraternidade.com.br, informando o seu nome e a data do seu aniversário. Que Jesus abençoe a todos.

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3: 11 horas e 11 minutos.
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5: Olá, é um prazer estarmos juntos novamente. Começa agora o programa A Vida em Foco. Todos temos muitas perguntas. O Espiritismo tem respostas para os desafios da existência humana. O programa de hoje fará reflexões acerca de temas do cotidiano que podem ajudar a viver melhor. Esta é uma das grandes contribuições do Espiritismo para você. Fique conosco. Quando falamos na morte, vem-nos à mente o pesar, o fim, a dor. Mas será que a morte representa só isso mesmo? O que acontece após a morte física para o espírito? E o esquecimento do passado? Por qual motivo ele é imposto ao reencarnado? Representa mesmo a justiça divina? O que o Espiritismo tem a nos falar sobre estes e outros importantes temas que a vida nos propõe? Qual é a contribuição do Espiritismo nestes assuntos, já que muitas vezes a incompreensão leva a desespero e juízos equivocados sobre eles? Acompanhe na entrevista de logo mais e faça suas reflexões. A Vida em Foco traz também curiosidades, crônica, o Espiritismo esclarece e, fechando o nosso encontro de hoje, mais reflexões sobre a doutrina espírita e os ensinamentos de Jesus. Você é o nosso convidado. Fique conosco. Acompanhe agora a Crônica da Semana.
6: Olá! Um dos princípios fundamentais do Espiritismo é o da pluralidade das existências através das reencarnações. Segundo este princípio, a evolução dos espíritos exige inúmeras existências para que ele se aperfeiçoe. Todos são criados simples e ignorantes, mas seu destino é tornarem-se anjos. A magnitude da meta evidencia a impossibilidade de ser alcançada num curto espaço de tempo, de uma vida na Terra. Um questionamento frequente levantado a essa ideia refere-se ao esquecimento das vidas passadas. Afirma-se ser contraproducente esse esquecimento. Se já vivemos muitas vidas na Terra, por que não nos lembramos disso? Segundo alguns, a lembrança auxiliaria a não repetir os erros do passado. Também serviria de incentivo à adoção de uma conduta nobre. Afinal, seria possível correlacionar as dores atuais a específicos erros de uma outra vida. Consequentemente, as criaturas teriam interesse em agir com dignidade. A crítica, em princípio, parece sedutora, não é mesmo? Mas não resiste a uma análise criteriosa. Tenha-se em mente que o esquecimento constitui a regra geral. Raras pessoas têm naturalmente a lembrança de seu agir em outras reencarnações. A sabedoria divina certamente possui razões para que assim seja. Convém recordar que a lei do progresso rege a vida no universo. Toda a criação está em permanente processo de evolução e metamorfose. Na conformidade dessa lei, os espíritos não regridem em suas conquistas. As posições sociais mudam constantemente, mas ninguém hoje é pior do que já foi um dia. As conquistas morais e intelectuais dos espíritos jamais são perdidas. Assim, cada homem hoje se encontra no auge do seu processo evolutivo. Ninguém nunca foi no passado mais bondoso ou nobre do que é hoje. Ocorre que a maioria absoluta da humanidade possui atualmente inúmeras mazelas morais. Isso bem evidencia que o passado dos homens em geral não é repleto de nobres e de belas ações. Nesse contexto, o esquecimento das encarnações passadas constitui uma bênção. No âmbito de uma única existência, quantas vezes a criatura deseja esquecer os seus equívocos? Não é fácil conviver com a lembrança de atos levianos. Inúmeros relacionamentos periclitam pela dificuldade dos seres humanos perdoarem os erros recíprocos. E, na verdade, os erros fazem parte do processo de aprender. Não é possível sair da mais completa ignorância e transitar para a angelitude sem cometer equívocos nesse gigantesco caminhar. Para propiciar os acertamentos necessários, Deus permite o esquecimento do que vivemos no passado. O que se viveu persiste na forma de intuições e tendências, simpatias e antipatias, facilidades e dificuldades. Muitas vezes, o inimigo de ontem renasce na condição de um filho. O esquecimento permite a transformação da mágoa em amor. Diante do rostinho rosado e do olhar ingênuo de uma criança, torna-se possível amar a quem ontem desprezávamos. Quem outrora nos incomodava, hoje, nos auxilia na figura de um amigo ou de um irmão. Sob o signo do esquecimento, refundem-se as emoções e elos fraternos se estabelecem. Assim, não é relevante lembrar o passado. O fundamental é viver bem o presente.
5: Morte e esquecimento do passado é o assunto da entrevista de hoje. Fique conosco.
7: Olá, amigos. É bom estarmos juntos mais uma vez. Hoje, com Cosme Massi. Prazer, Cosme, te receber aqui mais uma vez. A nossa gratidão pela tua presença. Cosme. Todos relutam com a ideia de que há benefício quanto ao esquecimento do passado. Né? Quando batem as dores, as enfermidades, as dificuldades, os reveses financeiros, normalmente a pessoa se pergunta o que eu fiz para estar passando por isso. Se nós soubéssemos efetivamente o que fomos no passado, isso serviria para consolo ou mais explicar aquilo que nós estamos vivendo na vida no presente?
8: Muito boa pergunta. Normalmente, quando a gente está preocupado com o esquecimento do passado, a gente está iludido com a possibilidade de que isso seja mais útil. A gente podia dar uma resposta simples. Se Deus fez do esquecimento uma lei natural, é que isso é muito bom. Podíamos raciocinar assim, sim, mas a gente pode ajudar um pouco a pessoa a pensar. Em geral, a pessoa pensa, reflete que a vida anterior dela seja uma vida tão importante que ela gostaria de saber. Será que ela gostaria de saber dos grandes crimes que ela tenha cometido? Será que ela suportaria de fato isso? Muitas vezes as pessoas estão preocupadas de saber o que foram porque adorariam saber que foram algum homem público importante, alguma pessoa que foi relevante para a sociedade. Mas estariam dispostas a encarar a si mesmo, tal como foram no passado? Tenho dúvidas. Por outro lado, a pessoa não esquece do que é essencial. O que a gente esquece é só a história, o enredo. Kardec vai explicar. Você tem facilidade de aprender matemática. Por quê? Você não esqueceu, então, essa habilidade. Você sente ciúme de alguém, então você está lembrando de alguma coisa que produziu esse ciúme. Você sente inveja, fica triste, sente deprimido, ou tem alguma habilidade, alguma capacidade notável, então você sabe que isto foi conquista de vida anterior. Não é necessário saber o enredo, a história que gerou esse ciúme, essa inveja, ou esta capacidade, ou esta habilidade. Então Kardec vai dizer, o homem lembra daquilo que é suficiente para que ele possa progredir e para avançar. Ele esquece daquilo que o atrapalharia. Imagina, você está com um filho a quem você sente uma certa repulsa, uma certa agressão por ele. Vale a pena lembrar o que produziu essa agressão em vida passada? Será que se você lembrasse da circunstância grave de atrito que provavelmente você viveu com ele, você continuaria tratando o filho da mesma maneira? Então, às vezes a gente é apressado, achando que a lembrança do passado pode ajudar. Na maioria das vezes, ela atrapalharia mais do que ajudaria.
7: Estou entendendo, Cosme, que o passado, ele é um facilitador para a vida presente, ou é um deflagrador de situações com as quais nós precisamos nos defrontar. No caso das enfermidades, por exemplo, né? Se trazemos facilitadores no aprendizado, mas também trazemos, provavelmente, matrizes enfermiças por conta de realizações do pretérito. É isso, é esse o núcleo inteligente, digamos assim, do esquecimento do passado?
8: Na verdade, é muito mais para a gente esquecer os enredos que causaram os nossos desajustes. Porque se a gente lembrasse daquelas coisas boas que fizemos, das construções admiráveis que fizemos, não havia nenhum problema. Só que você não tem como criar uma memória seletiva, né? Ou você lembra ou você não lembra do enredo. Em geral, esse enredo nosso, que não é nada bom, basta a gente olhar o que a gente é, se a gente sente raiva, ódio, rancor, mágoa, quem sente isso, basta para pensar um pouco. Será que ele foi no passado para cultivar tantas emoções ruins? Então é melhor não lembrar do que foi. É como você, quando comete um grave delito numa sociedade, você, por condutas infelizes, queimou a sua imagem em determinada comunidade, e você adoraria ir para uma outra cidade, trocar de nome, para que ninguém lembrasse de quem você foi e começar uma nova vida. A reencarnação nos dá essa possibilidade. Como se a gente trocasse o nome, o endereço, mas conserva o que aprendeu na existência anterior. Tanto o que aprendeu de bom, quanto o que aprendeu de ruim. Mas essa nova identidade que a gente recebe com a reencarnação não dá mais liberdade da gente agir. Imagina se você estivesse conversando comigo agora, lembrando do passado nosso, e de repente nessa lembrança você se recordasse que eu tinha feito alguma coisa de mal para você. Será que a gente continuaria conversando do mesmo jeito?
7: Provavelmente não teríamos facilidades na conversação. Cosme, reencarnar então é um fato essencialmente moral? Como é que é? É um fato material ou é um fato moral? Porque se nós trazemos esse acervo do nosso passado para o presente, que a rigor parece que não existe passado, nem futuro, nem presente, é uma coisa só, é uma questão moral, então, estarmos com esse acervo sempre permanente para que a gente o transforme ao longo da nossa trajetória espiritual?
8: Exatamente. Do ponto de vista moral, que são os valores dos sentimentos, dos pensamentos, o que você aprendeu como espírito, isso você traz com você sempre. Você nunca esquece. O que você esquece são as histórias, os enredos que produziram essa modificação no seu mundo interior, seus sentimentos, seus desejos, o seu conhecimento. Então, isso é que é relevante. O que você traz do ponto de vista físico? Depende das suas escolhas. Kardec vai dar vários exemplos. Há espíritos que escolhem nascer num corpo doentio, que vai desde a infância ser doente, não porque ele tenha feito mal no passado, mas porque ele quer conquistar alguma virtude e aquela doença seja o caminho para isso. Kardec descreve na obra O Céu e o Inferno um exemplo de um jovem que escolheu nascer muito doente e que enfrentou muitas dificuldades na vida para ajudar a sua mãe, que desencarna aos 20 anos, esse jovem muito doente, mas ele dá um exemplo para a mãe, para a comunidade, de como se pode viver virtuosamente numa vida de luta e de sofrimento. Veja, o sofrimento dele não era a expiação de um mal que ele cometeu do passado, mas era uma prova que ele escolheu para crescer mais no campo da virtude.
7: Que bom. Cosme, vamos para um intervalo, mas retornamos em instantes.
5: Vamos para um breve intervalo e logo voltaremos com a segunda parte da entrevista. Não saia daí. Voltamos com o segundo bloco da entrevista. O enfoque de hoje é sobre morte e esquecimento do passado. Vamos assistir.
7: Ok, estamos de volta. Cosme, é uma pergunta que nos fizeram e estamos transmitindo para você. É difícil entender a destruição como uma lei moral. Os flagelos provocados pelas catástrofes naturais, os desencarnes coletivos, as doenças avassaladoras, enfim, isso tudo é manifestação do amor divino sobre as criaturas?
8: Se você for materialista, você vai dizer que não, como os materialistas fazem. Vários filósofos materialistas consideram que o mal no mundo, o mal das doenças, das guerras, o mal entre os seres humanos e animais, seria uma prova de que Deus não é sábio, porque eles olham o corpo físico.
7: Sim.
8: Se você olha o corpo físico, se a nossa realidade fosse apenas esse corpo, se eu não fosse uma alma imortal no processo evolutivo, é claro que as dores e sofrimentos seriam uma coisa absurda. Qual o sentido de eu sofrer se eu vou acabar ali em 80, 90 anos de existência? Por que sofrer? Vamos curtir a vida, vamos viver o mais feliz possível. Mas quando você olha do ponto de vista espiritual, como experiência de aprendizado, você tem que olhar o sofrimento muito parecido com os deveres de uma escola. Certamente uma criança, um adolescente, acha um grande sofrimento quando o professor manda ler um livro, escrever um resumo do livro, fazer vários exercícios de matemática. Aquele jovem, aquela criança, considera aquilo um sofrimento, porque ele vai ter que passar algumas tardes fazendo aquilo, e ele preferia jogar bola, assistir televisão. Então, para ele, aquilo é um sofrimento. Mas depois ele percebe a importância daquilo que para ele é um sofrimento para o seu crescimento intelectual, para o seu crescimento moral. Algo análogo ocorre conosco, as doenças, as dificuldades. São estados de vidas que fazem com que a gente aprenda a ser menos egoísta, a amar mais, a viver melhor, a fazer as melhores escolhas, a aprender a ser um espírito cada vez mais sábio.
7: Emendo a pergunta, Cosme. Os desencarnes coletivos, os flagelos naturais, eles têm uma conotação de ordem moral para o contexto espiritual?
8: Veja, nós esquecemos que coletivamente estão morrendo, nesse instante, milhares de pessoas. Hoje, exatamente enquanto estamos falando, estão morrendo coletivamente. A gente olha individualmente porque cada um está num lugar diferente. Mas se juntássemos, você tem ali uma morte coletiva. A gente não para para pensar que todos vamos morrer.
7: Sim.
8: Quer juntos ou separados, não faz nenhuma diferença. Quando você olha a vida do ponto de vista espiritual, essas são circunstâncias que você pode explicar a partir de escolhas do passado e de escolhas do presente, porque às vezes uma morte coletiva pode ser fruto de uma escolha do presente. Imagina um pai ou um motorista de ônibus que faz uma escolha de uma imprudência, de atravessar um sinal vermelho e leva à morte várias pessoas. Não é que as pessoas tinham que morrer naquele acidente de ônibus, que se tivessem que morrer, o motorista estaria simplesmente cumprindo uma ordem de Deus. Não, houve uma imprudência grave dele que levou várias pessoas a falecerem. Então, veja que essa circunstância de uma morte que foi coletiva, você vai passar a compreender que pode ser uma relação com o passado ou pode não ser. Nem todas as mortes estão relacionadas com o passado, já que todos vamos morrer mesmo. Às vezes em circunstâncias acidentais ou não. A gente tem uma mania de achar que tudo é destino. E a gente, quando vê uma morte coletiva, fica preocupado. Qual é o destino? Aquilo estava fixado, aquilo estava determinado. Imagine uma pessoa, um grupo de pessoas que morre porque um terrorista, como está acontecendo hoje, botou bombas no corpo e explodiu. Bom, se estava no destino aquelas pessoas morrerem por aquele terrorista, ele fez um bem e não um mal. É claro que isso não estava no destino. Isso é uma escolha dele, como foi a escolha das pessoas que fizeram com que elas estivessem aqui naquele momento em que a bomba explodiu. É claro que os espíritos atuam, ajudam, tentam interferir no processo, mas isso é da parte dos espíritos de Deus. Da nossa parte, são as nossas escolhas individuais que determinam a nossa sorte.
7: Há uma espécie de um psicoímã que atrai as pessoas para certos eventos. Isso tem explicação, sob o ponto de vista da doutrina espírita?
8: A gente
7: dentro
8: não...
7: dessa perspectiva, né, dos desencarnes coletivos.
8: Perfeito. É difícil a gente saber como o processo se dá, porque nós teríamos que dominar todas as variáveis. Veja, Deus faz a justiça. Kardec diz, a justiça divina se faz sempre. E todo fenômeno tem a sua causa. Não significa que tenha a sua causa simplesmente em existências anteriores. Podem ser resultados da existência presente. A gente não domina todas as causas para saber, neste evento especificamente, o que levou àquele acontecimento. Então a gente fica fazendo especulação, e é perigoso fazer especulação, porque se você faz uma especulação, você pode levar a um raciocínio de que alguém que morreu daquele jeito tenha sido uma pessoa má numa outra vida. E aí a gente começa a fazer julgamento da conduta moral da pessoa, que não é um julgamento adequado.
7: Tá certo. Continuamos com esse tema, Cosme, ainda. Por que você teme tanto a morte? Por que as pessoas têm medo de morrer, sabendo que não é a primeira vez, a rigor, para os que estamos no planeta Terra, e não será a última vez? Por que você teme, então, morrer?
8: Há duas razões básicas. Uma razão instintiva, que está ligado com o princípio de conservação, uma vez que nós temos biologicamente um princípio que clama pela vida, pela continuidade da vida. Esse princípio de conservação produz o que se chama de paixões. São emoções ocasionadas pelo desejo de viver. Então, é essas emoções que são ocasionadas pela vida biológica, às vezes são muito fortes. Então, diante de uma doença, de um possível acidente, de uma situação de risco, esse instinto de conservação provoca em nós certas emoções que nos levam a ter medo, o que é muito natural. O medo é um mecanismo de proteção e de segurança. Então, esse é um caminho para se entender o medo da morte. O outro caminho é da crença. Se você tem uma crença de que a vida acaba, você pode ficar com um certo medo. Não porque você vá sentir dor, mas porque você não gostaria de perder aquilo que você está vivendo, sua família, as pessoas que você ama. Se você tem uma crença de inferno, imagina o medo que a pessoa não vai ter. Eu vou morrer, vou para uma região de tortura, de sofrimento. Então a crença pode ter impacto sobre o medo da morte. Da mesma maneira que o instinto de conservação também tem a sua cota de contribuição. O espírita se tranquiliza. No campo do instinto, ele procura vencer as suas paixões e dar ao medo um limite controlável. É o medo natural da conservação, Sim. Mas não permite que esse medo se transforme em desespero, em revolta. E com respeito à vida moral, ele se tranquiliza. Ele sabe que vai receber aquilo que ele construiu, aquilo que ele fez, aquilo que ele plantou.
7: Nessa razão, né, Cosme, que a doutrina espírita é chamada de Consolador Prometido. Acabou nosso tempo, Cosme. Muito obrigado pela presença. Fique conosco. A Vida em Foco continua.
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9: É impressionante a quantidade de pessoas que sofrem de transtornos mentais, especialmente a depressão, considerado o mal do século XXI pelas organizações de saúde. E como tantas outras patologias graves e incapacitantes, a depressão também pode ser uma fuga. Segundo o espírito Joana de Ângeles, na obra Autodescobrimento, Uma Busca Interior, através da psicografia do médium Divaldo Franco, o autodescobrimento é meio para recuperação e crescimento, para sair dos conflitos de natureza destrutiva, vez que, por se desconhecer, a pessoa fica suscetível à influência negativa. Ela nos elucida que as ferramentas para lograr o autodescobrimento são a insatisfação pelo que se é, pelo que se possui ou por como se encontra, o desejo sincero de mudança, a persistência no tentame, a disposição para aceitar-se e vencer-se, a capacidade para crescer emocionalmente. O homem realmente não se conhece. Identifica e persegue metas exteriores, camufla os sentimentos enquanto se esfalfa na realização pessoal sem uma correspondente identificação íntima. Conexo a esse tema é o autoconhecimento, que já nos remete à clássica pergunta 919 de O Livro dos Espíritos, que vale-se dos conhecimentos daqueles que precederam a doutrina espírita. Allan Kardec pergunta aos espíritos: qual o meio prático mais eficaz que tem o homem de melhorar nesta vida e de resistir ao arrastamento do mal? A resposta é incisiva. Um sábio da antiguidade vos disse: conhece-te a ti mesmo. Esta inscrição está contida no oráculo do Templo de Apolo, no santuário da cidade de Delfos, ao pé do Monte Parnaso, que fica na Grécia. E segundo a tradição, foi escrita por 7 sábios, conforme nos conta Haroldo Dutra Dias, em uma de suas palestras, acrescentando que, no mesmo local, há outra inscrição que guarda muita sabedoria. Nada em excesso. Entretanto, Kardec vai além e obtempera. Conhecemos toda a sabedoria desta máxima, mas a dificuldade está precisamente em cada um conhecer-se a si mesmo. Qual o meio de consegui-lo? A resposta a essa pergunta é assinada pelo Espírito Santo Agostinho, o qual viveu no final do século IV e início do século V e foi um dos mais importantes teólogos e filósofos dos primeiros anos do cristianismo, cujas obras foram muito influentes no desenvolvimento do cristianismo e filosofia ocidental. A leitura dessa resposta é realmente enriquecedora para a compreensão do método apresentado por Santo Agostinho para se conseguir o autoconhecimento, o qual passa pela meditação, a análise da própria conduta sob o ponto de vista de outrem e o feedback dos amigos e dos inimigos. Ele ressalta que o conhecimento de si mesmo é, portanto, a chave do progresso individual.
5: Alberto Almeida nos traz momentos de reflexão com o quadro Espiritualidade em Gotas. Acompanhe.
10: Espiritualidade em Gotas. Poder oculto. Pode um homem mau, com o auxílio de um mau espírito que lhe seja dedicado, fazer mal ao seu próximo? A resposta a essa questão 551 de O Livro dos Espíritos é um refrigério. Não, Deus não o permitiria. Efetivamente, no cotidiano, nós encontramos as pessoas com medo de serem afetadas por espíritos que são agenciados por prováveis inimigos, opositores, adversários, e pessoas que acham que podem mobilizar os espíritos na direção daqueles que são ou serão as suas vítimas para conseguir os seus objetivos inconfessáveis. E, efetivamente, este submundo na espiritualidade negativa, esse comércio nefasto, ele existe, mas há uma grande distância entre alguém que agencia um espírito para lograr o objetivo de prejudicar alguém, e isto se dá. A distância é de um abismo, porque as leis divinas, elas são justas, e elas regulam as relações tanto no mundo corpóreo e, sobretudo, no mundo espiritual, que nós não percebemos, não nos damos conta. Nesse nível do intangível, os espíritos superiores, exercendo a vontade do divino, eles se apresentam para fazer valer a justiça, fazer valer o amor e fazer valer a caridade. E, portanto, se alguém não merece, não há espírito que, mandado por esse ou aquele homem que lhe deseje prejudicar, que alcance esse objetivo almejado. Os espíritos amigos não permitem. O nosso anjo de guarda, o anjo de guarda da família, os espíritos protetores, eles de modo algum aquiescem com uma medida que seja imprópria. E se algumas vezes há alguma possibilidade de alguma arranhadura nesse sentido, é por conta da sintonia. Quando estamos no mal, sintonizamos com os espíritos negativos do mal. E isso pode gerar efetivamente uma conturbação. A sintonia é a lei que regula as nossas relações com a espiritualidade, tanto superior quanto inferior. Todavia, se estamos numa posição de acertar o passo, no compasso do bem, e ainda que aqui e acolá possamos escorregar, porque ninguém mantém um comportamento ilibado permanentemente, uma sintonia espiritual vibratória superior permanente, é natural que nos momentos de declínio nós possamos ficar mais acessíveis ou vulneráveis. E nessa circunstância, a proteção divina se faz, porque não merecemos. É aí que Deus, através dos seus emissários, impede que essas colisões possam nos alcançar. Por isso, nenhum medo de alguém que possa agenciar espíritos para nos fazer o mal. Façamos nós o bem, orando por aqueles que querem nos atrapalhar, nos perseguir, nos prejudicar. Na certeza de que o bem, por si mesmo, é uma luz acesa, cuja sombra não pode nivelar.
5: Obrigada por nos acompanhar até aqui. 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
3: 11 horas e 40 minutos.
12: Lindo e abençoado dia! Que a paz do Mestre seja sempre em nossos corações. Seja muitíssimo bem-vindo, muitíssimo bem-vinda aos Minutos com Jesus. Sintamos-nos todos acolhidos pela presença do Mestre e que Ele possa abençoar-nos profundamente a intimidade, fortalecer os nossos corações e inspirar em nossa vida sempre a humildade. Estamos estudando o livro Encontro Marcado, de Emmanuel, hoje lição de número 24, em favor dos desencarnados. O tema da mensagem é a meditação ante os que partiram. É uma mensagem muito importante que Emmanuel nos coloca e ele traz alguns pontos essenciais que procuraremos com calma analisar. E o primeiro deles, ele diz assim: não te encerres no passado com a suposição de honrar a vida. Olha que beleza de frase e que nos ajuda a refletir, não somente em relação aos nossos irmãozinhos desencarnados, mas em relação à nossa própria conduta diante do passado. Por vezes, nós nos apegamos às circunstâncias que passaram e não conseguimos caminhar para diante. Nós ficamos estacionados num ponto. O tempo cronológico está passando, mas o tempo psicológico, a nossa mente, o nosso psiquismo está fixado em determinado ponto da caminhada. Não só, por exemplo, às vezes em relação à morte de alguém. Igualmente, nós, quando às vezes temos mágoa, quando guardamos rancor, quando começamos a ressentir, isso significa que a gente está parado num ponto e não consegue prosseguir. Às vezes a vida já modificou o clima, já trouxe outras experiências, mas a gente ainda se encontra naquilo que aconteceu. E isso, para nós outros, por mais que muita gente agarre-se a isso e não consiga diluir, dissolver, é preciso reconhecer que isso vai se tornando uma prisão e que o objetivo da vida é a gente conseguir caminhar aprendendo com as circunstâncias que nos chegam. E diante da morte, por exemplo, de pessoas tão queridas do nosso coração, é justo reconhecermos que as memórias, as lembranças são verdadeiros presentes e morredouros que nós teremos, que não serão passado, mas serão sempre um presente importante para as nossas vidas. Mas, por vezes, indo além dessas lembranças, por vezes a gente faz um movimento que pode ser um tanto difícil para o nosso coração. A gente acha que por causa que um coraçãozinho ele desligou-se momentaneamente da carne, a nossa vida não vai continuar, ela não vai prosseguir. Aí às vezes a gente já não consegue fazer mais nada. Então aí já a gente já precisa tomar um certo

0: que nos cercam, que ainda se encontram corporificados, que nós teremos condições de elevar os nossos sentimentos à altura dessas ligações espirituais, para a gente estar em contato com aqueles seres que a gente tanto ama. Os nossos entes queridos que desencarnam, que atravessam, então, a porta da desencarnação rumando a verdadeira pátria, são coraçõezinhos que vivem, continuam vivendo e, igualmente como nós, carecem aí de atentar-se aos deveres e responsabilidades que desdobram-se ao infinito. É justo reconhecermos que é esse estado que a gente fica paralisado no passado, pede da nossa parte aí um investimento bom, de sentimento, de pensamento, para que a gente consiga, então, renovar a intimidade e conseguir avançar, porque não será apegados ao passado que honraremos verdadeiramente o amor que temos pelas pessoas que partiram primeiro que a gente. Mas é justamente mostrando a importância desse amor, o quanto esse amor nos fortalece, o quanto esse amor é bom, nos traz uma coragem, nos traz uma fortaleza para a gente continuar vivendo. E assim, honrando em cada passo, no exercício do bem, no ajudar ao outro, o quão o outro é importante para a gente, porque nos motiva a ser melhor, nos motiva a caminhar, nos motiva a buscarmos a felicidade. A gente não precisa cultivar a tristeza a pretexto de honrar algum coração. É justo a gente pensar que a melhor forma de nós, assim, honrarmos o coração de alguém é verdadeiramente construindo a nossa felicidade. Não a felicidade que tem a ver com a satisfação, mas a construção do nosso espírito baseado nos melhores sentimentos, porque é um jeito de ajudar, às vezes, quem está precisando da gente. Quem desencarnou e suplica amparo e proteção devido às condições espirituais que se encontram. Então, pensemos um pouquinho, né, com bastante amor e sensibilidade, e vamos para a nossa oração. Bendito Mestre, queremos agradecer infinitamente a oportunidade de estarmos nessa terra aprendendo. Bem sabemos que a vida é um sopro e que a desencarnação pode surpreender a qualquer um de nós a qualquer momento. Rogamos a Tua providência bendita, que nos ensine a ciência da sabedoria e do discernimento, para conseguirmos diluir na nossa intimidade, no nosso coração, os desesperos e tristezas, conseguindo deixar, transformar esse passado, não mais apegados a eles, mas entendendo-o como lição importante, como um retrovisor no carro da vida, em que somos inclinados a olhar para frente, mas com atenção para a retaguarda, que a gente possa, com sensibilidade e amor, cuidar do nosso coraçãozinho, para que verdadeiramente ele seja uma sala, um templo bendito, onde as pessoas ao nosso redor se sintam aconchegadas, se sintam aquecidas pelos melhores sentimentos. Obrigado por tudo. Que assim seja.
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3: 11 horas e 49 minutos.
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5: O valor de um sorriso. Não custa nada e rende muito. Enriquece quem o recebe sem empobrecer quem o dá. Dura somente um instante, mas seus efeitos perduram para sempre.

Ninguém é tão rico que dele não precise, e ninguém é tão pobre que não o possa dar a todos. Leva felicidade a muita gente e a toda parte. É o símbolo da amizade, da boa vontade. É alento para os desanimados, repouso para os cansados, raio de sol para os tristes, consolo para os desesperados. Não se compra, nem se empresta. Nenhuma moeda do mundo pode pagar seu valor. Você já sabe do que se trata? Trata-se do sorriso. E não há ninguém que precise tanto de um sorriso como aqueles que não sabem mais sorrir. Aqueles que perderam a esperança, os que vagueiam sem rumo, os que não acreditam mais que a felicidade é algo possível. É tão fácil sorrir. Tudo fica mais agradável se em nossos lábios houver um sorriso. Tudo fica mais fácil se houver nos lábios dos que convivem conosco um sorriso sincero. Alguns de nós pensamos que só devemos sorrir para as pessoas com as quais simpatizamos. São tantas as que cruzam nosso caminho diariamente. Algumas com o seio carregado por levar no íntimo as amarguras da caminhada áspera. Poderemos colaborar com um sorriso aberto, no mínimo, para que essa pessoa se detenha e perceba que alguém lhe sorri, já que o sorriso é um alento. Sorrir ao atender os pequeninos que acorrem nos semáforos à procura de moedas. É tão triste ter que mendigar. E mais triste ainda é receber palavras e gestos agressivos como resposta. Se é verdade que essa situação nos incomoda, não é menos verdade que não gostaríamos de estar no lugar deles. Eles são tão pequeninos. Se tem a malícia dos adultos, é porque os adultos os induzem a isso. Mas no íntimo, são inocentes treinados para parecer espertos em meio às situações mais adversas. O sorriso é uma arma poderosa, da qual nos podemos servir em todas as situações. Se ao levantarmos pela manhã cumprimentarmos os familiares com um largo sorriso, nosso dia certamente será melhor, mais alegre. Se ao entrarmos no elevador saudarmos com um sorriso os que seguem conosco, ao invés de fecharmos o rosto e olharmos para cima ou para baixo, na tentativa de desviar os olhares, com certeza o nosso dia será mais feliz, porque todos nos verão com simpatia e nos endereçarão energias salutares. O sorriso é sempre bom para quem sorri e melhor ainda para quem o recebe. O sorriso tem o poder de fazer mais amena a nossa caminhada. Dessa forma, se não temos o hábito de levar a vida sorrindo, comecemos a cultivá-lo e veremos que sem que mude a situação à nossa volta, nós, intimamente, nos sentiremos mais felizes. Você sabia que o senho carregado, ou seja, a cara amarrada, como se costuma dizer, traz ao corpo um desgaste maior do que o promovido pelo sorriso? Isto quer dizer que quando sorrimos, utilizamos menos músculos e fazemos menos esforços. Assim sendo, até por uma questão de economia, é mais vantajoso sorrir.

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0: Muito bom dia, querido internauta, querido ouvinte da nossa emissora do bem. Que alegria poder estar aqui com você nesta sexta-feira, dia 31 de julho de 2026. Gente, viramos o meio do ano deixando para trás. Ó, janeiro, fevereiro, março, abril, maio, junho e julho. Tá ficando para trás. Nós já começamos a descer a serra pro final do ano de 2026. Já pensou nisso? Ó, porque agora tem agosto, setembro, outubro, novembro, dezembro. 5 meses. E aí a gente vira a página do calendário e vai para 2027. E aí em janeiro a gente tem o céu, né? Que alegria te receber aqui às 6 horas da manhã, ao meio-dia e também às 18 horas na nossa emissora do bem, a web, rádio, fraternidade. Uma honra imensa nossa poder contar com a presença de vocês aqui com a gente, tá? Nesse momento em que a gente entra em conexão com o alto e vai se fortalecendo para poder encarar os desafios da jornada evolutiva e tendo a certeza que a gente vai, dia a dia, momento a momento, aprendendo aqui, aprendendo acolá, mas caminhando em direção a essa perfeição necessária ao aprimoramento do nosso espírito, né? Então, hoje é sexta-feira, nós estamos nessa semana que a gente chamou de uma semana especial, né? Em que a gente está trazendo a websérie Sozinho, produção de 2012, dos nossos amigos aqui do Grupo Espírita Paulo de Tarso, em Uberlândia. E esse conteúdo que já tem um tempão que está aí na internet, a gente já tinha tido acesso, mas essa semana bateu a vontade de compartilhar esse momento de produção dos meninos, né? Muito bacana, né? Eu acho que elucida muito essa relação nossa, da nossa caminhada terrena, o plano espiritual, o processo reencarnatório, seu significado, né? O processo de nos encontrarmos para uma transformação, para uma melhora. Então, muito bacana. E hoje a gente vai para o último episódio. Inclusive, o programa de hoje ele é especial, porque o episódio ele é um pouquinho mais longo. Eu sugiro quem está acompanhando a gente pela rádio, que depois possa entrar no YouTube, possa assistir esse momento, né? Porque também ajuda a gente a entender, ajuda a gente a compreender, e a gente percebeu que desde segunda-feira, quando a gente está trazendo o esclarecimento, está trazendo a informação, nós tivemos o primeiro episódio, o primeiro segundo que a gente trouxe segunda-feira, falando sobre essa interferência dos espíritos na nossa vida, dentro da nossa casa, né, muitas vezes. Aí depois, no episódio 2, a gente começou a ver a questão da interferência, por exemplo, em ambientes como um bar. Na terça-feira a gente trouxe a questão da ação da prece, o quanto ela é importante e o quanto os benfeitores espirituais aproveitam a conexão para nos ajudar. Na quarta-feira a gente ouviu e assistiu sobre as vidas, a vida passada, né? As nossas existências anteriores, que refletem muito nas situações do momento atual de cada um de nós. E ontem a gente teve a oportunidade de acompanhar o processo de tratamento espiritual do espírito desencarnado, que num primeiro momento era o obsessor, e que passados alguns tempos, a modificação daquele que estava sendo obsediado através da prece, da oração, possibilitou não só o crescimento dele, que estava como aquele que era obsediado, né? Bem como aquele que era o obsessor. E hoje, no último capítulo, a última parte, a reencarnação. Vamos ver? Vamos assistir juntos? No final a gente traz a prece com o Jorge Alahá. Tá bom? Então é por isso que o programa de hoje é especial. A gente não vai ter nem o Rindo e Refletindo com Chico Xavier hoje. A gente volta segunda-feira. Volta segunda-feira também com o Minuto de Sabedoria. Volta a normalidade do nosso programa. Eu queria aproveitar também e pedir desculpa que a gente teve alguns programas em que o áudio não estava muito bom, foi um probleminha técnico aqui, mas agora acho que já melhoramos, tá bom? Vamos lá, vamos assistir então hoje o episódio número 6 do Sozinho, tema de hoje, a reencarnação. Vamos lá?
1: Este é Paulo, filho de nossa amiga Helena, esposo de Fernanda. Tem se deixado ser influenciado por inimigos do passado.
2: Você o traiu. Desonrou, traiu a sua confiança. Agora eu vim resgatar vocês.
3: Um ano, Otávio!
4: Você perdeu a oportunidade de matar o cara.
5: Você não consegue nem chegar perto dele mais.
6: Você tá completamente sozinho.
7: Mas essa luz era uma atração irresistível. Me atingiu como flechas mesmo. Quero ser criança outra vez e eu quero poder te chamar de pai, Paulo.

0: Calma, amor. Seja o que for, eu te amo muito.
1: Eu sei.
0: E aí? Deu certo? Não? Olha, amor, eu sinto que tá chegando. Eu consigo imaginar o nosso filhinho, sabe? Tão lindinho.
2: E era um lobo. E aí, o lobo veio. E se a gente visse um lobo, vocês iam ficar com medo? Eu acho que vocês iam ficar com medo e eu ia ficar com medo também. Mas Francisco, ele tinha tanto amor, que ele olhou pro lobo. O lobo olhou no olhar dele e o lobo se modificou. É, se modificou. É, gente, acabou nossa aula. Agora a gente tem um intervalo e depois vocês vão ficar com o tio Davi, tá bom? Então vamos. Vocês me ajudam a pegar os livros? Me ajuda a pegar os livros. Isso. Isso, me entrega os livros. Obrigado. Obrigado. Tchau. Até amanhã, viu? Até amanhã. Tchau.
1: E aí, conseguiu terminar dessa vez?
2: Não, eu ainda tava na parte do lobo, pra variar.
1: Acho que o curso que você deveria fazer é como contar uma história sem enrolar. Bora?
2: Bora. Eu tava pensando em pedir pro Estevão pra eu vir surdo na próxima vida.
1: Sério, Otávio?
2: Sério. Eu penso assim, se eu não precisar ficar ouvindo essas piadinhas ruins suas, aumenta em 300% minha chance de evoluir.
1: Para, seu bobo.
2: Não, mas é sério. Eu acho que eu vou pedir pra vir com algo mais, sabe? Algum outro tipo de problema, um problema de visão.
1: Ai, Otávio, confia em mim. Eu já estou nesse planejamento há 7 meses. Você não precisa de levar tantos problemas assim e nem precisa de ter tanto medo de voltar.
2: Mas é que eu tenho medo que se for muito fácil, eu acabar atrapalhando
1: Atrapalhando
2: tudo
1: tudo
2: de
1: de
2: novo.
1: novo. A gente já conversou muito sobre isso. Você também tem que confiar nos seus pais que estão trabalhando e se preparando para isso. Você vai ter uma boa base de educação, vai crescer numa religião com boas práticas. E o mais importante, você se preparou muito do lado daqui. Tá cheio de vontade de acertar dessa vez. E tem algo a mais ainda. Eu estarei lá para puxar a sua orelha se acontecer qualquer coisa.
2: Como se não fosse errar também, né?
1: Eu não vou errar. São 13 anos estudando para isso. Eu já fiz todos os cursos possíveis e imagináveis. Ah, chegamos. Estevão, a gente pode rever o meu planejamento novamente? É porque a gente já decidiu o local e a família que vai me receber, né? A gente já também decidiu as minhas principais necessidades de criança e de adolescente. E eu adorei uma coisa, adorei a decisão profissional. Eu sempre quis ser professora de criança. Eu acho que a gente aprende muito com isso, principalmente a ter disciplina e paciência.
2: Eu é que sei, né?
1: Eu só tô em dúvida quanto ao meu desencarne. Você já me convenceu que é melhor eu voltar antes. Mas eu queria tanto ser avó. Eu queria conhecer os meus netinhos, poder mimá-los assim. Será que a gente não consegue esperar até os 60?
3: Podemos rever essa questão, sim. Mas lembre-se de que tudo isso vai depender de suas ações e méritos nessa nova vida.
2: Eu não estou preparado para planejar minha morte, não.
3: Calma, Otávio. Ainda temos muito a refletir sobre as suas necessidades. Mas o planejamento do momento do desencarne é muito importante nesse planejamento reencarnatório. A morte, para aqueles que tiveram uma vida reta, nada mais é do que uma suave mudança de estado, mas ainda assim muito marcante para o espírito.
2: Não tem um jeito mais fácil de fazer esse planejamento, não? Sei lá, o plano pronto.
1: Ih, tá querendo moleza, é?
3: Olha, a maioria das reencarnações na crosta acontecem de forma padronizada, sim. Mas parte delas, como é o caso de vocês que querem elevar-se em cultura, conhecimento e, consequentemente, em responsabilidade, o processo reencarnacionista é mais complexo, fugindo da expressão geral.
1: E a gente achando que desencarnar é o que é difícil. Muito mais doloroso é renascer que morrer. Aqui está o meu plano genético. Eu tenho que entregar para o Thiago. Vamos? Eu vou sentir muita saudade de vocês.
2: Eu não vou sentir sua falta, não. Você já tá indo tarde, na verdade. Amigos!
4: Que bom revê-los. Tenho trabalhado no plano e no modelo dos dois. E o seu, Bian, já tá pronto.
1: Ai, que emoção.
3: Olha, fiquei muito feliz em saber da sua decisão de aceitar a sugestão dos irmãos orientadores quanto à deficiência na mão esquerda. A resolução lhe fará um grande bem.
1: Eu sei que não vai ser nada fácil, mas eu tenho muita fé. E essa encarnação vai ser muito importante para mim.
3: Isso mesmo, Bia, isso mesmo. O seu processo já está tudo pronto. Hoje mesmo você será conduzida à sua futura residência para iniciarmos os trabalhos de ambientação magnética com seus pais. Serão algumas semanas próximas a eles até a ligação se realizar. Otávio, já lhe informei que não será possível acompanhar o processo reencarnatório da Bia de perto. Portanto, façam suas despedidas, só se encontrarão novamente no plano físico.
5: Vai dar tudo certo, Bia. Fica tranquila, que eu te encontro lá na Terra.
1: Acho que quem tá nervoso aqui é você. Me dê um abraço. E ore por mim.
5: Tá bom.

0: É por isso que você precisa ter atenção a essa questão do sono. Porque talvez tenhamos que completar esses cursos na época. E se você não tiver disciplina para vir, vamos ter dificuldade de manter esse trabalho.
1: Estevão, é a Bia. O caso é grave. A mãe dela acabou de brigar com o namorado e ela tá tentando um aborto agora.
2: Vamos.

Otávio? Otávio? Otávio? Precisamos de muita prece e vibração nesse instante. Você não poderá ir, mas contamos com a sua energia daqui.

Que bom que veio vê-lo. Vou deixá-los a sós.

0: Eu não tô acreditando. Como que a sua mãe pode fazer isso com você? A gente tinha feito tantos planos. Era eu que não terminava as historinhas, lembra? Mas e agora, como é que vai ficar a sua história, Bia?
1: Não. O Estevão me pediu pra ser mais positivo. Bia, eu te prometo. Prometo pra você que eu não vou perder essa oportunidade. Eu juro. Eu juro que eu vou agarrar com unhas e dentes essa vontade de viver. Por mim e por você.
0: Mas eu queria tanto te encontrar na Terra.

0: se não, não for possível.
1: Ai, Jesus. Que eu possa aproveitar essa chance. Muitos outros, como você, às vezes não tem.

0: Mas se acontecer a mesma coisa comigo, Estevão?
1: Calma, Otávio.
0: E se eles desistirem igual desistiu essa covarde? Você viu? Ela acabou com os planos da Bia.
1: Calma. Olha, a primeira coisa que devemos fazer é livrar os nossos pensamentos do julgamento, que pode trazer consequências muito venenosas para nós e para nossa irmã que, infelizmente, optou pelo aborto. Não conhecemos o seu passado espiritual, as suas fraquezas morais, e mesmo que o ato ocorrido seja injustificável, ele não pode ser motivo jamais para esquecermos do amor e de que devemos perdoar quantas vezes forem necessárias. Qual seria, na mesma situação da nossa irmã, a nossa própria escolha? Quais não foram nossos próprios erros em tantas outras existências que sequer imaginamos as consequências disso? Qual será o futuro a ser preparado para essa irmã? Oportunidades de resgate através da dor ou através do trabalho de caridade, assistência, que ela mesma poderá escolher. Agora, nesse momento, Otávio, nós temos que orar. Orar por essa irmã e pela Bia, para que esse processo não se transforme em vingança e ódio, e principalmente, para que em outras oportunidades a escolha seja de aceitar a vida.
0: Eu sei, eu tô com medo.
1: Vamos fazer assim. Olha, vamos repassar. Vamos repassar passo a passo como tudo vai acontecer. Eu vou te ajudar. O que você acha? Olha, logo você receberá a visita de pessoas muito especiais
2: que lhe aguardam para desejar boa sorte na nova jornada. Em seguida, estarei te esperando junto aos demais espíritos construtores para a operação de transformação de sua forma para infantil. A operação não será curta nem simples, mas você terá de se esforçar a ser criança a fim de aprender a ser homem. Depois prosseguiremos para a Câmara Conjugal. Ah, Otávio, tenho certeza que nossos amigos espirituais a prepararam com o maior carinho. Sob as bênçãos do Pai Altíssimo, eu mesmo farei a ligação dos gametas, buscando entre os milhões de espermatozoides o que corresponde à programação genética realizada por nós. Fixando nele o potencial magnético, ajudarei o espermatozoide escolhido a desembaraçar-se dos companheiros para que seja o primeiro a penetrar na pequenina bolsa maternal. Depois, com muito, muito carinho, vou ligar o embrião recém-formado à sua forma diminuta de criança, selando o início do processo reencarnatório. Depois disso, Otávio, você será entregue à sua mãezinha em um encontro de infinito amor.

0: Chegou a hora, meu irmão. Chegou o momento de seguir para sua nova vida. Alguns irmãos vieram se despedir.
1: Há mistérios peregrinos no mistério dos destinos que nos mandam renascer. Da luz do Criador nascemos, múltiplas vidas vivemos para a mesma luz volver. Buscamos na humanidade as verdades da verdade sedento de paz e amor. E em meio dos mortos-vivos, somos míseros cativos da iniquidade e da dor. É a luta eterna e bendita em que o espírito se agita na trama da evolução. Oficina onde a alma presa forja a luz, forja a grandeza da sublime perfeição. Bendito quem ensina, quem luta, quem ilumina, quem o bem e a luz semeia. Nas fainas do evolutir, terá a aventura que anseia nas sendas do progredir. Uma excelsa voz ressoa, no universo inteiro ecoa. Para a frente caminhai.
2: O amor é a luz que se alcança. Tende fé, tende esperança. Para o infinito marchai.

0: gravidez se deu, a barriga cresceu, né? Vou narrando para vocês aqui, que estão escutando pela rádio, 3 anos depois, em um posto de assistência espírita.
1: Chave do carro?
2: Tô sim, amor.
1: Empresta, por favor. Aqui. Vou buscar umas panelas pra sopa. Você vai ficar aí?
2: Vou sim.
1: Sozinho?
3: Papai!

0: menos que alguém nasça da água e do espírito, não pode entrar no reino dos céus. O maior destruidor da paz é o aborto, Madre Teresa de Calcutá. Nascer, morrer, renascer e progredir sempre. Tal é a lei. Parabéns aos amigos, à TV Mundial do Espiritismo, aos nossos queridos amigos que realizaram esse trabalho do sozinho, né? Tem a legenda, eu vou deixar passando aqui, né? Você encontra esse conteúdo aí na internet. Pode pedir pra gente aqui que a gente manda a playlist pra vocês assistirem. Aos amigos do Paulo de Tarso, que fez esse trabalho há muito tempo, né? Já faz tempo que está rodando, está na internet. Talvez você tenha acompanhado, tenha até assistido, né? E muito bacana, é uma forma que a gente tem de divulgar a doutrina espírita, os ensinamentos espíritas, esse conteúdo que salva vidas. A gente já tinha visto, mas eu assisti toda a série com você aqui, e esse episódio final me emocionou muito, me tocou muito, viu? Me tocou profundamente ao rever e entender o trabalho que a espiritualidade tem para que ocorra o êxito no processo. Aquilo que num primeiro momento, quando a gente vai lá no primeiro episódio, parece ser um ataque dos irmãos infelizes, dos obsessores, daqueles que querem nos prejudicar, o olhar de Deus e a proposta dele é que a gente possa, passando por cada um dos episódios, chegar aqui e transformar aquele que um dia foi inimigo, muitas vezes pela forma equivocada como agimos, num amigo, num irmão de caminhada evolutiva. Tá bom? Vamos fazer a prece com Jorge Alahá? Vamos lá, para encerrar o programa de hoje, encerrar a semana, essa semana. Espero que você tenha gostado, viu? Tá? Dessa troca que a gente fez de experiências ao trazer esse conteúdo aqui na nossa programação, nos canais da rádio e nos canais parceiros também. Vamos fazer a prece com Jorge? Então vamos lá. Elevemos o nosso pensamento, Senhor, acolha cada um dos pedidos que foram registrados aqui, acolha, Senhor, cada coração que de alguma maneira entrou em contato pedindo ajuda, pedindo a sua sustentação. Vamos lá, vamos fazer a prece juntos.
1: Então vamos orar.

querido Senhor dos nossos corações. Percebemos as tuas movimentações espirituais, oportunizando as nossas almas à abertura das portas da espiritualidade, para que nós, a tua humanidade cansada e exausta de tanta dor, encontre através das múltiplas oportunidades as chaves de chegarmos até ti. Queremos te agradecer, Senhor, por todas as religiões do planeta, por todos os templos religiosos que nesse momento encontram-se abertos, no Oriente e no Ocidente, no Norte e no Sul, para o acolhimento das misérias humanas, para o esclarecimento das verdades espirituais, para a cicatrização das nossas feridas morais. Nós te pedimos pela vida de todos os sacerdotes, de todas as religiões. Senhor, abençoa todos aqueles que reverenciam o teu nome, que consagram as suas vidas para levar a mensagem do amor e da paz aos corações que padecem. Estende por misericórdia o teu amor sobre as lideranças religiosas do planeta, aqueles que possuem a condição mais direta de apontar rumos novos para as religiões da Terra. Que essas entidades encarnadas hoje, que possuem grandes responsabilidades sobre seus ombros, que elas possam ser abençoadas pelo teu amor. Que todos aqueles outros pequeninos sacerdotes, humílimos, que representam de alguma forma nas suas pequenas comunidades a expressão da tua presença entre os homens, que esses também possam receber o beijo do teu amor, da tua presença em seus corações, inflamando-lhes a alma para compreender a missão sacrossanta que repousa diante de seus olhos para conduzir as suas ovelhas aos locais de paz e de harmonia. Nós te pedimos por todos eles, Senhor, por todas as doutrinas da terra, sem nenhuma distinção, que a tua bênção se espalhe sobre todos os templos religiosos, envolvendo as entidades desencarnadas que operam do outro lado da vida, promovendo os recursos espirituais para que cada igreja, que cada templo, que cada espaço de espiritualidade possa ali encontrar o repouso, a paz, o alimento espiritual para as almas que ali vão. Que as tuas bênçãos repousem sobre os mentores espirituais de todas as religiões da Terra, dos espíritos que se movimentam nesse período de transição planetária, articulando com as suas energias a construção do mundo novo que se avizinha no horizonte. Bênçãos para todas as almas que em teu nome, Senhor, agem, produzindo a harmonia, a paz, a concórdia entre as religiões, entre os homens e entre as nações. Queremos te rogar pelas grandes almas da Terra, os espíritos sublimados que supervisionam o trabalho a teu comando, para que a Terra obedeça os destinos que a ela estão traçados de transformar-se no mundo de regeneração. Bênçãos e mais bênçãos, Senhor, para todos os corações que se inclinam para o bem, para aqueles que viram o seu olhar na direção da felicidade legítima. E assim, nós te agradecemos as inúmeras iniciativas que tu tens feito para que os olhos dos homens se abram para a espiritualidade. Abençoa os artistas que buscam a espiritualidade. Abençoa aqueles que sensibilizam as almas dos homens com as múltiplas expressões da música, da arte, do cinema, da dança,
da poesia, que todos eles sejam inspirados pelo teu amor, que sejam envolvidos na graça de um mundo novo, para que a nossa humanidade consiga dar o passo decisivo, Senhor. Abençoa os cientistas, os pesquisadores, os homens de gênio que hoje estão iniciando a construção da ciência nova, da ciência espiritualista. Bênçãos sobre eles, Senhor. Bênçãos sobre todos esses que inauguram na Terra uma nova forma de trabalhar o conhecimento. Que as luzes do teu amor estejam sobre todos eles. Todos que ensinam o bem, todos que conduzem outras almas pelas mãos, todos os que estão interessados em construir a sociedade melhor, a todos os pais, a todos os avós, a todos aqueles que exercem o papel da paternidade e da maternidade. Bênção sobre todos os que fazem esse trabalho. Bênção sobre todos os professores do planeta. Paz para aqueles que hoje atuam nas áreas de saúde, que ajudam a edificação da saúde física e mental das criaturas. Misericórdia para todos nós, Senhor, e luzes para os que operam em teu nome. Nós te rendemos graças e apenas te dizemos muito obrigado, Senhor, e abençoa as nossas vidas para que te sejamos gratos, vivendo verdadeiramente em harmonia com a tua lei e em obediência a tudo que tu nos dás.

0: Sabe, gente, eu tava aqui na prece e sentindo uma paz tão grande assim, sabe? Esse programa de hoje foi muito especial. Acho que a gente observa a intensidade que a espiritualidade empreende para nos ajudar nessa caminhada evolutiva. Às vezes a gente se depara com os percalços da caminhada, né? E não consegue perceber que eles estão sempre do nosso lado, tentando nos ajudar da melhor forma possível, respeitando sempre o nosso livre-arbítrio. Mas eles não nos abandonam, sabe? E tudo é feito para o êxito. Se o êxito não vem hoje, eles não ficam impacientes. Eles aguardam, às vezes, a nossa volta para uma rota, para poder continuar a jornada. Porque muitas vezes nós desviamos do caminho. E aí o caminho que a gente escolhe é um caminho mais pedregoso, cheio de buraco, mais difícil de passar, mas porque nós escolhemos. E aí a gente sofre um pouquinho mais. E aí a gente lembra, deixa eu voltar para uma pista mais segura, mais confortável, né? Com menos buraco. Aí a gente consegue, depois que teve um pouquinho de dor, retornar para a caminhada. Então eu queria dizer para você hoje, não se desespere, viu? Nada está perdido. Deus está conosco e nesse momento está do teu lado, te convidando a ir com Ele. Fica com Deus. Muita esperança. Final de semana os meninos estão aqui fazendo o nosso programa e, se Deus permitir, a gente volta semana que vem, em agosto já, né, gente? E eu quero muito poder te ver aqui no céu, tá? Vem estar com a gente. Vem estar com a gente. Vai ser muito legal, tá bom? Fiquem com Deus. Muita luz e muita esperança. Sempre. Tchau. Muita paz.
1: Esperança. Guarde a certeza que dias melhores virão. Ajuda. Aguarde no bem sempre. Tenha certeza de que as dores passarão, deixando as marcas para o Cristo de aprendizado e paz. Tendes esperanças. Deus não desampara. Jesus não nos abandona. Mãos amigas surgirão. Uma nova alvorada surgirá radiante. Guarde o amor e aguarde o labor do bem, e a felicidade reinará. Afinal, devemos saber que não importa se a esperança é a última que morre, mas tem que ser a primeira que nasce. Alfredo Júlio.
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6: Doze horas e 42 minutos.

Prezados amigos, iniciando mais um momento com música, mais um momento juntos aqui, juntos das mensagens do Cristo, juntos do bom ânimo do Mestre para com todos nós, desejando a todos aqui o bom ânimo, a alegria, a saúde, é o que eu desejo a todos. Queridos amigos, o nosso programa de hoje, ele tem uma ligação com o programa anterior. O programa anterior, nós falávamos da saúde, a presença dos amigos espirituais cuidando de nós. É tão grande, nós não temos condição ainda de perceber quanto auxílio dirigido à saúde. Vamos falar aqui de saúde, de paz, aqui ao que se equivale também saúde espiritual. Esses dois segmentos, quando o espírito reencarna, como nós aprendemos lá no livro Nosso Lar, tem um projeto ao nosso corpo. Há uma programação para atender o nosso corpo. Há um roteiro cuidadosamente descrito, organizado, para que nós possamos ter uma encarnação de êxito, de vigor na Terra, de vigor divino. Porque como nós iremos servir, aliás, como nós iremos cumprir nossa meta na Terra se nos falta saúde? Mesmo aqueles que, como nos diz em um livro do André Luiz, o Alexandre, o irmão, que mesmo aqueles que têm uma programação voltada para a necessidade da prova ou da expiação, esses também são seguidos pela equipe, pelos amigos espirituais que organizaram a sua vinda, o seu progresso na Terra, né? Então, não tem, de fato, nenhum de nós que reencarnamos com propósito de evolução que somos descuidados, isso é, que não somos cuidados pela pátria espiritual. Ora, queridos amigos, se até os pássaros do céu, né, eles se

falarmos dos dois livros, citamos dois livros, Vinha de Luz e também Deus Conosco, quando Emmanuel, em um deles, isso é, o nosso querido Neil Lúcio, no primeiro livro, Vinha de Luz, e o nosso amado irmão Emmanuel, também no Deus Conosco. Todos eles desejando saúde, paz, vigor, bom ânimo, são as palavras desses irmãos a nosso favor, para que nós possamos ter, de fato, uma encarnação, momentos, dias felizes na Terra, com a saúde muito boa, né? Que nós possamos ter uma saúde muito boa. Então, esse programa de hoje, ele vai estar falando aqui de uma mensagem que nós recebemos de um amigo espiritual, que vai dizer, vai descrever aqui a situação de um irmão encarnado. O nome da mensagem é A Alegria Retorna. Vou até baixar um pouco a música, para que a gente possa perceber aqui essa força, o acompanhamento deles. Eu desejo que esse irmão, que está na Terra, pode ser até uma irmã, tenha o êxito em sua programação. Mudar a página aqui, para ficar mais fácil para a gente ler. Pronto, vamos lá então. Sinta alegria, filho meu. Poderia ser filha, né? Sinta alegria, filho meu. Sinta alegria pela volta da paz. Sinta alegria por seu vigor na saúde. Sinta alegria por poder retornar às atividades nas lides do Cristo, porém em harmonia com as necessidades traçadas na espiritualidade, aquelas que atenderão, de fato, às mudanças em seu espírito. Então, amigos, olha só. Possivelmente aqui, o irmão retomou a saúde. E aí, ele recebe essa mensagem do seu protetor, né? Dizendo, olha, sinta alegria pelo retorno da paz, sinta alegria pelo retorno da saúde, sinta alegria por poder retomar as atividades nas ilhas do Cristo. Olha como isso é bonito. Então, é grandioso quando nós percebemos esse cuidado dos irmãos do mundo espiritual junto de nós. Ele vai continuar aqui, olha. Sinta alegria pelas paisagens novas que verá, pela mudança de sintonia que fizerdes. Então, olha, nós devemos sempre renovar as nossas paisagens mentais. E que isso significa muito, porque se eu tenho um pensamento muito no ontem, as memórias falando muito mais alto em mim, como é que eu vou cuidar de mim com as memórias do ontem? Me visitando, revisitando, visitando, revisitando, eu revisitando essas memórias. Estou falando das memórias não luminosas, né, queridos amigos? As memórias que não têm mais ligação com a lei de progresso. Aquelas que são memórias ligadas ao progresso, está tudo certo, vamos voltar a elas. Aliás, elas estarão sempre em nós. Mas, ele aqui ele se refere, sinta alegria pelas paisagens novas que iremos ver, que esse ser irá ver, que verá, pela mudança de sintonia que fizerdes. Então, quando se muda, quando o pensamento muda, olha como isso é bonito. Quando o pensamento muda, muda também, alterado também será a sintonia. Verá mais longe, né? Verá mais longe. Alcançará irmãos mais felizes, será médium de saúde de irmãos mais felizes, aqueles que são mais saudáveis. Então, em mim, eu vou atrair a presença dos amigos enfermos? Não. Dos amigos saudáveis. Sinta alegria na fé mais ampliada e útil ao seu progresso, às suas mudanças. Então, como nós somos cuidados pelos irmãos maiores, a gente vai observar

observando que eles tocam no ponto certo, né? Eles vão tocar no ponto certo, na fé, no pensamento, na sintonia. Percebe, queridos amigos? Não é? Olha só, observando aqui agora a mensagem, eles vão colocando nos pontos certos nós, que nós precisamos alterar. Agora, ainda mais uma vez, sinta alegria por ter a visão mais estendida. Por isso mesmo, avance, age, segundo o modo novo de ver. Gente, olha como isso é divino. Não é? É divino demais. Olha, sinta alegria por estar vendo agora mais longe, alegria por ter a visão mais estendida. Por isso mesmo, avance, age. De agir, né? Segundo o modo novo de ver. Outra linha. Filho meu, não o abandonamos em momento algum e jamais o faremos. Não há orfandade na espiritualidade. Há orfandade na terra, né? O filho fica órfão de pai, fica órfão de mãe, mas na espiritualidade não. Isso é, quando o espírito encarna ou reencarna, ele vem com acompanhamento do mundo espiritual. E nós percebemos isso nos primeiros dias, primeiros meses, quando o espírito nasce, ali bebezinho, a presença do mundo espiritual naquele lar é dobrada, se não triplicada. Então, é preciso que nós tenhamos essa certeza da presença de um amigo espiritual junto de nós, em nossa existência infinita. Se estamos encarnados, temos a presença de alguns, inclusive, encarnados também, né? Na posição de mãe, pai, amigo, primo, parente, ou um bom médico, um irmão que nos ama muito, que ele vai, ele trata de nós além da medicina, né? A visão dele sobre a saúde é tão ampla que ele começa a cuidar de nós além do corpo. Então, é um amigo espiritual querido esse, que está cuidando da nossa saúde. Um bom médico, uma boa médica, né? Que nos trata além das questões só da matéria. Bom, então vamos voltar aqui esse trecho, porque esse trecho merece um cuidado maior. Que ele vai dizer assim: Filho meu, não o abandonamos nunca. Nunca teve, em momento algum, ele fala. Não o abandonamos em momento algum. Quer dizer, você estava sempre acompanhado. E jamais o faremos. Não há orfandade na espiritualidade. Não há abandono absoluto ao protegido. Quer dizer, que são os nossos anjos de guarda, nossos protetores. Então não há abandono deles para conosco. E aproveita. Não abandono absoluto ao protegido. As leis de amor e de progresso pedem para agirmos sempre sob bênçãos e amparo de Deus nosso Pai. Então, ele está aqui dizendo para nós que é lei, que é da lei. Que é da lei, então. Então, não é só um favor que eles estão nos fazendo. É determinação do amor que eles trazem, e esse amor está ligado à lei divina, né? Então, e para fechar aqui, porque a mensagem ainda segue, talvez na próxima semana a gente continua com esse tema ainda, só para terminar a mensagem inteira. Ele vai dizer assim: Olha, mas filho, olha só, agora a advertência. A lição deve ser guardada e aproveitada, para que, num futuro, todos os momentos difíceis sejam catalogados como bênçãos valorosas, que valerão por todo o caminho à frente. Meu Deus. Ele diz que, filho, olha só, filho, toda a lição, toda a dor que você passou, tudo aquilo que veio, deve ser guardado,
para que os momentos difíceis que virão novamente, você possa ter valores, né? Já para passar por esses momentos difíceis. Por isso, mantenha-se. Não, deixa eu pegar essa parte. Difíceis que catalogados como bênçãos valorosas que valerão por todo o caminho à frente. Então, queridos amigos, nós estamos adentrando agora um momento novo de compreensão de que nós somos acompanhados bem de perto pelos nossos protetores, por aqueles que organizaram nossa vinda para a Terra. Que nós possamos fazer jus, merecedores desses irmãos e irmãs, que em nome de Deus, em nome da lei divina, como ele fala aqui, a lei de amor e progresso, nos cercam, nos acompanha em nossa vida terrena. Que todos nós possamos sentir abençoados, amparados, e que o Pai nos abençoe a todos para um futuro luzente, né? Então é isso, queridos amigos, finalizando aqui o nosso momento com música, mesmo que seja uma música de fundo. Eu troquei o celular, então eu não estou conseguindo tocar e ele escapa aqui da minha. A gravação interrompe, olha que coisa incrível, né? Mas nos próximos programas a gente toca. Então, bênçãos do céu para todos e até o nosso próximo encontro. Até! Muito bem, divino!

0: 12:58.
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1: Prezados irmãos de ideal, meu nome é Lucila Frazão, sou da cidade de Uberlândia e sou voluntária na Web Rádio Fraternidade, a emissora do bem na internet. E aqui estamos para mais um momento de reflexões e de orações em favor de toda a humanidade e de todos os trabalhos da Web Rádio Fraternidade. E para hoje, escolhemos do livro Pão Nosso, psicografia de Francisco Cândido Xavier pelo Espírito Emmanuel, a mensagem de abertura do livro, denominada No Serviço Cristão. Porque todos devemos comparecer ante o tribunal do Cristo, para que cada um receba, segundo o que tiver feito, estando no corpo, o bem ou o mal. Paulo, 2 Carta aos Coríntios, capítulo 5, versículo 10. Não falta quem veja no Espiritismo mero campo de experimentação fenomênica, sem qualquer significação de ordem moral para as criaturas. Muitos aprendizes da consoladora doutrina, desse modo, limitam-se às investigações de laboratório ou a discussões filosóficas. É imperioso reconhecer, todavia, que há tantas categorias de homens desencarnados quanto são as dos encarnados. Entidades discutidoras, levianas, rebeldes e inconstantes transitam em toda parte. Além disso, incógnitas e problemas surgem para os habitantes dos dois planos. Em vista de semelhantes razões, os adeptos do progresso efetivo do mundo, distanciados da vida física, pugnam pelo Espiritismo com Jesus, convertendo-nos o intercâmbio em fator de espiritualidade santificante. Acreditamos que não se deve atacar outro círculo de vida quando não nos encontramos interessados em melhorar a personalidade daquele a quem respiramos. Não vale pesquisar recursos que não nos dignifiquem. Eis porque, para nós outros, que supomos trazer o coração acordado para a responsabilidade de viver, Espiritismo não expressa simples convicção de imortalidade. É clima de serviço e edificação. Não adianta guardar a certeza na sobrevivência da alma, além da morte, sem o preparo terrestre na direção da vida espiritual. E nesse esforço de habilitação, não dispomos de outro guia mais sábio e mais amoroso que o Cristo. Somente à luz de suas lições sublimes é possível reajustar o caminho, renovar a mente e purificar o coração. Nem tudo o que é admirável é divino. Nem tudo o que é grande é respeitável. Nem tudo o que é belo é santo. Nem tudo o que é agradável é útil. O problema não é apenas de saber, é o de reformar-se cada um para a extensão do bem. Afeiçoemo-nos, pois, ao Evangelho, sentido e vivido, compreendendo o imperativo de nossa iluminação interior, porque, segundo a palavra sábia e oportuna do apóstolo, todos devemos comparecer ante o tribunal do Cristo, a fim de recebermos de acordo com o que realizamos, estando no corpo, o bem ou o mal. É uma lição profunda e nos compele e nos impele para o serviço do Cristo, para o trabalho cristão. Muitas vezes, como disse o Emmanuel nas suas explicações, muitas vezes nós apenas, ou outras pessoas apenas veem no Espiritismo oportunidades de contato com o mundo espiritual. Mas essa experimentação fenomênica entre os dois planos é de inteira significação para todos nós. Porque é daí, do plano maior, que recebemos as orientações, o amparo, todo o cabedal da doutrina espírita. E também nós temos que pensar que, da mesma forma que existem espíritos bons e maus reencarnados, assim também os desencarnados. Daí, muitas vezes transitarmos nós, através das intuições que recebemos, ou das influenciações que recebemos, nessas duas situações. Que nós saibamos e possamos sempre buscarmos o melhor caminho, que é o do trabalho, do amor, com o exemplo maior, que é o Cristo, o nosso Mestre Jesus. Porque não existe nenhum guia mais sábio e que nos conduziu com tanto amor como Ele. Que nós saibamos aproveitar essas lições deixadas por eles, para que quando atravessarmos o nosso desencarne, a nossa consciência cobre-nos que a nossa consciência, ela cobre de nós apenas aquilo que realmente plantamos em face do amor, da luz e desses ensinamentos. Então vamos fazer a nossa prece agradecendo a Deus, a Jesus e aos amigos espirituais pela bênção da vida que temos, do trabalho, da nossa profissão, da família consanguínea, da família espiritual, por tudo que nos é endereçado do plano maior a todos nós, com tanto amor e com tanto carinho, pelo amparo constante que temos em todas as situações. E vamos pedir que o Mestre Maior possa amparar a toda a humanidade, a todos os recantos do planeta, onde existam pessoas que choram, que estão passando por provas, por dores, por dificuldades. Que o seu amor, Mestre amado e querido, possa amparar a cada coração necessitado da vossa luz. Pedimos para os locais onde as guerras estão acontecendo, onde estão acontecendo os terremotos, que os nossos irmãos sejam abençoados nas suas necessidades, amparados, e que todos aqueles que estão à frente nesses países de guerra possam aceitar as intuições e inspirações do alto, mudando o seu caminho de conduta. Vamos rogar ainda em favor de todos os trabalhos da Web Rádio Fraternidade, essa emissora do bem na internet, que leva a paz, a luz, o esclarecimento para tantos corações necessitados. Lembrando ainda do próximo congresso que acontecerá em janeiro, que o seu amor possa iluminar a todos aqueles que estão à frente da realização deste trabalho e que eles sejam inspirados e orientados segundo aquilo que já foi traçado pelo plano maior. Enfim, nós só temos que agradecer por tudo que nos é concedido, que o seu amor se faça presente em nossos corações, hoje, agora e sempre, e que assim seja.
0: Esse foi o nosso momento de vibração em prol da humanidade e das atividades da Web Rádio Fraternidade, Congresso Espírita de Uberlândia e também em favor de cada um de nós. Até a próxima.
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3: 13 horas e 9 minutos. 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
0: Você acompanha agora a palestra Reencarnação, a verdade que não quer calar. Expositora Soli Caldas Schubert. Conferência ocorrida em 15 de março de 2012 na cidade de Nova Esperança, Paraná, na 14ª Conferência Espírita do Paraná, acervo da Federação Espírita do Paraná.
4: Queridas irmãs, queridos irmãos, eu quero primeiro dar uma explicação, porque soube pela nossa querida amiga Eliane, né, que havia sido divulgado o tema diferente desse, prece e conexão com a mente divina. Só que como as palestras estão sendo filmadas para que depois sejam feitos os DVDs, eu fiz essa palestra na segunda-feira e a Federação Espírita do Paraná já fez o DVD, já está vendendo o DVD. Então, mas eu não sabia, né, não tinha sido comunicado a mim que seria esse tema nessa noite. E eu já trouxe, então, esse que nós vamos apresentar agora para ficar diferente daquele que a FEP já está lançando, não é? Daquele outro tema. Porque a reencarnação, é sempre oportuno falarmos a respeito dela. É sempre oportuno nós mostrarmos esse significado tão profundo, tão importante e fundamental para a vida do ser humano. Para entendermos a mecânica da justiça divina, nós precisamos entender a reencarnação. E soube também, agora, na manhã de hoje, que na região ali próxima a Maringá, não sei em quais cidades, veio uma pessoa que é um líder religioso da Igreja Católica e estava falando contrário à reencarnação e a esses aspectos básicos da doutrina espírita, mas especialmente contra a reencarnação. E eu então ainda pensei assim, que bom que eu escolhi esse tema, porque aí se houver alguma dúvida, não é? Dentro dessa lógica que a doutrina apresenta, o tema vai ser então abordado. Então, esse tema, ele está no meu livro, Mentes Interconectadas e a Lei de Atração. Nós vamos falar, então, sobre um capítulo do livro, que é a reencarnação, a verdade que não quer calar. Então, vamos começar com a passagem do Evangelho, que está em Mateus, no capítulo 17, versículos 10, 12 e 13. Isso ocorre quando Jesus está descendo do Monte Tabor, aonde houve aquela transfiguração do Mestre. É uma passagem mais conhecida. Mas Jesus, quando ele foi ao Monte Tabor, ele escolheu a Pedro, Tiago e João para acompanhá-lo. E na descida, depois de todos os fenômenos mediúnicos que aconteceram no Monte Tabor, eles começaram, os três discípulos, a perguntar a Jesus a respeito daquilo tudo que tinha ocorrido lá. Mas a certa altura, os discípulos o interrogaram, dizendo: por que dizem os escribas ser necessário que Elias venha primeiro? Porque no momento da transfiguração surgiram Moisés e Elias, dois espíritos desencarnados há muito tempo. E Jesus vai ter um colóquio com eles, uma conversa que não foi registrada, ninguém ficou sabendo. Mas os discípulos viram os dois materializados. E com isso, eles agora estavam perguntando a respeito de Elias, exatamente porque Elias havia aparecido ali. Jesus respondendo disse: digo-vos que Elias já veio e não o conheceram, mas fizeram-lhe tudo o que quiseram. Então, entenderam os discípulos que ele lhes falara de João Batista. Fica muito claro que Elias, então, veio, reencarnou como João Batista. Portanto, é um momento em que a reencarnação está muito clara nessa passagem. Mesmo assim, as pessoas que têm, às vezes, uma ideia totalmente contrária, não é? Não aceitam, não fazem essa, não dão essa interpretação. E com isto negam aquilo que é tão claro e que realmente faz jus à mecânica da justiça divina. Mas vejamos o que o Livro dos Espíritos vai nos falar a esse respeito. A questão 167. E Kardec faz a seguinte pergunta à falange dos Espíritos superiores, né? Do Espírito de Verdade. Qual a finalidade da reencarnação? E os Espíritos têm uma resposta sucinta. Expiação, melhoramento progressivo da humanidade. Sem isso, onde estaria a justiça? É bem pequena a resposta, mas é bem profunda também, porque já está sendo dito ali que grande parte das pessoas dos espíritos que reencarnam, grande parte dessas reencarnações são para a expiação de faltas do passado. E também porque a busca incessante é a da melhoria progressiva da humanidade. Toda reencarnação, já vamos começar falando essa premissa básica, toda reencarnação visa o progresso do espírito. Portanto, aquelas criaturas, aquelas pessoas que nós vemos aí praticando essa violência contra o próximo, torturadores, homens-bombas, terroristas, criminosos, enfim, os que promovem a violência, mesmo estes, e não poderia ser de outra forma, também a reencarnação dessas criaturas visa o progresso espiritual. Só que, no uso do livre-arbítrio, essas pessoas podem não enveredar por um caminho melhor. Ainda trazem do passado um atavismo muito forte que está predominando na existência atual. Todo aquele acervo do passado, também de maldades, de crimes, vai acontecer de novo na existência atual. Ou então, porque instintos estão prevalecendo no íntimo dessas criaturas, que são espíritos mais selvagens. Porque o selvagem, se nós formos olhar aquele homem primitivo, aquele homem das cavernas, as tribos primitivas que matam as pessoas, porque o matar alguém é algo muito natural para esses espíritos, como também a sua própria morte. E isso nós vemos em muitos desses criminosos que não têm assim, a menor preocupação, a menor ideia a respeito de que poderiam também ser assassinados ou ser executados, mortos, afinal de contas, porque estão nessa vivência da violência. Portanto, estes espíritos estão num patamar evolutivo ainda bastante inferior. Mas também eles terão oportunidades de crescimento, de melhoria, quando for a época, quando for o momento. Então, a justiça divina alcança a todas as criaturas. A outra pergunta que Allan Kardec vai fazer é a 175, letra A. Kardec diz assim: não se seria mais feliz permanecendo na condição de espírito? Quer dizer, se o espírito, estando ainda no mundo espiritual, não precisando reencarnar, ele não ficaria mais feliz para não ter que vir aqui enfrentar as vicissitudes terrenas? A resposta, não. Estacionar-se-ia e o que se quer é avançar para Deus. O ficar no plano espiritual sem passar pelos testes que o corpo físico proporciona seria um estacionamento. Só através dessa vivência que hoje nós também estamos desfrutando, não é? Desse momento aqui na Terra, é que o espírito consegue ir aos poucos fixando no seu mundo íntimo aprendizados novos, experiências enriquecedoras. Tudo isso vai sendo somado, vai acontecendo com naturalidade na vida de cada ser humano. E dependendo do uso do livre-arbítrio que a pessoa fizer, as opções que ela vai tomar na sua trajetória evolutiva, é claro que ela pode ou ficar estagnada, parada, ela não progride nada, se mantém num certo patamar, ou conseguir progredir. Andar para trás, não. Nenhum espírito retrocede, retroage. Todos terão oportunidade de crescimento ou ficarão estacionários dentro de um nível espiritual que lhes é próprio. Portanto, o projeto é exatamente avançar para Deus, progredir sempre. É um determinismo das leis divinas, esse processo evolutivo que abarca toda a humanidade. Aqui nós trazemos a palavra de Leon Denis, essa foto é dele, é um trecho do livro O Problema do Ser, do Destino e da Dor. Vejamos como ele explica essa construção da alma, do espírito, não é? A alma não é feita de uma só vez, a si mesma se faz, se constrói. Potencialidades, qualidades, aquisições morais e espirituais não se perdem, capitalizam-se, aumentam de século para século. Considerada a esta luz, a marcha da humanidade reveste aspecto grandioso. Vamos pensar um pouquinho a respeito disso, porque nós temos que alargar os nossos horizontes mentais. Nós temos que pensar alguma coisa muito maior do que esta vida terrena. Às vezes a gente ouve alguém dizer assim, só se vive uma vez, então vamos aproveitar a vida. Mas, hoje em dia, o número de pessoas que pensa dessa maneira está diminuindo cada vez mais, porque a lógica, o raciocínio, o avanço intelectual e o avanço moral das criaturas vai dando uma noção de que não é possível viver-se uma única vida. As próprias pessoas vão raciocinando. E aqui está Leon Denis, mostrando que o progresso espiritual, essa evolução do ser humano, do espírito imortal, é obra dele mesmo. É o próprio espírito que vai construir a si mesmo. Não é o outro, não é um espírito protetor, não é nada disso. Não é Jesus que veio aqui para tomar sobre seus ombros todos os pecados do mundo, de jeito nenhum. Porque seria muito fácil depositar em Jesus tudo de errado que existe na humanidade e Jesus é que aguentaria essa carga pesadíssima. E as pessoas ficariam, então, vivendo da maneira que achassem melhor, a seu bel prazer. Mas aqui está sendo mostrado que a alma não se consegue. Quando fala alma, nós já sabemos que é espírito, não é? É alma, quando Kardec usa alma, ele está falando do espírito reencarnado, não é? Encarnado no plano terreno. Mas Leon Denis não faz essa distinção. Ora ele fala alma, ora ele fala espírito. Mas é a mesma coisa. Portanto, não é de uma vez, ou seja, numa única existência. E ela própria vai se construindo através de acúmulo de experiências que cada vida terrena proporciona. Por isso é que ele diz, potencialidades, qualidades, aquisições morais e espirituais não se perdem. Isso aqui que ele está falando e que eu acabo de mencionar, são atributos que todo ser humano apresenta. Então, cada um de nós tem potencialidades incríveis. É que muitas delas não são utilizadas, acionadas neste momento atual. A pessoa, às vezes, ela vai apenas desenvolver uma certa potencialidade ou algumas potencialidades, mas ela sabe que ela tem outros recursos que ela poderia desenvolver e que a vida não proporciona. Às vezes, a pessoa está numa profissão, num tipo de experiência, de vivência, mas gostaria, por exemplo, de ser uma pessoa musicista. Gostaria de ser um escultor, qualquer coisa assim. Gostaria de ser médico e não cursou medicina, não teve oportunidade. Alguma coisa fez que a vida dele fosse para o outro lado. Porque a pessoa necessita daquela experiência atual. É claro que ela pode, no uso do seu livre-arbítrio, se esforçar bastante e chegar a conquistar aquilo que ela deseja, o seu maior sonho, o seu maior anseio. Aquisições morais, qualidades, não é? Tudo isso, conforme diz Leon Denis, não fica perdido, não. Pelo contrário, nós vamos capitalizando. Olha que coisa bonita. Então, cada espírito já tem um capital que foi construindo, que foi amealhando, que foi conquistando nosso capital. Uns têm um capital mais, vamos dizer, mais farto, melhor, outros têm um capital menor, mas todos nós vamos conseguindo aumentar isso desde que nossas opções nos encaminhem para esse tipo de conduta, para esse tipo de atitude. Agora, aumentam de século para século. À medida que o ser vem à Terra de novo, reencarna, tudo aquilo que já faz parte do seu capital espiritual, ele traz como tendências, como motivações para a vida, situações que a pessoa sente que ela sabe alguma coisa, que ela tem condições para fazer isso ou para fazer aquilo. E quanto mais nos dias de hoje, que nós vemos as crianças com uma inteligência fora do comum. As crianças são inteligentíssimas nos dias de hoje, não é? Mostrando o quê? Que os espíritos vieram preparados para essa nossa época. 50 anos atrás, os espíritos que estavam voltando, reencarnando, as crianças que nasciam, claro que não tinham o cabedal de conhecimento das crianças de hoje, que são espíritos já preparados, que são espíritos que já têm esse capital de conhecimentos fantásticos, né? Esse cabedal. Considerada sobre esta luz, não é? Sob esta luz, a marcha da humanidade reveste um aspecto grandioso. E, de repente, meus irmãos, a nossa mente vai se abrindo. Os horizontes mentais vão se alargando, se aprofundando, porque a doutrina faz isso em cada um de nós, não é? É importantíssimo que nós consigamos essas aberturas mentais, porque são exatamente elas que nos fazem progredir. Se ficarmos tolhidos, limitados, com a mente engessada em determinadas situações, nós não vamos conseguir este progresso tão importante para o espírito imortal. Joana de Ângeles, a mentora de Divaldo Franco, num dos seus livros, Momentos de Consciência, no capítulo 10, ela vai falar da seguinte maneira: a reencarnação é instrumento do progresso do ser espiritual. Longe de ser uma punição, a dádiva do renascimento corporal é bênção do amor, auxiliando o espírito a desenvolver os recursos que lhe jazem latentes. Nós trazemos esses atributos, que são recursos, potencialidades, que estão latentes em nós. E, de repente, quem já tem um filho vai notar que aquela criança começa a evidenciar tendências para a arte, para o desenho, para qualquer coisa. Então, aquela criança é habilidosa, ou aquela criança... E hoje em dia, então, na era do computador e de toda essa parafernália eletrônica que cada vez vai chegando mais, outras coisas mais modernas, e aquela que era do ano anterior já ficou antiquada, e assim por diante, é uma velocidade incrível. Essas crianças já nascem sabendo tudo isso. e já estão com os conhecimentos adquiridos para essa era nova, para esse momento decisivo, porque todos nós aqui presentes, imagino eu, sabemos que o planeta Terra está passando pela grande transição. É uma grande transição planetária, que, aliás, é o tema da conferência, que vai começar amanhã, sexta-feira, não é? Vai até domingo. E essa transição, ela ocorre, não é porque os espíritas estão falando, ou só para os espíritas, é mundial, não é? Então, é uma coisa que está acontecendo porque o planeta necessita passar por esta fase. É a fase do progresso. E esse progresso, ele vai acontecendo de formas as mais diversas. Pode haver, por exemplo, alguma coisa relacionada com a lei da destruição. No livro dos Espíritos, nós vamos encontrar a lei de conservação e a lei de destruição. Às vezes, certas regiões que nós ouvimos falar no passado, ficaram em escombros. Pode-se dizer assim, civilizações antigas e tudo mais. Mas ali houve um novo nascimento, um renascimento. Porque daqueles escombros surge o progresso. E é tudo assim na vida. Portanto, pode acontecer a esses aspectos, mas sempre para que haja o progresso, para que não se fique estagnado. Então a humanidade está passando por essa fase. O planeta, a humanidade, e é uma fase decisiva. As pessoas que já estão conscientes disso, essas devem realmente se preparar, que nós vamos falar isso ainda no transcurso da nossa conversa. Mas ela está dizendo aqui, a Joana de Ângeles, que a reencarnação é instrumento do progresso. Longe de ser uma punição. A reencarnação não é um castigo de Deus. Como também a dor não é um castigo de Deus. A dor não tem uma característica punitiva, e sim educativa. Se nós optássemos pelo amor, pela solidariedade, por tudo isso que faz parte e que deflui do amor, nós não necessitaríamos da dor. A dor vem porque nós infringimos as leis divinas. Na questão 614 do Livro dos Espíritos, nós vamos encontrar uma pergunta que Allan Kardec faz, abrindo a terceira parte das leis morais. A primeira pergunta das leis morais, que é 614, Kardec indaga da seguinte maneira: o que significa a lei natural? E os Espíritos respondem: a lei natural é a lei divina. E o homem só é infeliz quando dela se afasta. Por que que nós sofremos? Por que somos infelizes muitas vezes, não é? Por que passamos por essas vicissitudes todas? Porque nos afastamos da lei divina. E a resposta da lei, ela vem. Não é Deus que fica lá de cima, olhando como cada ser, cada um de seus filhos está se conduzindo. Não é Deus que fica dando nota baixa, nota alta, para cada um de nós. Mas sim, Deus instituiu as leis universais. Existem as leis absolutamente perfeitas que regem todo o universo. E estas leis, se a pessoa infringe uma delas, é claro que vai ter a resposta da lei, que é uma delas é a lei de ação e reação. Toda ação provoca uma reação. E Jesus já disse isso quando falou que a cada um segundo as suas obras. Não adianta querer fugir disso. O que nós plantamos, colheremos. E a semeadura é livre. Nós podemos semear do jeito que quisermos, plantar tudo, mas depois nós vamos colher. E aí é a obra que nós plantamos é que vem para nós e vamos nos defrontar com ela. Portanto, todas as dificuldades, as lutas, os sofrimentos, são de nossa própria autoria. É claro que nós não gostamos de dizer isso. No meio espírita, por exemplo, às vezes as pessoas preferem dizer que aconteceu alguma coisa, um aborrecimento, uma briga, ou uma queda, ou uma dor, qualquer coisa. Ah, foram os espíritos. Isso tudo são os obsessores. E as pessoas jogam para os obsessores aquilo que elas próprias engendraram, arquitetaram para elas mesmas de uma maneira inconsciente, é claro, mas vão fazendo de uma forma muito impensada, não é? E aí com isso o resultado vem. Lei de ação e reação, ou causa e efeito, não é? Muito bem, a dor tem uma função educativa. Se nós não preferirmos o amor, nós vamos ter a dor. Ela chega porque é aquele aguilhão, como diz o apóstolo Paulo, né? Ele fala que tem um espinho na carne para impulsionar. E isso cada um de nós tem muitas vezes. Um aguilhão que nos empurra para frente, para nós não ficarmos ou marcando passo ou vivenciando alguma coisa negativa durante tempos e tempos. E aqui ela menciona que, sendo a reencarnação uma dádiva, não é? É uma bênção do amor divino que nos concede essa oportunidade e que vai auxiliar o espírito a desenvolver tudo que ele traz dentro de si, todas as suas potencialidades. Agora, por que reencarnar? Agora é hora de perguntar isso e de começar mesmo a refletir nesses aspectos. Por que a pessoa vai reencarnar o espírito, né? Então, nós colocamos aqui, para continuar o que começou. Alguma coisa que a pessoa está fazendo aqui, fez no plano físico, desencarna e não deu continuidade. Pode ser no campo das artes, no campo da ciência, no campo da religião. E o espírito volta e retoma aquela trajetória. Ou consertar o que destruiu. Muitas vezes o espírito, a pessoa, destrói as coisas. Destrói emoções dos outros, sentimentos, afetos, como destrói esperanças e tudo mais. Então tem que vir consertar, não é? Transformar o ódio em amor. Se cultivava o ódio em relação a pessoas, ele vai voltar para que esse ódio possa se modificar. E que ele comece a se harmonizar com a criatura, não é? Devolver à vida o que tomou injustamente. Podemos ter a certeza de que essas pessoas que corruptos, não é? Que estão desviando verbas, até de merenda escolar, verba da saúde, tudo isso que nós sabemos, esse panorama brasileiro. Ou aquele outro mundial também, porque lá fora também existe muitas dessas coisas. Estes vão voltar para devolver a vida o que tomou injustamente. Não quer dizer necessariamente que vão passar essas dificuldades, essas vicissitudes todas. Ou, por exemplo, vou dar uma ideia, uma pessoa mata a outra, não quer dizer que vai ter que renascer, desencarna, renasce, e aí vem alguém para matar essa pessoa, para pagar aquela dívida. As coisas não funcionam dessa maneira. Então, a pessoa pode ter outros tipos de experiências que signifiquem a retomada da sua caminhada evolutiva, pagando aquele débito, ressarcindo a contabilidade divina que tomou injustamente, não é? Então, devolver à vida o que tomou injustamente. Aprender o que não aprendeu. O que não teve tempo, o que não teve condições de aprender. Às vezes nós conseguimos desenvolver numa certa área, mas não em outras, que pode ser já estarem desenvolvidas de outras vidas. Mas se não estão, nós retornaremos e um dia teremos a oportunidade do desenvolvimento, do crescimento em outras áreas que não conseguimos na reencarnação anterior. Redimir-se dos erros cometidos. Olha que oportunidade, que bênção é a reencarnação. Porque senão nós iríamos ficar sempre devendo à economia divina. Sempre ficaríamos em falta. e não teríamos condições de melhorar a nossa própria vivência, seja no mundo espiritual, seja no mundo físico. Portanto, o fato de quitarmos as dívidas é que nos dá o impulso para algo melhor. Caminhando de acordo com a lei divina, porque de encontro à lei divina, nós somos infelizes, como diz o livro dos Espíritos. Aprimorar sentimentos. Como temos que aprimorar sentimentos? Quando nós ouvimos falar das pessoas que se dizem assim, apaixonadas por alguém, não é? O amor é o homem da minha vida, é a mulher da minha vida, às vezes dura um ano, dura meses, dura dias. E de repente já não é o homem da vida, já não é a mulher da minha vida e tal. Ainda estava falando ontem que essas pessoas vão se casar, não é? Resolve fazer uma grande festa, vão para o Castelo de Caras. E lá a revista Caras vai trazer, né, aquela notícia, essas pessoas se casam e falam, é o homem da minha vida, é a mulher da minha vida, dura 8 meses, dura um ano, muito pouco, não é? Então, esses sentimentos precisam ser aprimorados, porque na verdade era apenas paixão e não amor. E a paixão, ela é fugaz, não é? Ela não tem uma raiz profunda nos sentimentos da criatura. Desenvolver outras potencialidades que nós já mencionamos. Evoluir, progredir e, no fim das contas, ser feliz. Que é tudo que nós procuramos, a felicidade. Nós temos momentos de felicidade. E quando estamos vivendo uma felicidade assim, que é uma coisa que esperávamos, que buscamos, as horas passam tão rápido. Nós temos a impressão que foi assim, uma coisa muito veloz, muito rápida, e aquilo vai pelos nossos dedos como uma areia, uma água, qualquer coisa, que vão passando, e nós vamos perdendo aquele momento. Vai ficar na nossa lembrança. E quando existe dor, quando existe sofrimento, as horas não passam. Nós achamos que os dias são longos, as noites maiores ainda, e com isso nós verificamos o quanto nós ainda temos que viver para chegarmos nesse ponto aí, a felicidade completa, a plenitude, isso ainda vai demorar, não é? Porque vejamos o caso do Dr. Bezerra de Menezes. Dr. Bezerra de Menezes é um espírito evoluidíssimo que poderia estar em planos superiores. Mas ele disse que prefere ficar aqui ajudando os que estão na terra, porque enquanto houver uma lágrima, uma dor, um sofrimento, ele não consegue ser feliz totalmente, porque existem pessoas sofrendo. E com isso ele se faz absolutamente solidário com essas pessoas, não é? Então ser feliz é uma coisa assim muito íntima. Agora aí tem um detalhe, nós somos felizes no sentido de que ao conhecermos a doutrina espírita, ao introjetá-la no nosso mundo íntimo, nós nos tornamos pessoas felizes no sentido de que já sabemos. Já temos conhecimento. Por isso é que Allan Kardec fala, no capítulo 3º de O Livro dos Médiuns, Kardec vai colocar no item 30, da seguinte maneira: o Espiritismo anda no ar, difunde-se pela força mesma das coisas, porque torna felizes aqueles que o professam. Realmente, nós somos felizes por esse conhecimento, por esta explicação tão assim lógica que a doutrina passa para nós de todos os aspectos, de todas as situações humanas, de tudo aquilo que o espírito precisa saber. Nós já tivemos existências, todos nós, em meios muito diversos. Eu vou ler aqui o trecho de uma mensagem de um espírito chamado Militão Pacheco, psicografia de Chico Xavier. Então nós já tivemos provas da pobreza e da riqueza para aprendermos a obedecer e a mandar. Aliás, a mensagem do Militão Pacheco vem depois. Isso aqui são algumas considerações iniciais para chegarmos na mensagem. Então nós já passamos por provas de pobreza e de riqueza. Mas também já tivemos em situação em que deveríamos aprender a obedecer e também a mandar, porque precisa aprender a mandar. Tem pessoas que são verdadeiros tiranos. Acha que mandar em alguma coisa, dirigir alguma coisa, é ser tirano, ser intolerante, ser exigente, maltratar as pessoas. Você conhece o sentimento da pessoa pela forma como ela trata o subalterno. Como a pessoa trata aqueles que ela imagina que lhe estão abaixo, que lhe são inferiores. Então ela imagina isso e trata essas pessoas de maneira totalmente diferente como a que ela trata aquele que é rico, aquele que tem poder, aquele que tem fama, é totalmente diferente. Portanto, aprender a mandar também é algo muito necessário para nós não sermos aquelas pessoas que estão tiranizando o próximo, né? E vai chegar a hora que nós vamos ter que aprender a obedecer. Isso é uma realidade. Nós já passamos por vidas obscuras, anônimas, de trabalhos e de privações. Já estivemos em situações de abastança, de fartura, não é? Mas tivemos situações de privações. Já vivemos no poder e tivemos experiências de nos tornarmos famosos. Então, a pobreza já veio à nossa porta, mas também a riqueza, a fama, a nobreza, não é? Já fomos nobres. E já vivemos em meio à cultura ou não, em contato com a arte, com a beleza, etc. E é no encadeamento dessas vidas que se constrói a obra grandiosa do aperfeiçoamento espiritual. No meio espírita, as pessoas têm também uma ideia bastante distorcida dessa questão de diferenças de vida, não é? De experiências que nós já tivemos.

aquela coisa toda e tal. Bom, eu fui riquíssima, a pessoa diz. Eu tinha tudo, era da nobreza, fui rainha. E agora? Bom, agora eu estou contando os centavos. Agora eu tenho que fazer empréstimo, eu tenho que ficar cuidando do meu cartão, aquela coisa toda. Então o que adianta você falar que você foi rainha, que você foi isso, que você foi aquilo, se hoje você está aí nessa situação, muitas vezes de penúria e tudo mais. O importante é aproveitar o agora, aproveitar bem, tirar disso tudo as lições preciosas que a vida nos apresenta. Aí agora vem a mensagem, não é? Nossa mente possui nas criptas da memória, ou seja, nas profundezas da nossa memória, a cultura de todos os grandes centros do planeta. Já tivemos também o poder e a subalternidade em todas as nações. Nossa pele, em cores diversas, já foi beijada pelo sol de todas as latitudes. Nossos olhos já contemplaram as belezas da natureza e os antros da sordidez humana. Nossa voz já expressou o bem e o mal em todos os idiomas. Nosso coração já pulsou no ritmo de todas as paixões. Nossos pulmões já respiraram ar de todos os climas. Nossas mãos já retiveram e dissiparam fortunas. Já estivemos nos salões da nobreza e nos círculos de penúria. Nossa emoção já passou por todos os transes possíveis de renascimentos e mortes. Eis porque o Espiritismo pergunta: não julgas que já é tempo de renovar? Esse é o doutor Militão Pacheco, que era um médico em São Paulo na década de 30, 40. Isso está no livro O Espírito de Verdade, no capítulo 18, psicografia do nosso querido Chico Xavier. Eu trouxe apenas uma síntese da mensagem. Mas isso aí que o Militão Pacheco está dizendo é a nossa história. Nós já passamos por essas experiências, por incrível que pareça. Nós já passamos por tudo isso. Só que nós não guardamos agora, atualmente, a lembrança. O que é bom? Porque se nós tivéssemos a lembrança das nossas vivências anteriores, isso ia confundir muito a nossa vida atual. O fato do esquecimento do passado mostra a bondade divina. Mesmo também, temos que levar em consideração que no nosso grupo familiar reencarnam não apenas espíritos que são nossos amigos do passado, mas os desafetos também. Reencarnam e estão ali naquele convívio, são aquelas pessoas mais difíceis, que nos fazem às vezes sofrer, que estão ali ao nosso lado, que tomam conta da nossa vida, são os fiscais que ficam fiscalizando tudo e dando opinião em tudo, sempre para rebaixar a pessoa. Mas essas criaturas que fazem isso são aqueles a quem prejudicamos no ontem. Elas hoje estão cobrando, estão vindo aí para que nós tenhamos paciência, tolerância. E se nós somos espíritas, os que somos espíritas, nós já temos a compreensão, o que vai facilitar você suportar aquilo. Agora, o que a gente tem que fazer, de todas as formas, procurar conquistar a criatura, procurar fazer com que ela nos veja de outra maneira. Muitas vezes, espíritos obsessores se comunicam nas reuniões mediúnicas, contando que ainda estão se vingando de sofrimentos que pessoas que agora estão reencarnadas proporcionaram a eles no passado. Sofrimentos, traições, enfim, tudo que foi de mágoa, de dor, de dificuldades que eles passaram, e que agora estão cobrando num processo obsessivo. Até que haja oportunidade da harmonização. Por isso é que a espiritualidade superior faz com que um espírito desses venha renascer num lar do seu próprio algoz de ontem.
a fim de que

possam começar o processo de reharmonização. Chega aquela criança, aquele bebezinho, e aí os pais já têm aquele cuidado, já têm a vontade de que a criança seja feliz, tenha uma educação também melhor possível. Só que, à medida que a criança vai crescendo, à medida, especialmente quando chega na adolescência, e aí Kardec faz essa pergunta, por que que aquela criança tão meiga, tão dócil, na infância, torna-se o adolescente que é o tempo todo revoltado, que está sempre contra os pais, não é? Por quê? Aí os espíritos respondem, porque nessa fase é que o espírito toma as rédeas do corpo físico. Nessa fase é que o espírito começa realmente a comandar a sua própria vida. Enquanto ainda na primeira infância, é mais difícil, ainda não tem o discernimento para isso. Mas quando chega na adolescência, ainda mais nos dias atuais, porque as crianças são muito sabidas, vamos dizer assim, muito inteligentes, e logo denotam uma adolescência até precoce, né? A gente vê muito isso. Mas aqueles que são educados, que são orientados pelos pais, seja, não precisa dizer que seja só no Espiritismo, seja em numa religião, qualquer que seja, mas contanto que essa criança seja orientada para orar, para fazer o bem, para ser uma criatura honesta, isso é importantíssimo, seja em que religião for. Mas no Espiritismo, a criança vai ter também uma explicação mais profunda daquilo tudo que ela necessita aprender. E com isso pode ter um progresso com mais facilidade. Mas cada caso é um caso e nós temos que reconhecer isso. Que regras regem o retorno da alma? Afinal de contas, o espírito vem, vai reencarnar. Mas o que rege essa programação? Existem regras? Como que a coisa funciona? Existe sim. Mas, substancialmente, é a lei de atração e a lei de afinidade. Vejamos como funciona. Primeiramente, tudo depende dos antecedentes do espírito. Todo o seu passado, no momento em que se está programando a volta dele ao corpo físico, o passado vai influir muito mesmo. Estará ali comandando até as situações que o espírito vai vivenciar. Bem, as dívidas morais que ele contraiu, elas vão ser avaliadas. Isso aí é fora de dúvida, porque de acordo com as dívidas, sejam elas dívidas mais graves ou menos graves, é que vai ser formada ou programada as experiências, principalmente as básicas, que o espírito vai ter que passar. Afeições, as afeições que ele traz do passado e que vão também... ele poderia ter, por exemplo, a oportunidade de reencontrar algumas delas. Vão definir a vida das pessoas, essas afeições, essas pessoas a quem ele estima. E outra coisa, seus méritos e deméritos. Já tem algum mérito? Já conquistou alguma coisa? Ou não? Claro que sim. E as conquistas redundam em méritos, e esses méritos vão favorecer, vão suavizar a vivência que a pessoa terá futuramente. E aí vem então um novo papel que o espírito vai exercer na vida. E surgem, quando encarnado, as suas preferências e necessidades. Essa soma, esse conjunto todo, é que vai influenciar o retorno da alma. Agora, e a questão dessas questões aqui, quer ver? Daí surgem preferências e necessidades por escolha do sexo, raça, nação, meio, classe social, família. Esses quatro ou cinco aspectos aqui, o que acontece? São decisivos, definitivos. Então, a pessoa vai nascer com o sexo, com a raça, e aí ele não tem jeito dele mudar, não é?
na nação, aí ele pode até morar em outro lugar, mudar o meio onde também ele nasceu, a classe social, tudo isso ainda pode ser modificado. Porém, existem aqueles outros aspectos que são determinados. E aí não há uma mudança cabível, provável. A coisa é aquilo que deve ser. Bem, aí nós vemos o seguinte, que a questão do meio, a questão da classe social, a questão da família, essas questões elas podem ser modificadas no transcurso da vida do espírito, aqui no plano terreno. Porém, existem algumas coisas que vão predominar nas escolhas dele, que são as tendências, são os méritos e deméritos do passado, tudo isso que nós mencionamos aqui. Isso influi na decisão do espírito quando ele já está reencarnado. E a partir daí ele vai fazer escolhas, vai fazer opções. Ele pode mudar de país, não é? De acordo com aquilo que ele preferir, que ele se esforçar, ele pode conseguir. Se ele nasceu num meio adverso, e aí eu lembro de Emmanuel. Emmanuel, no livro Pensamento e Vida, ele falando a respeito do berço. Ele chama esse capítulo, ele chama de berço. Como que é o berço de cada um de nós? Então ele diz assim, todo berço de agora retrata o ontem que passou. Cada criança que nasce veio aonde tinha que nascer. Seja na sarjeta, seja na favela, ainda bem, aquelas bem ainda, numa condição social muito precária. Seja num ambiente de riqueza, seja pela rejeição dos pais, mas tinha que nascer ali. Não tem jeito. Todo berço, quer dizer, todo nascimento de hoje, retrata o ontem que passou. Por isso, se uma pessoa diz assim, eu não tenho nada a ver com essa família, eu sou um estranho no ninho. Tem a ver sim. Nasceu ali, não foi por acaso. Pode mudar, pode ir para longe, pode nunca mais voltar, mas o começo tinha que ser ali. Então são coisas determinadas, realmente. Mas Joana de Ângeles, continuando nos seus ensinamentos, ela diz, conforme a doutrina espírita, o homem é a síntese das suas experiências, autor do seu destino, que elabora mediante os impositivos do determinismo e do livre-arbítrio. Determinismo inevitável. Isso não tem outro jeito de modificar. Nascimento, morte, reencarnação. Esse determinismo inevitável estabelece as linhas matrizes da existência corporal. Esses três aspectos aqui não tem outro jeito. Ninguém pode mudar. O nascimento, a morte e a própria reencarnação. É bom nós sabermos disso, não é? Porque nos dá uma compreensão maior acerca dessas situações que às vezes a pessoa se revolta. Por que que fulano morreu tão cedo? Ou por que que nasceu essa criança desse jeito? Por que que eu reencarnei agora? E se eu, na reencarnação não devia existir? Essas revoltas que as pessoas têm, né? Que não acreditam na evolução, no progresso e tudo mais. Vamos ver fatores que programam o renascimento e isso mostra, quando o espírito está prestes a reencarnar, os cuidados da espiritualidade para aquilo que ele vai enfrentar na vida. Esses fatores, então, resultam dos atos e pensamentos das existências anteriores. Nós estamos aprofundando, aliás, ela, não é? O que disse no slide anterior. Ser feliz ou desventurado depende do livre-arbítrio pessoal. A vida, diz ela, nos acontecimentos de cada dia, de cada instante, se encadeiam, eles estão sempre encadeados incessantemente. Nada acontece assim por um azar, pelo acaso, porque fortuitamente aquilo surgiu na vida da pessoa, mas sim porque há um encadeamento, há um processo todo que está presidindo a nossa vida. Mesmo que a pessoa busque variar,
fugir de determinadas situações, mas é o que ela não sabe é que aquilo por detrás tem um porquê, um motivo e um encadeamento. Como e quando agir libera o espírito do sofrimento ou agrilhoa-o nas suas tenazes? Como a pessoa vai escolher, não é? Como ela vai agir, que atitude ela vai tomar, ou ela fica livre do seu passado, com novas conquistas, ou ela vai ficar algemada ainda mais a tudo aquilo que cometeu anteriormente. Isso está no livro Plenitude, de Joana de Ângeles. Nós estamos caminhando para o nosso final, lembrando aqui a pergunta de Allan Kardec. Qual o objetivo da encarnação dos espíritos? Afinal de contas, qual o objetivo? Resposta. Isso está no livro dos Espíritos. Deus lhes impõe a encarnação com o fim de fazê-los chegá-lo à perfeição. Para uns é expiação, para outros missão. Mas para alcançarem essa perfeição, é necessário, tem que sofrer todas as vicissitudes da existência corporal. Nisto é que consiste a expiação. Porque há um conjunto de situações difíceis, chamadas de vicissitudes, que todo ser humano enfrenta. Pode ser rico, pode ser mais bonito que os outros, pode ter mais dinheiro ou menos dinheiro, mas todos nós enfrentamos, que são os achaques do corpo físico, as próprias situações que o nosso corpo físico nos proporciona. Porque o bem-estar ele pode proporcionar, o prazer ele pode proporcionar, mas ninguém vai deixar de envelhecer, de adoecer e até de morrer. Ninguém vai deixar de passar por uma circunstância adversa, né, relativa ao corpo físico, se tiver que passar. Isso não está nas nossas mãos resolver. Então são as vicissitudes da existência corporal. Que nós sofremos também, por exemplo, pelas mudanças climáticas. Nós sofremos se estivermos num local onde há uma enchente. Então coisas da natureza que não estão no mundo íntimo da pessoa, vão afetar a pessoa, porque fazem parte desse conjunto de dificuldades que a existência corporal apresenta. E quando nós começamos a pensar numa criança que nasce e que começa a sua caminhada aqui no plano terreno, tudo que ela vai enfrentar, que nós já enfrentamos, e hoje nós conseguimos controlar. Porque quanta coisa nós controlamos na nossa vida, não é? E nós temos aqueles fatores que nos ajudam. Nós temos a medicina, nós temos a medicação para que nós possamos conseguir equilibrar alguma enfermidade, alguma coisa. Se nós temos um distúrbio visual, uma coisa qualquer de visão, nós já temos hoje todas as condições para melhorar isto. As cirurgias, os transplantes e vai por aí afora, para proporcionar esse equilíbrio que nós necessitamos para viver a vida. Se nós todos estamos aqui, porque nós conseguimos chegar até aqui, mas vencendo os antecedentes todos que nós tivemos que enfrentar. Para cuidando da nossa saúde, cuidando da nossa educação, cuidando da família, cuidando de tudo, conseguíssemos estar mais equilibrados para estudar, para viajar, para se distrair, para aprender cada vez mais, para estarmos aqui nesse momento. Enfim, tudo isso depende, portanto, dessa nossa busca também. Mas a misericórdia divina colocou em nossas vidas tudo isso que nos ajuda a melhorar a vida, que eu estou mencionando. E quando vemos a medicina cada vez avançando mais, não é? Trazendo contribuições cada vez melhores, quando vemos a tecnologia, o conforto que hoje nós temos, usufruímos, isso tudo são aqueles aspectos que fazem parte da nossa vida, não é? Importantíssimos, mas que a divindade proporciona. O homem das cavernas não tinha isso. O homem da Idade Média não tinha. Há 300 anos atrás as coisas eram muito diferentes, há 200, há 100. E agora
Aqui estamos vivenciando situações muito mais confortáveis, muito melhores, com muito mais condições também de nos tornarmos mais cultos. Basta querer, basta nos empenharmos, não é? Então, quando os espíritos mencionaram, e eu citei logo no início da nossa conversa dessa noite, que os espíritos voltam para expiar, não é? Expiação, aqui nesse momento, Allan Kardec está falando que a expiação consiste exatamente nisso, nessas dificuldades que nós enfrentamos todo dia que amanhece, quando nós levantamos do leito, nós começamos a enfrentar tudo o que nós precisamos enfrentar todos os dias. Colocar a máquina, que é o nosso corpo, em movimento. No comando da nossa mente, né? A mente comanda. E nossos sentimentos e nossas emoções, vamos viver mais 24 horas, mais um dia. E aí o dia seguinte, novamente. São experiências fantásticas. Quando nós começamos a pensar nisso, nós verificamos o quanto a misericórdia divina tem nos proporcionado. A encarnação, para finalizar, a encarnação tem ainda outra finalidade, a de pôr o espírito em condições de cumprir a sua parte na obra da criação. É dessa forma que, concorrendo para a obra geral, ele próprio se adianta. Muitas vezes, sem saber, nós estamos contribuindo com a criação, com a vontade divina, nós estamos ajudando a obra geral da vida. E outras vezes, conscientemente, nós estamos fazendo isso. Olha que coisa bonita, não apenas nós vivemos por nós mesmos, pelos outros e até para a criação divina, contribuindo com pequenas parcelas, não é, da nossa condição, daquilo que nós podemos realizar, e outros de uma maneira maior, mais profunda, cada um dá o que tem, não é? Cada um vai distribuindo, fazendo, beneficiando, de acordo com o que traz como potencial. Isso está no Livro dos Espíritos, na questão 132. A reencarnação, portanto, é uma realidade lógica, clara, insofismável, e atesta não só a bondade divina, a sua justiça e misericórdia, mas também a sua inteligência suprema. Vocês devem ter observado que nós aqui estamos terminando a nossa reflexão dessa noite, mas devem ter observado que eu não mencionei aqui a diversidade de situações que o ser humano enfrenta, não fiquei dando ênfase a essa parte. Eu preferi trazer esses aspectos não tão abordados e que são muito importantes para que nós tenhamos uma visão de como se processa a reencarnação e por que se processa. Poderíamos, em outro momento, falar de um processo reencarnatório, como narra André Luiz no livro Missionários da Luz. No livro Missionários da Luz, André Luiz vai apresentar um processo reencarnatório, que é muito conhecido no meio espírita e denominado a reencarnação de Segismundo. E nesse capítulo vem os detalhes de tudo aquilo que vai acontecer para que haja a fecundação, para que o espírito seja ligado ao ovo, ao zigoto, e a partir daí, com todo o seu potencial, com todo o seu cabedal de conhecimentos do passado, com tudo, enfim, ele vai estar ali como que direcionando, vamos dizer assim, todas as transformações que são notáveis que acontecem para que um dia a criança venha à luz da vida. Também não mencionamos aqui todo o processo de mencionar, de aprofundar um pouco mais acerca das variações, das dificuldades, das múltiplas condições que o ser humano apresenta, que muitas vezes são tomadas como injustiças. Nós falamos só assim de passagem, exatamente para citarmos que existem.
Porém, agora, como eu estou dando essa explicação, a fim de que cada um possa pensar também nessas outras características, nessas outras condições. O Livro dos Espíritos nos apresenta tudo isso. O Evangelho segundo o Espiritismo vai falar sobre a reencarnação, falar inclusive que a reencarnação fortalece os laços de família, e vai falar da nossa parentela corporal e espiritual. Nós temos aí, meus irmãos, seminários para 2, 3 dias para falar sobre a reencarnação, porque é uma riqueza de ensinamentos que o Espiritismo transmite para nós. Mas, sobretudo, a reencarnação vai mostrar para nós essa inteligência suprema do Criador. Porque, tirando a reencarnação, Deus é injusto, Deus é cruel, Deus é parcial, Deus protege alguns e castiga a maioria. A justiça divina é perfeita, o Criador é a inteligência suprema, a perfeição suprema, e a reencarnação é uma prova inconteste de como o espírito vai ter oportunidades de evoluir e alcançar a felicidade. É o que nós desejamos a todos vocês, e que nós possamos, já que temos as noções que a doutrina espírita nos proporciona, nós mesmos construirmos a nossa vida cada vez melhor, construindo o nosso eu, que somos, não é? Para que mais adiante a felicidade esteja morando dentro de nós. Muita paz, que Jesus nos abençoe. Muito obrigada.

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1: 14 horas e 28 minutos.

0: Olá, amigos, estamos aqui para mais um programa Livros que Iluminam na FEB TV, conversando uma vez mais com João Rabelo. Rabelo, seja bem-vindo uma vez mais no nosso programa.
1: Muito obrigado, eu que agradeço, porque falar sobre Divaldo Franco não é um dever, não. A gente faz isso com profundo respeito ao amigo, ao companheiro, à referência que Jesus deixou para nós, para a gente aprender com ele e conviver com essa atmosfera de beleza espiritual que ele representa.
0: Então, conversamos já num programa sobre Divaldo, a sua obra aqui com o Rabelo, e um programa realmente foi muito pouco, tanto é que nós vamos fazer esse programa e mais um outro, viu, Rabelo?
1: Mas,
0: porque
1: bom,
0: temos muito assunto, né, sobre Divaldo. É uma experiência extraordinária, realmente é um homem comum, e eu até diria que nós somos privilegiados, sem a questão da idolatria, naturalmente, mas somos privilegiados de sermos contemporâneos de Divaldo, não é assim, Rabelo?
1: Eu considero assim, Geraldo, porque conviver com esses luminares, eu podia dizer assim, é um privilégio e uma imensa responsabilidade. Porque o Divaldo, a nosso ver, ele, de tal maneira, sublimou o seu trabalho mediúnico e o seu modo de ser como cidadão, como profissional, como médium, mas, sobretudo, como médium. Porque o Divaldo é o pregador, o Divaldo é o médium em conteste, aquela fidelidade a Jesus que nos deixa até com dificuldade de entender como é que consegue se consagrar com tal beleza ao Cristo e a despeito dos problemas. Porque o Divaldo, como nós, tem problemas humanos, naturais, né? Ainda mais conduzindo uma obra do tamanho da Maçã do Caminho hoje.
0: Pois é, Rabelo, só existem algumas pessoas que fazem uma espécie de crítica ou de análise, e Divaldo é esse orador por excelência, não é? Sim. Tem uma palavra que flui, inspiradíssima, muito bem preparado, como ele é, para o trabalho. E algumas pessoas dizem que Divaldo deveria ter ficado nessa missão da palavra, divulgando, né, pela voz, não necessariamente pelos livros. Como é que você encara isso?
1: Eu considero que o Divaldo tem essa diversidade, porque esse é o papel dele mesmo, né? O Divaldo, além de ser esse médium comum, nós não conhecemos ninguém que tenha essa grandeza na expressão como Divaldo, como expositor, como orador, como conferencista. Mas ele é simultaneamente médium. E há um trabalho bonito, uma amálgama que ele faz e consegue fazer, e os espíritos fazem através dele, em que simultaneamente é o médium psicógrafo, ele é o orador, ele é o médium curador em algumas situações, e ele é o cidadão equilibrado, maduro, consciente do seu compromisso com Jesus, que eu acho extraordinário, né?
0: Hoje a gente tem, Rabelo, muitos médios assim, que recebem um ditado mediúnico, recebem algumas páginas e tem, parece, aquela pressa em querer publicar, digamos assim, o fruto da sua intermediação. A gente percebe isso e muitas vezes o material sequer tem uma qualidade adequada. A trajetória de Divaldo é bem diferente nesse sentido, né?
1: Bem diferente. E eu acho que isso é um modelo que a gente deve examinar. Nós que também somos trabalhadores, ainda que modestos, mas trabalhadores da causa. O Divaldo relata que ele foi recebendo as mensagens. A primeira delas foi da sua própria mãe, Dona Ana, que deu a primeira orientação quando ele passou por aqueles problemas iniciais da mediunidade que todos os médios passam. Nós sempre imaginamos que os médios como Chico, como Divaldo, não tem problema. Tem, são pessoas humanas como nós, né? Mas o Divaldo, ele cumpriu isso e vem cumprindo com a tal beleza, me parece, que a gente não tem como me espelhar nele, né? Como é que ele conseguiu se proceder. Então, essas mensagens, Geraldo, ele foi recebendo, foi guardando, organizadíssimo. O Divaldo tem guardado todas as mensagens. Ele sabe exatamente onde é que ele recebeu um título, ele sabe exatamente, está tudo organizado. E que ele é um trabalho para ficar para o futuro, os pesquisadores vão ter a história da doutrina.
0: Uma memória.
1: Uma memória importante, tudo documentado e muito bem cuidado lá na Maçã do Caminho.
0: Fora aquelas que foram queimadas ou eliminadas por orientação,
1: foi? Eliminado, ele estava com o livro. Primeiro, ele estava se organizando, pensando, na hora que a Joana começou a trabalhar mais efetivamente, falou com ele que futuramente ele escreveria algumas obras, não disse quantas. Mas ele disse que na hora que estava preparado para o primeiro livro, achou que tinha densidade, Joana o chamou e mandou queimar tudo. Ele disse que teve uma certa frustração, porque eu organizei, preparei, disse, não, mas isso era apenas exercício. 10 anos de trabalho, imagina. Isso é uma lição muito importante para os demais médios, sem querer chamar a atenção de ninguém, né? Até porque a referência maior é Jesus Cristo mesmo, né? Mas o Divaldo é um dos canais que nos ajuda a chegar mais próximo dele. Então ele, depois de 10 anos de disciplina, isso mostra a importância da disciplina do médio, né? Trabalhou intensamente e a mentora, na hora que diz, olha, Divaldo, isso era só exercício, ele aceitar, ainda que uma certa frustração compreensível, mostra o respeito que tem pelo mentor. E o mentor é aquela luz que vai conduzindo o médium, orientando. E quando nós cumprimos com rigor, com disciplina, esse trabalho de orientação do benfeitor, nós vamos merecendo mais crédito. É aquele negócio, aquele que tem mais se lhe dará, né, Geraldo? E aí vai não crescendo. E o Divaldo, a gente lembra do Divaldo de 20, 30, 40 anos atrás, é um homem maior, hoje, sem dúvida. O Divaldo é um médium mais crescido, sei que podemos dizer assim.
0: Você conhece o Divaldo? Conheceu na década de 60?
1: De 66. quando nós profissionalmente trabalhávamos de perto de Feira Santana, e o Divaldo já era ainda jovem, mas trabalhava já com intensidade na Seara, né? E era reconhecido e convidado por a região inteira, inicialmente na Bahia mesmo, e depois foi espalhando pelo Brasil, pelo Nordeste, e depois avançou para o exterior. A vida vai assim, as pessoas que se dedicam, parece que a divindade vai dosando, e à medida que a gente vai correspondendo à confiança, serão acrescentados, como está na lição evangélica, na Geralta.
0: Rabelo, não dá para falar de Divaldo Franco sem fazer uma referência de gratidão a Nilson Pereira. O que você tem a dizer desse nosso grande amigo?
1: O Nilson foi o... Verdade, Geraldo. Seria até um reconhecimento ao valor dele. O grande trabalho do Divaldo deve-se muito a Nilson, pela confiança, pela segurança. Todos nós precisamos ter com quem conversar, faz parte, né? E o Divaldo e o Nilson, os dois, eram assim como almas gêmeas no trabalho, né? Cada um fazendo o trabalho, colaborando com o outro.
0: Nilson era primo do Divaldo?
1: Primo do Divaldo, né? De famílias próximas. E o Divaldo relata que uma certa feita, ele estava, tinha uma praia em Salvador chamada Buraquinho, em que eles iam com as crianças, fim de semana, alguém emprestou uma casa e ia lá para as crianças divertir um pouco, né? E uma certa madrugada, o Nilson era muito atento, o Nilson foi criando consciência do papel de ser aquela criatura que jamais se impõe, que jamais impõe. E aquela criatura, quando anda com o Nilson e de volta, o Nilson nunca está ao lado. Ele fazia questão de estar atrás. Eu sou o apoiador. Olha o papel, olha que humildade bonita e renúncia, né?
0: A postura.
1: Eu sou o apoiador. O Divaldo é que é o missionário. Eu estou aqui, a minha missão não é disputar com ele. A minha missão é lhe ensejar segurança. Olha que coisa bonita, né, Geraldo? Para que ele cumpra o seu papel. Eu me recordo que no exterior, chamava quando eu morei lá, e o Divaldo ficava conosco, o Nilson, nunca ele ficava ao lado. Porque o Divaldo, compreensivamente, tem muita gente junto, querendo conversar com ele, o Nilson ficava recuado. Estou aqui pronto. Se alguém lhe perguntava, Nilson, o que, é que você acha disso? Eu acho que um caminho interessante é ouvir o nosso companheiro Divaldo. É lindo isso, né? Essa lealdade. Mas lá nessa Praia do Salvador, ele disse que uma certa madrugada, o Divaldo era ainda jovem, e ele percebeu que o Divaldo se levantou, mas ele percebeu que havia alguma coisa que não estava bem. E o Divaldo foi andando na direção da praia, entrou no mar, e o Nilson atento, foi acompanhando silenciosamente. Entrou no mar, quando a água já estava chegando perto do queixo de Divaldo, o Nilson se jogou. Ele foi orando, e claro que a mentora estava atenta, né? Sim. Mas são lições para a gente ver que os médicos estão sujeitos a isso, qualquer tipo de médio, né? Então, o Nilson jogou na água, segurou o Divaldo e a mentora estava ali atenta. Por ação da divindade ou não, a água do mar jogou no rosto dele também e ele acordou.
0: Despertou. Isso bem no início do trabalho.
1: Bem no
0: trabalhos.
1: Início da mediunidade dele, estava ainda não tão seguro, né? Mas, de qualquer maneira, a lição desses, vamos chamar assim, avatares, né? São lições de modelo para nós. O mundo espiritual deixa para ficar de modelo. Queria fazer uma referência, Geraldo, só para corroborar e mostrar que os espíritos não estão, esses mentores encarnados, não estão aí porque estão, estão porque dentro de um programa. Observemos que aconteceu com Pedro. Na hora que Jesus pergunta, quem diz os homens que eu sou? O Pedro foi aquele que disse, tu és o Cristo, Filho de Deus. Então, e logo depois, o Cristo, bem-aventurado és tu, Pedro, porque não foi a carne, mas o meu Pai que está no céu. Então, é o médium, sua sublimidade maior, né? E logo depois, na hora que ele ia reagir contra o provável ataque do mestre, que sofreria dos adversários, e o Pedro disse que não permitiria, diz, afasta-se de mim, Satanás. Então, médio, o nome já diz, é o intermediário de cima ou de baixo, dependendo do nosso nível de vibração, de estágio emocional.
0: Quer dizer, a necessidade de uma vigilância constante.
1: Vigilância, o Divaldo é profundamente cuidadoso com isso. Há algumas pessoas que, sobretudo, supõem que o Divaldo é uma pessoa que, às vezes, é meio fria para alguns, mas ele é cuidadoso, porque sabe o peso da sua palavra, o que ele diz hoje, a responsabilidade que ele tem, e que não pode correr o risco de dizer uma palavra que contraria essa dedicação dele ao Evangelho e o trabalho da mentora. Nós sabemos que Joana é Joana de Cusa, que conviveu com Jesus, que respirou o ar do mestre, e Divaldo era filho dela. Os dois eram filhos, era o Nilson, né, naquele tempo já. Logo, ele, quando ela assumiu o compromisso, sabia que podia contar com ele. Sabia que estaria consciente de que teria um canal obediente, sério.
0: Desde há 2000 anos.
1: Desde há 2000 anos, isso é extraordinário.
0: Impressionante, né, realmente.
1: Então, nosso Nilson, voltando um pouco, Geraldo, é esse amigo. Como é bonito saber que existem almas que se amam, né, com essa grandeza, a ponto de um ajudar o outro. Curiosamente, Francisco de Assis, quando mandava os seus primeiros franciscanos, que foram 200, iam sempre dois. E ele dizia, vão sempre dois. Porque nós temos a nossa fragilidade de quando em quando, né? Então, quando um é pai, o outro é o filho, como se. E na hora que o pai não estiver bem, o filho passa a ser pai, e o pai passa a ser o filho.
0: É um trabalho em equipe.
1: É um trabalho em equipe.
0: Isso. A mensagem onde houver dois ou mais reunidos em meu nome.
1: É lindo essas coisas.
0: Maravilhosa. Bom, meus amigos, nós estamos conversando com o João Rabelo a respeito de Divaldo Franco, a sua obra, a parceria com o Nilson Pereira. Vamos para um breve intervalo e voltamos daqui a pouco. Fique conosco, por gentileza. Estamos de volta com o programa Livros que Iluminam, aqui na FEB TV, conversando com o Rabelo a respeito da vida, da obra, desse trabalho maravilhoso de Divaldo Franco, não é, Rabelo? Muitas experiências que Divaldo vivenciou. A gente poderia dizer que ele foi, assim, se amadurecendo ao longo do tempo, com tantas, também, digamos, dificuldades e enfrentamentos que ele teve, Rabelo?
1: Verdade. O Divaldo teve problemas como todos os seres humanos têm. Mas o que é bonito é que teve dificuldades, mas não deixou de cumprir o seu papel. Quando nós pegamos, por exemplo, nesse livro, Amanhecer da Nova Era, eu diria que nós estamos caminhando aqui para o ponto alto de Divaldo, né? Que é a sua mediunidade nesse crescendo sempre, né? E tem um outro livrinho que é uma delícia para se ler, chamado Joana e Jesus, Uma História de Amor, que conta a história dos dois, os dois irmãos, Divaldo e Nilson, com Joana, filhos dela no tempo do Cristo. E o Divaldo relata uma coisa curiosa, que ele era o mais velho, quando veio para Roma, o marido desencarnou, caiu em desgraça financeira, e ela foi trabalhar, ela fez questão de trabalhar como doméstica. Ela era uma cidadã romana e tinha direito a todo aquele recurso do patriciado, mas ela fez questão de manter a dignidade, achava que não podia ficar às custas do Estado, e foi trabalhar para manter os filhos. Foi presa, foi para Roma, cabelos cobertos de neve, e foi queimada viva no Circo Máximo. O Circo Máximo é onde está o Vaticano em cima, né? Hoje o que nós temos lá é o Coliseu, mas os grandes cristãos, eu perguntei ao Divaldo uma certa feita, eu digo, Divaldo, eu estive em Roma, a presunção do médium inexperiente como eu, né? Divaldo, eu não consegui localizar o ponto em que Joana foi queimada, os primeiros cristãos. Diz o Rabelo, porque os cristãos não foram queimados no Coliseu, os cristãos foram queimados, a maioria foi no Circo Máximo, que está embaixo do Vaticano para esconder a história. Então eu tentei ali, orei, tentei me localizar, eles olham, só lá na direção, você vai em busca da Domus Aura, que era a casa de Nero, coberta de ouro, olha que coisa que era, né? Então essas informações que a gente vai tendo, e o Divaldo nos relata que foi por ali que o Joana foi queimado, e quando ele chegou, ele estava trabalhando para manter a família, e quando chegou a mãe e o irmão tinham sido queimados. Ele se ofereceu, mas o evento tinha acabado. Uhum. Então ele assumiu um compromisso com Jesus, que daria a vida por ele. Olha como é o compromisso, o atavismo que fica para as encarnações futuras. Ele teve, segundo ele relata nesse livro, Joana e Jesus, Uma História de Amor, ele relata que ele reencarnou junto com Francisco. Joana o trouxe, ele e Nilson, e trouxe Cusa, que foi o pai dele. Que era uma pessoa, Cusa era uma pessoa ainda com maturidade não plena, né? E precisava desse apoio, do exemplo de Francisco. Então, Divaldo guardou tanto aquela ideia de servir a Jesus que se dedicou por inteiro. Só que a pessoa passa por esses altos e baixos. Sim. E quando em Cuba, na época da Revolução Cubana, falava em Deus, a pessoa era fuzilada. Ele disse, preparou o passaporte, arrumou a mala e, de repente, preparado para ir para Cuba. Aí chegou Joana, o que você vai, Divaldo? Vou para Cuba. Vou fazer o quê? Vou gritar em passaporte, porque eu amo Jesus e eles vão me fuzilar.
0: Não é o momento.
1: Aí, eu estou meio fora de moda.
0: Muita coisa.
1: É muita coisa. O difícil é morrer a cada minuto, engolindo os problemas, perdoando.
0: Não, isso são lições muito profundas. Ao longo dessa trajetória toda de Divaldo, do grande trabalho que ele tem realizado, de uma missão maravilhosa, ele certamente enfrentou muitas tentações caminho, não, Rabelo?
1: Tentações graves até, Geraldo. Isso mostra a beleza da proteção da espiritualidade com os seus mensageiros ou trabalhadores. O Divaldo, ainda jovem, ele orava muito, como é compreensível que ocorra conosco também. Na Mansão do Caminho, era uma quantidade enorme de jovens. Ali passaram milhares de crianças, de ambos os sexos, e tinha que ir à vigilância natural, compreensível. O Nilson cuidava do dia a dia, o Divaldo nas pregações. E o Divaldo relata que ele foi convidado a fazer uma pregação na cidade de Feira Santana e de lá foi para Jequié. Quando ele chegou em Jequié, a Casa Espírita estava fazendo 10 anos e ficou hospedado na casa das pessoas que dirigiam a Casa Espírita. Quando ele chegou, foi repousar um pouco, o pessoal foi dar os retoques finais no centro, colocar flores, aquelas coisas habituais. O casal tinha uma menina de 17 anos que tinha não era muito equilibrada, tinha alguns desajustes mentais, mas era uma pessoa aparentemente normal. E ele chegou um espírito chamado Walter, que é o espírito que sempre que acontecia alguma coisa na mansão, o espírito é um espírito vigilante, de volta, cuidado, tem um casal de namoradinho ali que precisa ser alertado.
0: Por segurança. Isso,
1: por segurança. Olha como é que um espírito atua e trabalha, né, Geraldo? Aí então, quando chegou lá nessa casa, ele entrou, como a volta disse, tranca a porta e tira a chave. Ele entrou com a porta e tirou a chave.
0: O Espírito recomendou de volta fazer isso?
1: O Espírito recomendou de volta você, tranca a porta, tira a chave. Na hora que ele está repousando, de repente a mocinha começou a bater na porta. Edivaldo, eu estou precisando, estou com problema, me ajuda, Edivaldo. E ele dizia, minha filha, eu estou procurando a chave, não sei onde eu guardei, estou procurando a chave. E foi uma angústia, porque ele orava, pedindo a proteção dos benfeitores e do Joana, e a menina batendo na porta. De repente o casal chegou, o casal que foi o centro arrumado, aos retoques finais, e a menina estava absolutamente nua na porta.
0: Nossa.
1: Imagine se ele tivesse aberto a porta. Como se explicar na hora dessa? Isso mostra o carinho do mundo espiritual também, né, Geraldo?
0: Claro,
1: defendendo, né?
0: Proteção.
1: Essa proteção, né, do Walter. E às vezes os rapazes e jovens lá namoravam entre si, às vezes tinha alguns sinais que não deviam ser rompidos. E o Walter dizia, Divaldo, ela chama aquele casalzinho ali para conversar. E ele dizia, tio Divaldo, foi Joana que falou? Não era Joana, era Walter.
0: Estava acompanhando tudo.
1: Estava acompanhando. Outra feita, o Divaldo chegou em Portugal, e o voo era noturno. Chegou lá de madrugada e o companheiro que ia buscá-lo perdeu o horário e Divaldo
0: ficou lá.
1: Naquela, como é que eu faço para ir? Divaldo, não tem problema, Divaldo, pega o táxi. Eu vou sentar no capu e vou orientando. Então, então o Divaldo foi
0: desconhecido.
1: O Divaldo sabia, não conhecia Lisboa. E ele foi orientando, olha, da direita, à esquerda, aí chegou na rua, bateu lá na porta.
0: Gente, que coisa,
1: coisa bonita, né, Geraldo? E aí, e tem coisas curiosíssimas, e está relatado nesse livro, né? O livro sobre a Mansão do Caminho conta essas histórias. A Mansão do Caminho é uma história de amor, efetivamente, né? Me permita, Geraldo, uma história pitoresca do Nilson aí,
0: sim,
1: né?
0: Sim.
1: O Nilson, no início, eles passaram dificuldades enormes. Quando compara a Mansão do Caminho hoje, que é aquele terreno, era uma pequena fazenda, e ficava muito longe de Salvador. Hoje tem transporte, mas era bem afastado. A cidade cresceu, foi avançando, incorporou, né? E ele disse que um dia ele estava lá com um grupo grande de crianças e o almoço foi modestíssimo, não tinha comida. Então ele preparou lá um caldozinho, alguma coisa, e as crianças almoçaram. Mas jovem, pré-adolescente, tem muita fome, é normal, né? Joga bola, brinca, corre.
0: Faz,
1: né?
0: O crescimento.
1: E ele disse que lá tem um laguinho, ele foi tentar pescar uns peixinhos, os peixes não apareceram, não estava com vontade de pegar a maçã, né? E os meninos com ele. E ele orando, meu Deus, eu não tenho nada para esses meninos jantarem, o que é que eu vou fazer? E orando, e de repente, ele sentiu um barulho de alguma coisa quebrando folhas secas. Quando ele virou, as crianças gritaram, tio Nilson, saiu uma cobra enorme, era um sucuri. Ele disse, oh, meu Deus, graças a Deus, chegou o jantar. Olha como é que a necessidade chega a esse ponto, né? E o Nilson era um cozinheiro excepcional, né?
0: É.
1: E o Divaldo também cozinha muito bem, né?
0: É
1: cozinha, porque tem que cuidar dessa militrada toda, tem que aprender a cozinhar, né, Geraldo?
0: Que coisa boa, muita história, muita coisa vivida na experiência, né, Rabelo?
1: Na experiência.
0: O livro é o grande sustentáculo desse trabalho do Divaldo, a gente poderia dizer assim, Rabelo?
1: O livro eu diria que foi o início de tudo, né, Geraldo? É claro que à medida que o trabalho vai adquirindo mérito, algumas pessoas vão colaborar e Divaldo recebe, ainda hoje, colaboradores muito grandes. Mas a mansão passa todos os dias 5 mil pessoas. Convenhamos que alimentar 5 mil pessoas, a gente pode fazer referência com a nossa casa, né? Com 2, 3, 4 ou 5. 5 mil crianças e adultos. São 3.260 crianças nas escolas, mais aproximadamente 500 na creche e mais

0: É claro que tem um atendimento fraterno, mas aqueles casos mais críticos, vem conversar com ele. Eu estava na Maçã do Caminho com o Divaldo, e eu vi que Divaldo se fixou numa senhora que estava lá atrás, uma senhora de origem afro, e ela tinha uma luminosidade, depois que pagou a luz, eu percebi também, sobre a cabeça, uma coisa assim, comovente. Então, muito pobre, morava numa favela, ela se aproximou de Divaldo e disse, oh, meu irmão, eu queria tanto lhe dar um abraço. O Divaldo ficou emocionado, até porque sentiu a vibração. Ele só não quer ajudar aqui na Maçã do Caminho? Vem com ajuda aqui, mora aqui conosco, nos ajuda para aplicar paz, que viu que ela tinha uma energia tal, que seria muito positiva para as pessoas. Ela começou a frequentar a Maçã, e Divaldo disse, eu vou lhe dar um livro para a senhora se preparar. E deu um evangelho que alguém lhe tinha dado, que era de uma capa de linho branco, com o nome do livro escrito em dourado, que lembrava ouro, né? Sim. Evangelho segundo o Espiritismo. Aí, uns tempos, ela foi, depois de 10 anos, ela adoeceu, morava na favela, a gente a visitava com uma certa frequência. Nesse período, ela terminou desencarnando, mas antes de desencarnar, ela mandou um recado para o Divaldo, estou muito mal, estou achando que eu vou embora, você não quer me visitar? Aí nós fomos lá visitá-la, quando chegou, ela contou uma história singular para o Divaldo. Divaldo, eu sou lavadeira, e tive um namorado que era trabalhar com frutas. Era um desses morenos da África, belo, nobre, forte. Me apaixonei por ele perdidamente. Naquele tempo, era muito comum um indivíduo que pedia uma prova de amor. Se você me ama, ela dizia, claro que eu te amo e nós vamos casar. E ele se comprometeu, casaria com ela. Mas a prova de amor era uma intimidade maior, né? E ela terminou concordando. Engravidou e ele não assumiu o compromisso. Queria que ela abortasse, ela não aceitou o aborto. Nesse tempo, então, ela trabalhou duramente para educar o filho, porque o garoto era vivo, era inteligente, e ela entendeu que o sonho do garoto era ser médico. Ele dizia afirmativamente que ia ser médico. E ela trabalhou duro, não descansava, envelheceu naturalmente por causa disso, enfermou, e aconteceu uma coisa curiosa. Quando ela estava, ela tinha orgulho de ver aquele menino bonito, que era seu filho, na faculdade de medicina, teve vestibular.
1: Rabelo, você vai contar para a gente o que aconteceu daqui a pouquinho. Só um breve intervalo, a gente volta daqui a pouco para acompanhar essa história maravilhosa.
0: A história comovente.
1: Tudo de volta. Estamos de volta com o programa Livros que Iluminam aqui na FEB TV, conversando com o Rabelo. Rabelo, você estava contando uma história, a gente quer ouvir, afinal de contas, o que aconteceu com esse rapaz.
0: Nós estamos falando dessa senhora lavadeira, pobre, né? Que o futuro marido não assumiu o compromisso, ela ficou grávida. E o grande orgulho é que o filho queria ser médico, ela disse, eu vou trabalhar duramente para meu filho ser médico. Trabalhou intensamente, o filho fez vestibular, inteligente, foi um aluno brilhante e destacou a tal ponto na faculdade que o reitor tomou conhecimento e o adotou quase como filho. E dava, prestigiava, levava para a clínica dele e terminou ele se enamorando da filha do reitor. E o reitor via com muitos bons olhos o casamento, a despeito de ser um rapaz favelado e pobre, né? E foi dando oportunidade no próprio consultório dele, foi introduzindo. Então ele começou a se sentir incomodado, porque ele começou a frequentar a Sociedade Salvador. Era um aluno brilhante, quase médico, mas já era um cidadão com muitos recursos de conhecimento, que era muito estudioso. Quando ele chegou, ficou noivo da esposa do reitor, da filha do reitor, e ele disse que na hora que a mãe chegou, isso ela me contando, na hora que ela estava quase desencarnada, o Divaldo presente, e ela disse, olha, quando o meu filho estava prestes a se formar, eu estava tão orgulhosa que eu comprei 2 pares de sapato alto. Eu nunca tinha usado um sapato alto, então eu comprei um para treinar. Coitadinha, né? Aí quebrou salto, ela comprava outro, para poder saber como é que andava. E o cabelo, que não era muito generoso, ela disse que passava na escova uma vez por semana para dar uma apresentação melhor.
1: E preparando.
0: Preparando para o dia da festa do filho, né? Quando chegou perto da festa, o filho procurou a mamãe. Imagina bem, eu vou mudar lá para a casa do meu sogro, porque, imagina bem, eu sou um médico famoso, já sou conhecido no meio médico, e morando na favela não fica muito bem. Você se incomoda? Eu vim lhe visitar uma vez por semana. Não, meu filho está ótimo, para você fica mais fácil, não tem problema de transporte. Mas quando faltava poucos dias, menos ainda, ele falou, mamãe, ela mandou fazer um vestido muito bonito, e ela mostrou para ele assim, cheio de alegria. Eu queria lhe pedir um favor, você se incomoda? Que foi, meu filho? Imagina bem, eu vou me casar com a filha do reitor, socialmente importante na cidade, e eu ia entrar contigo na hora da formatura, mas você se incomoda que você não vai à formatura?
1: Oh, meu Deus.
0: Ela disse que aquilo lhe doeu tanto, ia de compreender, né, Geraldo?
1: A mãe, né?
0: A mãe, ela disse que eu, meu filho, o que está acontecendo? Eu queria entrar com a minha noiva, porque sabe como é que é? Está todo mundo lá muito bem vestido, você é uma pessoa da muito modesta, e eu tenho orgulho de você, que você me ajudou tanto, mas será que...
1: Uma
0: ingratidão dolorosa. Então ela disse que engoliu, ficou chorando por dentro, e disse, meu filho, faça o que você quiser. E o filho formou, e ela não foi. Ficou de longe, vendo as festas, vendo a cerimônia, olhava pela janela e chorando. Daí algum tempo, ela desencarnada, diz ela, pegou uma caixa e entregou para o Divaldo. Seu Divaldo,

0: Esses recortes, os jornais falam sobre meu filho, eu guardei todos eles. Se algum dia eu tiver a oportunidade, entregue para ele e falo quanto amor que eu tive por ele. Dediquei a minha vida inteiramente a ele. Mas eu compreendo, eu perdoei, não me feriu, naquela hora doeu, mas não me feriu. Então eu desencarnei e ele não me visitou nunca mais. Casou-se, passou a ser um médico famoso em Salvador, um grande cirurgião, e nunca mais eu vi. E que ele devolveu o livro. O senhor me deu esse livro de presente, mas eu sou analfabeta. Então, como eu não sei ler, eu pegava o livro, abria, colocava em cima do coração e tinha a impressão que Jesus chegava junto com ele para mim. Que coisa linda, né, Geraldo? Daí uns dias, nós estávamos na mansão do caminho e chega um senhor muito bem vestido. Salvador é uma terra quente, as pessoas usam muito roupa fresquinha, linho, né? E ele chegou bem posto e disse: senhor Divaldo, eu queria falar com o senhor. Pois não. Eu soube que o senhor esteve na favela, uma senhora, uma chamada, disse o nome da mãe. O senhor teria alguma coisa para me dizer sobre ela? É tanta gente que a gente atende que eu não sei, mas me lembro de uma senhora, realmente. Claro que o Divaldo sabia, mas estava esperando desdobrar da situação. Então ela nos contou, sim, que teve um filho. Mas ela falou de um filho, como é que foi? Contou. O filho parece que desligou de casa, e o Divaldo não quis aprofundar. Mas disse que o homem estava muito chocado, e ela do lado dele. O amor maternal é uma coisa linda, né? Daí uns dias ele voltou. Senhor Divaldo, eu queria saber do senhor, eu soube que essa senhora desencarnou, sepultou. Dizia, nós providenciamos o sepultamento dela, a formação do caminho. Se o senhor quiser o endereço, está aqui o endereço do túmulo dela, o senhor pode, se quiser, ajudar. Mas por que o seu interesse? É porque eu fui o filho dela, senhor Divaldo. E começou a chorar. Fui ingrato, essa mulher deu a vida por mim. Certamente desencarnou mais cedo porque eu, tanto trabalho para me ajudar. E na hora da sua alegria suprema, a alegria que ele dá de retribuição, eu lhe reneguei. Eu tive vergonha da minha mãe, agora estou com vergonha de mim.
1: Nossa.
0: Olha que coisa dolorosa.
1: A consciência.
0: É a consciência de culpa. Então o Divaldo diz, olha, sua mãe está junto de você. E está lhe dizendo que ele ama mesmo assim. A partir daí, hoje ele é um médico, que é um dos voluntários da Mansão do Caminho.
1: Olha que maravilha.
0: Isso é para nós um comportamento, nunca julgar, né, Geraldo?
1: É, claro. Ela se transformou, né?
0: Se transformou. Era a fragilidade desse homem que renegou a mãe, que deu a vida inteira por ele. Então ele chorou profundamente e disse, como é que eu vou retribuir essa mulher? A sua mãe está lhe dizendo que você ajude agora outras mães que passaram por situações parecidas com as suas. A Mansão do Caminho tem um hospital, que é um posto de saúde, mas chega 80 mil atendimentos anos. É um hospital, né, Geraldo? E tem agora uma casa de parto. A casa de parto da Mansão do Caminho foi inaugurada pelo ministro e pelo governador. É considerada a mais moderna do Brasil, Geraldo.
1: Olha, que
0: ali a mãe, 60 dias, começa a ter atendimento médico, orientado, e ela opta para ter o filho ou na banheira, que é um processo moderníssimo, ou no próprio quarto. Cada quarto é um ambiente de nascimento de criança, o caso pré-parto e o parto em si. Quando tem emergência, ali só partes naturais. Quando tem emergência, tem ambulância que leva para o hospital, já tem um convênio, etc. Mas é um trabalho maduro em que o pai, se quiser, participa do nascimento da criança, acompanha, ou um familiar. As janelas abertas, o verde das árvores da mansão, e naquele ambiente, de maneira amorosíssima, as pessoas são tratadas.
1: Era um sonho do Divaldo, não é, Rabelo?
0: Era um sonho, porque quando ele começou com as crianças, ele queria chegar até a esse momento da criança nascer.
2: E retorno,
0: e prepara essas crianças de maneira linda, né, Geraldo? Ainda agora, tem um outro trabalho que a mansão está agregando. Fica lá pertinho da mansão do caminho. São crianças que vêm com dificuldade de aparência, com limitações físicas. São criaturas que certamente se comprometeram muito no passado e voltam com deformações muito graves, muito difíceis, né? E o Divaldo e com sua equipe apoia essa gente, ajuda, colabora com eles, dá apoio, leva para a mansão, envolve. As crianças não se sentem. Eu vi uma criança que tem um olho na testa, Geraldo, é uma coisa terrível de se ver. Choca. Mas são lições que o Divaldo nos dá, né?
1: O amor vai cobrindo, né?
0: Está cobrindo isso. Eu me recordo, eu sou um contador de histórias, né? Uma história do Divaldo é de outra, né?
1: O público pode perceber isso. Mas são histórias, além de agradáveis, reais, né, Rabelo? E sempre com grande ensinamento para nós, né?
0: É o Divaldo do Natal, a gente faz a festa à noite lá, né? E a gente que eu digo é o próprio Divaldo com a equipe lá, né? Eu sou apenas um colaborador, né? Eu morei lá uma temporada, 2 anos, né?
1: Sim, então, faz parte da equipe.
0: Faz parte da equipe, me considero assim, fico muitíssimo honrado com isso, né? Então, Divaldo, no dia 1º de janeiro, nós vamos visitar o leprosário. Eu não sabia que Salvador tinha leprosário, nunca tinha visto um leprosário. E me animei de ir, então às 8 da manhã nós estávamos lá, acima da mansão, 1 hora da manhã, 8 horas estávamos lá. Chegamos no leprosário, é um ambiente grande, e tinha elefante bolo, melancia, verdura, aquelas coisas, presentes para os leprosos. E confesso que a primeira experiência não é uma coisa muito fácil.
1: Então, choca, né?
0: Choca, realmente choca, porque você pergunta, meu Deus, o que é que esse cidadão fez para merecer isso? Então aquelas mesas nós colocamos lá com toalha, tudo bonitinho, né? As frutas, cantamos com eles, né? E alimentaram de coisas diferentes, porque a comida do ambiente não é dos melhores, né, Geraldo? Então eles comendo conosco, nós junto com eles, né? E aí o Divaldo, aqueles que estavam doentes, que não podiam sair do quarto, ia visitar um por um. Aí eu fui com ele e mais algumas pessoas. Visitava cada um, aplicava o passo, fazia dar uma palavrinha de carinho e aplicava o passo orando com eles. Chegou num deles que eu fiquei chocadíssimo. A pessoa não tinha pele mais. A enfermidade avançou tanto que não tinha pele, não tinha os lábios. Que a doença tem um tipo de lepra que retira os lábios, a ponta do nariz, a borda dos olhos, as orelhas. É uma coisa muito chocante, muito sofrida. E o Divaldo disse, Rabelo, você é que vai dar o passo nele. Eu não sabia o que dizer, porque é tão impactante que eu apenas fechei os olhos e falei, meu Deus, o que é que eu vou dar para esse meu irmão? E comecei a me perguntar, o que é que você fez, meu irmão, para merecer isso? A gente sabe que é a consciência de culpa, né, Geraldo, que exterioriza, né? Então, eu vi a nossa mentora chegar e dizer, apenas ore e levante as mãos. A nossa mentora Joana de Ângeles. Eu levantei as mãos e apliquei os passos, pela primeira vez chorando, chorando pelo meu irmão, porque podia ser eu que estivesse ali, né, Geraldo? Então eu vi aquele homem, ele estava revoltadíssimo, porque a família não acompanhava, não assistia, não telefonava. Ao que parece, era uma pessoa que teve recurso e foi simplesmente abandonada pela família. Eu fechei os olhos e comecei orando mentalmente, e a mentora eu vi trabalhando, impregnando de vibrações, de tranquilidade. Ele foi acalmando, acalmando e dormiu. Então foi a lição que o Divaldo me oportunizou. E a gente não se empolga apenas com a oradora, né, Geraldo? É a expressão da caridade.
1: O amor em ação, né, Rabelo? Aliás, isso é que sustenta o trabalho, né? A pessoa não, ela prega, mas ela tem que dar o exemplo do que está falando, né?
0: Exatamente. Isso é uma coisa bonita, Geraldo, porque são referência para nós. Nós estamos todos na estrada do crescimento. E o Divaldo, nós que temos o privilégio, eu diria assim, mas também o compromisso e a responsabilidade de conviver com ele, é para que aprendamos com essas lições que o Divaldo vai nos deixando na sua trajetória de luz, caminhando ao encontro do Cristo de Deus. Né,
1: que bom, um semeador de estrelas.
0: Efetivamente, semeador de estrelas, é verdade.
1: Conversamos com o João Rabelo aqui no programa Livros que Iluminam, na FEB TV, sobre Divaldo Franco, a sua obra maravilhosa. Tanta coisa para dizer, não é, Rabelo?
0: Muita
1: a gente
0: coisa.
1: Vai continuar conversando. Agradecemos a sua presença.
0: Nós é que agradecemos.
1: Agradecemos também a sua audiência. Fique conosco. Nós estaremos juntos no próximo programa Livros que Iluminam.

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1: 15 horas e 3 minutos.
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1: 15 horas e 9 minutos.
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Caros ouvintes da Web Rádio Fraternidade, as nossas saudações em Jesus. Estamos iniciando mais um programa da série Gotas de Luz, um momento de reflexão em torno dos ensinamentos espíritas, e o tema de hoje será

liberdade com responsabilidade. A humanidade continua às voltas com os chamados atentados terroristas, os quais possuem diversas causas, diversas motivações, caracterizando-se todos pelo pensamento radical, que culmina num ato de agressão contra instituições e vidas humanas, muitas vezes praticados com insensibilidade e extrema violência, chocando a opinião pública e provocando a retaliação, infelizmente, muitas vezes com igual violência, por parte das nações atingidas. Todos esses atentados comovem o mundo, mas destaco aqui aquele acontecido na França, quando homens armados assassinaram diversos jornalistas e cartunistas do jornal Charlie Hebdo, provocando uma onda de protestos pelo direito da liberdade de expressão. O referido jornal é conhecido por publicar charges humorísticas e fazer críticas mordazes à política e à religião. Naturalmente, nada justifica o hediondo crime do ato terrorista, mas temos que reconhecer que a tão defendida liberdade de expressão teve um peso provocativo no acontecimento. As manifestações políticas e populares que preencheram as ruas de Paris e outras cidades, tanto pela França quanto pelo mundo, evocaram insistentemente o direito à liberdade de expressão da mídia e o lema Liberdade, Igualdade, Fraternidade, cunhado pelos revolucionários franceses em 1789, quando, da derrubada da monarquia absolutista e do advento da República Democrática. Entretanto, esse grito que ecoou pelo mundo não foi bem avaliado pelos seus protagonistas, pois o lema que até hoje provoca o ser humano para a justiça social e a paz de convivência possui três palavras que se complementam, que interagem entre si nos seus significados, das quais temos que destacar a fraternidade. Sem a fraternidade, fica impossível existir igualdade, e é com a fraternidade que entendemos que a liberdade deve ser séria, ou seja, deve ser responsável. Esse é o entendimento de Allan Kardec, em magistral artigo que deixou para ser publicado e se encontra no livro Obras Póstumas, com o mesmo título do lema revolucionário francês. Para o codificador, fraternidade significa devotamento, abnegação, tolerância, benevolência, indulgência, ou seja, caridade por excelência, na aplicação da máxima evangélica. Proceder para com os outros como quereríamos que os outros procedessem para conosco. Liberdade de expressão, que desrespeita o direito do outro, que ofende a crença do outro, é liberdade sem responsabilidade, com consequências funestas, mais cedo ou mais tarde, pois não leva em conta a fraternidade, sem a qual justificamos todas as agressões, violências, atos terroristas e guerras, que tanto mal fazem ao mundo. Em seu texto, Kardec ressalta: estas três palavras, liberdade, igualdade, fraternidade, constituem por si sós o programa de toda uma ordem social que realizaria o mais absoluto progresso da humanidade. Ainda em seu estudo, destacamos o seguinte trecho pela sua importância. Aqueles três princípios são solidários entre si e se prestam mútuo apoio. Sem a reunião deles, o edifício social não estaria completo. O da fraternidade não pode ser praticado
em toda pureza, com exclusão dos dois outros, porquanto, sem a igualdade e a liberdade, não há verdadeira fraternidade. A liberdade sem a fraternidade é rédea solta a todas as más paixões, que desde então ficam sem freio com a fraternidade. O homem nenhum mau uso faz da sua liberdade. É a ordem sem a fraternidade. Usa da liberdade para dar curso a todas as suas torpezas. É a anarquia, a licença. Por isso é que as nações mais livres se veem obrigadas a criar restrições à liberdade. A igualdade sem a fraternidade conduz a mesmos resultados, visto que a igualdade reclama liberdade, sob o pretexto de igualdade. O pequeno rebaixa o grande para lhe tomar o lugar e se torna tirano por sua vez. Tudo se reduz a um deslocamento do despotismo. O olhar histórico-cultural de Kardec assentava sobre o próprio episódio da Revolução Francesa. Os revolucionários, derrubado o monarca absolutista, déspota, tornaram-se, por sua vez, tirânicos, instituindo o regime do terror com a malfadada guilhotina, a decepar a vida dos desafetos. E assim, em vários outros episódios históricos, assistimos os pequenos derrubando os que estavam no poder e, na sequência, tornando-se tão déspotas ou piores que os seus antecessores. Assim aconteceu, por exemplo, na Rússia, que após a Revolução Comunista conheceu por longo período a ditadura militar de triste memória. Esses acontecimentos foram causados pela falta de fraternidade, pelo não conhecimento de que todos somos irmãos, porque filhos de Deus e que os direitos são iguais. Mas como instalar a fraternidade entre os homens? Eis a pergunta que nos remete a encontrar a resposta na filosofia espírita. E essa resposta foi dada pelo renomado educador francês, no artigo que tomamos por base para nosso estudo. Diz-nos Kardec que todos vós que sonhais com essa idade do ouro, uma sociedade mais justa, para a humanidade trabalhai, antes de tudo, na construção da base do edifício, sem pensardes em lhe colocar a cúpula. Ponde-lhe nas primeiras fiadas a fraternidade na sua mais pura acepção. Mas, para isso, não basta decretá-la e inscrevê-la numa bandeira. Faça mister que ela esteja no coração dos homens. E não se muda o coração dos homens por meio de ordenações. Do mesmo modo que, para fazer que um campo frutifique, é necessário que se lhe arranquem os pedrouços e os tocos. Aqui também é preciso trabalhar sem descanso para extirpar o vírus do orgulho e do egoísmo, pois que aí se encontra a causa de todo o mal, o obstáculo real ao reinado do bem. De fato, não serão decretos impostos por quem está no poder que farão com que os homens comecem a ser fraternos. Somente uma bem realizada educação no campo moral poderá fazer com que os homens compreendam a grandiosidade da fraternidade e suas positivas consequências na harmonia geral. Não é tão somente a segurança pública que poderá, com eficiência, combater o egoísmo e o orgulho que ainda predominam na maioria dos corações, ocasionando tantos embates terminados em mais sangue derramado e mais ódios cultivados. O combate aos vícios morais, destacando-se o egoísmo e o orgulho pela educação, mudará a ordem das coisas e fará com que entendamos que o uso da liberdade deve ser feito com responsabilidade, pois se provocamos com nossa fala, seja ela escrita, impressa ou verbalizada, o desequilíbrio de alguém, somos também, perante a lei divina, responsáveis pelas consequências. Assim é que a fraternidade
será o antídoto eficaz contra a irresponsabilidade, o desrespeito ao direito dos outros e o fanatismo e todo e qualquer ato contra a vida humana.

0: Estamos chegando ao final de mais uma apresentação do programa Gotas de Luz. E voltaremos na próxima semana com um novo tema para a nossa meditação, se assim Deus o permitir. Que a paz do nosso Mestre Maior se faça presente em nossos corações, hoje, agora e sempre, e que assim seja.
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3: Olá, vamos examinar mais uma questão de O Livro dos Espíritos, tratando deste tema, problemas com traduções. Veja a questão 365. Encontramos algumas traduções que escreveram da seguinte maneira: por que é que alguns homens muito inteligentes, o que indica acharem-se encarnados neles espíritos superiores, são ao mesmo tempo profundamente viciosos? Veja que há nesta pergunta informações ou afirmativas que aqui são colocadas. Veja que, se você veja, olha apenas a pergunta, tirando a parte do meio, você poderia entender assim: por que é que alguns homens muito inteligentes são ao mesmo tempo profundamente viciosos? Então você teria a pergunta que está sendo colocada, mas dentro da pergunta há esta afirmativa de que esses homens muito inteligentes são a encarnação de espíritos superiores, o que indica acharem-se encarnado neles espíritos superiores. Ora, se eles fossem espíritos superiores, como poderiam ser profundamente viciosos? Então aqui há na pergunta uma contradição com a própria escala espírita. Se os espíritos fossem superiores, eles não poderiam ser profundamente viciosos, porque os espíritos superiores da escala espírita não possuem nenhum vício, já conquistaram todas as virtudes. Então, nesta tradução, na forma como está escrita, ela gera uma contradição com a escala espírita. Então haveria aqui um grave problema de contradição, já que a pergunta permite que você faça a inferência de que poderiam haver espíritos superiores profundamente viciosos, o que a gente sabe é um absurdo quando você compara com a escala espírita. Então, nesta tradução, encontra-se uma contradição clara, evidente, com aquilo que se encontra na escala espírita. Uma outra tradução, por exemplo, expressou desta maneira a mesma pergunta 365. Por que é que alguns homens muito inteligentes, o que constitui indício de superioridade, são ao mesmo tempo profundamente viciosos? Então veja que nesta tradução não há referência a estar encarnados espíritos superiores, mas apenas que a inteligência é um indício de superioridade. Então o indivíduo pode ser inteligente e vicioso. O que ele não pode é ser um espírito superior e vicioso. Então esta tradução é mais consistente ou é coerente com aquilo que se encontra na escala espírita. Então essa aqui é uma forma melhor de traduzir a pergunta 365 de O Livro dos Espíritos do que aquela tradução anterior, que cria contradição com a escala espírita. Então veja que um problema de interpretação do tradutor poderia gerar uma contradição na obra O Livro dos Espíritos. Como Allan Kardec não se contradiz na sua obra, o que ele diz em um lugar está de acordo com o que ele diz em outro lugar, nós podemos perceber que esta forma de traduzir é mais adequada do que aquela que nós vimos anteriormente. Então devemos tomar cuidado sempre quando estamos diante de uma dúvida. Será que Kardec aqui entrou em contradição? Será que Kardec aqui cometeu algum descuido? Nós vamos descobrir, olhando o francês, que Kardec é muito preciso, é muito rigoroso, jamais cometeria esse tipo de erro, gerando contradição na obra O Livro dos Espíritos. Então, a preocupação importante de todo estudioso de estar sempre checando traduções diferentes para comparar, ao mesmo tempo que deve olhar a obra em francês em caso de persistir a dúvida, para entender a beleza, compreender a lógica do pensamento kardeciano. Até uma outra hora com problemas de traduções. Muito obrigado a todos.
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5: 15 horas e 27 minutos.

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1: Boa noite. Então nós vamos continuar aqui o nosso estudo do Evangelho de Mateus, semanal, que nós realizamos aqui na casa, né, no grupo Euridice Barçanufo, em Uberaba. E nós estamos estudando o capítulo 10, um capítulo que fala todo ele, faz parte de um grande bloco que aborda a temática da missão. Então hoje nós vamos fechar um item muito especial do Evangelho segundo o Espiritismo. Vocês me lembram, não deixam eu esquecer, que é a missão dos espíritas. Eu guardei para hoje. Há muito tempo que ele está lá quietinho, falando, eu vou usar ele. Então, num bloco do Evangelho de Mateus, que trata de missão, esse texto do Evangelho segundo o Espiritismo, que é a missão dos espíritas, né, os trabalhadores da última hora, ele vai fechar a reunião de hoje. Só que antes a gente tem um longo caminho a percorrer, porque não existe missão cumprida que não consiga superar, não consiga atravessar, sabe, Helena? Um escolho, uma pedra, tapiocanga, que as pedras que tem muito aqui na região, que está no meio do caminho. E nós vamos falar disso hoje, tá bom? O versículo, Paulo, que vai propor essa discussão, é o versículo 29 do capítulo 10. Portanto, não temais. Vós valeis mais do que muitos pardais. Haroldo Tradias, poeta, traduziu já com a rima pronta. Portanto, não temais. Vós valeis mais que muitos pardais. Como nós já discutimos aqui, né? Já falamos nas reuniões passadas sobre os pardais, sobre nós valermos mais que os pardais. O pessoal de casa vai demorar um pouquinho para ver esse episódio, né? Daqui um tempo eles estão assistindo. Nós vamos focar hoje em outro tópico, outro elemento do versículo. Eu já até andei discutindo aqui, né, na reunião, antes da reunião ser filmada, mas hoje nós vamos aprofundar nesse tópico. Então, a palavrinha que nós vamos sublinhar hoje, vai aparecer aqui no cantinho do vídeo aqui, é temais. Hoje nós vamos falar, seu Adão, de temor. Nós vamos falar de uma coisa chamada medo. Então, olha só, Adriana, Euridice, o bloco, o miolo do Evangelho de Mateus aborda a questão da missão. E cada um aqui tem sua missão, em nome do Cristo. Em família, na profissão, no ambiente público, né? Mas é uma missão mais específica. Não é de qualquer um, não é de qualquer profissional, de qualquer familiar. É do profissional e do familiar que abraçou o Evangelho como causa de vida. Certo? Então, num bloco que fala de missão, numa temática que fala sobre o discipulado, sobre o discípulo, quem abraçou o Evangelho como causa de vida. E numa passagem específica que fale de perseguições, que é o que nós estamos estudando, existe um componente, um fator que é decisivo para que essa missão abraçada pelo discípulo seja cumprida ou não cumprida. Sabe o que é? Medo. Por isso que Jesus, nesse versículo, vai dizer, abrir o versículo dizendo: não temais. Hoje nós vamos falar um pouquinho sobre a questão do medo. Certo? Bem pouquinho, porque é um assunto muito amplo. Bem amplo. E nós vamos começar falando sobre o medo, falando sobre o maior medroso do Velho Testamento. Curiosamente, uma figura emblemática, uma figura central do Velho Testamento. O grande pai, o grande patriarca, o primeiro patriarca do povo hebreu. Estou falando de Abraão. Abraão foi o grande medroso do Velho Testamento. Muito medroso. Então, antes de ler o versículo que eu separei aqui do livro Gênesis, no capítulo 12, versículos de 11 a 13, separei esse trechinho. Vou explicar o contexto. Abraão sai lá da Mesopotâmia, ele deixa toda a família dele, os pais, né, os outros demais irmãos, deixa toda a família lá e viaja com alguns servos, o sobrinho Ló, com a esposa e os filhos. Vocês lembram dele, né? O Ló anda famoso por aí. E a esposa dele, a Sara, ou Sarai, né? E filhos ainda não tinham. Então, esse é o grupo que sai da Mesopotâmia com uma promessa de Deus para eles, de que eles seriam conduzidos até uma terra onde jorrava leite e mel e as pedras viravam pão. A terra prometida. Certo? Só que quando o Abraão chegou com o clã dele, a família, o sobrinho, a esposa, lá na terra prometida, Dom Joana, tinha um probleminha no esquema ali. A tal da terra prometida, onde as pedras deveriam virar pão, na linguagem poética, onde eles teriam uma vida abundante, próspera, ela estava justamente passando por um período de seca. Sabe aquela coisa de você estar no lugar errado, na hora errada? Pois é, mas ali era o lugar certo, porém, na hora errada. Era o lugar certo, mas na hora errada. Quando ele chegou e viu aquela seca toda, ele falou, tá, pode até ser a terra prometida, mas não está numa época muito boa, não. E a gente tem que viver, né? Então ele pega o clã dele, fala para a turma, ó, nós vamos aqui pro vizinho do lado, ele está mais próspero, lá tem um rio grande, né? Um rio com as margens férteis. Depois que passar a seca, a gente volta para a terra prometida. Que terra era essa, a vizinha? O Egito. Então, isso é típico do Velho Testamento, né? E até do Novo Testamento. O pessoal está passando dificuldade na terra prometida, na Palestina, vai para o Egito. E ele foi para o Egito. Quando ele estava chegando, Tonzinho, no Egito, é que ele lembrou de um pequeno detalhe. Um detalhe, aliás, esse mal do Abraão, eu sofro dele também. O Abraão tinha uma mulher muito bonita. Esse problema do Abraão, sabe? Um problema. Alguns ou muitos maridos, sabe, Renato, tem esse problema. Então, Abraão tinha uma mulher muito bonita, que era a Sara. Só que ele era muito medroso. Então, ele pensou, vó, eu vou entrar no Egito com essa mulher bonita minha, eu estou chegando de favor, vou ficar de hóspede no Egito. Os egípcios são muito bem armados, poderosos, fortes. E se um deles invocar com a minha mulher? Vai sobrar para quem? Vai sobrar para mim. Olha o tanto que ele é bonzinho, Abraão. O que o medo faz com a pessoa? Ele chegou para a mulher dele, sabe, Priscila? Ele falou para a mulher dele assim, ó, nós vamos entrar no Egito, você vai mentir para todo mundo, vai falar que nós somos irmão. Não é para falar que é minha esposa, não. Porque se falar que é minha esposa, os egípcios vão dar um jeito em mim. Vamos ver como é que é esses versículos? Ó. E aconteceu que chegando ele para entrar no Egito, disse a Sarai, sua mulher, ora, bem sei que és mulher formosa à vista. E será que quando os egípcios te virem, dirão, esta é sua mulher, e matar-me-ão a mim, e a ti te guardarão em vida. Dize, peço-te, que és minha irmã, para que me vá bem por tua causa, e que viva a minha alma por amor de ti. Fala que é minha irmã, porque aí além deles não me matarem pensando que eu sou seu marido, e sou, eles ainda vão me proteger, porque eu sou irmão da mulher bonita. foi a brilhante ideia que o Abraão teve. Pois é, né? As mulheres, né? É, empoderamento feminino já acontecia naquela época, né? O problema nessa história toda é o seguinte, gente. A gente recebe compromissos. Nós recebemos, nós assumimos esse compromisso. É oferecido, a gente aceita se quer. Né? Às vezes vai adiando esse compromisso, mas uma hora a gente assume o compromisso. E quando a gente assume o compromisso, via de regra, o compromisso que a gente assume é sempre com o outro. Nós estamos falando aqui de compromisso espiritual. Qualquer compromisso espiritual, qualquer compromisso firmado com Deus, é sempre em benefício, em cuidado, em zelo e por amor ao outro. Isso é regra. Bom, as listas. Compromisso de mãe. Compromisso de mãe é um compromisso que a gente assume com Deus em benefício de quem? Do filho, dos filhos. Compromisso de esposo e de esposa. A gente firma ele com Deus, mas em benefício com a esposa, com o esposo. Compromisso profissional, por exemplo, de um cargo de chefia. Antes de ser um acordo com a empresa, é um acordo com Deus. Você vai zelar pelos subordinados. E se você tem um chefe, o contrário. Eu vou zelar pelos companheiros e pelo bem-estar do meu chefe também. É um compromisso. Compromisso é coisa firmada com Deus em benefício do outro. O que que atrapalha essa história? Medo. O que nós vamos fazer, doravante, a partir desse casozinho do Abraão, é tentar explorar que medo é esse que um grande líder, como era Abraão, um grande patriarca, e isso vale para os pais de família, né, aqueles que assumem compromissos na casa espírita ou em outras religiões, que medo é esse que nos paralisa, que nos congela, que nos imobiliza? O medo nos incapacita para as diversas funções que nós assumimos na grande orquestra da vida. É isso que nós vamos debater hoje. O medo emperra as engrenagens do Evangelho. Se nós considerarmos que nós somos pequenas engrenagens associadas umas às outras. Quando uma para, prejudica as demais. E o que para o discípulo do Evangelho é o medo. Tá certo? Querem ver um exemplo? 2000 anos depois do caso de Abraão, existe um espírito que vai ter muitas afinidades com o perfil do Abraão. Porque também vai assumir um compromisso de paternidade, um compromisso pastoral. Abraão era um pastor, o ofício dele era esse, Dom João. Ele era um pastor. Mas era um pastor de ovelhas, mas também era um pastor de pessoas. Ele conduzia ovelhas, mas também conduzia o seu clã. 2000 anos depois, junto ao colégio apostólico, Simão Pedro vai assumir essa mesma função pastoral, de cuidado, de zelo por aqueles em, a que Jesus confiou a tarefa para ele. Pedro, tu serás rocha sobre a qual edificarei a minha igreja. Trocando em miúdos, que a gente gosta mais de miudinho, trocando em miúdos, Pedro, essa turminha aqui, ó, é responsabilidade sua, é cuidado seu, é zelo seu. O bem-estar deles passa pela sua valentia. Se te faltar valentia, vai faltar cuidado para eles, vai faltar zelo para eles. Então, todas as vezes que Jesus falava sobre o medo, e são várias ocasiões, esse versículo que nós estamos estudando hoje é uma delas, todas as ocasiões em que Jesus falava sobre o medo, que ele conclamava os discípulos a não temerem, eu acho que ele dava uma olhadinha de rabo de olho para o Pedro. Não tem mais. E olhava para o Pedro. Porque Da mesma maneira como ele tinha todo aquele componente de ternura, de amabilidade, de zelo, aquela coisa paternal que o Abraão tinha, ele também tinha uma coisa que o Abraão apresentou. Em hora, sabe, em hora errada. Na hora que mais precisavam dele. O medo. Qual que é o episódio da vida de Pedro que revela isso? A negação. Então, eu até podia encontrar alguma coisa na própria Bíblia, no Novo Testamento, sobre essa passagem, mas eu preferi buscar isso lá no livro Boa Nova. Na lição, a negação de Pedro, que é a lição 26 do livro. O velho pescador de Cafarnaum sentiu a hostilidade com que teria de lutar para socorrer o Messias e experimentou, vamos ver se vocês sabem o que é isso, um frio angustioso no coração. Só como nós somos aqui, nós somos mineiros, não é no coração, é na barriga. Ou então na boca do estamo. Ou na espinhela. Então, na hora H, no dia D, em que o mestre foi aprisionado, em que ele iniciar a paixão dele, o martírio dele, Pedro é chamado à responsabilidade paternal. Ora, o mestre está algemado, está aprisionado, caminhando para o madeiro. Quem que deveria reunir a turma, o colégio apostólico, e falar, gente, calma, eu estou aqui. Chamar a responsabilidade para ele. Pedro. Sabe aquela final, não sei se vocês já ouviram falar de uns casos assim, aquele jogo de Copa do Mundo, em que o capitão do time devia acalmar o time, e não acalma o time, e aí o time acaba tomando 7-1. Sabe esses casos assim? Não sabe? Então, o Pedro era tipo o Davi Luiz, ficou mais em pânico que os outros. Ficou mais em pânico que os outros. E aí começa o Humberto Campos a descrever essa passagem. Sua resolução parecia vencida. Sua resolução parecia vencida. É aquela hora em que você não tem que ficar choramingando, você tem que assumir a responsabilidade, segurar a rédea, falar, ó, agora é comigo. E esse poder de decisão, de resolução, nele ficou enfraquecido, fragilizado. Continua Humberto Campos. A alma ansiosa se deixava dominar por dúvidas e aflições. Dúvidas e aflições. Poderia esse dúvida está no singular, dúvida. Mas eu desconfio porque está no plural. Porque são duas. São duas dúvidas. A primeira delas é, e tem tudo a ver com os versículos que nós estamos estudando nas últimas semanas. A primeira delas é, eu estou valendo alguma coisa? Eu presto para alguma coisa? Você está duvidando de quem? De você mesmo. Eu dou conta do recado? Eu dou conta de enfrentar uma aprovação dessa? Eu sou capaz de atravessar esse mar bravio? A primeira dúvida. E a segunda dúvida? Alguém está no comando do barco? Tem alguém no leme? Será que tem alguém zelando, velando, cuidando de nós? Nesse caso, você está duvidando de quem? De Deus. Dúvidas. E porque é no plural, é mais uma aflição. Você perdeu nesse momento dois escudos, duas égides, sabe? Aliás, uma égide e uma armadura. E um elmo, que aí eu vou lembrar de Paulo. O escudo da fé, Paulo diz isso,

capaz, e se eu não sou capaz e Deus também não é capaz, então ninguém é capaz. Aí você começa a esfriar por dentro. Sabe por que frio na barriga, frio no coração, frio na espinha? Porque você começa a esfriar por dentro. Sabe por que começa a esfriar por dentro? Porque você começa a morrer por dentro. Como é que é cadáver? É frio. É gelado. Então, o núcleo da alma, a gema da alma, o miolo da alma, começa a morrer. Começa a esfriar. Junto com isso, vem duas coisas. A apatia, três coisas. A apatia, a inapetência e o desânimo. Vamos lá? Apatia. A é prefixo de negação. Patos, do grego, sentir. Você deixa de sentir. Você se torna insensível. De novo, uma expressão popular para a pessoa insensível é a pessoa fria. Nada te comove mais. Isso é a apatia. Depois, a inapetência. In, prefixo também de negação. Apetite. Fome. Você deixa de ter fome. Seu Adelmo, não é aquela fome que a gente sente nesse horário da noite, não. Você deixa de ter fome de viver. Você não tem mais ânsia de nada. Um pouquinho de ânsia é bom. Não pode ter muita, senão vira uma doença, é ansiedade. Mas um pouquinho de ânsia, de fome, de sede, você tem que ter. É o que te faz brigar pela vida, pelas circunstâncias, estar vivo. Isso é inapetência. A pessoa que para ela tanto fez, tanto faz. E porque ela não sente mais nada e também não corre atrás de mais nada, ela morreu. Então ela não tem mais ânima, desânimo. Prefixo de negação com ânima, que é alma, é vitalidade. Então falta-lhe ânima, ânimo, vitalidade. Tudo isso é sintoma, é aspecto sintomático de uma doença. Lembra daqueles miudinhos do infirmos? É o efeito, né? E o dolens, que é a dor, é a causa. O dolens aí, a doença aí, é o medo. O medo te deixa desanimado, inapetente e apático. Foi o que aconteceu com Pedro. Ó, vamos voltar um pouquinho, né? Começou a pensar nos seus familiares, em suas necessidades comuns, nas convenções de Jerusalém, que ele não poderia afrontar sem pesados castigos. Aqui, Humberto Campos, numa frase, ele explica a raiz do medo. O que provocou a doença? Eu sublinhei aqui. Suas necessidades comuns, diárias. Sabe o que está na base do medo? Excesso de senso prático. O que é senso prático? É quando você calcula, põe na ponta do lápis, vai na calculadora do celular e calcula ali perdas e ganhos imediatos. Quais os prejuízos que vão advir, que vão recair sobre mim, em função de uma escolha? Aí você calcula, 9 fora, vai 1, desce 2, subtrai 3. Bom, segundo os meus cálculos, os prejuízos, os ônus serão esses. Isso é senso prático. Uma pessoa que não tem excesso de senso prático, faz os mesmos cálculos, avalia os ônus, avalia os prejuízos e fala, mas o meu ideal é maior que isso, vale mais que isso. E assume o prejuízo e abraça esse ônus. Uma pessoa que tem excesso de senso prático, fala, esse prejuízo eu não assumo. Então, o Pedro na hora calculou, bom,
vão perguntar para mim se eu conheço ele. Ele é prisioneiro, condenado.

0: condenado à morte praticamente. Se eu disser que conheço ele, eu vou ser condenado também, minha família vai ficar sem o arrimo dela, minhas filhas vão se perder, minha esposa vai ficar, Deus dará, eu vou sofrer tortura, prisão e morte vexatória. Ele calculou isso tudo, opa, não vou assumir esse prejuízo. E aí o que acontece? Com o cérebro fervilhando de expectativas e cogitações, ele ficou sofrendo por antecipação, aí a ansiedade.
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1: 16 horas e 1 minuto.
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1: 16 horas e 7 minutos.
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6: Fala, meus amigos, minhas amigas, eu sou o professor Luiz Fernando Amaral. Muito legal ter você comigo mais uma vez aqui no canal Espírita para mais um Evangelho no Lar. Hoje o Evangelho de número 35.

Nosso Pai, que está em toda parte, santificado seja o teu nome, em louvor de todas as criaturas. Venha a nós o teu reino de amor e sabedoria. Seja feita a tua vontade, acima dos nossos desejos, tanto na terra quanto nos mundos espirituais. O pão nosso, do corpo e da mente, nos dai hoje. Perdoa as nossas dívidas, ensinando-nos a perdoar os nossos devedores com o esquecimento de todo o mal. Não permita que venhamos a cair sob os golpes da tentação de nossa própria inferioridade. Livra-nos do mal que ainda reside em nós, porque só em ti brilha a luz eterna do reino e do poder, da glória e da paz, da justiça e do amor para sempre. Senhor Jesus, Mestre da vida, esteja nos lares de cada amigo e cada amiga durante o nosso Evangelho. Esteja através dos seus mensageiros de luz, nos conduzindo em seu nome para o entendimento necessário, nos inspirando a sermos instrumentos da sua vontade, que se acha aberta a nossa humilde reunião de amigos e amigas, reencarnados e desencarnados, que é a fim do bem e da caridade, que assim seja.

0: Pessoal, então nós estamos ainda no capítulo 5, Bem-aventurados os aflitos, e nós estamos lendo as instruções dos Espíritos. Então hoje nós vamos ler a instrução dever-se-á pôr termo às provas do próximo. Vamos lá então. Deve-se pôr termo às provas do próximo quando possível ou se deve, para respeitar os desígnios de Deus, deixar que sigam o seu curso? Já vos temos dito e repetido muitas vezes que estais nessa terra de expiação para concluirdes as vossas provas e que tudo que vos acontece é consequência das vossas existências anteriores. São os juros da dívida que tendes de pagar. Mas esse pensamento provoca em certas pessoas reflexões que devem ser combatidas, pois poderiam acarretar funestas consequências. Pensam alguns que, uma vez que se está na terra para espiar, é preciso que as provas sigam o seu curso. Há outros que chegam ao ponto de acreditar que não só não devem fazer coisa alguma para as atenuar, mas, ao contrário, que devem contribuir para que elas sejam mais proveitosas, tornando-as mais vivas. Grande erro. Sim, vossas provas devem seguir o curso que Deus lhes traçou, mas conheceis esse curso? Sabeis até onde elas devem ir? E se o vosso Pai misericordioso não terá dito ao sofrimento de tal ou tal dos vossos irmãos, não irás mais longe? Sabeis se a Providência não vos escolheu, não como instrumento de suplício para agravar o sofrimento do culpado, mas como o bálsamo de consolação que deve cicatrizar as chagas que a sua justiça abrirá? Não digais, pois, quando virdes atingido um dos vossos irmãos: é a justiça de Deus, e importa que siga o seu curso. Dizei ao contrário: vejamos que meios o Pai misericordioso me pôs ao alcance para suavizar o sofrimento do meu irmão. Vejamos se as minhas consolações morais, o meu amparo material ou meus conselhos não poderão ajudá-lo a vencer essa prova com mais energia, paciência e resignação. Vejamos mesmo se Deus não pôs em minhas mãos os meios de fazer que cesse esse sofrimento. Se não me deu também como prova, como expiação, talvez, deter o mal e substituí-lo pela paz. Ajudai-vos sempre, mutuamente, nas vossas provas, e nunca vos considereis instrumentos de tortura. Essa ideia deve revoltar todo homem de coração, principalmente todo espírita, porque este, melhor do que qualquer outro, deve compreender a extensão infinita da bondade de Deus. O espírita tem de pensar que a sua vida inteira deve ser um ato de amor e de devotamento e que, faça ele o que fizer para se opor às decisões do Senhor, sua justiça seguirá o seu curso. Pode, portanto, sem receio, empregar todos os esforços para atenuar o amargor da expiação, cabendo, no entanto, somente a Deus detê-la ou prolongá-la, conforme julgar conveniente. Não haveria imenso orgulho da parte do homem acreditar-se no direito de, por assim dizer, revolver a arma na ferida, de aumentar a dose do veneno no peito daquele que está sofrendo sob o pretexto de que tal é a sua expiação? Ó, considerai-vos sempre como instrumento para fazê-la cessar. Resumindo, todos estais na terra para espiar, mas todos, sem exceção, deveis esforçar-vos por abrandar a expiação dos vossos irmãos, de acordo com a lei de amor e caridade. Bernardin, Espírito Protetor, Bordeaux, 1863. Bom, pessoal, eu recebo aqui no canal Espírita alguns comentários, algumas perguntas justamente sobre isso. Se nós devemos ajudar aquele que está sofrendo, porque se ele está sofrendo, ele está expiando erros de reencarnações passadas. De fato, todos nós estamos na Terra espiando erros de decisões equivocadas, de más escolhas que nós tivemos em reencarnação passada. Como disse aqui o Espírito Protetor, nessa parte que nós lemos. Todos nós estamos espiando, de uma forma ou de outra. Para uns, a expiação é um pouco mais intensa, com mais sofrimento, para outros menos, mas todos nós estamos espiando. O sofrimento que nós vemos na Terra agora é resultado de más escolhas de reencarnações passadas. Por mais que algumas pessoas dentro do próprio Espiritismo digam que não, que ninguém reencarna para sofrer, nós devemos estar atentos a isso que o Espírito Protetor disse aqui nessa passagem no Evangelho segundo o Espiritismo. Todos nós estamos espiando. E a expiação, ela causa dor. Nós estamos reencarnados no planeta de provas e expiações. Agora, esse entendimento de que se a pessoa está sofrendo, ela tem que continuar sofrendo porque ela está espiando erros do passado, na verdade, não nos cabe fazer esse julgamento. Somente Deus pode ter essa certeza. E Jesus, quando esteve na Terra, ele pediu para que a gente amasse uns aos outros. Esse sentimento de amor, nós, pelo menos a maioria de nós, no nosso atual estágio evolutivo, evolução moral e espiritual, provavelmente a gente não consegue ter esse sentimento de amor pelas pessoas, como nós temos pelos nossos familiares, pelos nossos filhos. Mas como que nós podemos então seguir essa orientação do nosso Mestre Jesus, amar ao próximo? Primeiro, respeitando o próximo, isso também é uma prova de amor, e ajudando, auxiliando aquele que está precisando. Auxiliando da maneira que nós temos condições. Às vezes auxiliando na parte material, às vezes auxiliando com uma orientação, com uma palavra amiga, com uma oração e às vezes até com o nosso silêncio, quando nós temos nada de útil para dizer. Porque se todos estão espiando, mas não é da vontade de Deus o sofrimento. Essa expiação, esse sofrimento que a expiação traz, não é um castigo de Deus. Deus não pune ninguém. São as consequências dos nossos próprios atos, porque nós somos donos do nosso destino. Então, muitas vezes, nós reencarnamos para que a gente desenvolva em nós esse sentimento de empatia, esse sentimento de compaixão. Então, como que nós vamos ver alguém sofrendo e vamos simplesmente fechar os nossos olhos, vamos cruzar os nossos braços pensando: ele deve continuar sofrendo, eu não vou fazer nada porque ele precisa disso, é uma expiação. De maneira nenhuma. Na nossa vida, pessoal, por vezes, nós estamos na condição de ajudar e nós estamos na condição de ser ajudados. Quantas vezes, pare um pouquinho aí e pense, quantas vezes você recebeu ajuda? Não precisa ser ajuda em dinheiro, coisas do tipo, mas quantas vezes você recebeu ajuda? Naquele momento você estava na posição de ser ajudado. Mas e no momento que você estava na posição de ajudar, será que você ajudou? Porque veja, quando nós estamos precisando de ajuda e nós recebemos, como isso é bom, não é? Como isso nos ajuda a resolver o nosso problema, a sair de uma situação difícil, isso nos dá esperança que os dias que virão serão melhores. Então, por que que quando nós estamos na posição de ajudar, a gente não lembra quando nós fomos ajudados, como aquilo foi bom? Então, nós temos sempre que ajudar quando nós estamos nessa posição. Nós não temos que pensar que o outro merece o sofrimento porque ele está espiando erros do passado. Que ele está, mas quem somos nós para julgar? Para determinar que aquela pessoa tem que sofrer e pronto, de maneira nenhuma. Quem determina quem vai passar pelas expiações é Deus. Não somos nós. Se nós estivéssemos na posição de julgar qualquer pessoa que fosse, é porque nós seríamos então espíritos superiores. E se nós fôssemos espíritos superiores, nós não estaríamos aqui no planeta de provas e expiações. Nós estaríamos em planetas superiores. Mas os espíritos que estão em planetas superiores, mesmo tendo a condição, eles não julgam ninguém. Eles não julgam o sofrimento de ninguém. Eles ajudam. Então, que nós, nessa nossa estrada evolutiva, que nós possamos estender a mão para quem precisa de nós, que a gente possa ajudar da maneira que a gente puder ajudar, que toda vez que alguém precisar da nossa ajuda e a gente for virar as costas, que a gente se lembre daquele momento em que nós fomos ajudados, como aquilo foi bom, como aquilo nos fortaleceu, como aquilo nos acalmou, como aquilo nos deu esperança, que esse bem que nós recebemos, que a gente queira que o outro também receba. E se for pelas nossas mãos, melhor ainda. Porque cada ato de caridade que nós temos é uma luz que se acende na nossa jornada. E lembre-se, caridade não é apenas dinheiro. Caridade não é apenas alimento. Caridade não é apenas agasalho. Caridade não é apenas remédio. Tudo isso, quando você doa tudo isso com amor, você doa só com o sentimento de ver aquela pessoa melhor, isso é caridade, claro que é. Mas a caridade também é uma oração, é um pensamento positivo em relação àquela pessoa, é uma palavra amiga, é uma palavra consoladora, é uma orientação, é até chamar atenção quando for necessário. E muitas vezes também é o silêncio que nós fazemos quando nós não temos nada de útil para falar. Então, que a gente possa seguir os passos do nosso Mestre Jesus, do Mestre da Vida, que a gente possa amar o nosso próximo. Como? Respeitando e ajudando da maneira que a gente possa ajudar. Vamos, neste momento, fechar os nossos olhos e emitir uma vibração de luz em prol do nosso lar, da nossa casa, do nosso local de trabalho, dos irmãos presentes nesse estudo, dos nossos parentes e amigos encarnados e desencarnados, da paz em todo o nosso planeta, pela implantação e vivência do Evangelho em todos os lares, pelo entendimento fraternal entre todas as religiões, pela cura e melhoria de todos os enfermos do corpo ou da alma, pelo incentivo dos trabalhadores do bem e da verdade. Senhor Deus, Pai Criador de amor, justiça e misericórdia, Senhor Jesus, Mestre querido e amado, espiritualidade amiga, gratidão por todo o amparo durante o nosso culto de hoje, que se acha encerrada a nossa humilde reunião de amigos e amigas, reencarnados e desencarnados, que foi a fim do bem e da caridade, que assim seja. Um fraterno abraço a todos e que assim seja.
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1: Bem-aventurados os nossos, nosso irmão Ramon. Sejam bem-vindos, meu irmão. Você está aqui, minha pai. Uma boa noite a todos. Que a gente possa ser preparado e inspirado nas reflexões. Então, o capítulo que fala sobre a felicidade prometida aos mansos ou a felicidade prometida aos pacíficos é o capítulo 9 do Evangelho segundo o Espiritismo. Nesse capítulo, nós recebemos a seguinte informação. Bem-aventurados os que são brandos, porque possuirão a terra. Bem-aventurados os pacíficos, porque serão chamados filhos de Deus. E mais adiante, por estas máximas, Jesus faz da brandura, da moderação, da mansuetude, da afabilidade e da paciência uma lei. Jesus está nos dizendo que ser brando, ser moderado, ser manso, ter paciência, isso está dentro de uma lei de felicidade para o Espírito. Então Jesus condena, por consequência, a violência, a cólera e toda a expressão descortês de alguém para com alguém. Então Jesus está condenando a expressão descortês, a cólera, a violência verbal, claro que a violência física, né? Com certeza. Bom, todos nós sabemos que nós estamos vivendo... antes disso, então como é que vai ser a nossa reflexão nesses próximos 30 minutos? Eu vou mesclar com vocês algumas ideias sobre o Evangelho desse capítulo, sobre uma história psicografada por Chico Xavier e alguns tópicos em saúde mental, que é a minha área de atuação, tá? Bom, nós estamos vivendo então o período da Páscoa, né? Todos sabemos que a Páscoa relembra toda aquela trajetória onde Jesus foi condenado e crucificado. Bom, todos nós já sabemos o quanto ele sofreu naquele momento, as cenas que retratam aquele momento, mas nós não sabemos até então as coisas que Jesus pensou durante aquele momento. Nós sabíamos das cenas. Até o cinema, né, retrata essas cenas que nos chocam até os sentidos, mas foi com a psicografia de Chico Xavier que nós podemos ter uma visão da mente de Jesus funcionando naqueles instantes. O que ele pensou? Como é que ele fez para... Até onde nós podemos saber, né? Como é que ele fez para lidar com a situação? O que ele sentiu? Então a psicografia de Chico Xavier é muito rica nesse sentido. Olha só o que diz essa história. Na hora da cruz, quando o mestre se afastou do pretório, que era um lugar lá onde se condenavam as pessoas, suportando o madeiro a que fora sentenciado pelo povo em desvario, pungentes reflexões lhe assomavam ao pensamento. Então ele estava se afastando daquele local de punição, carregando a cruz, e começou a ter reflexões. Para quem nunca ouviu falar, óbvio que acho que todos já ouviram, Chico Xavier, dentro do movimento espírita, foi o maior médium em termos de obras psicografadas. Allan Kardec dizia que as obras complementares espíritas não eram só obras que complementavam as ideias espíritas, mas também obras que serviam para que nós entendêssemos qual é a visão não espírita e sim materialista. Tanto é que na época o catálogo de obras necessárias para uma biblioteca espírita tinha como obra complementar obras materialistas. Por isso que eu digo para vocês que as obras de Chico Xavier não são obras da codificação kardeciana, mas são obras complementares. Então nós podemos utilizar delas também para nossas reflexões. Então olha só, a gente vendo a engrenagem da mente de Jesus. O que fizera senão o bem? Pensou ele. O que fizera eu senão o bem? Que desejara aos perseguidores, senão a bênção da alegria e a visitação da luz? Então, os desejos de Jesus a quem perseguia ele, as bênçãos da alegria e a visitação da luz. Quando receberiam os homens o dom da fraternidade e da paz? Então, enquanto ele vivia aquela trajetória que todos nós sabemos, era nisso que ele estava pensando, ou era isso que ele pensou que foi possível a psicografia retratar para que nós aprendêssemos com a situação. E com certeza existiam fenômenos mentais que nós não temos condição de compreender e por isso não pode ser registrado por escrito. E aí, continuou Jesus pensando, olha, ó, devotar a seus doentes com carinho, afeiçoara-se aos discípulos com fervor. Entretanto, sentia-se angustiadamente só. Será que Jesus sentiu só mesmo? Sentiu só? Uma obra complementar espírita, assim como as obras da codificação, elas exigem reflexão e alguns raciocínios nossos, que não são raciocínios hereges perante a doutrina, mas vale a pena refletir. Será que Jesus, com a luz que ele tinha, ele poderia se sentir só naquele momento? Vamos continuar? Doíam-lhe os ombros dilacerados. Então, para aqueles que pensam que Jesus não sentia dor, ele sentia. Por que fora libertado Barrabás, que era um ladrão da época, né? O rebelde, e condenado ele, que reverenciava a ordem e a disciplina. Então, Jesus era um amante da ordem e da disciplina, segundo a psicografia. Em derredor, judeus irritados ameaçavam-no, erguendo os punhos, enquanto legionários semiébrios proferiam maldições. Então, soldados, né, semibêbados ou semidesvairados, proferiam maldições. Então, ao redor de Jesus, como nós sabemos, existia muita coisa contrária à mansidão. Muita irritação, muito fel. Uma pausa, então. Dentro do campo da saúde mental e da psicologia, nós sabemos que quando uma pessoa está desenvolvendo um predomínio da irritabilidade, da disforia, que é um humor mais irritado, mais rabugento, talvez ela esteja sofrendo de ajuda, necessidade de ajuda psicológica no campo da vida pessoal dela, ou esteja precisando ir no médico, fazer uma consulta, porque pode ter um desequilíbrio hormonal, nutricional e químico, né? E nós sabemos também que existem diagnósticos em psiquiatria que podem ser feitos. Os transtornos de ansiedade deixam a gente mais irritado, os transtornos de humor, né? Vamos continuar. A saliva dos perversos fustigava-lhe o rosto. Nossa, a saliva caía no rosto dele. E inclinando-o para o solo, a cruz enorme pesava. Então são imagens que nós já conhecemos, né? Ó Pai, refletia, avançando dificilmente, que fiz para receber semelhante flagelação? Será que Jesus está mostrando para nós como é que é o pensamento de alguém que começa a se colocar como vítima? Está sofrendo e se colocando como vítima? Anciãs humildes tentavam confortá-lo, mas curvado qual se via, nem mesmo lhes divisava os semblantes. Cabeça baixa, ele ouvia os confortos, mas não conseguia nem ver as pessoas. Por que a cruz? Pensou ele. Continuava meditando, agoniado. Por que lhe cabia tolerar o martírio reservado aos criminosos? Aqui nós fazemos uma pausa. É praticamente inconcebível para nós imaginar tamanha dor física, tamanha dor moral e um pensamento que sequer emitia algo contrário à mansidão. É algo contrário a ser pacífico. Até agora, alguém manso e pacífico. Lembrou as crianças e as mulheres simples da Galileia. Aí vem um dos grandes ensinamentos dessa passagem. Quando nós pensamos que o pensamento dele poderia enveredar para o julgamento de quem estava fazendo com ele essas coisas, ele lembrou das pessoas da convivência dele, das pessoas simples. De que simplicidade ele estava falando? Da simplicidade que talvez fazia com ele uma comunhão em termos de propósitos, de busca por sentido? Lembrou as crianças e as mulheres simples da Galileia, que lhe compreendiam o olhar, recordando saudoso o grande lago, onde sentia a presença do todo compassivo na bondade da natureza. Então fica aí mais um ensinamento. Quando nós somos colocados numa situação onde nós começamos a nos vitimizar, a questionar, por que eu? Por que comigo? Isso que é a conexão com as pessoas que fazem diferença na minha vida, que me causam memórias saudosas, conexão com a natureza, que tudo explica sem dizer uma palavra. Existem aí mecanismos cognitivos, mentais, que Jesus está nos ensinando, que é uma forma de a gente sair de uma situação onde nós nos sentimos vítimas, talvez se conectar com algo que nos dê força naquela hora e nos tire desse circuito. Estão acompanhando? Lágrimas quentes borbotaram-lhe os olhos feridos. Lágrimas que suas mãos não conseguiam enxugar. Quantos de nós, né, naquela situação, meu Deus, eu fiz tanta coisa ruim, não tem ninguém para secar minhas lágrimas. Cambada, cambada, ignorantes. Vocês não sabem de onde eu venho, quem sou eu, tudo que eu fiz. Vocês não sabem que eu conheço Deus. Quantos de nós, né? Quantos de nós? Vou sair daqui, vou para um lugar melhor. O pessoal que não entendeu bem ainda, não está muito maduro. Precisa aprender mais ainda, não estou disposto. Mas o movimento de Jesus não é esse. Turvara-se-lhe a visão, né? A visão ficou turva. Incapaz de mais seguro equilíbrio sobre o pedregulho do caminho estreito, então muitas pedras, né, um caminho muito estreito, muita gente, tropeçou e caiu de joelhos. Guardas rudes vergastaram-lhe a face com mais violência. Sofreu mais violência. Alguns deles, porém, acreditando que ele estava cansado, que não era um corpo mole dele, né? Estou adaptando algumas palavras aqui. Obrigaram uma outra pessoa, que era Simão, a auxiliá-lo na condução do madeiro, né? Que é a cruz, né? Então, constrangido, o lavrador tomou sobre os ombros o terrível instrumento de tortura. E só então conseguiu Jesus levantar a cabeça e contemplar a multidão que se adensava em torno. Só então que ele conseguiu começar a olhar a multidão. Ele estava visualizando as mulheres e as crianças perto das paisagens. Ele não conseguia ainda levantar a cabeça. Quantos de nós, talvez, né? Eu vou marcar quem está fazendo isso comigo. Vou conversar com Deus e vai ficar tudo anotadinho. Eu vou me vingar. E observando a turba, né? A multidão irada. Sublime transformação. Olha aí a mente de Jesus, a capacidade que ela tem de olhar além dos nossos condicionamentos, olhar além das coisas que nós estamos acostumados a olhar mentalmente. Notou que todos os que estavam ao redor estavam, eu vou adaptar aqui, tá? Espiritualmente ou psicologicamente algemados a tremendas cruzes. Ele conseguia ver em torno a parte psicológica, a parte espiritual, que as pessoas aí tinham muitas cruzes que elas carregavam. Alguns a cruz, agora eu vou adaptar, tá? Vou adaptar porque não dá para ler tudo. Alguns a cruz da culpa por perseguir outras pessoas. Alguns a cruz de cobrar juros muito altos, diz o texto. Alguns a cruz de a pessoa abusar do que é supérfluo e viver na luxúria, né? Nós vivemos um momento onde a sociedade da mídia, do você ser o que você parece ser, o que você consegue postar, nós vivemos nesse momento de incentivo à luxúria, né? A luxúria é quando nós abusamos do que é supérfluo. Isso se torna um vício. E quando nós não temos quem nos aplauda, quem nos dê um joia, nós nos sentimos vazios. Mas nós já estávamos vazios antes, né? Preenchemos com a luxúria, né? Então, essa é uma das cruzes que o camarada aqui carregava. Então, ele analisou algumas pessoas. Todas as criaturas daquele estranho ajuntamento, pensou, olha só, dava para ver que Jesus não era dali, né? Pensou ele, todas as criaturas daquele estranho ajuntamento traziam consigo flagelações diversas. Então, todos estavam vivendo os seus dramas. Olha só, dizem que Jesus é o governador espiritual da Terra, um espírito que, segundo a escala espírita, é um espírito muitíssimo aprimorado, que não tem mais necessidade de reencarnação. Mas ele, num movimento humilde na hora, olhou para cada um daqueles e viu, poxa, mas está todo mundo sofrendo, hein? Uns por abusarem, outros por ignorância, por maldade, mas está todo mundo sofrendo. E aí vem a primeira lição da humildade. Humildade não é você nem parecer inferior, se fazer de cordeirinho, né? E nem você se fazer de superior. É você se colocar em igualdade. Conseguir se sentir em igualdade. E ele se sentiu. E dizem algumas literaturas que quando a gente diminui o orgulho e o egoísmo, nós conseguimos vencer mais mansos. Diminuir o orgulho e o egoísmo e conseguir ser mais manso. O que tem a ver uma coisa com a outra? Essas são as chaves que as psicografias trazem, junto com alguns entendimentos psicológicos. Então, vamos continuar com Jesus, depois a gente faz mais uma reflexão sobre isso. Como é que eu estou aqui? A turma está virada. E o mestre reconhecia todas essas coisas até meio assim, tipo, poxa, eu estou vendo os bastidores da vida de cada um. Ele ficou meio acabrunhado, porque ele invadiu a mente, a psicologia das pessoas que estavam ali. Então ele fez isso no movimento, mas ele também talvez não seja uma pessoa invasiva, xereta. Ele fez isso no momento para aumentar a compreensão dele, e não só por curiosidade, não é? Quantas vezes nós somos curiosos só por curiosidade, não pela caridade legítima, por querer o bem da pessoa, né? Isso por mim, né? Eram cruzes de ignorância e miséria, de revolta e aflição e despeito, inveja e iniquidade. Bom, agora olha só o que a mente de Jesus fez. Tentou concentrar-se em maior exame. Então ele ia aprofundar mais os raciocínios dele. Olha a potência de Jesus. Contudo, piedosas mulheres em lágrimas acercaram-se dele de improviso. Então apareceu um bando de mulheres ali chorando. Naquela muvuca, naquela confusão triste,

meu Deus, você perdeu uma fortuna, ou perdeu o pouco que tinha. Nós pioramos junto, né? E Jesus fez um movimento diferente. O Cristo fitou-as admirado. Por que ele ficou admirado? Então sabemos, né? Podemos supor. Olha, naquele momento lá, quem se aproximasse de Jesus e mostrasse carinho e amor com ele, poderia ir para o mesmo destino. Poderia ser acusado também. Então ele viu algumas mulheres ali se compadecendo dele. E todas também exibiam asfixiantes padecimentos. Então todas elas também tinham as suas cruzes. Entre elas, por exemplo, uma que muitos de nós conhecem, né? Joana de Cusa vivia um casamento infeliz. Maria de Cleófas trazia uma maternidade dolorosa, problema com o filho, dificuldade com o filho. Então todas elas também traziam a sua cruz. Então mais uma vez Jesus fez um movimento de perceber, então, elas com a cruz delas, eu com a minha. Eu não vou aqui me colocar em evidência. Me colocar em evidência. Dizem que quando alguém nos machuca moralmente, nos causa irritação, a nossa irritação vem para nós defendermos a nossa personalidade. Quem nós somos, quem nós representamos, né? Por exemplo, alguém nos fala uma coisa dentro de casa, eu me sinto injustiçado, eu defendo meu ponto de vista com irritação e cólera. Jesus não estava fazendo isso aqui, né? Claro que não era o momento dele argumentar com ideias, né? Até porque quando foi para ele argumentar com ideias, o governador da província disse para ele, perguntou para ele o que era verdade. E ele ficou em silêncio, trocou algumas palavras, preferiu a mansidão, porque sabia que aquele diálogo talvez poderia enveredar para um diálogo mais colérico da parte do outro, porque o outro já estava com os prédios da cruz na mão, né? O governador da Judéia, né? Então olha a lição de Jesus. Mais uma vez daí, depois que ele fez essa análise dessas mulheres que ajudavam eles, as orraques, né, que são chicotes, lamberam-lhe a cabeça coroada de espinhos. A multidão começava a mover-se de novo. E olha o pensamento de Jesus: era preciso caminhar. Foi então que o celeste benfeitor, acariciando a própria cruz de madeira, que Simão passara a carregar, nela sentiu precioso rebento de esperança. Sentiu que aquilo ali era uma esperança. Que o Pai amoroso, Deus no caso, né? Lhe agraciava o testemunho. Era um presente de Deus para que ele testemunhasse, a fim de que as sementes da renovação espiritual felicitassem a humanidade. Então, a cruz era uma graça que Deus estava dando para ele, para que as sementes da renovação espiritual fizessem a humanidade florescer. Que coisa, né? Naquele momento tão derradeiro, tão doloroso, ele pegar aquela madeira e ter um pensamento assim. Quando eu era pequeno, eu chegava nos lugares e tinha outras crianças junto. Meu pai era professor de educação física. Mas às vezes uma pessoa reconhecia, esse ali é teu filho, né? Porque ele via características físicas em mim, que eram as características do meu pai. Bem-aventurados os mansos e os pacíficos, porque serão chamados filhos de Deus. Quando eu começo a ficar manso e pacífico, eu começo a ficar parecido com Deus. E aí alguém na multidão diz, olha, ele é um filho de Deus. Olha ali o filho do professor. Quando Jesus

0: nos traz esse exemplo da cruz, ele está ensinando para nós o seguinte: fiquem parecidos com os filhos de Deus. Claro que todos ali eram filhos de Deus, mas com as características de Deus. E para Jesus era tão claro a característica da bondade de Deus, que ele pegou na madeira. Olha como Deus é bom. Agora você pode chegar em casa, pegar a sua esposa e dizer: olha como Deus é bom. Pegar na sua ferida, na sua diabetes, no seu remédio, pegar o seu extrato negativo, num problema que não tem solução nessa vida, e pensar talvez: olha como Deus é bom. Mas Jesus não deixou de caminhar, e ele seguiu. Nós também não podemos deixar. E endereçando compadecido olhar às mulheres que o cercavam, então ele deu um olhar para elas que a gente não tem condição de descrever o olhar de Jesus, mas era um olhar compadecido. E quando nós nos compadecemos com um doente num leito de hospital, naquele compadecimento existe uma distância bem marcada entre nós e ele, que é o sofrimento, que nos coloca numa posição até confortável, que nós podemos olhar para o sofrimento dele. Então esse olhar compadecido de Jesus carregando a cruz, cheio de chagas, é o mesmo olhar que nós temos com o doente, claro, tem uma potência maior. Então ele viu em nós esse enfermo do leito de hospital e disse o seguinte: isso tem muitas interpretações. Mulheres, chorai antes por vós mesmas e por vossos filhos, porque dias virão em que vocês dirão, estou adaptando, tá? Em que vós direis, ele disse: bem-aventurados os ventres que não geraram e os seios que não amamentaram. Então clamareis para os montes: cai sobre nós. E rogareis aos outros montes que são outeiros, cobridos. Porque se ao madeiro verde fazem isso, então a cruz verde, que se fará com o leio seco? O Jesus ainda fez uma reflexão na hora. Como ele era muito humilde, ele não disse assim, né? Se a mim, que sou o governador espiritual da terra, fazem isso, o que vão fazer com vocês que são minhas seguidoras? E que não tem o meu quilate. Mas ele era tão humilde que ele falou isso de uma outra forma. Ele disse assim: se preparem, porque as perseguições chegarão até vocês. Mas ao mesmo tempo vejam que eu não coloco em evidência, eu estou falando da cruz verde, do madeiro verde. Então fica aí mais uma lição para nós. É necessário que a gente exercite uma capacidade de se distanciar de nós mesmos, da nossa cólera, quando nós queremos levantar a mão e repreendermos alguém porque estamos sendo injustiçados. Dentro de casa, na nossa convivência, por exemplo, é melhor silenciar, é melhor acalmar as coisas, é melhor ser manso e ser pacífico, porque as palavras ditas magoam. Dentro do calor da hora, decisões são tomadas na impulsividade, e aí foi uma decisão que às vezes olhamos para trás: será que eu teria decidido daquela forma? Então, a mansidão, ser manso e ser pacífico, também é uma defesa contra as nossas atrapalhações na vida. E que terra que nós vamos herdar sendo mansos? Que terra que vamos herdar sendo pacíficos? Quando nós herdamos uma terra, nós somos donos dela e senhores dela. Seremos senhores de nós mesmos. Plantaremos o que quisermos e colheremos com fartura, porque seremos senhores de nós mesmos. E que bom quando eu tenho uma terra para poder plantar e gerar alimento, fartura. Que infelicidade quando eu não tenho. E que felicidade ao domar esse instinto que eu tenho em mim, que me faz ser raivoso, perseguidor e vingativo, eu consigo organizar esse meu futuro. Mas, se eu não ver a vida pela perspectiva da reencarnação e da vida futura, nessa vida eu vou querer tirar tudo a limpo. Nessa vida eu vou querer que a justiça seja feita. Nessa vida eu vou querer o reconhecimento devido. Nessa vida eu vou querer que eu seja reconhecido. Quando na verdade, Jesus está dizendo assim: não faz mal você não ser reconhecido. Mas se você for manso e pacífico, você vai ter a alegria de ser reconhecido como filho de Deus. Não é bom isso? Mas a estrada é longa, nossas cruzes são pesadas, nossas dores nos fazem ter que procurar ajuda. E olha só, né? Jesus recebeu ajuda na hora de carregar a cruz. Um agricultor que vinha de longe encontrou a multidão, foi de certa forma empurrado para o meio do bolo e ajudou Jesus. Ele aceitou, né? A ajuda. Quantos de nós não aceitamos ou nem sabemos que precisamos? Não existe aí também um ser que precisa ser amansado? Um ser que pensa que é autossuficiente? Que dá conta de tudo? Existiriam algumas coisas ainda para falar, mas devido à hora, nós vamos encerrando por aqui, né? Já pedindo desculpas se a gente não foi claro, né, nas ideias, ou se a gente feriu alguém com a nossa ignorância na hora de expor o assunto, né? Rogamos aí a Deus que abençoe a todos nós, que assim seja.
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1: 17 horas e 2 minutos.
2: Prece por um suicida. No capítulo 18 de O Evangelho segundo o Espiritismo, Allan Kardec esclarece. Jamais tem um homem o direito de dispor da sua vida, porquanto só a Deus cabe retirá-lo do cativeiro da terra quando o julgue oportuno. Todavia, a justiça divina pode abrandar-lhe os rigores, de acordo com as circunstâncias, reservando, porém, toda a severidade para com aquele que se quis subtrair às provas da vida. O suicida é qual prisioneiro que se evade da prisão antes de cumprida a pena. Quando preso de novo, é mais severamente tratado. O mesmo se dá com o suicida que julga escapar às misérias do presente e mergulha em desgraças maiores. Com a prece sugerida pelo codificador do Espiritismo, oremos em favor de quem muito precisa da nossa ajuda. Sabemos, ó meu Deus, qual a sorte que espera os que violam a tua lei, abreviando voluntariamente seus dias. Mas também sabemos que infinita é a tua misericórdia. Digna-te, pois, de estendê-la sobre a alma daquele em quem penso nesse momento. Possam as nossas preces e a tua comiseração abrandar a acerbidade dos sofrimentos que ele está experimentando por não haver tido a coragem de aguardar o fim de suas provas. Bons espíritos, que tendes por missão assistir os desgraçados, tomai-o sob a vossa proteção. Inspirai-lhe o pesar da falta que cometeu. Que a vossa assistência lhe dê forças para suportar com mais resignação as novas provas por que haja de passar a fim de repará-la. Afastai dele os maus espíritos, capazes de o impelirem novamente para o mal e prolongar-lhe os sofrimentos, fazendo-o perder o fruto de suas futuras expiações. A ti, cuja desgraça motiva as nossas preces, nos dirigimos também para te exprimir o desejo de que a nossa comiseração te diminua o amargor e te faça nascer no íntimo a esperança de melhor por vir. Nas tuas mãos está ele. Confia na bondade de Deus, cujo seio se abre a todos os arrependimentos e só se conserva fechado aos corações endurecidos. Assim seja, Senhor.
3: Bem-aventurados os que são misericordiosos, porque obterão misericórdia. Anunciou Jesus.
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1: 17 horas e 6 minutos.
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Olá, queridos e queridas ouvintes. Nós gostaríamos de enviar o nosso abraço a você que faz aniversário no mês de julho. E o nosso abraço especial vai para o Rodrigo de Guarulhos, São Paulo. A Maria de Recife. A Fátima do Vale de Canavieiras, na Bahia. A Isabela Claro de Barbacena, Minas Gerais. Ao Ângelo Reis de Divinópolis. A Vera Saturnino, na Suíça.

Marcelo Rezende, de Uberaba. A Fátima Castelo Branco Monteiro, no Pará. A Régila Maria, de Barreiras, na Bahia.

ao Donizete, na França. E se você desejar ouvir o seu nome neste momento de felicitações, envie um e-mail para nós no faleconosco@radiofraternidade.com.br com o seu nome e a data do seu aniversário.

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3: 17 horas e 16 minutos.
4: Alô, amigos da FEB TV. Nós estamos retornando à série O Evangelho à Luz do Espiritismo. Essa série, ela utiliza uma sistemática de estudo mais participativa, com diálogos, mas nós estamos seguindo o Evangelho segundo o Espiritismo. E no dia de hoje, nós analisaremos o capítulo 22, Não Separeis o que Deus Juntou, onde Allan Kardec, ele próprio, escreve dois itens, a indissolubilidade do casamento e o divórcio, mas com base em Mateus, que escreveu o seguinte: também os fariseus vieram ter com ele para o tentarem. Eles disseram: será permitido a um homem despedir sua mulher por qualquer motivo? Ele respondeu: não lestes que aquele que criou o homem desde o princípio os criou macho e fêmea? E disse: por esta razão o homem deixará seu pai e sua mãe e se ligará à sua mulher, e não farão os dois senão uma só carne? Assim já não serão duas, mas uma só carne. Não separe, pois, o homem o que Deus juntou. E prossegue: por que então, retrucaram eles, ordenava Moisés que o marido desse à sua mulher um escrito de separação e a despedisse? Jesus respondeu: foi por causa da dureza do vosso coração que Moisés permitiu despedisseis vossas mulheres, mas no começo não foi assim. Por isso, eu vos declaro que aquele que despede sua mulher, a não ser em caso de adultério, e desposa outra, comete adultério, e aquele que desposa a mulher que outro despediu, também comete adultério. Então, a nossa proposta é que, em primeiro lugar, nós temos aqui a obrigação de compreender esse texto, porque ele é bastante complexo, não é simples e nem superficial como aparenta, né? E depois, nos demais blocos, nós chegaremos na visão do divórcio, tanto na visão de Allan Kardec, que antecipe muito tempo a adoção do divórcio, inclusive em nosso país. Vamos começar compreendendo o texto de Mateus.
5: Eu acho interessante essa questão que o César comentou, que não podemos olhar esse texto superficialmente. De fato, esse é um dos textos mais densos do Evangelho de Mateus. Porque quando os fariseus chegam para tentar Jesus, o que eles estão fazendo? Eles estão buscando avaliar o nível de conhecimento que Jesus possuía acerca das leis e como é que ele estava divulgando seu ensino, com base em quê? Então é uma discussão entre pessoas que conhecem muito a lei judaica, que conhecem o Velho Testamento. A quantidade de citações que esse pequeno diálogo faz do Velho Testamento é impressionante, porque eles perguntam com base no Velho Testamento, e Jesus responde com base no Velho Testamento. Então, a gente às vezes tem a impressão de que é simplesmente o diálogo de alguém querendo colocar Jesus numa situação complicada, mas devemos nos lembrar que quando Jesus começou a divulgar o Evangelho, ele não foi reconhecido como sendo o que a gente sabe hoje que ele é, o governador espiritual do homem. As pessoas olhavam para ele como uma pessoa comum, como um homem, e queriam avaliar se aquilo que ele estava trazendo era de fato algo importante. E a discussão que está colocada nesses versículos, muita gente pensa que é questão do divórcio, mas não é a questão do divórcio, porque o divórcio já era aceito naquela época. Isso está pacificado, as pessoas se divorciavam naquela época. A mulher recebia o dote no casamento para que, na hipótese do rompimento daquela união, o dote era aquilo que ela levava. Então, o divórcio era previsto. A questão aqui é o que pode causar o divórcio. Essa é a discussão central. E aí existia, na época de Jesus, duas escolas, uma de Shammai e a outra de Léo. Shammai era mais rígido e dizia que não se pode separar por qualquer motivo. Somente quando a esposa impede o homem de seguir as leis mosaicas é que isso poderia ser utilizado como causa para o divórcio. E Léo era um pouco mais flexível, dizia não, qualquer motivo pode dar causa ao divórcio. Inclusive, se a pessoa não cozinhou bem, se ela não tratou o marido direito, se o marido encontrou uma pessoa mais jovem, ele pode se divorciar. Quando eles fazem a pergunta, eles estão querendo saber exatamente disso. É permitido dar carta de divórcio por qualquer motivo? Então, o que eles estão querendo saber? Você concorda com Hilel ou você concorda com Shammai, com a interpretação?
6: Tem um negócio interessante aqui em Deuteronômio 24, que quando surge essa questão de uma carta de divórcio, uma carta de repúdio, né? Em Deuteronômio 24, no item, no versículo 1, é dito assim: quando um homem tomar uma mulher e se casar com ela, então será que, se não achar graça em seus olhos, por nela encontrar coisa indecente, far-lhe-á uma carta de repúdio, e lhe dará na sua mão e a despedirá de sua casa. Ou seja, como o Saulo bem trouxe, os fariseus conheciam a lei, sabiam que Jesus também conhecia, estavam já testando ele ali. Mas tem uma sequência muito interessante, que o pessoal deixa passar. Se ela, pois, saindo de sua casa e fosse casar com outro homem, e este também a desprezar e lhe fizer carta de repúdio, e ela lhe der sua mão e a despedir, e ele lhe der em sua mão e a despedir sua casa, ou se esse último homem que a tomou para si vier a morrer, então seu primeiro marido que a despediu não poderá tornar a tomá-la para que seja sua mulher. Tem um comentário na TEB, né, na Tradução Ecumênica da Bíblia, sobre esse versículo, que é interessante, que ele fala, que diz assim, que foi feito isso que não era para... Você está por aqui?
7: Não, é que só está um novo.
6: É novo, né? Não, tem que ser o Deuteronômio. Em que ele diz assim, que isso foi feito até para poder evitar que se despedisse por qualquer motivo. Uhum. Ah, não quero mais saber de você porque não sabe cozinhar. Então, sai daqui.
5: Quer saber que não vai poder pegar de volta, né?
6: Que se ela for casar e for repudiada também por algum outro motivo, e se você sentir saudade, né,
5: tem volta, viu?
6: É proibido. Então, pensa muito bem. Então, assim, as pessoas às vezes leem isso, ou leem o que está lá no Novo Testamento, e fica só naquele texto. E fala assim, é permitido realmente repudiar. Ou seja, era muito conveniente para os fariseus, né? Acreditar só nessa parte. Mas tem o complemento. Tá? Se for, dependendo, não tem volta não. Pensa muito bem.
5: E é exatamente em cima desse versículo, Deuteronômio 24:1, que as duas escolas se dividem. A interpretação é diferente. E às vezes a gente olha para o Velho Testamento e não percebe o quanto Moisés foi sábio na hora de instituir costumes que às vezes hoje a gente fala assim, mas esse é o Velho Testamento, a gente não usa. Mas o que ele está dizendo aí? Que na situação de um rompimento, o que o homem deveria fazer? Chamar a esposa, acertar as contas, assumir diante da sociedade que aquele casamento não existe mais, assumir as consequências disso. Ou seja, há toda uma responsabilidade em relação a como se fazer esse rompimento que Moisés estabelece. Uma carta é um documento que é bíblico, né? Um escrito público, né? Aquilo faria parte da sociedade. E o que a gente vê hoje, às vezes não é isso. Às vezes as uniões se dissolvendo, mas na calada da noite, de maneira espúria, sem que as pessoas tenham compromisso com os afetos ou com a sociedade. O Moisés diz, quer romper? Tudo bem. Chama a pessoa, acerta com ela e assume diante da sociedade. A partir daí você está livre.
7: É interessante a gente voltar no capítulo 1 do Evangelho para entender um pouco até essa questão do Deuteronômio. Porque a gente esquece às vezes de entrecruzar o próprio texto de Kardec. E quando ele vai comentar o Decálogo, ele vai dizer exatamente que o Decálogo é a lei de todos os tempos e de todos os países e tem por isso mesmo um caráter divino. Todas as outras são leis estabelecidas por Moisés, desdobramento do Decálogo. São leis estabelecidas por Moisés, obrigado a manter pelo temor um povo naturalmente turbulento e indisciplinado, no qual tinha que combater os abusos enraizados e os preconceitos auridos. Então é interessante a gente ver isso, essa questão do que a gente pode falar, ah, isso está superado. Sim, porque é uma lei humana, uma lei criada para aquela circunstância, para aquele contexto. No nosso contexto haverão outras, mas há uma origem divina, creio que a gente vai discutir daqui a pouco.
6: Eu acho que tem tudo a ver, né? Porque com a sequência de Jesus, isso era permitido, pergunta, né? Despedir sua mulher por qualquer motivo, e ele fala, não lestes que aquele que criou o homem desde o princípio os criou macho e fêmea? Uhum. Ou seja, no princípio. E quando Jesus fala assim, não lestes, toda vez que a gente ouve Jesus dizendo não lestes ou ouvistes, ele está se referindo a duas partes da lei antiga. Lestes é aquilo que estava escrito. Uhum. Então, se você leu, está escrito em algum lugar. Né? E ele cita, ele responde, não dando somente a sua opinião, ele cita dois versículos do Gênesis, que é Gênesis 1:27 e 2:24. E é a maneira de se debater naquela época, que é, eu quero dar uma resposta, eu recorro ao texto. Então é uma coisa que a gente precisa aprender até no movimento espírita, né? De suprimir um pouco as opiniões
8: pessoais
6: e voltar ao texto. Uhum. Comentar o texto é diferente de você dar a sua opinião sem se diferenciá-la.
9: Eu acho.
6: E Jesus dá um exemplo perfeito aqui, porque ele responde citando o livro mais importante, que é o Gênesis, que é o princípio. Por isso que ele fala assim, no princípio, no Gênesis.
7: É, ele pegou o mais antigo. Pegou mais antigo. Questão da primazia.
6: A primazia do mais antigo.
5: Ele começa igualando, quer dizer... O ser é um só. E aí, no próximo bloco, a gente discute um pouco melhor esse ponto aí, né?
8: Até que de qual escola hoje em dia nós estamos adotando muito.
6: Chamar e olhar.
8: Saulo, quer dizer que fica claro que Jesus tinha pleno conhecimento da legislação da época e dos livros, textos básicos de Moisés.
6: Pleno. Dominava.
8: É isso que é importante, dominava. Nós sabemos, por quando ele é provocado e dá essas respostas.
6: Ele era alguém que conhecia e ele respeitava o conhecimento, como Kardec coloca no primeiro capítulo. A lei ela vai sendo gradualmente revelada. Então Jesus não abole o Velho Testamento. Ele dá a interpretação daquilo e a gente nessa passagem tem um aspecto muito interessante que ele vai relembrar em relação aos sentimentos que devem unir.
8: Então nós vamos fazer um rápido intervalo nesse programa do Evangelho à Luz do Espiritismo e voltaremos logo mais.

0: Nós retornamos ao estudo do capítulo 22 do Evangelho segundo o Espiritismo, Não Separeis o que Deus Juntou. Mas antes do intervalo, estava sendo feita uma análise, né, do texto de Mateus e da real situação de conhecimento do Cristo sobre a lei antiga. Então vamos prosseguir com esse comentário.
1: Jesus, né, Jesus, quando esteve encarnado entre nós, nasceu judeu, conhecia aquela cultura, estudou profundamente o Velho Testamento no sentido de, não só de intelectual, mas principalmente de vivência. Né? A figura do Cristo é, no seu comportamento, na sua atitude, na sua fala, a própria lei divina. Ele resume isso na sua própria pessoa. E nessa passagem é interessante que ele responde citando o Velho Testamento. Ele cita um versículo que deve ter sido desconcertante para aqueles que ouviram, porque ele cita Gênesis 2:24, que diz assim: e por isso deixará o homem a sua família e se unirá à sua esposa. A gente, na atualidade, lê isso com uma naturalidade muito grande, mas para aqueles que ouviram Jesus naquela época, deve ter sido um choque, porque o natural não era isso. O natural é a mulher deixa a sua família e se une ao seu esposo e à família dele. E Jesus está dizendo que o sentimento que move a união dos indivíduos deve ser um sentimento tão forte que ele quebra os laços sociais. Porque o indivíduo, se ele abandonasse a família naquela época, ele perdia a sua identidade. A identidade do indivíduo era definida em relação ao clã, à família que ele pertencia. Se ele deixa aquilo e se une à esposa, diferente, ele quebra esses laços. Então Jesus está falando de algo muito mais profundo que Kardec vai retomar quando ele comenta. Kardec soube captar com muita propriedade essa nuance do ensino de Jesus.
2: Essa questão de ter criado homem e mulher, macho e fêmea, né, ele faz Jesus, por conhecer toda a lei e os profetas, ele vai lá em Gênesis capítulo 1, versículo 27, onde ele diz assim: e criou Deus o homem à sua imagem, a imagem de Deus o criou, homem e mulher os criou. Então, a partir daí, houve a criação do homem e da mulher. E em Gênesis, eu tinha notado aqui essa referência, Gênesis 5, no versículo 2, é um negócio que é fantástico, muito interessante. Ele diz assim: homem e mulher os criou e os abençoou e chamou o seu nome Adão no dia em que foram criados. É interessante que Deus dá o nome de Adão ao homem e à mulher. Então, mais uma prova de que existe ideia. Não existe essa diferença que a gente vê aqui, claro, enquanto encarnados, entre homem e mulher. Mas para Deus é um espírito, é uma coisa só. Claro que cada um estagiando naquela fase, naquela polaridade necessária para aquela encarnação. Outras versões de Bíblia colocam assim: e deu o nome de homem. Então, a gente vê que homem e mulher podemos colocar como sendo homem, simbolizando a razão, a mulher, simbolizando o sentimento, e que as duas coisas são o espírito. E que mais na frente, acho que a gente vai discutir um pouco isso, já voltado para a visão espírita. Né?
0: E quando você fala aí do Adão, não podemos esquecer que Emmanuel, a Caminho da Luz, ele fala das raças adâmicas, né, e da simbologia que tudo isso representa. Mas a Luiz, você estava separando um texto aqui?
3: Mas justamente o que vocês citaram, né? Porque Jesus não falava assim as coisas, não jogava as coisas assim ao vento, ele falava com a base. Eu acho que é isso que as pessoas o admiravam tanto, né? Porque ele falava com uma base tão forte. Hoje é fácil você achar um texto, você vai na internet, você digita aquilo assim, você acha o texto. E naquela época, como é que achava esse texto? Mas eu penso que Jesus não precisou estudar tudo isso, porque foi ele o precursor, né? Todos aqueles que vieram antes dele, foi enviado por ele, trazer a lei de Deus, e ele foi o maior intermediário. Então, ele citava, como o Chachara colocou, ele citava exatamente como está no texto. Diz assim: Deus criou homem e mulher. Né? E lá, aqui mais na frente, aqui no capítulo 2...
0: Do que? De que livro você não citou?
3: Esse aqui é do livro Gênesis, né? É o Gênesis, que é o primeiro livro de Moisés. E aí ele vai falar depois aqui no 24, ó. Por esse motivo, o homem deixará o pai e a mãe para se unir à sua mulher. Quer dizer, idêntico. Como fosse assim, decorado não, né? Porque
4: memorizado.
3: Memorizado. Então ele colocava com uma propriedade tão grande que eu acho que isso que fazia que muitos se dobravam, muitos que vinham interrogá-lo e saíam dali já convencidos é que ele era o Messias.
1: E é interessante que hoje a gente recorre ao livro, capítulo, versículo, né? Naquela época não tinha capítulo nem versículo. O Velho Testamento estava escrito em hebraico, que já não era a língua que se falava no cotidiano, né? Falava-se aramaico na época de Jesus. Então, mesmo assim, ele mantém essa fidelidade para ir mostrando a importância da gente não abandonar a base, da gente caminhar, acrescentar, progredir, mas não é você simplesmente destruir o que já foi feito, a base. Senão a gente se comporta como aquele tolo, né, que está no terceiro andar, então pode jogar o primeiro, e aí o edifício inteiro desaba. Né?
0: Agora, Saulo, a título de orientação ao telespectador que acompanha a FEB TV, onde, qual seria a referência para se procurar, né, esses textos que facilitam a compreensão de comentários como esse que você fez, né, com base na lei de Moisés e na citação de Mateus?
1: A primeira coisa que eu acho que a gente tem que fazer, César, é mudar a postura nossa de abandonar o preconceito em relação ao texto, né, criar uma disposição de ler. Segundo, buscar uma Bíblia, igual o Flávio mostrou, que tem, no, de preferência, uma Bíblia de estudo, com a Bíblia do Peregrino, a tradição ecumênica, a Bíblia de Jerusalém, que vem cheia de notas, e a gente gastar um tempozinho lendo como é que essas notas estão estruturadas, porque elas apontam para esses textos, né? E depois, aí falando para nós, espíritas, um pouco mais, é ler o Evangelho com outros olhos, porque o próprio Kardec faz isso. Ele dá os pontos importantes que a gente deve voltar no Velho Testamento. Então, eu diria isso. Primeiro, a postura. Depois, uma tradução que dê essas referências, e a gente recorrer ao próprio Kardec, que faz isso toda
4: talvez
1: hora.
4: O verbo aí que simboliza essa ação que você está falando dentro do contexto que o César colocou, o estudar, né? A disposição de estudar, não só ler por ler, né? Mas consultar os verbos, consultar o livro, fazer uma pesquisa, ou estudar, realmente se aprofundar, né?
1: Com as luzes da doutrina espírita. É o que Kardec diz, né? O espiritismo é a chave, mas a gente tem que usar essa chave. Essa chave. Não adianta a gente ficar com a chave na mão e deixar a porta distante, né?
5: O próprio codificador deu um exemplo, né? Em vários momentos, ele se reporta ao Velho Testamento. Ele volta ao Velho Testamento para explicar pontos do Novo. Então, se o codificador fez, por que que nós...
4: Não,
5: é lícito a nós e até a obrigação nossa seguir o que ele fez.
6: E Emmanuel, que em todos os livros do Emmanuel, ele sempre está citando o Evangelho para depois ele vir fazer, discorrer sobre determinado tema, não é? Então ele está dando isso como exemplo, né? Claro que os Espíritos superiores não vão escrever para ele, gente, faz assim. Não, eles dão aquilo como exemplo e nós seguimos se nós queremos ter, palmilhar o mesmo caminho que eles estão, né?
3: Nosso mérito, né?
1: Numa passagem como essa, a gente vê o quanto é forte a correlação entre o Velho Testamento, entre o Novo Testamento e a doutrina espírita, com o comentário de Kardec.
2: Em cima disso aí, Paulo, em Coríntios, ele, em 1 Coríntios, ele começa a falar, dá uma série de orientações para a comunidade lá de Corinto, e dentre essas orientações ele fala sobre que a mulher não tem poder sobre o corpo do marido, o marido também não tem, mas um tem do outro e o outro do um. E quando ele vai falar um pouco dessa questão do divórcio, ou seja, como Jesus mudou tudo a partir desse momento que ele disse, é por causa da vossa dureza de coração, né, que vocês repudiam ou dão carta de divórcio às suas mulheres. Mas não era assim desde o princípio. Quando ele fala que Deus criou um homem e mulher, e não separei do que Deus juntou, né? Em 1 Coríntios, capítulo 7, versículo 15, ele vem discorrendo de uma série de comentários e ele fala, mas se o descrente, né, aquela pessoa que não acredita, que não é cristão, se apartar, se separar, aparte, se ele quiser. Porque nesse caso o irmão ou a irmã não está sujeito à servidão, porque Deus os chamou para a paz. Ou seja, não é por qualquer motivo, é para viver em paz. Mas se de tudo não está conseguindo, está tudo bem, vamos apartar. Mas não foi esse o objetivo, o objetivo é viver em paz. E Coríntios, no capítulo 7 ainda, só que no versículo 10, é isso não, é 7, 10, deixa eu voltar aqui rapidinho. Olha só, todavia, aos casados mando, não eu, mas o Senhor, porque ele estava falando o nome de Jesus, né? Que a mulher não se aparte do marido. Se, porém, se apartar, que fique sem casar, ou que se reconcilie com o marido, e que o marido não deixe a mulher. Ou seja, Paulo foi bem específico nessas orientações para aquela comunidade, falando sobre essa questão do repúdio, não repúdio, até quebrando também com aquilo lá do Velho Testamento.
1: E eu acho importante, você mencionou a dureza de coração, é só importante a gente mencionar, porque na nossa sociedade coração é só sentimento. Então, dureza de coração para a gente parece que é só sentimento, mas não é isso na cultura judaica. Coração é cego de sentimento e de inteligência. Então, dureza de coração é aquela pessoa que está com dificuldade, inclusive, de entender a consequência das suas ações, a responsabilidade que tem, que é o que o Paulo chama a atenção e que a gente vê como responsabilidade que a doutrina espírita traz. É preciso entender o que é uma relação, o que eu estou me propondo com essa pessoa. Porque isso vai ter consequência. Não pode agir de maneira inadvertida e responsável, porque depois a gente vai ter que tratar esses espinhos que a gente deixou, essas estradas que a gente dinamitou. Né?
6: Eu poderia tratar um pouquinho assim do não separeis o que Deus juntou, que isso talvez remeta um pouquinho antes, nós estamos tratando aqui do divórcio, mas remeta à forma de se fazer nos casamentos. Porque não separeis o que Deus juntou, significa que o que Deus juntou é um casamento que foi feito dentro da lei de amor.
1: Da
6: lei de afinidade, de atração mútua, do ponto de vista do amor. Mas, será? Por que existe o divórcio? Porque, na realidade, não foi Deus que juntou. Foram outros interesses que não são os interesses da lei de amor que juntaram, às vezes, aquelas duas pessoas. Por isso que veio o divórcio.
1: Deus não é cartório, né? Deus não é católico.
6: Deus não é católico.
1: Deus não é certidão de casamento, né? Na palavra do apóstolo João, Deus é amor. Então, que o amor uniu, que as circunstâncias do mundo não separem. Né?
6: Não separem, exatamente. Então, agora foi possível realmente uma compreensão ampliada, né? Desse texto aí de Mateus. E nós vamos, apesar do diálogo ser muito interessante, fazer um intervalo e voltaremos daqui a pouco com a sequência.

0: Nós estamos retornando no estudo do capítulo 22 do Evangelho segundo o Espiritismo, não separeis o que Deus juntou. Mas, considerando toda a ênfase que era necessária ser aplicada nos dois modos para uma melhor compreensão do versículo de Mateus, eu gostaria de lembrar aqui que na introdução do Evangelho segundo o Espiritismo, Allan Kardec anotou algo que é pouco lido, né? Muitos pontos dos evangelhos, da Bíblia e dos autores sacros em geral, por si só são ininteligíveis, parecendo alguns até irracionais, por falta da chave que faculte se lhes apreenda o verdadeiro sentido. Esta chave está completa no Espiritismo. Então vejam como é importante essa relação da compreensão da Bíblia, incluindo o Velho Testamento, que é pouco lembrado, com a compreensão ampliada, né, pelo Espiritismo. E agora seria interessante nós focalizarmos os dois itens que foram escritos por Allan Kardec. Curiosamente, não há mensagens ou instruções dos Espíritos neste capítulo.
1: Acho que o problema do divórcio é nosso, né?
2: Divórcio é humano.
0: Outro fato histórico é que Allan Kardec lançou o Evangelho segundo o Espiritismo em 1864, na época em que os chamados cristãos, em geral, não aceitavam o divórcio. E aqui no Brasil, ele foi introduzido apenas no ano de 1977, como consequência de uma campanha, de uma lei do senador Nelson Carneiro.
3: E o Kardec foi econômico, né? Porque, não sei se foi sucinto, que foi, porque é o menor capítulo do Evangelho, é esse.
1: Na verdade, ele está tocando num ponto delicado em termos de tradição. Porque essa questão da indissolubilidade do casamento, ela está diretamente vinculada ao dogma de cunho moral que a Igreja pregava há séculos. O que aconteceu é que a Igreja isolava o capítulo 19, versículo 6. Assim, eles não são mais dois, mas uma só carne. Não separem o que Deus uniu. Eles isolavam esse trecho como justificativa. E desde quando acontece isso? A gente tem que lembrar, valendo-se até de A Caminho da Luz e livros de história, que o cristianismo, lá nos anos 300, século IV, ele passou por um processo de vinculação ao Estado, perdendo a sua essência primitiva, aquela sua essência vinculada ao sentimento mesmo. Por exemplo, em 313 teve o Edito de Milão, em que tornou o cristianismo uma religião aceita no Império. E por volta da década de 380, o cristianismo se tornou a única religião do Império. E a partir daí, cristianismo, política e Estado começou a se tornar uma coisa só. E entre esses elementos começou a surgir essa questão do casamento, do divórcio, da indissolubilidade. Começou a ser construída desde aí e discutida de maneira vasta nos concílios subsequentes. A forma mais definida disso aí aparece no século XVI. E ela fica vigendo a essência dela até a época de Kardec. Então é uma construção, a gente pode dizer assim, quase milenar. Essa da indissolubilidade. E Kardec, qual é o argumento que ele coloca? Primeiro, ele pega esse versículo que é colocado isolado, ele coloca dentro do contexto mais amplo, mostrando o que Jesus disse, o que Moisés dizia, dando a entender que é lícito. O que ele faz, Kardec, é mostrar a distinção entre lei humana e lei divina. Aí ele vai explicar que a lei divina é imutável e baseada naquilo que o Edmilson já disse, baseada na lei de amor. Esse tipo de união é divina e esse tipo de união é indissolúvel. Mas quando as premissas são outras, baseadas no objetivo de regular os interesses das famílias, isso não é algo divino, isso é algo humano, e o que é humano é passível de ter erro. É interessante a gente ver até o significado da palavra casamento, assim, como ela era vista nesse período moderno, depois do século XVI. União de casas. Ou seja, dinastias. As casas se uniam. Até no século XIX, quando isso já estava meio quase de moda, com a sociedade quase fora de moda com a sociedade burguesa, juntava-se nomes.
2: É juntamento de casas.
1: É, por interesses. É. Essa é a questão, por interesses materiais, por interesses de cunho nobiliárquico, etc. Então, esse tipo de casamento tem sua origem numa lei civil, numa lei de interesses humanos. Então, esse é falível e esse é passível de haver separação.
4: E interessante que Jesus, ele recorre ao Velho Testamento e corrige uma interpretação, porque ele assume que o casamento pode ser desfeito na hipótese de adultério. Isso. E as pessoas, você ia comentar uma
5: coisa? Comentar desse lá, isso mesmo lá. Não, porque esse último trecho é muito interessante, que Jesus ele praticamente faz uma divisão de águas ali, onde ele diz: eu, porém, vos digo, quem repudia a sua mulher, a não ser por causa de adultério, e se casar com outro, comete adultério, né?
4: E a lei judaica prescrevia que a mulher que fosse pegar adultério seria o quê? Seria apedrejada. Uhum. Jesus ameniza a situação, dizendo que ela simplesmente não teria o direito de se unir novamente. Ou seja, ele faz um reajuste na lei humana, uhum. que é o que Kardec vai mostrar. Quando, como o Flávio comentou muito bem, quando o cristianismo se tornou igreja do Estado, começaram as interpretações meramente humanas, aí criou a indissolubilidade. E aí o Kardec, recorrendo à lei divina do amor, vai mostrar que não. O que é divino é o amor.
5: Interessante, só para finalizar aqui, que no livro Boa Nova, quando vai citado o capítulo Pecado e Punição da Mulher Adúltera, uhum. porque isso é uma coisa que pode ficar muito na cabeça das pessoas. E o que significa esse adultério em si? Né? Tem o ato, né, digamos assim, que era muito considerado físico, de traição, mas tem também a traição de valores. E Jesus, quando vai explicar lá, mas Senhor, mas não está escrito que tem que apedrejar, porque o Senhor falou ali para não apedrejar. Ele fala assim: olha, que isso, cadê o adúltero? Não está na cena. E ele começa a falar algumas coisas, tipo assim, a prostituição ou adultério dos sacerdotes, eles se prostituem por mais baixo preço do que essa mulher aqui. E ele começa a tirar, abstrair um pouco mais essa questão do adultério, da prostituição. Ele dá uma definição aqui de adultério como sendo a traição aos próprios deveres. O abandono esse trabalho divino. Você citou aqui no começo essas linhas de pensamento, a mulher que proibisse o marido, né, de
4: seguir
5: as leis, estaria, vamos dizer assim, seria um adultério. Ele poderia dispensá-lo, porque ela estava atrapalhando, fazendo ele abandonar o trabalho divino. Então, abstrai muito, a gente tem que abstrair essa questão do adultério, o que é prostituição em si.
3: Eu queria só comentar um pouquinho, o Flávio falou agora mesmo, sobre ser uma lei divina, né? O casamento tem uma lei natural, uma lei divina. Aí a contribuição que Kardec nos trouxe, na questão 614, o que deve entender por lei natural? Ele fala assim: a lei natural é a lei de Deus, é a única verdadeira para a felicidade do homem, e ela indica o que deve ou não deve fazer. E ele é infeliz somente quando dela se afasta. Então o homem às vezes busca, né? Sai um pouco do trilho, e aí ele passa a ser infeliz. Aí aqui depois nós vamos ver também na contribuição do Espiritismo, que fala que o homem, no isolamento, ele se embrutece e se estiola. Então nós não nascemos para viver isolados. Sempre vem em grupo, né?
4: Em sociedade.
3: Aí pergunta aqui: qual efeito teria sobre a sociedade humana a abolição do casamento? Seria a regressão à vida dos animais.
6: Exatamente.
3: Aí fala assim: a abolição do casamento, é um comentário de Kardec, seria, pois, segredir a infância da humanidade e colocaria o homem abaixo mesmo de certos animais, que lhe dá um exemplo de uniões constantes.
6: Então, nos parece que a contribuição que o Espiritismo traz para esse tempo, esse capítulo, com toda essa coisa, nós fomos aí tirando várias linhas de pensamento, vários caminhos, é uma contribuição extremamente importante. Talvez justifique o capítulo curto que o José Luiz falou, tem que ser curto, porque mais do que colocar uma regra definitiva, é trazer a pessoa à reflexão pelos princípios do que é o matrimônio. O Espírito Emmanuel, no livro Consolador, traz uma questão muito interessante, né? Como devem proceder os cônjuges para bem cumprir os seus deveres? Ele começa a responder dizendo: o matrimônio, muito frequentemente na Terra, constitui uma prova difícil, mas redentora. Então, quando o Espiritismo, com seus princípios, nos traz uma visão de uma união que foi preparada anteriormente, né? Nós temos compromissos que não são os melhores, nós temos dificuldades ao longo do caminho. E até seria trazer a figura da Mary antigamente, né? A Mary que sofria resignada, mas que levava o casamento até o fim, os homens que sofreram, os espíritos que sofreram as traições, os adultérios, mas souberam suportar, não achar que o casamento é só um campo de flores, mas que terão os espinhos. Né? Então, o matrimônio, muito frequentemente, é uma prova difícil. Na medida que o Espiritismo nos traz isso, nos traz a chance de refletir qual caminho escolher.
1: É só para deixar uma deixa para aqueles que estão assistindo o programa, Emmanuel tem dois comentários sobre esse assunto. Um no livro da Esperança, que são uniões infelizes, se não me engano, e outro no Vida e Sexo.
5: Uniões e Provas,
1: uniões
5: 76.
1: E provas. É, isso aí. E tem o outro que é no Vida e Sexo. E lá ele fala exatamente isso, que no Vida e Sexo, que o divórcio, não deve, independente da causa que motivou o casamento, ele não deve ser facilitado, de maneira alguma. A não ser que a manutenção dessa relação possa gerar um risco pior, geralmente vinculado à morte de um dos dois elementos, quer seja por suicídio ou por assassinato.
0: Bom, nós estamos chegando ao final deste programa, então face a tudo isso que foi falado, há uma frase de Kardec: o divórcio é lei humana, que tem por objeto separar legalmente o que de fato está separado. E há pouco tempo foi lembrado aqui, né? Não separeis o que Deus juntou. E foi dito que Deus, segundo João, é amor. Então, a separação nesse caso é no caso onde não há amor.
5: Não há mais amor.
0: Então, é interessante a reflexão sobre todos esses assuntos. Voltamos logo mais com outro programa da série O Evangelho à Luz do Espiritismo.
7: Dezessete horas e 47 minutos.

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gente constata a repercussão do nosso quadro, da nossa participação aqui no Fala Garoto, Fala Garota. E são muitas as indagações que vêm chegando até a gente, né? Os jovens se aproximam e fazem as suas indagações e têm as suas dúvidas. E a gente tenta conversar, sempre preocupados em passar a mensagem, a informação do Espiritismo. Sem querer catequizar ninguém, porque não é essa a proposta e não é essa a ideia. A ideia é passar a informação para que cada um pense e decida sobre a sua vida. Nós não temos como violentar a consciência de ninguém, principalmente do jovem que não quer ser catequizado. Não gosta de receita pronta, ele gosta de descobrir, de viver, de fazer as próprias experiências. É mesmo da fase juvenil, as experienciações, as descobertas, enfim, tudo isso é muito legal. E a gente sempre tem a preocupação em falar para o jovem, falar para o garoto e para a garota das consequências espirituais de tudo. Afinal de contas, nós somos espíritos que estamos em trânsito aqui pela Terra. Estamos passando por aqui. Não viemos para ficar. E em todas as fases da vida humana, desde a infância, pré-adolescência, adolescência, a fase juvenil e adulta, e a maturidade, a madureza também, a senectude também, né? Todas essas fases têm implicações espirituais. Então, toda a ação, seja ela qual for, por mais insignificante nos pareça, ela tem a sua energia característica, ela acaba reverberando no espaço e no universo as energias consoante a origem que a produziu. Então, qualquer coisa que a gente faz é como você jogar uma pedra dentro da água. Então está ali aquele lago de águas tranquilas. Quando você joga a pedra, o efeito da entrada da pedra na água promove aquelas ondas. E é assim que acontece. Cada ação nossa é como atirar uma pedra no lago. E essa ação vai reverberar, ou seja, as ondas vão se espalhar. Mas no campo espiritual é interessante que quando você joga a pedrinha na água e ela espalha a energia, ela acaba se sintonizando com energias afins, com energias semelhantes, com energias parecidas. E é aí que acontece a atração, a aproximação de espíritos para o nosso convívio, para ficar ao nosso lado. Por que eu estou falando tudo isso? Porque alguns jovens me perguntam assim: com quantos anos eu tenho que começar a transar? Olha só. É claro, também com esse bombardeio de erotismo na mídia, né, essa facilidade a partir de um smartphone, você assistir um filme pornográfico, é um assunto que precisa ser conversado, é um assunto que precisa ser trabalhado, é um assunto que precisa se falar em reunião de evangelização. Falar da importância sobre a sexualidade, sobre o sexo, porque isso tudo determina o equilíbrio das pessoas. É importante tratar de maneira natural sobre assuntos que estão na natureza. Na condição do homem, do garoto e da garota, está também esse aspecto. Ele não pode ser deixado de lado. E é claro que, do jeito que as coisas estão na sociedade, com tanta permissividade, com tantas situações, quanto mais nós falarmos sobre esses assuntos, mais nós estaremos prevenindo os males que a falta de educação promove. Então é o seguinte: pior que a ignorância é a ignorância em movimento. E quando o jovem não tem noção sobre assuntos como esse, o que que acontece? Ele vai aprender da maneira mais equivocada, aprende sobre sexo com o Google. E isso não é legal. Se faz parte da preocupação dos educadores o bem-estar dos filhos no aspecto intelectual, na formação, é importante também que a gente se preocupe com a formação espiritual, uma educação que espiritualize. A educação que fala de espírito tem que falar de sexo, tem que falar desses aspectos importantíssimos na vida do jovem, para que ele não fique aí à deriva recebendo informações.

vibrações e se sintonizando com energias que não tem nada a ver com ele. Então, tempos atrás, nós escrevemos um livro chamado Corações Juvenis, que foi publicado pela Federação Espírita Pernambucana, pela Federação Espírita Brasileira, em parceria. São perguntas que os jovens me fizeram a respeito das mais variadas situações. E uma das questões que eles me indagaram era acerca da idade que deveriam iniciar a sua vida sexual. E eu, com muito cuidado, né, após muitas pesquisas e a responsabilidade que me cabe no tocante a falar com esse público, disse a eles que era importante protelar, né, não iniciar a vida sexual sem que houvesse realmente uma preparação, tanto orgânica quanto psicológica, porque iniciar a vida sexual, dependendo da idade, ainda muito jovem, traz realmente implicações em todos os sentidos, tanto orgânicas como espirituais. Isso é delicado. Por isso é fundamental que se converse, por isso é fundamental que se oriente. Mas eu dizendo a eles que deveriam adiar o início da vida sexual e esperar mais um tempo, que não iniciassem a vida na adolescência, eu não posso ser também inocente, ingênuo e acreditar que eles não estejam já começando a sua vida sexual. Diante disso, diante dessa realidade que a gente constata, que os jovens iniciam a vida sexual cada vez mais cedo, a gente tem que ter uma postura de educador. E o que é que o educador faz? O educador vai conversar e falar para o jovem que, se ele está fazendo a opção por uma conduta dessa, antecipando na vida dele já a iniciação sexual, ele também tem que ter em mente e saber das responsabilidades e dos riscos que a prática da vida sexual traz, em todos os lados que isso implica: emocional, físico e espiritual. Então, quando eu falei da pedrinha jogada no lago, quando a gente se relaciona com alguém, garoto, garota que está me ouvindo, sem que exista amor, transar por transar, isso não é legal. Por quê? Porque não existe um componente afetivo, a não ser o interesse e o desejo ali que se quer saciar, quer experimentar. E tem muitos jovens que acabam enveredando até por práticas homoafetivas apenas com o desejo da experimentação. Quando não existe amor, é bem complicado, porque a nossa sintonia vai para a sintonia apenas do desejo puro, sem que haja uma sublimação daquela prática. Quando a gente se entrega a alguém, se violenta, porque você comete uma violência entregando a tua intimidade para alguém que você não ama. Não ama, que você apenas quer transar, quer satisfazer, quer gozar, e isso vai muito longe do amor. O amor, né, o sexo, a sexualidade manifestada pelo amor, ela é bem diferente. Ela satisfaz a alma. Vale a pena a gente lembrar, pessoal, que não é o corpo que ama. Quem ama é o espírito. Então, quando o amor existe, tudo é sublimado, não é? Você está assim, como se tivesse um campo de força. O amor cria um campo de força que lhe protege das infiltrações espirituais perturbadas e perturbadoras. O amor, ele sacia a sede do espírito. Já o sexo sem amor é como beber a água do oceano. Você vai tomar água salgada a vida inteira e nunca vai saciar a sua sede. Então, quando você se decidir a fazer algo na sua vida, a jogar a pedrinha no lago, a propagar essa energia no universo, você vai atrair para você energias afins. No campo sexual, em qualquer atividade que você pratique. Garoto, garota, isso é muito sério. Para opções adultas, as consequências dos atos também são adultas e nós devemos responder por elas. Enfermidades sexuais, perturbações espirituais, desconforto emocional são
é grande, são grandes as consequências para as escolhas que nós fazemos nesse campo. Então esteja atento e responsavelmente assuma toda a responsabilidade pelas suas escolhas. Valeu? A gente vai se encontrar de novo pelas ondas de paz e de amor da Rádio Web Fraternidade. Essa é a emissora do bem aqui do Fala Garoto. Fala Garoto, a emissora do garoto e da garota também. Valeu?

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0: Muito bom dia, querido internauta, querido ouvinte da nossa emissora do bem. Que alegria poder estar aqui com você nesta sexta-feira, dia 31 de julho de 2026. Gente, viramos o meio do ano deixando para trás. Ó, janeiro, fevereiro, março, abril, maio, junho e julho, tá ficando para trás. Nós já começamos a descer a serra pro final do ano de 2026. Já pensou nisso? Ó, porque agora tem agosto, setembro, outubro, novembro, dezembro. 5 meses. E aí a gente vira a página do calendário e vai para 2027. E aí, em janeiro, a gente tem o céu, né? Que alegria te receber aqui às 6 horas da manhã, ao meio-dia e também às 18 horas, na nossa emissora do bem, a Web Rádio Fraternidade. Uma honra imensa nossa poder contar com a presença de vocês aqui com a gente, tá? Nesse momento em que a gente entra em conexão com o alto e vai se fortalecendo para poder encarar os desafios da jornada evolutiva. E tendo a certeza que a gente vai dia a dia, momento a momento, aprendendo aqui, aprendendo acolá, mas caminhando em direção a essa perfeição necessária ao aprimoramento do nosso espírito, né? Então, hoje é sexta-feira, nós estamos nessa semana que a gente chamou de uma semana especial, né? Em que a gente está trazendo a websérie Sozinho. Produção de 2012 dos nossos amigos aqui do Grupo Espírita Paulo de Tarso, em Uberlândia. E esse conteúdo que já tem um tempão que está aí na internet, a gente já tinha tido acesso, mas essa semana bateu a vontade de compartilhar esse momento de produção dos meninos, né? Muito bacana, né? Eu acho que elucida muito essa relação nossa. Da nossa caminhada terrena, o plano espiritual, o processo reencarnatório, seu significado, né? O processo de nos encontrarmos para uma transformação, para uma melhora. Então, muito bacana. E hoje a gente vai para o último episódio. Inclusive, o programa de hoje ele é especial, porque o episódio ele é um pouquinho mais longo. Eu sugiro quem tá acompanhando a gente pela rádio, que depois possa entrar no YouTube, possa assistir esse momento, né? Porque também ajuda a gente a entender, ajuda a gente a compreender. E a gente percebeu que desde segunda-feira, quando a gente está trazendo o esclarecimento, está trazendo a informação, nós tivemos o primeiro episódio, o primeiro segundo que a gente trouxe segunda-feira, falando sobre essa interferência dos espíritos na nossa vida, dentro da nossa casa, né, muitas vezes. Aí depois, no episódio 2, a gente começou a ver a questão da interferência, por exemplo, em ambientes como um bar. Na terça-feira, a gente trouxe a questão da ação da prece, o quanto ela é importante e o quanto os benfeitores espirituais aproveitam a conexão para nos ajudar. Na quarta-feira a gente ouviu e assistiu sobre as vidas, a vida passada, né? As nossas existências anteriores, que refletem muito nas situações, do momento atual de cada um de nós. E ontem a gente teve a oportunidade de acompanhar o processo de tratamento espiritual do espírito desencarnado, que num primeiro momento era o obsessor. E que passados alguns tempos, a modificação daquele que estava sendo obsediado através da prece, da oração, possibilitou não só o crescimento dele, que estava como aquele que era obsediado, né? Bem como aquele que era o obsessor. E hoje, no último capítulo, a última parte, a reencarnação. Vamos ver? Vamos assistir juntos? No final, a gente traz a prece com o Jorge Alahá, tá bom? Então, é por isso que o programa de hoje é especial. A gente não vai ter nem o Rindo e Refletindo com Chico Xavier hoje. A gente volta segunda-feira. Volta segunda-feira também com o Minuto de Sabedoria. Volta a normalidade do nosso programa. Eu queria aproveitar também e pedir desculpa que a gente teve alguns programas em que o áudio não estava muito bom, foi um probleminha técnico aqui, mas agora acho que já melhoramos, tá bom? Vamos lá. Vamos assistir então hoje o episódio número 6 do Sozinho, tema de hoje, a reencarnação. Vamos lá?
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3: Um ano, Otávio!
4: Você perdeu a oportunidade de matar o cara.
5: Você não consegue nem chegar perto dele mais.
6: Você tá completamente sozinho.
7: Mas essa luz era uma atração irresistível. Me atingiu como flechas mesmo. Quero ser criança outra vez. E eu quero poder te chamar de pai, Paulo.

0: Calma, amor. Seja o que for, eu te amo muito.
1: Eu sei.
0: E aí? Deu certo? Não? Olha, amor, eu sinto que tá chegando. Eu consigo imaginar o nosso filhinho, sabe? Tão lindinho.
2: E era um lobo. E aí, o lobo veio. E se a gente visse um lobo, vocês iam ficar com medo? Eu acho que vocês iam ficar com medo e eu ia ficar com medo também. Mas Francisco, ele tinha tanto amor, que ele olhou pro lobo. O lobo olhou no olhar dele e o lobo se modificou. É, se modificou. É, gente, acabou nossa aula. Agora a gente tem um intervalo e depois vocês vão ficar com o tio Davi, tá bom? Então vamos. Vocês me ajudam a pegar os livros? Me ajuda a pegar os livros. Isso. Isso, me entrega os livros. Obrigado. Obrigado. Tchau. Até amanhã, viu? Até amanhã. Tchau.
1: E aí, conseguiu terminar dessa vez?
2: Não, eu ainda tava na parte do lobo, pra variar.
1: Acho que o curso que você deveria fazer é como contar uma história sem enrolar. Bora?
2: Bora. Eu tava pensando em pedir pro Estevão pra eu vir surdo na próxima vida.
1: Sério, Otávio?
2: Sério. Eu penso assim, se eu não precisar ficar ouvindo essas piadinhas ruins suas, aumenta em 300% minha chance de evoluir.
1: Para, seu bobo.
2: Não, mas é sério. Eu acho que eu vou pedir pra vir com algo mais, sabe? Algum outro tipo de problema, um problema de visão.
1: Ai, Otávio, confia em mim. Eu já estou nesse planejamento há 7 meses. Você não precisa de levar tantos problemas assim e nem precisa de ter tanto medo de voltar.
2: Mas é que eu tenho medo que se for muito fácil, eu acabar atrapalhando
1: Atrapalhando
2: tudo
1: tudo
2: de
1: de
2: novo.
1: novo. A gente já conversou muito sobre isso. Você também tem que confiar nos seus pais que estão trabalhando e se preparando para isso. Você vai ter uma boa base de educação, vai crescer numa religião com boas práticas. E o mais importante, você se preparou muito do lado daqui. Tá cheio de vontade de acertar dessa vez. E tem algo a mais ainda. Eu estarei lá para puxar a sua orelha se acontecer qualquer coisa.
2: Como se não fosse errar também, né?
1: Eu não vou errar. São 13 anos estudando para isso. Eu já fiz todos os cursos possíveis e imagináveis. Ah, chegamos. Estevão, a gente pode rever o meu planejamento novamente? É porque a gente já decidiu o local e a família que vai me receber, né? A gente já também decidiu as minhas principais necessidades de criança e de adolescente. E eu adorei uma coisa, adorei a decisão profissional. Eu sempre quis ser professora de criança. Eu acho que a gente aprende muito com isso, principalmente a ter disciplina e paciência.
2: Eu é que sei, né?
1: Eu só estou em dúvida quanto ao meu desencarne. Você já me convenceu que é melhor eu voltar antes. Mas eu queria tanto ser avó. Eu queria conhecer os meus netinhos, poder mimá-los assim. Será que a gente não consegue esperar até os 60?
3: Podemos rever essa questão, sim. Mas lembre-se de que tudo isso vai depender de suas ações e méritos nessa nova vida.
2: Eu não estou preparado para planejar minha morte, não.
3: Calma, Otávio. Ainda temos muito a refletir sobre as suas necessidades. Mas o planejamento do momento do desencarne é muito importante nesse planejamento reencarnatório. A morte, para aqueles que tiveram uma vida reta, nada mais é do que uma suave mudança de estado, mas ainda assim muito marcante para o espírito.
2: Não tem um jeito mais fácil de fazer esse planejamento, não? Sei lá, plano pronto.
1: Ih, tá querendo moleza, é?
3: Olha, a maioria das reencarnações na crosta acontecem de forma padronizada, sim. Mas parte delas, como é o caso de vocês que querem elevar-se em cultura, conhecimento e, consequentemente, em responsabilidade, o processo reencarnacionista é mais complexo, fugindo à expressão geral.
1: E a gente achando que desencarnar é o que é difícil. Muito mais doloroso é renascer que morrer. Aqui está o meu plano genético. Eu tenho que entregar para o Thiago. Vamos? Eu vou sentir muita saudade de vocês.
2: Eu não vou sentir sua falta, não. Você já tá indo tarde, na verdade. Amigos!
4: Que bom revê-los. Tenho trabalhado no plano e no modelo dos dois. E o seu, Bian, já tá pronto.
1: Ai, que emoção.
3: Olha, fiquei muito feliz em saber da sua decisão de aceitar a sugestão dos irmãos orientadores quanto à deficiência na mão esquerda. A resolução lhe fará um grande bem.
1: Eu sei que não vai ser nada fácil, mas eu tenho muita fé. E essa encarnação vai ser muito importante para mim.
3: Isso mesmo, Bia, isso mesmo. O seu processo já está tudo pronto. Hoje mesmo você será conduzida à sua futura residência para iniciarmos os trabalhos de ambientação magnética com seus pais. Serão algumas semanas próximas a eles até a ligação se realizar. Otávio, já lhe informei que não será possível acompanhar o processo reencarnatório da Bia de perto. Portanto, façam suas despedidas, só se encontrarão novamente no plano físico.
5: Vai dar tudo certo, Bia. Fica tranquila que eu te encontro lá na Terra.
1: Acho que quem tá nervoso aqui é você. Me dê um abraço. E ore por mim.
5: Tá bom.

0: É por isso que você precisa ter atenção nessa questão do sono. Porque talvez tenhamos que completar esses cursos na época. E se você não tiver disciplina para vir, vamos ter dificuldade em manter esse trabalho.
1: Estevão, é a Bia. O caso é grave. A mãe dela acabou de brigar com o namorado e ela tá tentando um aborto agora.
2: Vamos.

Otávio? Otávio? Otávio? Precisamos de muita prece e vibração nesse instante. Você não poderá ir, mas contamos com a sua energia daqui.

Que bom que veio vê-lo. Vou deixá-los a sós.

0: Eu não tô acreditando. Como que a sua mãe pode fazer isso com você? A gente tinha feito tantos planos. Era eu que não terminava as historinhas, lembra? E agora, como é que vai ficar a sua história, Bia?
1: Não. O Estevão me pediu pra ser mais positivo. Bia, eu te prometo. Prometo pra você que eu não vou perder essa oportunidade. Eu juro. Eu juro que eu vou agarrar com unhas e dentes essa vontade de viver. Por mim e por você.
0: Mas eu queria tanto te encontrar na Terra, B.

0: Se não for possível.
1: Ai, Jesus. Que eu possa aproveitar essa chance. Muitos outros, como você, às vezes não tem.

0: Mas e se acontecer a mesma coisa comigo, Estevão?
1: Calma, Otávio.
0: E se eles desistirem igual desistiu essa covarde? Você viu? Ela acabou com os planos da Bia.
1: Calma. Olha, a primeira coisa que devemos fazer é livrar os nossos pensamentos do julgamento, que pode trazer consequências muito venenosas para nós e para nossa irmã que infelizmente optou pelo aborto. Não conhecemos o seu passado espiritual, as suas fraquezas morais, e mesmo que o ato ocorrido seja injustificável, ele não pode ser motivo jamais para esquecermos do amor e de que devemos perdoar quantas vezes forem necessárias. Qual seria, na mesma situação da nossa irmã, a nossa própria escolha? Quais não foram nossos próprios erros em tantas outras existências que sequer imaginamos as consequências disso? Qual será o futuro a ser preparado para essa irmã? Oportunidades de resgate através da dor ou através do trabalho de caridade, assistência, que ela mesma poderá escolher. Agora, nesse momento, Otávio, nós temos que orar. Orar por essa irmã e pela Bia, para que esse processo não se transforme em vingança e ódio, e principalmente, para que em outras oportunidades a escolha seja de aceitar a vida.
0: Eu sei, eu tô com medo.
1: Vamos fazer assim. Olha, vamos repassar. Vamos repassar passo a passo como tudo vai acontecer. Eu vou te ajudar. O que você acha? Olha, logo você receberá a visita de pessoas muito especiais
2: que lhe aguardam para desejar boa sorte na nova jornada. Em seguida, estarei te esperando junto aos demais espíritos construtores para a operação de transformação de sua forma para infantil. A operação não será curta nem simples, mas você terá de se esforçar a ser criança a fim de aprender a ser homem. Depois prosseguiremos para a Câmara Conjugal. Ah, Otávio, tenho certeza que nossos amigos espirituais a prepararam com o maior carinho. Sob as bênçãos do Pai Altíssimo, eu mesmo farei a ligação dos gametas, buscando entre os milhões de espermatozoides o que corresponde à programação genética realizada por nós. Fixando nele o potencial magnético, ajudarei o espermatozoide escolhido a desembaraçar-se dos companheiros para que seja o primeiro a penetrar na pequenina bolsa maternal. Depois, com muito, muito carinho, vou ligar o embrião recém-formado à sua forma diminuta de criança, selando o início do processo reencarnatório. Depois disso, Otávio, você será entregue à sua mãezinha em um encontro de infinito amor.

0: Chegou a hora, meu irmão. Chegou o momento de seguir para sua nova vida. Alguns irmãos vieram se despedir.
1: Há mistérios peregrinos no mistério dos destinos que nos mandam renascer. Da luz do Criador nascemos, múltiplas vidas vivemos para a mesma luz volver. Buscamos na humanidade as verdades da verdade sedento de paz e amor. E em meio dos mortos-vivos, somos míseros cativos da iniquidade e da dor. É a luta eterna e bendita em que o espírito se agita na trama da evolução. Oficina onde a alma presa forja a luz, forja a grandeza da sublime perfeição. Bendito quem ensina, quem luta, quem ilumina, quem o bem e a luz semeia. Nas fainas do evolutir, terá a aventura que anseia nas sendas do progredir. Uma excelsa voz ressoa, no universo inteiro ecoa. Para a frente caminhai, o amor é a luz que se alcança. Tende fé, tende esperança. Para o infinito marchai.

0: Trabalhei, cresceu, né? Vou narrando para vocês aqui, que estão escutando pela rádio, 3 anos depois, em um poço de assistência espírita.
1: Chave do carro?
2: Tô sim, amor.
1: Empresta, por favor. Aqui. Vou buscar umas panelas pra sopa. Você vai ficar aí?
2: Vou sim.
1: Sozinho?
3: Papai!

0: menos que alguém nasça da água e do espírito, não pode entrar no reino dos céus. O maior destruidor da paz é o aborto, Madre Teresa de Calcutá. Nascer, morrer, renascer e progredir sempre. Tal é a lei. Parabéns aos amigos, à TV Mundial do Espiritismo, aos nossos queridos amigos que realizaram esse trabalho do sozinho, né? Tem a legenda, eu vou deixar passando aqui, né? Você encontra esse conteúdo aí na internet. Pode pedir pra gente aqui que a gente manda playlist pra vocês assistirem. Aos amigos do Paulo de Tarso, que fez esse trabalho há muito tempo, né? Já faz tempo que está rodando, está na internet. Talvez você tenha até acompanhado, tenha até assistido, né? E muito bacana, é uma forma que a gente tem de divulgar a doutrina espírita, os ensinamentos espíritas, esse conteúdo que salva vidas. A gente já tinha visto, mas eu assisti toda a série com você aqui, e esse episódio final me emocionou muito, me tocou muito, viu? Me tocou profundamente ao rever e entender o trabalho que a espiritualidade tem para que ocorra o êxito no processo. Aquilo que num primeiro momento, quando a gente vai lá no primeiro episódio, parece ser um ataque dos irmãos infelizes, dos obsessores, daqueles que querem nos prejudicar, o olhar de Deus e a proposta dele é que a gente possa, passando por cada um dos episódios, chegar aqui e transformar aquele que um dia foi inimigo, muitas vezes pela forma equivocada como agimos, num amigo, num irmão de caminhada evolutiva. Tá bom? Vamos fazer a prece com Jorge Larrá? Vamos lá, para encerrar o programa de hoje, encerrar a semana, essa semana. Espero que você tenha gostado, viu? Tá? Dessa troca que a gente fez de experiências ao trazer esse conteúdo aqui na nossa programação, nos canais da rádio e nos canais parceiros também. Vamos fazer a prece com Jorge? Então vamos lá. Elevemos o nosso pensamento, Senhor, acolha cada um dos pedidos que foram registrados aqui, acolha, Senhor, cada coração que de alguma maneira entrou em contato pedindo ajuda, pedindo a sua sustentação. Vamos lá, vamos fazer a prece juntos.
1: Então vamos orar.

querido Senhor dos nossos corações. Percebemos as tuas movimentações espirituais, oportunizando as nossas almas à abertura das portas da espiritualidade, para que nós, a tua humanidade cansada e exausta de tanta dor, encontre através das múltiplas oportunidades as chaves de chegarmos até ti. Queremos te agradecer, Senhor, por todas as religiões do planeta, por todos os templos religiosos que nesse momento encontram-se abertos, no Oriente e no Ocidente, no Norte e no Sul, para o acolhimento das misérias humanas, para o esclarecimento das verdades espirituais, para a cicatrização das nossas feridas morais. Nós te pedimos pela vida de todos os sacerdotes, de todas as religiões. Senhor, abençoa todos aqueles que reverenciam o teu nome, que consagram as suas vidas para levar a mensagem do amor e da paz aos corações que padecem. Estende por misericórdia o teu amor sobre as lideranças religiosas do planeta, aqueles que possuem a condição mais direta de apontar rumos novos para as religiões da Terra. Que essas entidades encarnadas hoje, que possuem grandes responsabilidades sobre seus ombros, que elas possam ser abençoadas pelo teu amor. Que todos aqueles outros pequeninos sacerdotes, humílimos, que representam de alguma forma nas suas pequenas comunidades a expressão da tua presença entre os homens, que esses também possam receber o beijo do teu amor, da tua presença em seus corações, inflamando-lhes a alma para compreender a missão sacrossanta que repousa diante de seus olhos para conduzir as suas ovelhas aos locais de paz e de harmonia. Nós te pedimos por todos eles, Senhor, por todas as doutrinas da terra, sem nenhuma distinção, que a tua bênção se espalhe sobre todos os templos religiosos, envolvendo as entidades desencarnadas que operam do outro lado da vida, promovendo os recursos espirituais para que cada igreja, que cada templo, que cada espaço de espiritualidade possa ali encontrar o repouso, a paz, o alimento espiritual para as almas que ali vão. Que as tuas bênçãos repousem sobre os mentores espirituais de todas as religiões da Terra, dos espíritos que se movimentam nesse período de transição planetária, articulando com as suas energias a construção do mundo novo que se avizinha no horizonte. Bênçãos para todas as almas que em teu nome, Senhor, agem, produzindo a harmonia, a paz, a concórdia entre as religiões, entre os homens e entre as nações. Queremos te rogar pelas grandes almas da terra, os espíritos sublimados que supervisionam o trabalho a teu comando, para que a terra obedeça os destinos que a ela estão traçados e transformar-se num mundo de regeneração. Bênçãos e mais bênçãos, Senhor, para todos os corações que se inclinam para o bem, para aqueles que viram o seu olhar na direção da felicidade legítima. E assim, nós te agradecemos as inúmeras iniciativas que tu tens feito para que os olhos dos homens se abram para a espiritualidade. Abençoa os artistas que buscam a espiritualidade. Abençoa aqueles que sensibilizam as almas dos homens com as múltiplas expressões da música, da arte, do cinema, da dança.
da poesia, que todos eles sejam inspirados pelo teu amor, que sejam envolvidos na graça de um mundo novo, para que a nossa humanidade consiga dar o passo decisivo, Senhor. Abençoa os cientistas, os pesquisadores, os homens de gênio que hoje estão iniciando a construção da ciência nova, da ciência espiritualista. Bênçãos sobre eles, Senhor. Bênçãos sobre todos esses que inauguram na Terra uma nova forma de trabalhar o conhecimento. Que as luzes do teu amor estejam sobre todos eles. Todos que ensinam o bem, todos que conduzem outras almas pelas mãos, todos os que estão interessados em construir a sociedade melhor, a todos os pais, a todos os avós, a todos aqueles que exercem o papel da paternidade e da maternidade, bênçãos sobre todos os que fazem esse trabalho, bênçãos sobre todos os professores do planeta, paz para aqueles que hoje atuam nas áreas de saúde, que ajudam a edificação da saúde física e mental das criaturas. Misericórdia para todos nós, Senhor, e luzes para os que operam em teu nome. Nós te rendemos graças e apenas te dizemos muito obrigado, Senhor, e abençoa as nossas vidas para que te sejamos gratos, vivendo verdadeiramente em harmonia com a tua lei, e em obediência a tudo que tu nos dás.

0: Sabe, gente, eu tava aqui na prece e sentindo uma paz tão grande assim, sabe? Esse programa de hoje foi muito especial. Eu acho que a gente observa a intensidade que a espiritualidade empreende para nos ajudar nessa caminhada evolutiva. Às vezes a gente se depara com os percalços da caminhada, né? E não consegue perceber que eles estão sempre do nosso lado, tentando nos ajudar da melhor forma possível, respeitando sempre o nosso livre-arbítrio. Mas eles não nos abandonam, sabe? E tudo é feito para o êxito. Se o êxito não vem hoje, eles não ficam impacientes. Eles aguardam, às vezes, a nossa volta para uma rota, para poder continuar a jornada. Porque muitas vezes nós desviamos do caminho. E aí o caminho que a gente escolhe é um caminho mais pedregoso, cheio de buraco, mais difícil de passar, mas porque nós escolhemos. E aí a gente sofre um pouquinho mais. E aí a gente lembra, deixa eu voltar para uma pista mais segura, mais confortável, né? Com menos buraco. Aí a gente consegue, depois que teve um pouquinho de dor, retornar para a caminhada. Então eu queria dizer para você hoje, não se desespere, viu? Nada está perdido. Deus está conosco e nesse momento está do teu lado, te convidando a ir com Ele. Fica com Deus. Muita esperança. Final de semana os meninos estão aqui fazendo o nosso programa e se Deus permitir, a gente volta semana que vem, em agosto já, né, gente? E eu quero muito poder te ver aqui no céu, tá? Vem estar com a gente. Vem estar com a gente. Vai ser muito legal, tá bom? Fiquem com Deus. Muita luz e muita esperança. Sempre. Tchau. Muita paz.
1: Esperança. Guarde a certeza que dias melhores virão. Ajuda. Aguarde no bem sempre. Tenha certeza de que as dores passarão, deixando as marcas para o Cristo de aprendizado e paz. Tendes esperanças. Deus não desampara. Jesus não nos abandona. Mãos amigas surgirão. Uma nova alvorada surgirá radiante. Guarde o amor e aguarde o labor do bem. E a felicidade reinará. Afinal, devemos saber que não importa se a esperança é a última que morre, mas tem que ser a primeira que nasce. Alfredo Júlio.
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7: Evangelho todos os dias. 16 de dezembro, capítulo 2. O meu reino não é deste mundo. Trecho do item 5. A morte nada tem de pavoroso, não é mais a porta do nada, mas a da libertação, que abre para o exilado a morada da felicidade e da paz.
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9: Certa feita, Jesus, vendo as multidões que o seguiam, subiu a um monte e se sentou. Seus discípulos se aproximaram dele e ele os instruiu com inesquecíveis lições. Dentre outros ensinamentos, lhes disse: quando orardes, entrai em vosso quarto e, fechada a porta, orai a vosso Pai em segredo. Fazer uma parada exterior para mergulhar em Deus é uma necessidade. Fechar as portas para o mundo físico, acalmando os sentidos, desperta nossa consciência, os sentidos espirituais, e conseguimos identificar e sintonizar com a fonte geradora da vida, o Pai Nosso, que Jesus nos apresentou, e dessa fonte, que é puro amor, receber serenidade, vitalidade e equilíbrio. Presenteie-se neste momento com a oportunidade de mergulhar na paz. Feche as portas para o que é exterior por poucos minutos e entre no paraíso verdadeiro, no reino dos céus, que Jesus revelou estar dentro de nós. Inspire-se nessas imagens. Acalme sua mente, tranquilize a respiração. Observe como o corpo fica bem, os músculos relaxam e uma sensação de serenidade vai brotando em cada célula do seu corpo. Na prece, nós podemos louvar, pedir ou agradecer. Há quem diga que orar não adianta, porque Deus já conhece as nossas necessidades e que tudo no universo se encadeia por leis imutáveis. Nem todas as circunstâncias da vida, porém, estão submetidas à fatalidade. E Deus nos deu inteligência, sentimentos, vontade livre para agirmos. A prece é uma ação vigorosa que movimenta energias espirituais e nos coloca em contato com Deus, com Jesus, com a espiritualidade superior. Jesus sempre nos estimulou a orar e dizia: pedi e obtereis, buscai e achareis, batei à porta e ela se abrirá. Imagine-se então diante de Jesus agora. Veja os seus cabelos, o olhar doce e profundo. Visualize-se dentro de um círculo de luz que vai se expandindo até envolver você totalmente. Sinta-se diante da presença do Cristo, sim, mergulhado em seu psiquismo divino. Neste primeiro instante, não diga nada. Apenas sinta o infinito bem-estar que a presença de Jesus lhe transmite. Faça agora, se desejar, os seus pedidos, os seus agradecimentos. Se você desejar visualizar que esta aura do Cristo se expande em raios de luz, faça isso. Imagine que agora esta luz envolve o planeta por inteiro. É infinito o poder de Jesus. Imagine essa esfera azul, que é o nosso planeta, totalmente envolvido por essa atmosfera de paz. Muito bem. Inspire profundamente agora e retorne ao mundo exterior. Cuide-se bem. Seja feliz.
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1: 18 horas e 53 minutos.
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3: Olá, amigos e amigas ouvintes, com muita alegria e gratidão eu dou início ao projeto Histórias Iluminadas na Rádio Fraternidade. Agradecendo primeiramente ao Hélio e ao Rubens, eu quero me apresentar. Eu sou jornalista, sou de Uberlândia, Minas Gerais, e a literatura é o meio que eu escolhi para compartilhar com vocês algumas reflexões aqui na emissora. Diz a professora e educadora Maria Tereza Andrueto, reconhecida mundialmente por seu trabalho com a literatura infanto-juvenil,

No ato de ler, um livro se recolhe de sua condição de objeto que tem dono para se converter num ser vivo, capaz de nos interrogar, de nos perturbar e nos ensinar a olhar as zonas ainda não compreendidas de nós mesmos. Vejam como essa bela definição tem ressonância com os ensinamentos espíritas. Afinal, o que é que seria a tão falada reforma íntima, se não a coragem de entrar em contato com nossas próprias sombras? Muito bem, Histórias Iluminadas vai trazer contos, crônicas, passagens da vida de personalidades históricas, todas elas narradas e dramatizadas, procurando provocar nos ouvintes uma sensação de imersão, de contato mais profundo com cada narrativa. Então, sempre que você puder, procure ouvir as histórias com um bom fone de ouvido e num local em que não haja interrupções. No primeiro episódio da série, conheceremos um homem que recebeu ao longo da vida a visita de inúmeros espíritos devotados, mas nem sempre esse homem conseguiu ouvir os conselhos de quem se dispunha a ajudar. O tempo passou e ofereceu a ele um outro professor que muitos de nós também conhecemos em nossa trajetória terrena.

O Anjo Cinzento. Do livro Contos desta e doutra vida, de Francisco Cândido Xavier, pelo Espírito Irmão X. Para que o homem adquirisse confiança em sua bondade infinita, determinou o Senhor que vários anjos o amparassem na terra amorosamente. Em razão disso, quando Mal saía do berço, aproximou-se dele um anjo lirial, que aproveitando os lábios daquela que se lhe constituíra em mãezinha adorável, lhe ensinou a repetir: Deus, Pai do Céu, Papai do Céu. Era o anjo da pureza. Mais tarde, soletrando o alfabeto, entre as paredes da escola, acercou-se dele um anjo de luz verde que, por intermédio da professora, o ajudou a pronunciar em voz firme: Deus, nosso Pai Celestial, é o Criador de todos os seres e de todas as coisas. Era o anjo da esperança. Alongaram-se-lhe os dias, até que penetrou uma casa de ensino superior, sob cujo teto venerável foi visitado por um anjo vestido em luz de ouro, que, por intermédio de educadores eméritos, lhe falou acerca da glória e da magnificência do Eterno, utilizando a linguagem da filosofia e da ciência. Era o anjo da sabedoria. O homem compulsou livros e consultou autoridades, desejando a comunhão mais direta com o Senhor e fazendo-se caprichoso e exigente. Olvidando o direito dos semelhantes, propunha-se a conquistar as atenções de Deus tão somente para si. A majestade divina, a seu parecer, devia inclinar-se-lhe aos petitórios, atendendo-lhe às desarrazoadas solicitações, sem mais nem menos, e porque o Criador não se revelasse disposto a personalizar-se para satisfazê-lo, começou a cultivar o espinheiro da negação e da dúvida. Por mais insistisse o anjo dourado, rogando-lhe reverenciar o Senhor, acatando-lhe as leis e os desígnios, mais se mergulhava na hesitação e na indiferença. Atormentado, procurou um templo religioso, onde um anjo azul o socorreu, valendo-se de um sacerdote para recomendar-lhe a prática do trabalho e da humildade, com a retidão da consciência e com a perseverança no bem. Era o anjo da fé. O homem registrou-lhe os avisos, mas sentindo enorme dificuldade para render-se aos exercícios da virtude, chamava, clamava intimamente: Deus! Mas existirá Deus realmente? Por que razão não me oferece provas indiscutíveis do seu poder? Frequentando o templo para não ferir as convenções sociais, foi auxiliado por um anjo róseo, que lhe conduziu a inteligência à leitura de livros santos, comovendo-lhe o coração e conduzindo-lhe o sentimento à prática do amor e da renúncia, da benevolência e do sacrifício, de maneira a abreviar o caminho para o divino encontro. Era o anjo da caridade. O teimoso estudante aprendeu que não lhe seria lícito aguardar as alegrias do céu sem havê-las merecido pela própria sublimação na terra. Ainda assim, monologava indisciplinado: Se sou filho de Deus e se Deus existe, não justifico tanta formalidade para encontrá-lo. E prosseguia, surdo aos orientadores angélicos. Casou-se, constituiu família, amealhou o dinheiro e garantiu-se contra as vicissitudes da sorte. Entretanto, por mais se esforçassem os anjos da caridade e da sabedoria, da esperança e da fé, no sentido de favorecer-lhe a comunhão com o céu, mais repudiava os generosos conselheiros, exclamando de si para consigo: Deus, mais existirá efetivamente Deus? Enrugando-se-lhe o rosto e encanecendo-se-lhe a cabeça orgulhosa, reuniram-se os gênios amigos, suplicando a compaixão do Senhor, a benefício do rebelde tutelado. Foi quando desceu da glória celeste um anjo cinzento, de semblante triste e discreto. Não tomou instrumentos para comunicar-se. Ele próprio abeirou-se do revoltado filho do Altíssimo, abraçou-o,
e assoprou-lhe ao coração a mensagem que trazia. Sentindo-lhe a presença, o homem cambaleou, deitou-se e começou a reconhecer a precariedade dos bens do mundo. Notou quão transitória era a posse dos patrimônios terrestres, dos quais não passava de uso frutuário egoísta. Observou que a sua felicidade passageira era simples sombra a esvair-se no tempo, e assinalando sofrimento e desequilíbrio no âmago de si mesmo, compreendeu que tudo o que desfrutava na vida era empréstimo divino da eterna bondade. Meditou, reconsiderando as atitudes que lhe eram peculiares, e em lágrimas de sincera e profunda compunção, qual se fora tenro menino, dirigiu-se pela primeira vez, com toda a alma, ao Todo-Poderoso, suplicando: Deus de infinita misericórdia, meu Criador e meu Pai, compadece-te de mim. O anjo cinzento era o anjo da enfermidade.

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2: 19 horas e 3 minutos.

0: não soube esperar. Francisco Teodoro, próspero industrial, nos idos de 1914, viveu esmagadora crise financeira. Diante da falência iminente, e porque alguém o ameaçava com escândalos na imprensa, denunciando-o como negociante desonesto, cometeu o suicídio. Este fato e o seu desenvolvimento no mundo dos espíritos estão narrados por Hilário Silva no livro Ideias e Ilustrações, psicografado pelo médium Francisco Cândido Xavier. Segundo o espírito Hilário Silva, o empresário suicida experimentou pavorosos sofrimentos no mundo espiritual em consequência de ter ceifado a sua própria vida. Depois de 30 anos, Francisco Teodoro recuperou-se na espiritualidade com o apoio da misericórdia divina, que promoveu em seu benefício o socorro e tratamentos necessários por intermédio de abnegados benfeitores espirituais. Em razão da sua melhora espiritual, o ex-suicida desejou descer à terra para rever a fábrica de tecidos que tinha sido sua e supunha estar em ruínas. Ao visitá-la, ficou surpreso com o enorme progresso da indústria que fundara. Naquele momento, um amigo espiritual deu-lhe a conhecer que, após 5 dias de seu suicídio, todo o estoque de tecidos da fábrica foi vendido por importância superior a 4.000 contos de réis, ou seja, 4 vezes mais o valor da dívida contraída que o levara a cometer o suicídio. Diante dessa informação, o industrial suicida mostrou um melancólico sorriso, compreendendo que a bondade divina não faltara. Ele apenas não soube esperar. Apenas 5 dias. Muitas vezes na vida, são necessários dias, meses, anos para resolvermos problemas ou vencermos dificuldades. Mas uma coisa é certa: todos eles têm solução. A questão é saber esperar e, por piores que sejam as nossas dores físicas ou morais, devemos confiar na bondade de Deus e prosseguir trabalhando pela nossa felicidade, que certamente será alcançada na medida em que construirmos a felicidade alheia.
1: É na vossa paciência que ganhareis as vossas almas, disse Jesus.
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3: 19h06.
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5: Bom dia a todos da Web Rádio Fraternidade. Essa rádio abençoada que traz tanta força, tanta luz para quem está na escuridão, no sofrimento. Eu quero mandar aqui o meu abraço fraternal para Rubens. Na mensagem de hoje que ele colocou, que ele se expôs no programa da rádio, muito boa. Ele tem uma voz meiga, suave, sabe, que penetra na nossa alma, no nosso coração. Eu todo dia assisto, 6 horas eu estou aqui assistindo. Eu sou daqui de Recife, tenho 70 anos, sou espírita há mais de 20 anos, amo essa doutrina e também sou feliz por estar inscrita na Web Rádio Fraternidade, por fazer parte desse programa muito especial. A mensagem, a prece de Ella Ra, fantástica, toca na alma. Feliz aquele que faz parte dessa rádio, que faz parte desse programa. Eu não perco 6 horas antes de sair para trabalhar, que eu ainda trabalho com a bênção de Jesus, eu vou assistir. Ligo logo o meu celular, que eu sempre, às vezes, deixo desligado. Mas eu amo. Obrigado, Rubens, pelas suas palavras de força, por tudo. Um abraço na sua esposa, um abraço fraternal, um beijo no coração de vocês dois. Que Jesus abençoe vocês dois. Eu sempre, todo dia, eu oro por vocês. Entrego vocês à espiritualidade. Dr. Bezerra de Menezes, que é meu amigo há muitos anos. E eu sou grata, muito grata a vocês por tudo. Paz e luz na vida de vocês todos. Todos que fazem parte dessa rádio abençoada.
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fraternidade. Fraternidade, o mundo te procura, porque és a extensão do bem em todo canto. Alma cariciosa, lenço enxugando o pranto, a fonte luminosa que aplaca a noite escura. O enfermo te busca em agonia, na gota de remédio que a grande dor acalma, a frase reconforto, doce amparo para a alma, que a dor do quase morto sempre anestesia. Atende a mãezinha de seio que secou, onde o rebento nada encontra e reclama. Se veloz e preciso coração que ama, a atender de pronto a voz de quem chamou. Se o guia fiel do cego que tateia, no caminho íngreme que a vida oferta, encaminha e conduz na jornada certa, seguindo em frente, luminar candeia. Caminha, fraternidade, o Cristo espera encontrar-te em serviço na extinção da fome. Transforma o inverno em linda primavera, construindo o mundo que leva o teu nome. Espírito José Grosso, mensagem psicografada por Álvaro Basílio.

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1: 19 horas e 12 minutos.
2: Os expositores espíritas respondem diversas dúvidas no Respostas. No programa de hoje, o assunto é mediunidade. Raul Teixeira nos fala como o médium deve se portar para manter o equilíbrio de pensamento. Marcel Mariano explica o que fazer ante as sensações de dor transmitidas pelos espíritos aos médiums. Divaldo Franco informa qual é o momento para o jovem começar a educação mediúnica. E Alberto Almeida responde a questão: quando estamos desencarnados, podemos ser médium? Como o médium deve se portar para manter o equilíbrio de pensamento?
3: Ninguém tem que ficar neurótico. Ai, pensei bobagem. Ai, pensei. Ai, meu Deus. Não, viva normalmente. E a gente tem controle sobre os pensamentos. Quantas vezes no dia a dia a gente tem um pensamento atrapalhado, com raiva, fiquei com a raiva daquele sujeito, me fechou no trânsito, fiquei danado da vida com o que ele me disse. Faz parte da vida da gente. O importante é eu não sedimentar esses sentimentos em mim. Eu não agasalhar essas raivas. Nós temos raivas meteóricas. Quando eu vi aquele sujeito batendo na mulher, me deu uma raiva dele. Mas depois eu fui para a minha casa e esqueci dele, da mulher dele, etc. É aquele momento emocional, porque a gente não é de concreto armado, a gente sente as coisas. E somos, por isso, criaturas comuns na Terra. Ninguém vai imaginar que, por ser médium, a gente só vai pensar em coisas boas. 24 horas por dia. Né? Não tem isso. A mulher levanta de manhã e aquele marido chegou bebum na madrugada e ela diz: ave querido, salve chuchu. Ela vai dizer assim: ah, miserável, ainda te pego. Mas o amor é que cobre a multidão dos pecados. Como a gente gosta, como a gente ama, a gente vai perdoando, vai entendendo. Essa é a dinâmica da vida. Pensar coisas boas não é ficar online com o bem 24 horas do dia, porque a gente não consegue. Quando a gente ouve um discurso de político, a gente pode pensar no bem como? Hã? Daí, a gente pensa daquela coisa ruim, depois, ai meu Jesus Cristo, Senhor, tenha piedade de mim, do mundo, de Brasília, do meu estado, de onde for. Quer dizer, a gente reage como ser humano. E como ser humano a gente age, vai voltando. Peraí, deixa eu sair dessa sintonia que não está boa. Eu costumo contar-lhes, contar às pessoas, às vezes em algumas palestras, quando dá ensejo, que quando eu trabalhava no nível médio, dando aula de física, nós ficamos no estado do Rio um período 5 anos sem qualquer reajuste salarial. Sem qualquer reajuste salarial. Então a gente já estava pagando para trabalhar. Literalmente pagando para trabalhar. E numa das manhãs, nós já estávamos a semana inteira amargando aquelas revoltas, aquelas coisas profissionais, e numa das manhãs, quando íamos para a sala dos professores para o horário do recreio, eu comecei a falar. Os colegas todos comentando, mas isso é um absurdo, nós temos que fazer alguma coisa. Isso é de quê? E eu, o orador, falava mais do que todo mundo. E fui para a sala dos professores, o povo pegando cafezinho, pegando não sei de quê, bolachinha, e eu falando. E eu fiquei em pé no meio da roda, o povo sentado nos sofás, assim, semicírculo, e eu no meio falando como a preta do leite. E falando mal do governo. E metendo malho na situação política. Eu, cidadão. E eu estava bem em frente ao corredor, a porta da sala dos professores, dava para o corredor onde tinha as salas de aula. E lá no fundo do corredor, e eu falando aqui animado e querendo salvar o mundo, e aí eu vejo o Espírito Camilo vir andando de lá. Falei: meu Deus, isso é hora de guia. Isso é hora de guia chegar. Quando eu estava botando meu homem velho para fora, e aí ele veio andando, e eu fui diminuindo a fala, e os meus colegas: e aí, Raul? Eu digo: estou pensando muito nisso. Mas aí, Raul, continua. Eu digo: eu preciso meditar melhor. E o Espírito se aproximando. E a turma me instigando, e eu com uma vergonha. E aí o Camilo chegou assim, uns 2 metros de mim, parou a porta e me olhou fixadamente. Ele costuma me mirar e me penetrar com o olhar. E ele me emitiu assim: por que é que você fala tanto, meu filho? E os colegas, e aí, Raul, conclua. Eu digo, amanhã nós vamos falar melhor sobre isso. Hoje eu não estou bem para falar mais disso. E ele disse, mas por que você fala tanto? Eu digo, mentalmente, eu respondi. O senhor veja, nós estamos nessa situação há quanto tempo? E ele disse, é porque vocês merecem. E eu fiquei danado com o guia. E eu pensei para ele assim, mas é porque o senhor já não paga passagem, não compra roupa. Bujão de gás é barato. Eu pensei, desaforado, né? E ele sorriu e me disse, nunca se esqueça, meu filho, que por onde vocês estão passando hoje, nós já passamos. E quero lhe dizer que vocês estão vivendo o que merecem, tendo em vista o passado recente de vocês. Vocês se julgaram pessoas muito espertas na sociedade. Ganharam muito dinheiro do povo sem trabalhar. Agora, nosso Senhor lhes dá a oportunidade de vir trabalhar o que não trabalharam e o salário já está ganho. Vocês só têm uma ajuda de custo. Aí é que eu vi que o nosso contra-cheque, o nosso olerite, era uma ajuda de custo. E complementou o Camilo, no dia que vocês tiverem pago essa dívida com a sociedade, a divindade vai retirá-los desse contexto. Vocês terão um emprego melhor, vocês terão mais respeito social. E eu perguntei para ele, falta muito? E ele não me deu ousadia e desapareceu. Alguns anos depois, eu fiz o concurso para a universidade, deixei aquele contexto e fui brigar com outro governo. Mas é importante que a gente saiba que há momentos na vida em que a gente é gente, como todo mundo. Como é que a gente não se indigna com as coisas erradas que vêm? Às vezes a nossa indignação não é a indignação do justo, do anjo, é a indignação do homem da terra. E a gente fica com raiva. Isso não é o fundamental para a nossa mediunidade. Não é isso que vai caçar a nossa mediunidade. O importante é que a gente não abrigue esse sentimento de mágoa no coração. É que a gente não seja uma pessoa azeda na vida toda por causa dessas questões. É que a gente saiba dizer sim, dizer não. Haja momento de apontar o dedo. Haja momento de beijar e de abraçar. Então é óbvio que nós estamos na terra e Cristo sabe que se ele quisesse na terra médios perfeitos, ele não obteria na terra. Os médios na terra somos os seres humanos com as nossas idiosincrasias, com as nossas dificuldades, deficiências e virtudes que já existem. Nem somos réprobos, nem somos anjos. Somos homens e mulheres vivendo a nossa experiência contemporânea da busca de Cristo em nós, da busca de Deus na nossa vida, trabalhando como podemos na nossa tarefa mediúnica.
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5: O que fazer ante as sensações de dor transmitidas pelos espíritos aos médiuns?
6: Eduque a mente. Concordo plenamente que as sensações de um espírito suicida, alguém que viveu um acidente, uma tragédia, um espírito que foi empurrado em um lugar muito alto, é dolorosa para o médium. É o preço que a mediunidade nos cobra receber a dor do outro, diminuindo as nossas próprias dores. E o médium sentirá os reflexos do perispírito do visitante no seu próprio sistema nervoso e virão lágrimas, sudorese, taquicardia, os pensamentos alterados, a vontade de gritar, a vontade de explodir, de colocar aquilo. Mas o médium é um enfermeiro da vida. Ele ali está situado para abrandar e para diminuir as dificuldades do outro. Se eu me entrego num hospital ao desequilíbrio do doente, o doente não sobrevive. Não posso atender os caprichos do doente que me visita. Tenho que ver até onde vai a lógica e o bom senso, a recomendação médica, que é do Cristo, das fontes espíritas, para atender o capricho do doente espiritual que me toma a aparelhagem fisiológica. Irei até uma fronteira onde não adentre o terreno da irresponsabilidade e do descuido mediúnico. Então, educando minha mente, educando a nossa mente, nós vamos recepcionando essas entidades em desequilíbrio e vamos atendendo-a, sentindo as dores, as dificuldades, porque nela a imantação com o nosso perispírito é aí que é o X da questão. Quando o espírito se nos acopla nos médiuns, ele não tem mais o fluido animal, porque só tem o fluido animal os corpos, o dele perdeu. Seja porque mataram, seja porque ele se matou. Incorporando no médium, o espírito sente um alívio muito grande, porque ele sente, entre aspas, por momento está reencarnado. Ele está usando uma fisiologia que não é dele. E o fluido animal magnético próprio do médium penetra o perispírito da entidade e o acalma, o asserena, o pacifica, cicatriza dores. E ele respira pelos pulmões do outro. Ele vê pelos olhos do médium. Ele escuta pelos ouvidos físicos do sensitivo. Aquilo momentaneamente é uma terapia de inigualável valor. Ele então se acalma, se rende às lágrimas, muitas vezes agora do arrependimento sincero, se abre a ouvir uma palavra educativa que corrija aquele caráter venal, aquela conduta equivocada. Ele então se pacifica, sai dali muitas vezes anestesiado, dormindo. Me permitam aqui. Agora no mês de agosto, eu fui a Oslo, na Noruega. Assim que cheguei na entrada da cidade para fazer uma palestra, um seminário, no grupo de estudos espíritas Allan Kardec, mantido por brasileiros na capital da Noruega, eu me senti muito mal quando entrei na cidade. Eu estava no carro com minha anfitriã e o filho dela, vindo da Suécia, em Gotemburgo, e me deu uma angústia quando atravessei a placa, bem-vindo à Noruega. Me deu uma angústia, eu calei no carro, e minha anfitriã, percebendo, não me estimulou mais a conversa. Entramos na cidade, aquela depressão foi se acentuando. Fomos à instituição, recebidos por companheiros à porta, fraternalmente. Adentramos. E às 9 horas da manhã, horário local, nós iniciamos o seminário. Foi feita a apresentação, nos deram a palavra. Quando íamos abrir a atividade, o Espírito Marta disse, meu filho, faça uma homenagem às 76 vítimas que o psicopata, o fanático, nativo da Noruega, agora no mês de julho, matou aqui. Ele explodiu um carro numa rua de Noruega, de Oslo. 17 pessoas morreram. Ele foi para uma ilha, a 1h30 da capital, e matou 59 jovens a bala. Ao final do dia, a Noruega contava 76 mortos, dos quais quase 60 jovens, que participavam de uma atividade recreativa, usando o verão que está na Europa agora vencido. E nós fizemos uma música, uma prece, um minuto de silêncio em homenagem às vítimas. Iniciei o seminário. No horário do intervalo, meia hora de intervalo, o mal-estar continuava, era uma angústia interna, e eu saí do centro e fui dar uma caminhada nos jardins em frente à instituição. A benfeitora me pediu que sentasse num num banco. Eu me sentei e ela disse, olhe para aqueles arbustos. Eu olhei e saíram dois jovens desencarnados na ilha, aparentando entre 18 e 19 anos. O perispírito estava impregnado de matéria mental, como plástico e metal. A impressão da desencarnação foi tão violenta que eles levaram para o além, no perispírito, a história da tragédia. O perispírito dos dois estava dilacerado. E os dois jovens corriam pela grama do jardim em frente ao centro como verdadeiros loucos, arrancando tufos de cabelo. As mãos vinham à cabeça e quando eles abriam, os tufos de cabelo caíam. Eu olhei a cena, aquilo me chocou. Ela disse, nós atraímos os dois, estão pelas ruas de Oslo, completamente loucos. Desencarnaram na explosão do carro, aqui nas ruas, numa rua próxima. E nós os trouxemos e nos valemos de vocês, 15 pessoas no seminário. Tiramos fluidos de vocês, fizemos uma amálgama de fluidos, fluido animal magnético, para aplicar no perispírito deles e os anestesiar até o momento de serem atendidos em colônias espirituais nos céus da Noruega. Eu vi ela então ir ao encontro dos jovens. Se apresentou a eles, eles a enxergaram, ela aplicou passe e eles desmaiaram caindo na grama. Apareceram servidores com padiolas. Foram colocados e a visão diluiu-se diante dos meus olhos, desaparecendo. Foi uma das cenas espirituais mais dolorosas que eu vi em toda a minha vida. E são 30 anos de vivência na mediunidade. São impressões que ficaram. Então ore, mas eduque a mente para recepcionar o aflito, transformando-se em sirineu. Você não vai carregar a cruz por ele. Mas se você puder dividir o peso, já ajuda bastante.
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5: Qual é o momento para o jovem começar a educação mediúnica?
7: Quando é que o jovem deve dedicar-se à mediunidade? Quando haja lido a codificação, lido e meditado. Eu me referi a Gabriel Delany, que aos 12 anos serviu de médium para Allan Kardec, mas Allan Kardec estava realizando uma investigação profunda e todos os seus métodos eram especiais para o objetivo que ele sintetiza em O Livro dos Médiuns. Nascemos médiuns, ostensivos ou não, e poderemos ampliar a nossa percepção mediúnica através do exercício da meditação, da oração, da concentração. A hora própria para o jovem exercer a mediunidade é quando ele tem condições para lutar contra as suas imperfeições, para libertar-se das ciladas, dos adversários do bem, dos seus inimigos de outras existências. E se ele é portador de mediunidade desde a infância, que fazer? Receber a terapêutica espírita, os passes, a água fluidificada, receber a psicoterapia das lições doutrinárias e controlar. Não há pressa para o indivíduo desenvolver, apresentar educada mediunidade. Mas digamos que a partir dos 14, 16 anos, ele já pode sim, desde que tenha o conhecimento da doutrina espírita e particular, especialmente estudado o Livro dos Médiuns, participar das reuniões mediúnicas. Chico Xavier, aos 17 anos, quando ele sente desabrochar a mediunidade e psicografa, ele vai ler a codificação. E é um fato muito curioso, ele ganha o Livro dos Espíritos de presente, e quando ele vai estudá-lo, um ser de grande gabarito espiritual ajuda-o a decodificar os conteúdos profundos desse livro, e ele, a partir deste momento, adquire consciência espírita, porque a mediunidade é neutra, é uma faculdade da alma que o espírito reveste de células para facilitar a decodificação das mensagens do mundo espiritual. Então, todos nós a possuímos, como possuímos a inteligência, a memória, as aptidões artísticas e culturais. Elas são inerentes ao ser humano. Naturalmente, através da educação, da reflexão, do estudo e do nosso comportamento moral. Então, entra agora o princípio ético da boa conduta para atrairmos os espíritos nobres, as entidades respeitáveis para nos orientarem e não nos tornarmos joguete de espíritos frívolos, irresponsáveis, mistificadores, vulgares ou perversos, que se comprazem em gerar as obsessões. Portanto, os jovens podem e devem estudar e exercer a mediunidade quando se sintam em condições de assumir as responsabilidades do que nós chamaremos a mediunidade com Jesus, a serviço do bem, mantendo uma vida ética, evitando os vícios sociais. É tão comum, eu vejo as pessoas assim, eu já fui jovem, por incrível que pareça, quando a gente chega aos 80 anos, o povo pensa que a gente nasceu com 60, não, eu já fui jovem, e quando eu contava 5 anos, estava com um grupo de meninos no trigal, ou melhor, no milharal em nossa casa, e os meninos fumavam. Sabem que eles fumavam a palha do feijão, porque quando o feijão vai jogado, tirado o grão, a palha enrola e fica sequinha, e estavam todos ali, cada um com uma palha fumando, e eu olhando, eu era muito amarelinho, continuo olhando, e aí um deles virou e perguntou assim, não é homem não, cara, você não fuma não? Eu digo, eu sou homem, então fume. Eu peguei uma palha, botei na boca, alguém trouxe um tição, quase me queimou o cabelo, mas aí eu e dei a primeira baforada. Quando eu dei a primeira baforada, o que estava abaixo, como diz Shakespeare, veio acima, e eu me senti mal, e claro, corri para casa. Quando eu atravessei a cozinha, minha mãe era sempre vigilante, ela nos olhava e sabia o que se tinha passado, era mãe supermédium. Quando eu fui passando correndo, ela, venha cá. Eu aí já piorei, e ela perguntou, por que é que está pálido? E eu disse, eu? Sim, o que é que você tem? Nada. Aonde estava? Ali. Ali tem nome. Aonde? Ali, mãe, no milharal. Fazendo o quê? Nada. Como nada? Por que está tão pálido? Eu já estava para vomitar, que já não aguentava mais. Ela disse assim, vá vomitar e volte para a gente conversar. Fui e voltei, pálido, desidratado, os olhos lacrimejantes, aonde estava. Porque naquele tempo as mães tinham tempo, não é? Agora se veio por correspondência, por e-mail. As famílias se comunicam por e-mail dentro de casa. E então ela disse, conte exatamente. Eu estava brincando com os meninos. Quais meninos? X, Y, Z. E o que é que fizeram? Não, eu peguei assim, uma palhinha de feijão, botei na boca. Aí alguém botou tição e eu fiquei tonto. Ah, gosta de fumar. Chamou meu irmão do meio, vá ali e pegue um cesto de palha de feijão para Divaldo fumar. Eu digo, mãe, eu vou morrer. Ela disse, vai. Mas vai morrer fumando. E então botou aquele cesto. Eu disse, mãe, não, você queria experimentar as ocultas. Faça agora a clara. Eu disse, mãe. Então ela começou a chorar. Meu filho, o que não é certo não é correto. Nunca mais faça nada às ocultas que não possa fazê-las em público. Nunca mais use nenhum instrumento de vício, nem o cigarro, nem o álcool, nem os derivados. E eu nunca mais usei.
2: Quando estamos desencarnados, podemos ser médiums?
8: O espírito André Luiz já nos trouxe a comunicação no mundo espiritual entre espíritos. O espírito Joana de Ângeles traz isso quando fala da comunicação entre espíritos no estágio vibratório fora do corpo, médiuns fora do corpo fazendo transe. Nós observamos no livro Voltei a comunicação de BT com Sampaio, num fenômeno mediúnico no mundo espiritual, valendo-se de médiuns no plano espiritual. O espírito Manuel Filomeno de Miranda nos traz farta documentação nessa área de exemplos de comunicabilidade no mundo espiritual de espíritos, por exemplo, no livro Loucura e Obsessão, quando o espírito se miniaturiza, perispiritualmente falando, assume a posição da criança e faz parte de uma comunicação mediúnica no qual o transe, valendo-se de médium no mundo espiritual, estabelece o contato com o espírito que ganhou a miniaturização e esse transe, assim, favorece o atendimento de um quadro de muita dor daquele espírito que estava sendo socorrido em regime de emergência. No livro Sexo e Obsessão, por exemplo, Manuel Filomeno de Miranda demonstra igualmente o transe, não só das entidades infelizes, mas o transe do espírito de Bezerra de Menezes, que vale-se do médium para fazer uma fala de atendimento aos desencarnados. O fenômeno mediúnico, portanto, de alto nível, de um espírito superior, valendo-se do médium, portanto, no mundo espiritual com seu perispírito, para poder se expressar. Então, a faculdade mediúnica, ela tem essa elasticidade para que se possa atender tanto os sofredores, para que como os benfeitores possam se comunicar, materializar-se, trazer-se a sua fala e poder assim o socorro da misericórdia divina assim se estabelecer. Por isso que num conceito mais abrangente, a mediunidade é uma ponte entre dois planos, entre duas instâncias vibratórias diferentes. Amplia-se o conceito da mediunidade, daquela que viabiliza a comunicação entre o mundo espiritual e o mundo corpóreo, para se enquadrar também nessa elasticidade da comunicabilidade que se estabelece entre dois níveis espirituais diferenciados. Não esqueçamos de que o médium, no mundo espiritual, ele tem um corpo, que é o perispírito. O perispírito, que segundo Allan Kardec, é a base do fenômeno mediúnico, porque ele que viabiliza, na agregação com o corpo físico, o fenômeno mediúnico. O fenômeno mediúnico tem o seu mecanismo definido a partir da presença do corpo perispiritual, que na linguagem de André Luiz, reflete o corpo mental, que traduz o nível de evolução do espírito. Então, o perispírito, meus amigos, é feito de células, segundo André Luiz. Ele é uma matéria orgânica num outro nível, numa outra dimensão vibratória. Nós temos os correspondentes físicos da nossa estrutura anatomofisiológica no perispírito, com ligeiras alterações naquilo que tange a genitália, né? E na área da digestão, segundo o espírito André Luiz nos diz no livro Evolução em Dois Mundos.
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1: 19 horas e 42 minutos.
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Olá, meus amigos da Web Rádio Fraternidade, a nossa emissora do bem na internet. Estamos juntos mais uma vez aqui no nosso programa Palavras para a Alma, com a nossa alegria de sempre, para conversarmos nossos assuntos cotidianos à luz do Espiritismo. E hoje, meus amigos, li uma página do Emmanuel que eu tô com muita vontade de conversar com vocês. O texto se chama Em Combate, é o capítulo 79 do livro Vinha de Luz. Pelo título, vocês já estão entendendo o rumo da prosa, né? Então, Emmanuel começa dizendo assim: o discípulo sincero do Evangelho vive em silenciosa batalha no campo do coração. E eu fiquei pensando aqui, e se eu não fosse discípulo sincero do Evangelho? Eu também teria batalha no campo do coração, só que não de modo silencioso. Seria de modo revoltado, estressado, pouco aproveitado, desesperado. Porque estamos todos aqui nesse momento de transformação, né, planetária, que a gente diz, né, espiritual. Todos nós estamos vivendo batalhas, todos. Você pode pensar, ah, é a batalha no trabalho, é a batalha social, é a batalha financeira, mas tudo isso é o campo do seu coração. Porque todas as adversidades, elas têm por finalidade ser a ponte para o seu progresso, dependendo do como você experimenta essa batalha. Quanto mais você pode experimentar essa batalha de modo consciente, mais livre você está para aproveitar o que aquela experiência pode trazer para o seu crescimento. E isso tem etapas, né? A gente nasce num lar com algumas seguranças, não todas. Nossos lares domésticos, eles são todos adversos, precários, com limitações. Por melhores intenções que os pais tenham, sempre tem adversidades, é natural. Estamos em processo de crescimento, aqui ninguém é perfeito já. Então toda mãe, todo pai tem suas limitações, mas vamos concordar que todo lar tem um mínimo de condições para a gente viver, senão a gente não estava aqui até agora. Então Emmanuel diz que essas afeições domésticas amenizam as experiências que a gente traz de outras vidas. É verdade, a gente traz já algumas batalhas projetadas, pelo menos, para a gente vencer nessa experiência agora. Então, quanto mais a gente tem consciência disso, mais a gente vai estar diante dessas batalhas erguido, né? Com mais condição de atravessar. Então, ele vai continuar dizendo para a gente que as nossas experiências, que ele vai chamar de lei de renovação, elas vão mudando os nossos roteiros, vai subtraindo as nossas ilusões, vai nos ajudando a selecionar os nossos ideais. Por isso que alguns sonhos que a gente tinha na juventude não cabem mais na vida adulta, né? Outros a gente seguiu, completou, deu conta, eles estão presentes. Mas aqueles que não puderam ser cumpridos, é que não era bem aquele nosso caminho de renovação, né? Então a gente precisa poder deixar isso seguir. Poder olhar para a rota que a gente tem agora e compreender que é a melhor rota que a gente podia estar, porque é a que a gente trilhou. Se a gente ficar olhando para o nosso passado, querendo aquela outra história que não aconteceu, a gente perde muito tempo e energia naquilo que não se pode mais mudar. Então, é muito bom a gente poder olhar para o nosso caminho e dizer, bom, esse é o caminho que eu cheguei, o que, que eu posso, a partir daqui, para seguir, né? Para seguir em frente e enfrentar este caminho, né? Continue ele dizendo que essas experiências que mudaram o nosso destino, que nos fizeram traçar novas rotas, pode ser que tenha trazido um pouco de isolamento, pode ser que tenha trazido mais meditação, mais reflexão. O tempo da vida impõe mesmo, né, minha gente, essas retiradas, mudanças, retificações. É interessante notar, será que você, nessas mudanças que a vida trouxe,
Você se desanimou? Você desistiu? Você teve alguma retirada do existir propriamente dito? Se sim, o que o nosso benfeitor está dizendo é: não era para isso, não. Essas adversidades que te fizeram encolher um pouco, era para você se abastecer, mas para você voltar para o caminho. Volta. Volta para cá, para a grande empreitada da vida. Porque aqueles que perseverarem experimentarão a resistência até o sangue. Nossa, essa palavra aqui pega, né? Até o sangue. É que ele pega um trechinho de Paulo de Tarso na carta aos Hebreus, capítulo 12, versículo 4, em que ele diz assim: ainda não resististes até o sangue, combatendo contra o mal. O que é resistir até o sangue? Às vezes a gente entende isso como uma coisa muito física, né? Sacrifício físico, né? Tirar o sangue, perder sangue e tal. Então, não é dessa carnificina, não é desse sangue que visível. E nem está falando do sacrifício próprio nesse sentido. O que Emmanuel vai pegar desse trecho de Paulo, até o sangue, é até o laço consanguíneo. Então, nós somos muito apegados

ter a aceitação dos nossos laços familiares como eles são, desapegar de que eles sejam como a gente gostaria que fosse, desapegar das mágoas que a gente tem desses laços, desapegar das expectativas que temos para esses laços e podermos estar juntos a esses laços afetivos do jeito que eles são, exercer uma aceitação plena, aí sim. Esse é o verdadeiro caminho de triunfo no combate sobre o mal que existe no nosso coração. Porque apego é ainda uma forma de amar muito imatura. Não estou dizendo que não tem amor, não. Mas que a gente ainda não sabe amar de um modo livre. Nosso amor é todo condicional. E estamos aqui, se a gente pudesse generalizar, para que essa transformação moral que acontece no nosso coração, vai acontecer, já está acontecendo, seja o grande aprendizado do amor que liberta. Então, todas as adversidades que a gente está experimentando, que talvez tenha trazido você para o isolamento, que talvez tenha trazido para você modificação de seus roteiros, talvez tenha feito com que você tenha perdido as suas ilusões, com que seus ideais tenham sido agora selecionados, diminuídos, modificados. É para a gente olhar para isso e, ao invés de desanimar, compreender que todos levam para o mesmo lugar, para que a gente possa desenvolver o apego na sua forma melhor, que é no desapego desses afetos. A gente primeiro aprende a pegar, olha que interessante, né? Aí a gente se envolve, depois a gente se desenvolve. Significa que só pode se desenvolver quem se envolveu. Ou seja, só pode aprender o desapego quem se apegou. Estamos todos fazendo uma grande viagem do apego para o desapego. Então tem graus, níveis de amadurecimento. Então tem épocas na vida da gente que a gente vai estar num apego cego, sem nem saber que o nome disso é apego, sem nem saber como lidar com isso. E aí as grandes experiências que vão modificando o nosso coração, vai nos ajudando a desfazer dessas ilusões e vamos desapegando lentamente até nos tornarmos espíritos mais maduros, mais crescidos, mais conscientes e mais libertos. Então, o conselho do nosso querido Emmanuel é: quando o aprendiz receber a dor em si próprio, compreendendo a santa finalidade de exercer a aceitação acima de toda preocupação com os elos consanguíneos, aí sim estará atingindo a sublime posição de triunfo no combate sobre o mal. Uma boa viagem para todos nós.

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5: 19:55.
6: Qual é o impacto do trabalho de Allan Kardec para o Brasil?

Allan Kardec tem uma influência tão grande no nosso país que o Brasil é o país mais espírita do mundo. Somando os simpatizantes, nós chegamos em torno de 40 milhões de pessoas que acreditam, de certa forma, nos princípios fundamentais da doutrina espírita. Desde quando Kardec realizou o trabalho de codificação, de organização do Espiritismo, que vem de origem dos Espíritos superiores, mas o trabalho aqui na Terra é desse missionário Allan Kardec, já publicando o Livro dos Espíritos no século XIX, em 1857, já havia leitura dos textos no original francês no Brasil. E as traduções foram acontecendo. A mais conhecida, inicialmente, é de 1875, pouco depois do trabalho da codificação, com a tradução de Joaquim Carlos Travassos, do Livro dos Espíritos. E aí nós temos um país, pelas próprias características, que aceita mais a questão da religiosidade. Porque Kardec enfrentou um desafio enorme quanto à religião tradicional, exatamente de enfrentar esse dogmatismo, e quanto à ciência, o ceticismo, a falta de crença. E o próprio Kardec foi formado num raciocínio lógico que não acreditava desde que não fosse racional. Ele vem de uma família de formação católica, ele teve toda uma orientação protestante, inclusive no próprio Instituto Yverdon, na Suíça, onde estudou, e foi o codificador da doutrina espírita. E faz essa aliança entre a fé e a razão, entre a ciência e a religião, porque no fundo é o mesmo princípio. Tudo tem origem em Deus, e Kardec tem esta ocupação de nos trazer o Consolador prometido por Jesus, materializando a doutrina espírita aqui na Terra. O Brasil ganha muito com isso, porque entende nesse processo de consolação e de esclarecimento um caminho para a felicidade. Nós entendermos de onde viemos, o que estamos fazendo aqui na Terra e para onde nós vamos, as luzes que o Espiritismo nos proporciona são maravilhosas, porque vão abrindo o caminho que a gente pode seguir com segurança. Então, nossa gratidão a esse mestre lionês, Allan Kardec, pelo trabalho inesquecível que empreendeu e que continua e continuará espargindo luzes mundo afora, porque todo fundamentado na mensagem de Jesus. Como sugestão para a leitura, a gente gostaria de recomendar o livro publicado pela Federação Espírita Brasileira, que é Allan Kardec, o Educador e Codificador, de autoria de Zeus Vantuil e Francisco Thyssen. A FEB acaba de relançar esta obra num único volume, uma edição belíssima que vale a pena a gente ler e estudar.

0: 20:02.
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13: 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Frase de Cheyenne Ellen Barbosa, de Itabirito, Minas Gerais. 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
0: 20 horas e 9 minutos.
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16: Caros amigos, boa noite para todos. As circunstâncias e os acontecimentos da vida são movimentos do Criador que, na sua pedagogia divina, repleta de misericórdia e de sabedoria, procura sondar o que acontece na nossa intimidade, nossos sentimentos, desejos, ideais, ideias, pensamentos e conceitos, no sentido de transformá-los, proporcionando o grande aprimoramento que eleva as almas em direção às esferas superiores da vida. Nem sempre esses movimentos se dão com a nossa aquiescência, nem sempre eles se dão no clima das flores da alegria. Muitas vezes a condução paternal e amorosa de Deus precisa usar dos recursos das lágrimas e das dores para acordar as consciências que dormem num sono profundo, distantes e esquecidas das verdadeiras realidades e do objetivo primordial do nascimento de cada um de nós nesse mundo. Por essa razão, Jesus nos disse a todos, quando falou com Simão Pedro: crê, te levarei aonde não queiras ir. Saulo de Tarso foi confrontado por circunstâncias que fugiam ao seu controle. Ele que planejou o seu futuro e foi educado e preparado para um grande futuro na visão e no conceito dos homens, ele que recebeu todo o investimento um patrimônio das tradições religiosas e espirituais do seu povo, via-se agora cercado de um conjunto desagradável de circunstâncias que o forçavam a olhar para dentro dele mesmo, que o forçavam a aceitar que acima do seu espírito voluntarioso, acima dos seus desejos e anseios de homem, haviam projetos superiores que o convocavam a um novo caminho. E é no momento em que ele se despede da sua noiva espiritual, uma jovem que bordejava os 20 anos, suave, dócil, meiga, Abigail, a mulher que com a sua doçura, com a sua ternura e com a sua aparente submissão, havia dobrado os joelhos daquele gigante. Nesse clima em que ele, de maneira incompreensível, vivia a sua primeira experiência de confronto com a morte, com a perda de um ser querido, recebe dela o recado. Ela lhe diz que naquela noite havia sonhado com seu irmão Gesiel, Estevão, aquele que morreu apedrejado sob o julgamento, sob a condução judicial de Saulo. O irmão Gesiel lhe havia dito que naquela noite ela partiria para a pátria espiritual. Mas que ele trazia também um recado do Cristo para Saulo. O recado é que ele, Jesus, o amava muito e depositava grandes esperanças nele. Nós sempre olhamos para as criaturas e fixamos o nosso olhar naquilo que é temporário e provisório, porque todo defeito, toda deficiência, toda limitação é provisória. Só os talentos e as virtudes permanecerão para sempre em nós. Não há uma falha, uma sombra sequer, que não será removida pela pedagogia divina, pela bondade do Criador, pela sua sabedoria, que conjugará pessoas e circunstâncias no intuito de nos transformar, ou melhor, nos transubstanciar, refundindo, apurando, depurando e extraindo o ouro naquilo que nós enxergamos apenas cascalhos. O maior perseguidor de cristãos, o homem que provocou um êxodo de Jerusalém, aquele que iniciou o primeiro movimento de perseguição do movimento cristão, era visto por Jesus como alguém digno de grandes esperanças e expectativas. Naquele momento, Saulo não foi capaz de compreender, porque o olhar de quem ama é um olhar que ultrapassa o tempo presente. Quem ama é capaz de ver o futuro quando ele ainda é semente. Você viria um homem voluntarioso e um perseguidor de cristãos. Jesus já enxergava Paulo de Tarso, o maior divulgador da Boa Nova. E é contando e enxergando os talentos, as virtudes e as luzes que Jesus fazia os maiores investimentos espirituais naquela alma. Ainda que esses investimentos implicassem em circunstâncias dolorosas para o seu espírito rebelde e inflexível. Abigail lhe diz que os lares da terra não foram feitos para os dois. E Saulo então vê sua noiva espiritual morrer. Perplexo, acabrunhado, triste, como qualquer pessoa que perde um ente querido, especialmente alguém que perde uma alma com quem planejou e projetou um futuro de amor, de carinho, de esperança, sai desnorteado em direção a Damasco, num propósito de aplacar a sua frustração e a sua tristeza com vingança. Acreditando que o ódio, a violência, seriam capazes de apaziguar a sua alma. É o que pensa todos que se acreditam injustiçados. Toda vez que acreditamos sermos vítimas ou inocentes, toda vez que acreditamos que a injustiça bateu às nossas portas, nos entregamos ao sentimento do revide, do olho por olho, do dente por dente, acreditando que essas atitudes vão nos trazer paz. Mas a verdade é que a desforra nunca foi capaz de preencher o vazio da perda. E é nesse caminho de reflexão que o doutor da lei faz pela primeira vez na sua vida, e uma vida, diga-se de passagem, de sucesso. Até então, Saulo só havia conhecido a vitória. Só havia conhecido a satisfação dos anseios, dos sonhos, dos desejos. Mas ali estava diante de circunstâncias alheias à sua vontade. Estava diante de um chamado. E ele então pensa: como alguém que dedicara toda a sua vida à religião não encontrara paz? Se de fato há um Deus justo e soberano, por que tanta desigualdade nos destinos? Por que que as vidas das pessoas que se amam parecem às vezes tomar encruzilhadas e seguirem estradas distintas? Por que que alguns experimentam sofrimentos e perdas atrozes, enquanto outros parecem sempre prosperar? Onde há razão para uma vida aparentemente inexplicável? Qual a justiça da vida? Afinal, qual o sentido da vida? Você nasce sem nada. E quando constrói algo e se estabiliza, já chegou o momento da partida. Quando você adquire sabedoria e maturidade, até mesmo certa estabilidade financeira, quando constrói os relacionamentos, parece que o anjo da morte abre a porta da sua casa e te convida a uma viagem desagradável em direção ao túmulo. E quando nós colocamos a movimentação dos homens e os seus interesses nessa régua de tempo, que é o tempo de duração entre o berço e o túmulo, nós nos perguntamos, muitas vezes iludidos, para que tanto esforço? Por que uma vida tão curta? Por que vivemos tão pouco? Por que as coisas não se explicam dentro de uma vida só? Eram essas perguntas de Saulo. Quando as circunstâncias da sua vida pareciam contrariar os seus desejos, ele começa a se fazer essa pergunta. Então, ele vive uma experiência. Uma experiência que já atravessou mais de 2000 anos. E até hoje a maioria do mundo não é capaz de compreender. Porque a mente dos seres humanos está escravizada e acorrentada na ideia de que nós morremos. Saulo era incapaz de avaliar e aquilatar a proposta renovadora de Jesus para o mundo, porque ele não enxergava senão aquilo que os olhos podem contemplar. Para ele, Jesus era um homem que morreu na cruz. Então, qual o sentido disso? Qual o sentido dessa proposta renovadora que encontra na morte o seu maior rival? Qual ideal é capaz de sobreviver ao túmulo? Ele era incapaz de enxergar além da aparência. E é nesse estado de espírito, absorto em pensamentos, que descreve Emmanuel com a sua sabedoria, na véspera da chegada de Damasco, quase a termo da viagem difícil e penosa, o moço tarsense sentia agravarem-se as recordações amargas que lhe assomavam constantes. Forças secretas, impunham-lhe profundas interrogações. Passava em revista os primeiros sonhos da juventude. Sua alma desdobrava-se em perguntas atrozes. Ele próprio não saberia explicar o que se passava. A experiência de Saulo é a experiência da imortalidade da alma. Um sol de luz se apresenta diante dos seus olhos. E esse sol de luz era não o Jesus de Nazaré. E talvez você fique confuso. Mas não era o Cristo? Não era Jesus? E eu devolveria a pergunta: quem é você? Quem é você? Você é realmente a pessoa que na atual existência foi registrada no cartório? Talvez você procure afobado se definir agora às pressas. Não, eu sou um engenheiro. É? Há quanto tempo você formou em engenharia? Você nasceu engenheiro? A maioria de nós nasce banguelo,
17: analfabeto. Então, quem é você? Você já pensou que possui habilidades que você não aprendeu nessa vida? Então, lhe darei uma tarefa mais fácil. Você já pensou, e se tiver alguma dúvida, pergunte para o seu marido, para a sua esposa, para a sua sogra. Você não possui algum defeito que parece ser maior do que essa vida sua? Um defeito persistente que parece ter a idade de 2.000, 3.000 anos? Então há uma diferença. Há uma diferença entre o homem físico e o homem espiritual. O corpo que você tem hoje possui uma carteira de identidade, uma certidão de nascimento. E eu não quero amedrontar ninguém, por favor. Terá uma certidão de óbito. Porque quem foi registrado foi seu corpo. E quem será sepultado será seu corpo. Há um ser espiritual eterno. Esse é você. Então não nos enganemos. Quem realmente morreu na cruz foi um corpo. O ser espiritual que habitava aquele corpo é o sol de luz da humanidade. É o sol de luz que dirige esse planeta. É o sol que reflete a luz divina para todos os corações que tocam os pés neste mundo. E foi esse sol que visitou Saulo às portas de Damasco. E quando ele pôde contemplar a vida espiritual na sua soberania, ele esqueceu todos aqueles elementos passageiros e provisórios que representam o mundo das formas. Como nos diz Emmanuel no livro Vinha de Luz, de maneira firme e branda, o reino dos céus não vem com aparências exteriores, porque tudo que o olho humano é capaz de enxergar está morto ou vai morrer. Colhe o botão de rosas hoje. Colhe agora. Olha para ele daqui a um ano. Tudo que os olhos são capazes de enxergar estão num processo de desgaste e transformação permanentes. Se você tiver com dúvida para entender isso, pega uma foto sua quando você tinha 4 anos de idade e olha agora para você no espelho. Você vai entender o que eu estou querendo dizer. Então ali, ele contemplou o que é eterno. Ele contemplou o que é imperecível. E esse ser imortal, eterno, que dirige o orbe, o iluminou. e deixou que ele contemplasse o que verdadeiramente vale a pena contemplar. Você não pode permanecer a mesma pessoa depois de ter vivido uma experiência dessa. Eu me recordo de um amigo que agora está na pátria espiritual, que me contou de uma reunião em Pedro Leopoldo, em que estava ele, Martins Peralva, tantos outros, e o médium Peixotinho, e a figura querida de Chico Xavier. Peixotinho, aquele médium de materialização exuberante, talvez sem igual, e os espíritos passeando pela sala, saindo por parede, entrando em parede e levantando coisas, e todos impressionados. De repente, alguém aparece à porta, um homem alto, uma túnica romana. E eles só perceberam quando esse espírito levantou a mão esquerda e havia uma tocha na sua mão. E essa tocha iluminou toda a sala. Era Emmanuel. Ele olhou para cada um e disse assim: "Isso está me parecendo um jardim doméstico." A tarefa do médium é o livro, porque o livro educa. Abaixou a tocha, foi embora. Eles encerraram a reunião, não teve mais reunião de materialização. Mas então eu conversava com esse amigo e fala assim: é possível ser o mesmo depois disso? Não é possível. Não é possível ser a mesma pessoa. Porque você tem que considerar todas as suas prioridades. E mais, é preciso pensar coisas que parecem engraçadas. Parecem engraçadas, mas eu tenho que dizer. Eu tenho que dizer, por exemplo: a sua sogra vai viver para sempre. Eu adoro a minha, não tenho nenhum problema com isso. Todas as pessoas com as quais você se relaciona vão viver para sempre ao seu lado. Quer você goste delas, quer você não goste delas. Porque a lei que rege o relacionamento das criaturas de Deus se chama lei de reconciliação. Lei de reconciliação. Aquele sol de espiritualidade aparece para Saulo, mas não há mágica. Nunca houve. Quando ele pergunta: Senhor, o que queres que eu faça? Diante daquele amor, daquela candura. Porque o amor não constrange ninguém, mas há algo constrangedor no amor. Quando alguém te ama, ele é capaz de enxergar o seu melhor, mesmo quando você não enxerga. Quando alguém verdadeiramente te ama, ele é capaz de extrair de você o melhor que você tem, ainda que você não queira dar. É constrangedor. Porque o amor te mostra que você pode ser mais do que você é agora. Não é uma questão de potencial, é uma questão de escolha. E o amor de Jesus mostrou para Saulo que ele podia ser Paulo. Você pode ser Paulo. Você pode ser muito mais do que você é. Você pode abandonar a sua cegueira de encarnado, ativando a sua visão espiritual. Para isso, eu vou lhe deixar cego 3 dias. Então, durante 3 dias de cegueira corporal, Paulo enxergou pela primeira vez na vida. Que ironia! É preciso fechar os olhos para enxergar. Em 3 dias, Paulo foi conduzido por circunstâncias quando perguntou: o que queres que eu faça?
18: Quero.
17: Jesus não tira um roteiro, um conjunto de ações, não. Apenas dá um comando: entra na cidade e lá eu te direi. Te direi como? Te direi através das circunstâncias e das pessoas da sua vida. Porque todo dia Deus fala com todos nós. Todo dia. Fala através das circunstâncias. Naquele momento cego, cambaleante, que homem forte, diante de uma mudança tão profunda na sua vida, ele é convidado a se entregar. Se entregar. É literalmente conduzido, mas espiritualmente se deixa conduzir pela primeira vez. Porque nós hoje vivemos num mundo materialista e todos nós somos vítimas de uma doença espiritual. Essa doença espiritual se chama obsessão do controle. Nós acreditamos que controlamos tudo, que podemos controlar tudo. Só que tem um detalhe: você pode desencarnar hoje. Onde o controle? Onde o controle? É onde nós vemos espíritos apavorados que acreditavam que a segurança estava no patrimônio que eles construíram e agora assistem do mundo espiritual seus herdeiros brigando pela herança no fórum. Então, onde a segurança? Onde a segurança? A segurança está em confiar em Deus. E essa foi a primeira lição de Saulo. Essa é a nossa lição: confiar, entregar-se. E dali em diante, a sua vida será um ato constante de entrega e confiança. Até uma culminância espiritual que ele atinge. E essa culminância se chama confiar independentemente do que está acontecendo. Eis o supremo desafio do ser humano na Terra: confiar apesar de. A viagem de Damasco é uma viagem que durou 30 anos para Saulo. Para nós, já está durando 2000 anos. E agora? completaremos essa história. Porque a viagem de Damasco terminou quando todas as circunstâncias eram desfavoráveis, e mesmo assim, Paulo confiava plenamente. Nesse momento, todas as circunstâncias aparentemente desfavoráveis, foram retiradas. Porque as circunstâncias representam material pedagógico de Deus para educar as nossas almas. Uma vez absorvida a lição, o material pedagógico é trocado. As circunstâncias mudam. Ele experimenta a dor de despojar-se. A soberana dor do encarnado. Despojar-se. Todas as pessoas são repletas de conceitos, mas é difícil despojar-se deles para que a doutrina espírita preencha nossa mente. Todos nós somos repletos de sentimentos. Alguns de ódio, de rancor, de tristeza, de rebeldia, de ingratidão. Mas é difícil despojar-se disso tudo. Para que os sentimentos puros do Evangelho possam, enfim, habitar os nossos corações. E como a bondade de Jesus é infinita, quando nos tornamos permeáveis a ela, Paulo adormece numa caverna. Não havia agora o calor do afeto familiar, não havia mais a posição do mundo, não havia mais a condição financeira, não havia mais a aprovação social, sempre superficial e passageira. Havia apenas o ideal que queimava no peito. O ideal de oferecer o remédio ao mundo inteiro. Porque o Evangelho é um remédio que cura chagas milenares, que desembaraça novelos que o ódio construiu ao longo de muitas vidas. O Evangelho é o bálsamo que aplaca as dores, dores das nossas intolerâncias, da nossa maldade, de tudo aquilo que nós fizemos o outro sofrer e que agora experimentamos. Esse ideal ele tinha, e era uma chama profunda, mas estar encarnado, estar com os pés nesse mundo, é cambalear. Ter duas pernas e ter que andar sobre elas é experimentar, às vezes, certa instabilidade. Só não experimenta instabilidade quem caminha com as asas. São os anjos, cujas asas de sabedoria e de amor não lhes permite nenhuma variação. Nós humanos não. Nos alegramos e nos entristecemos. Temos esperança, mas somos assaltados pelo desânimo. Desânimo, descrença, tristeza, falta de fé, falta de coragem, desesperança. Quem nunca experimentou? Quem nunca duvidou? Quem nunca sentiu vontade de desistir? Quem nunca deixou de pensar em regressar? Regressar, voltar. Por pior que seja o lugar que deixou. E Paulo experimentou tudo isso. Mas a bondade de Jesus era tão grande que mandou-lhe o amor da sua vida. Porque só o amor é capaz de transformar as criaturas. Aquilo que a lei não pode, aquilo que a força não consegue, aquilo que a brutalidade jamais conseguiu. Se refunde, se purifica ao toque do amor. E quem vem das esferas resplandecentes é sua noiva espiritual. Uma jovem, bordejando os 20 anos de idade, doce, meiga, Abigail, aparentemente submissa. Porque a estratégia do amor é submeter-se para dominar para sempre. Ela vem então e escuta, porque o amor sempre escuta primeiro. E o amor nunca recrimina. O amor sempre constrói, sempre apresenta caminhos, mesmo quando o raciocínio não é mais capaz de enxergar a continuidade da estrada. Onde a mente para, o coração prossegue. Pelo imponderável. E ela então lhe traz o roteiro, a continuidade da estrada, porque Damasco foi só o início. Havia um longo caminho que precisava ser trilhado. Ontem por ele, hoje por você, por mim.

cinco inimigos. E a bondade divina os coloca todos eles, na nossa família. Para que lavemos os nossos olhos nas fontes do amor. Se você olhar com amor, verá até mesmo os talentos dos teus inimigos, dos teus adversários. Porque o amor é uma sonda. Como dizia Gilberto Gil, o amor é uma lente, uma grande angular. Uma grande angular. Então Abigail conclamava ao noivo a olhar para todas as circunstâncias, todas elas, todas, com amor. Com amor. Com amor, aceitar até mesmo essa dor. E ele dirá mais tarde: em tudo dai graças. Em tudo dai graças. Quando Paulo escreve isso, é porque ele já estava banhado nas fontes do amor. Mas ela prossegue. Se o amor nos torna capazes de enxergar todas as sementes, e eu diria mais, o raciocínio é capaz de enxergar, o raciocínio apurado, todas as sementes dentro de um fruto, mas só o amor é capaz de enxergar todos os frutos que estão dentro da semente. É diferente. Mas sementes não dão frutos se forem abandonadas. Deus não é um Deus de milagres. Não espere milagres na sua vida. Deus é um Deus de dádivas, não de milagres. Isso significa que se você for capaz de recolher as sementes com amor, Ele te dará terra, Ele te dará o adubo, Ele te dará água, Ele te dará a luz do sol, mas Ele precisa das tuas mãos. Então Abigail prescreve para Paulo: trabalha. Se o teu amor for capaz de recolher as sementes, trabalha para que elas frutifiquem. Ninguém colhe se não cultivar. Isso vale para tudo. Vale para dentro de nós. Vale para o que você planta em você. Vale para os pensamentos que você tem durante o dia, para os sentimentos que você alimenta, mas vale também para os sentimentos e pensamentos que você alimenta nas pessoas. Porque nós temos dons de despertar sementes. Se você é violento, você desperta todas as sementes de violências em todas as pessoas que se relacionam com você. Se você é impaciente, você desperta a impaciência até nos anjos, se fosse possível. Porque nós temos poder de despertar sementes. A escolha é nossa.

Você vai despertar o quê? Trabalha. Trabalha. Constrói. Se Deus fosse um pai de coisas prontas, Ele nos teria criado perfeitos. Nosso Deus é um Deus de sementes. É por isso que nós somos perfectíveis. Destinados a construir nós mesmos com o seu auxílio, mas com o auxílio dele, mas com as nossas mãos. Trabalha, mas sem ansiedade, porque há plantas que germinam em uma semana. Experimenta sorrir por uma semana. Experimenta dizer somente coisas agradáveis para todas as pessoas durante uma semana. E você verá que essas sementes brotam rapidamente. Ah, mas algumas delas. Há coisas que, se você cultivar hoje com muito esforço, você colherá daqui 1000 anos. Como nos lembra o benfeitor Emmanuel, o tempo somente respeita aquilo que foi construído com o seu auxílio. Essa é a advertência para todos os precipitados e para todos os ansiosos. Porque nós fazemos uma parte, e sejamos bem sinceros, ela é mínima. A maior parte compete a Deus. E Deus usa o tempo, não a violência. O terceiro conselho de Abigail para Paulo é: espera. Espera. Mas não é a esperança de quem cruza os braços, porque antes ela ensinou a lição do trabalho. A espera que Abigail ensinou para Paulo é a espera de quem tem esperança. É a espera de quem sabe que Deus pode tudo. Deus pode mudar tudo agora. Se não mudou, é porque não é o melhor. Essa é a nossa esperança. É por isso que aprendemos na doutrina espírita que a terra será regenerada, apesar dos políticos, apesar dos corruptos, apesar dos perversos, dos injustos, em resumo, apesar de nós. Porque não tarda o momento em que Deus vai se manifestar. E sabe como que ele se manifesta? Mandando muitas Abigail. Porque Deus só transforma com amor. Espera de esperança de quem sabe que tudo tem um propósito, de quem pode repetir. Com André Luiz, por que estás ansioso? Já vivestes milênios incontáveis e tens a eternidade pela frente. Por que você está ansioso?